marcou. Marcou-me esse período da minha vida, porque acho que é uma música extraordinariamente conseguida. É um estilo soft rock, mas que me marcou. Me marcou muito. E que eu associo a determinados eventos que se passaram nessa altura. Nessa altura de menino.

0: Bom,
1: sobre uma segunda música, não. Para quem nasceu em 59 e viveu intensamente a década de 70, exatamente no ano de 1970, formou-se talvez a maior banda e a melhor banda rock de todos os tempos. Estou a falar dos Queen, que se fundou em 1970, exatamente. Isto é uma música dos anos 70, mas que perdurou até ao final desta grande banda, até 1991. É o Love of My Life. Foi outra música que me marcou, não apenas na idade de menino e moço, mas já depois de ter vindo de Trás-os-Montes, de Vila Real, para Lisboa, a frequentar a Academia Militar, e durante, desde 79 até praticamente passando por toda a década de 80, esta foi uma das músicas que eu mais gostei.

0: estas foram as minhas escolhas, só me deram duas possibilidades de escolher. Eu gosto muito de rock progressivo, também poderia ter trazido aqui como uma grande opção uma música dos Pink Floyd, que é o I Wish You Were Here, que é uma música absolutamente extraordinária, uma das melhores músicas de rock progressivo de todos os tempos. Espero que tenham gostado das minhas escolhas e esta não será certamente a última vez que contarão comigo na rádio do Correio da Manhã.
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2: Olá, o meu nome é Catarina Caria, eu sou analista de política internacional aqui no Now e fui desafiada para escolher as músicas da minha vida. Não é uma escolha fácil de todo, mas eu começava por uma que me traz de volta à minha infância, que é I'm Out of Love, da Anastasia. E porquê esta música? Quando eu era miúda, a minha mãe levava-me para a casa da minha avó e todas as manhãs no carro era esta a música que eu ouvia e, portanto, parece que já cresci, já me tornei miúda a cantar esta música. Espero que gostem.

O resto não sei. Absolutamente intemporal, Anastasia. Espero que tenham gostado. O próximo tema é mais próximo de casa. É Samba da Benção, composto por Vinícius de Moraes e Baden Powell. E esta música traz-me de volta também à minha infância. Lembra-me muito do meu pai. O meu pai nasceu no Rio de Janeiro, para quem não sabia. E, portanto, é uma espécie de um hino à celebração da vida, à ancestralidade, ao samba. E há aqui uma parte da música que eu adoro nas letras, que é é melhor ser alegre que ser triste. A alegria é a melhor coisa que existe. É assim como a luz no coração. Eu acho que esta música tem uma letra maravilhosa. Samba de Benção, agora a tocar. Mas...

é como amar uma mulher só linda. 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Um molejo de amor machucado, uma beleza que vem da tristeza de se saber mulher, feita apenas para amar, para sofrer pelo seu amor.

feito essa gente que anda por aí brincando com a vida. 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A vida é pra valer. 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Tem uma só. Duas mesmo que é bom, ninguém vai me dizer que tem sem provar, muito bem provado, com certidão passada em cartório do céu e assinado embaixo. Deus, e confirma reconhecida. 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A vida é arte do encontro, embora haja tanto desencontro pela vida. Há sempre uma mulher à sua espera, com os olhos cheios de carinho e as mãos cheias de perdão. Põe um pouco de amor na sua vida, como no seu samba.

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2: Trouxemos à antena da Correio da Manhã Rádio, nos últimos minutos, o compacto da semana passada de As Músicas da Nossa Vida. Segunda-feira, a semana começa com as escolhas do professor universitário do Isqueté e também presidente do Tagus Parque em Oeiras, Eduardo Batista Correia. Edições para ouvir às 15 para as 8 da manhã, 2:30 da tarde e quando faltarem 20 minutos para as 6 da tarde. Agora vamos olhar a primeira página do jornal Correio da Manhã, edição desta segunda-feira. Presidente do Infarmed apanhado a meter cunha, Rui Santos Ivo, trocou e-mails com dirigentes do Hospital de Santa Maria. Responsável diz que só reencaminhou pedido detectado no caso das gêmeas. É esta a manchete. Papa vai ser operado a nódulo no pulmão. A doença foi anunciada pelo próprio Santo Padre durante a oração na Praça de São Pedro. No Algarve, fuga de homicidas deixa morte de empresário imune. Tarefeiros da saúde, horas extra pagas com atraso de 5 meses. E o mundo do futebol na primeira página. No Benfica, Sudakov, a brilhante show de Prestiani. Pelo Futebol Clube do Porto, William, arriscado da Champions. E pelo Sporting, foco na Europa para encaixar 8,5 milhões. Em serviço no SNS há mais 1.700 médicos do que há 5 anos. E escreve também o Correio da Manhã que 80% dos pensionistas estão nos dois escalões mais baixos. Por último, secção Vidas, Obama visita a Comporta. Isto e muito mais para ler na edição desta segunda-feira do seu jornal Correio da Manhã. Da minha parte é tudo, regresso mais logo. Agora fica a música da Correio da Manhã Rádio, depois deste intervalo curtinho. Tchau, tchau.
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E é o som dos Daft Punk que damos início a mais um Aurora. Eu sou a Ana Pinto, faço-lhe companhia até bem perto das 6:30 da manhã. Tenha um excelente início de semana, uma ótima segunda-feira. Se está agora a acordar, olhe, toma um belo pequeno almoço e vamos lá embora para mais um dia de trabalho. Boa viagem se vai na estrada, se vem de trabalhar de algum turno, bom descanso, fique desse lado. Nós fazemos-lhe companhia até ao destino. Para já seguimos com um tema de Lenny Kravitz, Fly, aqui numa remistura de Quavo. Bom dia, uma ótima segunda-feira.

0: Adora Open, o senhor Bruno Mars na Correio da Manhã Rádio. Já a seguir, vamos para mais uma edição do Músicas da Nossa Vida. A convidada de hoje é a Catarina Caria, comentadora do canal Now. Vamos ouvir.
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2: Olá, o meu nome é Catarina Caria, eu sou analista de política internacional aqui no Now e fui desafiada para escolher as músicas da minha vida. Não é uma escolha fácil de todo, mas eu começava por uma que me traz de volta à minha infância, que é I'm Out of Love, da

Anastasia, e porquê esta música? Quando eu era miúda, a minha mãe levava-me para a casa da minha avó e todas as manhãs no carro era esta a música que eu ouvia e, portanto, parece que já cresci, já me tornei miúda a cantar esta música. Espero que gostem.

O resto não sei. Absolutamente intemporal, Anastasia. Espero que tenham gostado. O próximo tema é mais próximo de casa. É Samba da Benção, composto por Vinícius de Moraes e Baden Powell. E esta música traz-me de volta também à minha infância. Lembra-me muito do meu pai. O meu pai nasceu no Rio de Janeiro, para quem não sabia. E, portanto, é uma espécie de um hino à celebração da vida, à ancestralidade, ao samba. E há aqui uma parte da música que eu adoro nas letras, que é é melhor ser alegre que ser triste. A alegria é a melhor coisa que existe. É assim como a luz no coração. Eu acho que esta música tem uma letra maravilhosa. Samba de Benção, agora a tocar.

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Um molejo de amor machucado, uma beleza que vem da tristeza de saber mulher, feita apenas para amar, para sofrer.

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2: Ouvimos as escolhas musicais da comentadora do canal Now, Catarina Caria, em mais uma edição do Músicas da Nossa Vida. E já sabe, pode sempre ouvir quando quiser todos os episódios em formato podcast no nosso site em cmradio.pt. Tenha uma excelente madrugada e agora a rodar na Correio da Manhã Rádio, um original dos Clã, Problema de Expressão, na voz da nossa querida Sara Tavares. Vamos ouvir? Fique connosco.

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2: Para começar bem a semana, nada melhor do que ter uma ideia do que nos espera. E quem melhor do que

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Jasmim é o mais recente single dos alentejanos Descendentes e é seguramente mais um sucesso porque a música é tão bonita. Tenha uma excelente madrugada, o que quer que esteja a viver ou a fazer. Acompanhe-nos nesta viagem musical. Boa música faz toda a diferença para começarmos bem o dia. E claro, um bom café depois de um bom pequeno almoço. Proteína, meus senhores, proteína logo de manhã. Para já, já se ouve o tema de Justin Timberlake e Chris Stapleton.

Coming Out, a senhora Diana Ross é sempre bem-vinda ao Correio da Manhã Rádio. E hoje é Dia Mundial das Doenças Reumáticas e é uma condição que afeta muito boa gente. E ao acordar é quando se sente mais. No check-up, que é depois das 6 da manhã, fazemos assim um pequeno resumo e damos o alerta: não normalize a dor, ok? Vamos lá então para mais um dia cheio de energia e seguimos com os The Farm All Together Now.

gosta de rock e de descobrir bandas que estão a dar cartas na música alternativa portuguesa, marque este nome, Primeira Box. Hoje, o Coliseu Porto AGAs recebe três projetos da cena independente nacional. São os Conferência Inferno, Marquise e Summer of Hate. É uma noite dedicada aos sons alternativos e os bilhetes custam apenas 5 euros. O concerto está marcado para as 9 da noite no Coliseu Porto AGAs. É uma sugestão para começar a semana assim com música ao vivo e quem sabe descobrir uma banda que vai querer continuar a ouvir. E já assim ouvem os Nirvana.

0: Zombie Lady, o italiano Damiano Davide. E para já vamos para mais uma edição do Há Vidas Assim. Temos uma história, e que história, para conferir com o jornalista Vítor Figueiredo.
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2: Os polvos são animais cheios de surpresas. Para começar, eles não têm ossos nem esqueleto, o que significa que conseguem espremer o corpo todo e passar por fendas minúsculas, desde que o seu bico rígido, a única parte dura que têm, consiga passar. Além disso, o sangue deles é azul, porque transporta cobre em vez de ferro, e têm três corações a trabalhar ao mesmo tempo. A reprodução destes animais esconde um detalhe anatómico curioso. Os machos não têm um pênis comum. Em vez disso, utilizam um dos seus 8 tentáculos, chamado ectocótilo, que funciona como o órgão sexual. Durante o acasalamento, o polvo introduz esse tentáculo modificado na cavidade da fêmea para depositar os pacotes de esperma. Em algumas espécies raras, como o polvo argonauta, esse braço sexual chega mesmo a soltar-se por completo do corpo do macho e ficar a nadar sozinho lá dentro para garantir a fertilização. Tudo isto é controlado por um sistema nervoso impressionante. A inteligência do polvo destaca-se de quase todos os outros invertebrados. 2/3 dos seus neurónios não estão na cabeça, mas sim espalhados pelos tentáculos, o que faz com que cada braço consiga cheirar, tocar e tomar decisões de forma independente. Há vidas assim, com inteligência acima da média. Os polvos são capazes de resolver labirintos, abrir frascos com tampas de rosca, usar ferramentas para se protegerem e até reconhecer faces humanas diferentes. E são ainda mestres do disfarce. Conseguem mudar de cor e de textura da pele em menos de um segundo para se camuflarem ou com o ambiente ou comunicarem. Mas não fechamos a loja do polvo sem uma última habilidade, talvez a mais incrível. Em duas palavras, amputação e regeneração. Se um polvo for capturado por um predador, ele consegue desprender o tentáculo para escapar e mais tarde regenerá-lo por completo, sem sequelas.
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Lembra-se da Sugar Babes? Fizeram um grande sucesso com este Hole in the Head e faz amanhã precisamente 23 anos que editaram este tema, dia 13 de outubro. Este tema faz parte do álbum Tree. Pois é, fica aqui esta curiosidadezita. Para já, seguimos com os Mike and the Mechanics. Espero que já tenha tomado um belo pequeno almoço, um belo café, boa viagem. Se já se fez à estrada, fique com a Correio da Manhã Rádio. Estamos em 90.4, se nos ouve na Grande Lisboa, 94.8 no Grande Porto e em cmradio.pt.

0: Fizemos juntos uma bela viagem até 1995 com os Mike and the Mechanics, Another Cup of Coffee. Tenha uma excelente madrugada de segunda-feira. Vamos olhar mais uma condição de saúde no Check-Up.
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0: Hoje assinala-se o Dia Mundial das Doenças Reumáticas, uma oportunidade para chamar a atenção para um conjunto de doenças que afetam milhões de pessoas e que continuam muitas vezes a ser desvalorizadas ou confundidas com os efeitos normais do envelhecimento. Quando falamos de doenças reumáticas, não estamos a falar de uma única doença. Estamos a falar de mais de uma centena que podem afetar as articulações, os músculos, os tendões, os ossos e, em alguns casos, órgãos como o coração, os pulmões e os rins. A artrose, a artrite reumatoide, a espondilite anquilosante, o lúpus e a osteoporose são alguns exemplos, embora tenham causas, manifestações e consequências diferentes. A dor e a limitação dos movimentos são sintomas frequentes, mas há outros sinais a que devemos estar atentos. Rigidez nas articulações ao acordar, inchaço, cansaço persistente ou dificuldade em realizar tarefas tão simples como vestir-se, subir escadas ou abrir um frasco. As doenças reumáticas não atingem apenas pessoas idosas. Algumas surgem na infância ou na idade adulta jovem e podem afetar pessoas de qualquer idade. O problema é que, perante uma dor persistente, há quem adie a procura de ajuda, atribuindo os sintomas à idade, ao esforço físico ou ao tempo frio. Mas normalizar a dor não é uma estratégia de saúde. O diagnóstico precoce pode fazer uma diferença enorme. Permite iniciar o tratamento adequado, controlar a inflamação quando existe, aliviar os sintomas e reduzir o risco de lesões permanentes e incapacidade. A abordagem depende da doença, mas pode incluir medicação, exercício físico adaptado, fisioterapia e acompanhamento médico regular. Manter-se ativo, controlar o peso e evitar o sedentarismo são também medidas importantes, ajustadas à condição de cada pessoa. Viver com uma doença reumática não tem de significar resignar-se à dor. Quanto mais cedo se identifica o problema, maiores podem ser as possibilidades de preservar a mobilidade, a autonomia e a qualidade de vida.
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2: Espero bem que o teu terraplanismo.
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1: São quase 6:30, começa mais um Bom Dia com uma equipa fantástica, portanto sinta-se com sorte por estar acordado a esta hora. Vai ficar na companhia do grande Júlio Heitor, Filipe Galamba, Luís Silva e Jéssica Oliveira. Eu regresso amanhã bem cedinho, logo às 5 da manhã, com mais um Aurora. Até lá, fique bem, para já

0: Adventure of a Lifetime. E cá vamos nós, partida para uma nova aventura, uma nova semaninha de trabalho. É verdade, vai começar tudo de novo. A passar um instante, não tardará a dizermos: é sexta-feira. Só que ainda não, ainda temos a semana de trabalho pela frente. Vamos lá. No arranque deste bom dia de segunda-feira, 12 de outubro, vamos para a síntese informativa com a Jéssica Oliveira. Bom dia, Jéssica.
1: Muito bom dia. O Papa anunciou ontem que vai ser operado nos próximos dias para remover um nódulo no pulmão. Leão XIV explicou no final da oração dominical no Vaticano que o problema de saúde foi detectado numa fase muito inicial. Segundo o Papa, que tem 71 anos, os médicos consideraram oportuno intervir e Leão XIV decidiu seguir as recomendações e vai submeter-se à cirurgia da remoção do nódulo no pulmão nos próximos dias. O Papa pediu ainda aos fiéis para rezarem por ele. A operação será no Hospital Gemelli, em Roma. A recuperação deverá ser de pelo menos uma semana. No Santuário de Fátima, a notícia da doença de Papa Leão XIV foi recebida com preocupação e surpresa também pelos peregrinos que prometem rezar pela recuperação do Santo Padre.
2: A surpresa, de facto, foi grande, porque minimamente pensei que ele usufruísse de uma saúde boa, de maneira que isto para mim, de algum modo, é uma surpresa. No entanto, acho que as coisas irão correr bem, que a intervenção também será bem sucedida. E é o que desejamos e é o que esperamos que isso aconteça.
3: Santo Padre, soubemos que está também com problemas de saúde e pronto, também estará nas nossas orações no santuário para que possa levar até ao fim a missão que lhe foi concedida por Deus Nosso Senhor. Ele também ora por nós e agora somos nós que temos que retribuir a oração.
2: Nas orações que ainda temos que fazer, vamos incluir uma destinada propriamente a ele.
1: A primeira visita oficial ao Vaticano, o Presidente da República esteve reunido a sós com o Papa durante cerca de 40 minutos. António José Seguro renovou o convite para uma visita a Portugal em 2027. Fátima prepara-se assim para a última grande peregrinação do ano, esta segunda e terça-feira. Muitos peregrinos chegaram a pé este domingo ao santuário. Um jovem de 13 anos morreu depois de cair do 8º andar de um prédio em Corroios, no concelho do Seixal. O alerta foi dado por volta das 8h30 da noite deste domingo. Os meios de socorro foram acionados, mas o óbito acabou por ser declarado no local onde esteve a jornalista Sónia Cardoso.
4: Para o local foram acionados mais de 20 operacionais, mais de 10 veículos. Estamos a falar do INEM, dos bombeiros do Seixal, também equipas da Polícia de Segurança Pública. Houve todo um perímetro de segurança nesta área e a verdade é que só horas depois é que o corpo acabou por ser retirado do local. Dizer que a polícia judiciária foi acionada, como é natural nestes casos, para tentar perceber se estamos aqui a falar de um acidente, de um crime. É preciso agora investigar e essa é uma investigação que está a cargo da polícia judiciária.
1: A reportagem de Sónia Cardoso em Corroios, no concelho do Seixal, onde um jovem de 13 anos acabou por morrer depois de cair do 8º andar de um prédio. Foi encontrado morto o idoso que desapareceu quinta-feira em Almada. José Fernandes, de 82 anos, foi encontrado já sem vida no concelho. Este idoso saiu de casa no Monte da Caparica durante a manhã de quinta-feira para o passeio habitual até Cacilhas. Apanhou o metro sul do Tejo, mas não regressou. Uma vizinha viu mais tarde pelas 6h30 da tarde no metro, mas não saiu na paragem perto de casa. Para já, as causas da morte deste idoso estão a ser investigadas. A autópsia será fundamental. O caso está com a Polícia Judiciária. Um jovem de apenas 21 anos foi espancado e esfaqueado quando saía da estação de metro do Intendente em Lisboa. Foi salvo por um agente da PSP que acionou os meios de socorro. O jovem foi transportado para o hospital em estado grave com prognóstico reservado.
5: Sofreu múltiplos ferimentos e hemorragias graves. Foi atacado por um grupo de pessoas quando saía da estação de metro do Intendente. As marcas deste crime brutal são ainda visíveis. A vítima tem 21 anos, de nacionalidade paquistanesa. Mesmo gravemente ferido, o jovem tentou andar, mas acabou por perder os sentidos. Foi assistido por um agente da PSP que estancou as hemorragias através de manobras de suporte básico de vida e acionou os meios de socorro. No local, estiveram os bombeiros voluntários do Beato e Penha de França e uma viatura médica de emergência e reanimação. O jovem foi transportado para o Hospital de São José em estado grave com um prognóstico reservado. O caso foi entregue à Polícia Judiciária, que está a investigar a suspeita de homicídio na forma tentada. As autoridades recolhem imagens de videovigilância e ouviram testemunhas para saber o que está na origem deste crime.
1: A reportagem da jornalista Maria Gouveia sobre este jovem de apenas 21 anos que foi espancado e esfaqueado quando saía da estação de metro do Intendente em Lisboa acabou por ser salvo por um agente da PSP.
0: Jéssica Oliveira com as primeiras notícias da semana de trabalho. É verdade, é a Jéssica que arranca. E claro, nós também nesta manhã de segunda-feira, dia 12 de outubro. Mas daqui até ali é um pulinho, não tarda nada. Estamos no Natal. E lá vai o Luís Silva escolher presentes para a tua para a equipa toda, não é? Tu e nós também, não é?
6: É verdade, temos aí já uma grande encomenda por fazer, não é?
0: Nós somos grandes encomendas.
6: É uma bela encomenda. Particularmente. É uma bela encomenda.
0: Eu e tu somos duas encomendas. Mas colocas o Filipe Galamba, não, que ainda está distraído. Ah, mas é o nosso eterno Baby Jesus.
6: Claro,
0: atenção.
6: Claro.
0: Bom dia, Baby Jesus.
7: Olá, bom
0: está
7: dia.
0: Quase a chegar novamente a tua época, não é?
7: Minha época especial. Preferida.
0: Muito bem, vamos dar aqui uma volta ao trânsito com o Luís Silva. Luís,
6: então,
0: é
6: bom dia a todos. De facto, não se passa grande coisa no trânsito, o que é um bom sinal. Portanto, tudo vai rodando sem grandes problemas nos principais acessos a Lisboa e Porto. Há apenas na área de Lisboa um único ponto que merece destaque, é precisamente a A2 para a ponte 25 de Abril. Já há mais movimento na subida para a ponte do Pregal, mas mesmo assim, digamos que a demora ainda não é acentuada e, portanto, ainda dentro das condições habituais a esta hora da manhã. Depois temos já alguma intensidade também no IC19, essencialmente à passagem pela zona de Queluz, mas as paragens são ainda inexistentes. Nas entradas a oeste de Lisboa é apenas a calçada de Carris que oferece mais movimento, mas também com pouca demora. Os restantes acessos a Lisboa ainda com sinal verde. A cidade do Porto segue precisamente esta referência, ou seja, de pouco movimento nos principais acessos e, portanto, nada a registar a esta hora. Há apenas algum movimento na VCI, junto à saída para a Boa Vista, no sentido a Rábida Freixo, e também se nota alguma intensidade na A44 junto ao Nó de Coimbrões, portanto, no acesso à A1. Mas, como referi, tudo a andar, não há qualquer demora nestes acessos ao Porto.
0: Sim, senhor Luís Silva, um qualquer alerta a qualquer momento. Quero dizer com isto que o Luís vai continuar atento e as informações de trânsito vão estar por aqui neste Bom Dia até bem perto das 11 da manhã. 10 e meia, último olhar pela manhã. É claro que depois à tarde, no regresso a casa, ainda temos o Vítor Figueiredo. Naturalmente, também uma qualquer informação de trânsito, mensagem de voz para a linha de WhatsApp. Qual é a pergunta? E muito bem, anote.
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0: Irá eventualmente. É pá, como é que eu anoto se estou a conduzir? Tem toda a razão. Chega para outra altura. 92779-4422. É fácil. 92779-4422. Quanto mais não seja para desejar uma boa semana de trabalho aqui ao nosso homem do trânsito, que nos faz muita falta, e garante que não nos perdemos por aí por maus caminhos. Que a ideia é essa. Tenha uma ótima segunda-feira, um ótimo dia de trabalho, que venham as músicas que fazem parte da sua vida, da história da sua vida, garantidamente como este The Story de Brandi Carlile. Bom dia, estamos juntos, vamos embora, vamos lá. Oh.

Brandy Carlile. The Story. E que história é nossa para esta segunda-feira com tanta coisa para ouvir aqui. Daqui a pouco, ao virar da hora, temos aí o Eduardo Madeira para um Fala Barato e, naturalmente, estamos também a fazer contas de encontrar o Camilo Lourenço depois de uma visita ao quiosque do Bom Dia.

para conhecermos as capas dos jornais desta manhã. Tudo isto e muito mais depois das 7. Que venham as músicas que também fazem a story da sua vida. Com certeza que se lembra desta. Ainda pá, éramos miúdos. Oh, Silva. Luís Silva. É o Vigo. Está atento o homem. Não lhe diga nada. Não o testarei. Ele está a olhar para os caminhos de Portugal. West End Girls, Chris Lowe e Neil Tennant, os Pet Shop Boys, para matarmos saudades dos rapazes da Loja dos Animais. É agora, 3, 2, 1 e cá vamos nós. Bom dia!

0: 17 minutos para as 7 da manhã. Se concordar, dá-lhe jeito, vamos às compras num instante e depois olhamos para o tempo, para o dia de hoje. Vem calor. Mais calor, boa.
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0: E que tempo temos para esta segunda-feira, dia 12 de outubro? Por esta altura já devíamos estar a mudar de roupa. Vamos buscar aquela roupa mais quentinha, o sapato mais fechado, mas aparentemente não, porque as temperaturas vão voltar a subir lá mais para o meio da semana, já a partir de amanhã, aliás. Hoje ainda pode contar com 20 graus de máxima para o Porto, 24 para Lisboa e 25 a máxima para Faro. Mas para ter uma ideia, Évora ainda vai chegar hoje aos 27 graus, 26 para Beja.

e também para Santarém. Nos dias de amanhã, terça-feira, dia 13 de outubro, sobem as temperaturas. Por exemplo, a Guarda, ou melhor, Viseu, pode chegar aos 27 graus e depois, na quarta-feira, as temperaturas sobem ainda mais, particularmente nas regiões do interior. Lá vem aquele efeito de trovada, não é? Aparentemente, sem perigo de incêndio, mas as temperaturas vão aquecer mesmo lá mais para o meio da semana. De resto, temos aí um dia simpático de primavera.

0: Muito bom dia, estamos a 7 minutos das 7 da manhã. Temperaturas atuais há instantes de Lisboa com 15 graus. Algumas nuvens no Porto, 14 graus há instantes. Tudo pronto e em boa hora. Vamos lá para o grande jornal das 7 da manhã. A edição é do Filipe Galamba.
1: Bom dia. Um jovem de 13 anos morreu depois de cair do 8º andar de um prédio em Corroios, no concelho do Seixal. O alerta foi dado por volta das 8h30 da noite deste domingo. A Sónia Cardoso esteve no local.
2: Para o local foram acionados mais de 20 operacionais, mais de 10 veículos. Estamos a falar do INEM, dos bombeiros do Seixal, também equipas da Polícia de Segurança Pública. Houve todo um perímetro de segurança naquela

0: nesta área e a verdade é que só horas depois é que o corpo acabou por ser retirado do local. Dizer que a polícia judiciária foi acionada, como é natural nestes casos, para tentar perceber se estamos aqui a falar de um acidente, de um crime. É preciso agora investigar e essa é uma investigação que está a cargo da polícia judiciária.
1: Sónia Cardoso, em Correios. Uma mulher ficou em estado grave numa explosão seguida de incêndio numa casa em Lanheses, Viana do Castelo. A casa ficou inabitável. O Paulo Jorge Duarte tem os detalhes.
2: Na mesma ocorrência, outras três pessoas sofreram ferimentos ligeiros. O alerta foi dado cerca das 16 horas para os bombeiros chapadores de Viana do Castelo para um incêndio habitacional no Largo de Gaspar de Castro, em Lanheses. A Polícia Judiciária de Braga foi acionada para investigar as circunstâncias e causas do incêndio habitacional.
1: A mulher foi transportada para o Hospital de São João, no Porto. Os feridos ligeiros foram assistidos no local. Em Alenquer, um homem foi atirado ao chão durante uma tentativa de roubo de um carro este domingo. A vítima, de 80 anos, estava acompanhada pela mulher e não sofreu ferimentos. Os suspeitos fugiram sem conseguir levar a viatura, tal como relata uma testemunha.
3: Os assaltantes queriam levar o carro, na altura entraram dentro do carro, mas não tiveram a percepção que o carro só ligava com as chaves dentro do carro e o senhor estava cá fora com as chaves no bolso. Foi nessa altura que saíram, empurraram o senhor e foram-se embora. Falei com o senhor e com a senhora, com a esposa, que estava aqui a acompanhar e que também foi vítima da tentativa de carjacking. Verifiquei que na situação toda que tinha ocorrido, até estavam mais ou menos tranquilos, que fiquei estupefacto sobre isso, mas ainda bem.
1: Três assaltantes encapuzados fugiram sem levar o veículo. A GNR foi chamada ao local e a Polícia Judiciária está a investigar o caso. As populações de Covas do Barroso e de Romainho, em Boticas, bloquearam o acesso de máquinas a terrenos onde está prevista a prospeção de lítio. A contestação dura há 8 anos. Apesar de decisões judiciais favoráveis aos populares, uma resolução do governo autorizou a entrada das máquinas em terrenos privados e baldios. A população garante que vai continuar a lutar contra a exploração de lítio na região.
4: Conseguimos o que queríamos, bloquear as máquinas não trabalharam, os trabalhadores foram embora. Portanto, isto só demonstra a força que o povo tem. E nada nos demove desta luta, porque sabemos perfeitamente que a razão está do nosso lado.
5: Isto é um escândalo, não é? Ainda para mais apoiados por um governo, não é? Por isso é que me choca ver realmente esta intenção de destruir esta paisagem que é património agrícola mundial. E, portanto, as populações têm todo o direito de defender aquilo que é deles, que isto é o baldio de Covas, que é da comunidade. Estragam-nos a saúde, estragam-nos as plantas, estragam-nos a vegetação, estragam-nos as nossas águas. E não é um modo de vida, nós estamos habituados à paz, à calma. Nós nunca estamos cá nos nossos cantinhos sossegados, nunca nos metemos com ninguém. E bem, agora para aqui, esta gentinha estragar, fazer que nós não tínhamos necessidade nenhuma disto, se não fosse o nosso governo.
1: A população de Covas do Barroso e de Rubaim teme que a prospeção de lítio ponha em risco o ambiente e os meios de subsistência devido à possível contaminação dos solos, das linhas de água e dos lençóis freáticos. Pedro Passos Coelho admite regressar à vida política ativa, mas só se o PSD não for bem-sucedido na governação. O antigo primeiro-ministro social-democrata garante que não é candidato a nenhum cargo, justifica as recentes intervenções públicas com o dever e a responsabilidade de contribuir para o debate. Em entrevista à SIC Notícias, Passos Coelho defendeu uma coligação entre o PSD, a Iniciativa Liberal e o Chega.
6: Se eu tivesse de equacionar uma possibilidade dessas, isso teria de corresponder a uma situação em que o PSD, visivelmente, não tivesse a possibilidade de entregar um resultado satisfatório, face àquilo que o país precisa, e de eu achar que eu o poderia fazer. Talvez não fosse fácil um entendimento parlamentar entre o PSD e o CDS, o Chega e a Iniciativa Liberal. Mas era importante tentá-lo.
7: Era uma coisa que faria, doutor Passos.
6: Era importante tentá-lo.
1: Pedro Passos Coelho quebrou o silêncio na televisão. Questionado se vai voltar à política ativa, disse que regressa se o PSD não for bem sucedido. A gasolina aumenta 5 cêntimos por litro a partir de hoje, enquanto o gasóleo fica mais barato 1 cêntimo. As alterações resultam do ajuste do desconto do imposto sobre os produtos petrolíferos. O primeiro-ministro considera insensata a subida do preço do petróleo e alerta para o prejuízo nas economias mundiais.
8: Não há nenhuma economia no mundo que não esteja a sofrer, nenhuma economia no mundo que não esteja a sofrer o efeito do aumento do preço do petróleo, por via disso, dos combustíveis. Nós temos de resolver nas próximas semanas, nos nos próximos tempos, esta insensatez de estarmos a penalizar as economias e as pessoas de uma forma geral, onde ninguém está a tirar partido e resolver este impasse.
1: Declarações de Luís Montenegro. O presidente do Infarmed também surge na investigação ao caso das gêmeas luso-brasileiras, Jéssica Oliveira.
7: Em junho de 2020, Rui Santos Ivo encaminhou um pedido relativo a uma doente com cancro para o então presidente do Conselho de Administração e o diretor clínico do hospital, solicitando que avaliassem a situação. Três dias depois, foi pedido que a consulta, marcada para dia 30, fosse antecipada devido à gravidade do quadro clínico e à ansiedade da doente. Contactado pelo Correio da Manhã, o presidente do Infarmed rejeitou ter feito uma cunha e justificou a atuação com o encaminhamento do processo para quem o podia apreciar. A investigação terminou com acusações contra quatro pessoas, incluindo o antigo secretário de Estado da Saúde, Lacerda Salles, e Nuno Rebelo de Sousa, filho do antigo presidente da República.
1: O presidente do Infarmed apanhado a meter cunha é a manchete do Correio da Manhã desta segunda-feira, já nas bancas. O Papa Leão XIV vai ser operado nos próximos dias para remover um nódulo no pulmão. A cirurgia terá lugar em Roma e a recuperação deverá durar pelo menos uma semana. O anúncio surpreendeu os fiéis. O representante da Santa Sé em Portugal e o arcebispo de Braga destacaram a transparência do Papa ao revelar o problema da saúde. Ana Inês Batista.
9: O núncio apostólico em Portugal, Dom Andrés Carrascosa Coso, foi informado pelo arcebispo de Braga, do Estado, do Santo Padre. E passada esta fase delicada, está prometida uma vinda do Papa Leão XIV a Portugal e a Arquidiocese de Braga já deixou um convite.
10: Ele falou em Fátima que vai vir. O quando? É muito complexo.
9: Dom José Cordeiro considera que a forma como o sumo pontífice deu conhecimento do seu estado de saúde é admirável.
11: Com alegre surpresa de ser o próprio Papa a comunicar isto no final da oração do Ângelus, lá na janela, tive a oportunidade já de ver, e é próprio do seu estilo. Admirei muito o gesto. E comprometemos-nos de imediato a rezar por eles.
9: Os dois representantes estiveram lado a lado, também com o cardeal Dom Américo Aguiar, na Eucaristia de dedicação da Igreja e do Altar e inauguração do Santuário Eucarístico de Balazar, na Póvoa de Varzim, onde estão agora também os restos mortais da Beata Alexandrina.
1: No Santuário de Fátima, a notícia da doença do Papa Leão XIV foi recebida com preocupação e surpresa pelos peregrinos que prometem rezar pela recuperação do Santo Padre.
12: A surpresa, de facto, foi grande porque minimamente pensei que ele usufruísse de uma saúde boa, de maneira que isto para mim, de algum modo, é uma surpresa. No entanto, acho que as coisas irão correr bem, que a intervenção também será bem sucedida. E é o que desejamos e é o que esperamos que isso aconteça.
13: Santo Padre, soubemos que está também com problemas de saúde e pronto, também estará nas nossas orações no santuário para que possa levar até ao fim a missão que lhe foi concedida por Deus Nosso Senhor. Ele também ora por nós e agora somos nós que temos que retribuir a oração.
12: Nas orações que ainda temos que fazer, vamos incluir uma destinada propriamente a ele.
1: Cerca de duas semanas depois do encontro com António José Seguro, o Papa Leão XIV anunciou que vai ser operado um nódulo no pulmão. Fátima prepara-se para a última grande peregrinação do ano, esta segunda e terça-feira. Muitos peregrinos chegaram a pé este domingo ao santuário. As celebrações serão presididas por Dom José Cordeiro, arcebispo de Braga e vice-presidente da Conferência Episcopal Portuguesa. Três pessoas morreram e 25 ficaram feridas num ataque com mísseis russos a uma zona residencial nos arredores de Kharkiv, na Ucrânia. Entre as vítimas mortais estão um rapaz de 16 anos, uma jovem de 19 e uma mulher de 51. O ataque provocou incêndios e danificou vários edifícios. Entretanto, Donald Trump anunciou um acordo de cessar-fogo entre a Rússia e a Ucrânia para suspender os ataques às infraestruturas energéticas. Volodymyr Zelensky afirmou que a Ucrânia aceitará a trégua se Moscovo também concordar em suspender os ataques. Zelensky admitiu realizar eleições na Ucrânia se Vladimir Putin aceitar um cessar-fogo de 60 dias. A declaração surge depois de Donald Trump ter defendido a realização de eleições e criticado a liderança ucraniana. Os Estados Unidos ameaçam também suspender o mecanismo de fornecimento de armas à Ucrânia numa tentativa de pressionar Kiev a travar os ataques contra infraestruturas energéticas russas. O Benfica venceu o Vitória de Guimarães por 2-0 na oitava jornada da Primeira Liga. Dal e Sudakov marcaram os golos dos encarnados.

0: Após o encontro, o treinador Marco Silva criticou a arbitragem.
1: Acho que é claro, há dois, três momentos que os jogadores que existiram faltas que teriam que ser amarelo, isso é, parece-me óbvio. Se eu protestei mais ou menos, não me lembro, sinceramente, posso ter. Vocês sabem, já reconheci isso. Por vezes sou um bocado, em bom português, um bocado mais chato daquilo que deveria, mas eu reconheço isso. Por vezes tento não conseguir controlar, mas não é fácil. Quando vemos algumas coisas também que não nos agradam assim tanto e que podem ter alguma influência naquilo que são as minhas reações, mas neste momento já estou mais calmo e reconheço isso também. Em relação ao que falou, de mãos, de outras coisas mais, eu não. Se falou é porque algo se passou. Em relação aos amarelos, se me está a perguntar, é porque também algo se passou e vocês também tiveram mais oportunidades do que eu de ver todas as imagens.
0: O Benfica manteve o segundo lugar com 19 pontos, 5 do líder Futebol Clube do Porto. Noutros jogos, o Rio Ave venceu o Nacional por 3-2 na estreia de Vasco Seabra como treinador. O Arouca derrotou a Estrela da Amadora por 1-0. A jornada 8 termina esta segunda-feira com o Famalicão Alverca. Setembro foi o mês mais quente em Portugal desde 1931, com duas ondas de calor e uma temperatura máxima de 44,2 graus em Alcácer do Sal. A nível mundial, foi o segundo setembro mais quente de sempre, segundo o programa europeu Copérnicos. Esta semana os termómetros vão voltar a subir. Quarta-feira vai ser o dia mais quente. Em alguns distritos as temperaturas deverão ultrapassar os 30 graus. O calor continua e o risco de incêndio é máximo nos distritos de Coimbra, Castelo Branco, Santarém e Faro. Afinal, Júlio, o verão ainda não terminou.
2: É verdade, e baralha-nos um bocadinho as ideias, não é? Ainda precisa aqui, este senhor está a dizer até ele. Olha, como vou estrear aquelas galochas que comprei, assim, é pá, ainda é cedo. E esta senhora, tem aquele sapatinho fechado que eu tenho, também não dá. Nem o casaquinho novo, também não dá, não dá.
0: Vai ter que continuar com a Sabrina e as Havaianas.
2: Vejo muitas Sabrinas espalhadas lá por casa. Sabrinas, pois é.
3: É não largar a sandália.
2: Não largar a sandália. Sempre sandália. Se está frio, é meter uma meia. Pronto, fica tratado.
3: Sandália é prática, mesmo quando chove.
2: Dá para tudo, dá para tudo. Dá para tudo, dá para tudo, dá para tudo, amigo. Tens toda a razão. Luís, o que é que vês no trânsito?
3: Vejo para já. Alguns problemas aqui na área de Lisboa, tudo isto em consequência de avarias que estão a ocorrer. Estas situações de avaria são duas e, curiosamente, verificam-se na mesma via, ou seja, na Caril. Uma das avarias está localizada à saída do túnel do Grilo, no sentido Algés-Sacavém. Uma das vias centrais está então obstruída com esta viatura avariada e, por esse motivo, o trânsito está mais lento. A outra situação é no sentido oposto, ou seja, de Sacavém para Algés, já praticamente à chegada à Pinamanica, ou seja, no acesso à segunda circular. Portanto, estas duas situações que fogem ao comum é para já o destaque. Depois sobram as filas habituais, no caso da A2 para a ponte 25 de Abril. Fila já está no segundo viaduto do Feijó, tem tendência para aumentar. No IC19 também já se começa a parar a partir do Alto do Cacém até a terceira. Por enquanto, a passagem em Queluz ainda se faz sem muita demora. Acessa Pinamanique para já, ainda sem qualquer fila. Na A5, também há intensidade de trânsito no troço entre a área de serviço de Oeiras e o Estádio Nacional, mas as paragens ainda não são frequentes. A marginal ainda vai funcionando sem qualquer dificuldade. A calçada de Carris começa a ter já intensidade de trânsito em direção à Avenida Padre Cruz, mas também ainda sem demora. Tal como acontece nos restantes acessos a Lisboa, onde o cenário ainda é bastante favorável. Quanto à cidade do Porto, há para já destacar um aumento do trânsito na via de cintura interna, essencialmente na saída para a Boa Vista, no sentido Arrábida-Freixo. Na via mais à direita começam a surgir as primeiras paragens. O mesmo se passa em relação à A44, na ligação à A1 em Coimbrões. Há também já mais movimento no final da A3, no acesso à VCI. Enfim, um cenário habitual para esta hora. A última referência vai precisamente para a estrada da Circunvalação. Há mais trânsito no sentido Rio Tinto-Matosinhos. Essa intensidade verifica-se sobretudo à passagem pela zona do Hospital de São João. Mas, por enquanto, um cenário também muito favorável no Porto. Não há motivo para alarme. Portanto, vai-se rodando sem demoras.
2: Engraçado, estávamos a falar das viaturas que estavam paradas por avaria. O José Gaspar de Almada enviou aqui um WhatsApp para uma mensagem.

0: Mensagem para o WhatsApp para um 927794422 a dizer: o homem tem tantos anos disto, o Luís Silva tem tantos anos disto, que consegue identificar que tipo de variga. É incrível! Cá que está variado. E diz o Luís Silva na rádio: é pá, faça isto, olha, isto é isso, deve ser aí qualquer coisa, um tubo qualquer se solta, uma coisa qualquer, não é? Até se resolve à distância, não é? É um tipo um help desk, mas no trânsito, não é, Luís? Não é? Valente.
1: Está entupido?
0: Está entupido. É, basicamente é tudo carburador. Não ligue esta conversa, ou seja, aproveita a parte dos colegas do Filipe Galamba, os jornalistas Filipe Galamba e Jéssica Oliveira, o Luís Silva também, no que toque à minha parte, é segunda-feira, e como tal, começamos a semana sempre um bocadinho gagás, ok?
1: O automóvel também estava gagá, parou ali.
0: Parou ali. Exatamente. Obrigado pela ajuda. Os Queen, para abrirmos esta segunda-feira, vamos juntos, vamos embora. Tenho uma fantástica segunda-feira, está com o Correio da Manhã Rádio, está muito bem. Bora!

0: Deus, Queen Radio Gaga. Um bocadinho como estamos todos esta manhã. Esta música, por acaso, não tem nada de Gaga, não é? É daquelas músicas, daqueles grandes sucessos dos Queen. Virei eventualmente. Pá, podia ter passado aquela. Ou outra. Ou, não, aquela que é gira. Mas há tantas, tantas. 7:15. Onde nos leva esta música dos Queen? Leva-nos ao Fala Barato, o episódio novinho e folha do Eduardo Madeira, sempre pronto, disponível, todas as manhãs para nos arrancar um sorriso. Arrancar no bom sentido, ok?
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2: E a pergunta de hoje é: o que achou da despedida de Lionel Messi?
3: Abílio Sousa, se o Messi acabou ou deixou de acabar a carreira, me igual ao litro. Ele, o Neymar e o Ronaldo podem ir os três jogar peladinhas para o Inatel. Não estou nem aí. O único gigante da história do futebol foi o Eusébio, Pantera Negra. Ao pé dele, estes novos craques são autênticas panteras cor-de-rosa. Aliás, nem panteras são. Se forem, é lenços da Malcata e isso já é um pau. Cambada de copinhos de leite. E agora não digo mais nada. Desculpem ser assim curto e grosso, mas tenho a minha cabeça, não siga carneirada.
4: Adélia Matos falta com porta. Chorei barba e ranho com a despedida do Messi, pá. E a minha cadela então ficou passada. O Messi é o segundo Lionel preferido dela. Primeiro é o Lionel Richie. E o segundo é o Lionel Messi. E o Messi Silveira então está de rastos. Quando ele anda assim, vinga-se na cerveja. Eu já lhe disse que a cerveja não lhe fez mal nenhum para ele se vingar dela dessa maneira. Mas ele não ouve. A vontade de vingança fala mais alto. A partir da quinta mini, ele já não fala, só grita. Ai, eu já passei tanto na vida.
5: Aloísio Folgado, sou ciclista e bancário no Monte Pio. Eu já aqui disse que eu acho que o Messi é o melhor de sempre. Devia dar um bom ciclista porque tem o meu corpo, eu também sou para o baixo. E até tenho de meter duas almofadas na cadeira lá no banco, senão não me veem por trás do balcão. Aliás, isso até já me deu jeito num assalto, porque os ladrões não me viram e pensaram que não estava ninguém na caixa do banco e foram embora. A minha ex-mulher dizia que eu era rodinhas baixas, mas isso não me chateava. Ela era toda fã do Ronaldo. Ela dizia: ah, eu gosto dos cavalões. E eu até lhe perguntei uma ocasião: então porquê casaste comigo? E ela: ah, e tal, não estava com clareza. Foi numa fase em que eu gramei de pôneis. Enfim, tínhamos feitios diferentes. Parabéns, Messi. Será sempre o meu pequeno pônei, o meu pinipom.
6: Alice Rissol, sou cenógrafa e vegana. Eu acho que o Messi é uma semi-divindade. E só não é uma divindade porque come picanha argentina. Se fosse vegetariano, ele levava só nirvana. Se bem que os jogadores precisam de alguma proteína animal. Eu tive um namorado que eu converti ao vegetarianismo, mas ele depois, nos penaltis, chutava a bola e a bola não chegava à baliza. Teve de começar a comer bifes ou então ficava sempre no banco. Enfim, parabéns ao Messi, grande atleta, porém carnívoro. Não se pode ser perfeito. Saravá e saudinha da boa.
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0: E é isto.
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0: As coisas que ele tem dentro da cabeça, é verdade, e as histórias que nos traz todos os dias, incríveis, aqui sempre atenta à atualidade.

0: Olá para tudo, Eduardo Madeira. Grande abraço para o Eduardo. São 7h20 nesta nossa saída para a rua, início de semana de trabalho. É só virar a esquina e damos com o quiosque do Bom Dia, onde está o Filipe Galamba. Está a olhar para a capa do Correio da Manhã.
1: Já estou com o Correio da Manhã na mão, é
0: verdade. É isso que eu estava a ver. Esse, antes que esgote do ano. Ainda mais. Não há muitos mais. Vamos lá então.
1: Presidente do Infarmed apanhado a meter cunha. É hoje um artigo exclusivo para conhecer no Correio da Manhã. Rui Santos Ivo trocou e-mails com dirigentes do Hospital de Santa Maria. Também o Papa está na capa do Correio da Manhã. Leão 14 vai ser operado, a nódulo no pulmão. E no desporto, o destaque para o Benfica. Sudakov, a brilhante show de Prestiani. Benfica 2, Vitória de Guimarães 0. Também Barack Obama, hoje na Vidas. O Obama visita a Comporta e ainda referência ao Serviço Nacional da Saúde. Há mais 1.700 médicos do que há 5 anos. No Algarve, fuga de homicidas deixa morte de empresário impune. No Público, cerca de 40% das câmaras sem maioria absoluta têm acordos com oposição. É a manchete que, do Jornal Público, que na capa traz também Rui Pinto, o hacker Rui Pinto, e uma investigação do Público que, segundo o jornal, como a Polícia Judiciária ajudou Doyen a descobrir a identidade de Rui Pinto, para conhecer na edição de hoje. No Diário de Notícias, mais de 8 mil professores por colocar, mas faltam docentes nas escolas. O DN tem hoje Donald Trump na capa, isto devido também às declarações do presidente norte-americano sobre a guerra na Ucrânia. Trump anuncia cessar fogo energético. Zelensky não sabia, mas está disposto a aceitar. Jornal de Notícias hoje com a manchete: governo prevê perda de 2 mil milhões se a economia piorar. E o JN também aqui a destacar a estreia feliz na Luz. Águias regressaram aos triunfos e estão a 5 pontos dos Dragões. Dal marcou o primeiro golo da época. No Negócios, conversa capital com Joaquim Miranda Sarmento. O ministro diz: este é um orçamento pragmático. Também na edição de hoje do Negócios, executivo afasta a ideia de entrar no banco BCP e reforça na REN. A alta velocidade já custou 57 milhões só em projetos. Passamos para os desportivos, que falam hoje nessa vitória do Benfica frente ao Vitória de Guimarães. Benfica 2, Vitória de Guimarães 0. Golos do sueco e do ucraniano no regresso às vitórias. Escreve o Record: Sudakov. Isto porque os golos foram de Sudakov e também de Dal, certo, Júlio?
0: Exatamente, é só somar, é só fazer as contas.
1: No jogo, Águia volta a abrir asas, também aqui a referência a essa vitória. E na bola, a manchete imparável: Benfica recupera segundo lugar sob a batuta de Prestiani.
0: Muito bem, demos assim a volta num instante ao quiosque do Bom Dia. Conhecemos aqui as gordas, as capas dos jornais e, naturalmente, assim também temos uma visão daquilo que se passa pelo mundo, conhecendo os títulos dos jornais todas as manhãs. É mesmo assim, ligado aqui à Correio da Manhã Rádio. O Filipe Galamba agora vai para um retiro, preparar o grande jornal das 8. Muito ativa está a Jéssica Oliveira e, naturalmente, os olhinhos a mexer do Luís Silva significam que ele continua atento ao que se passa no trânsito, olhando para o trânsito da Grande Lisboa e do Grande Porto. Alguma informação para o Luís Silva, pode sempre enviar uma mensagem de voz para o 92-779-4422. O Camilo Lourenço já anda por aí, daqui a pouco temos também um cuidado com a carteira, mas antes ainda, e daqui a pouco temos aí a ciência informativa. Olha quem é ela, Tina Turner. Bom dia. 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

Gosto muito desta música do Tina Turner. É para fazer o gosto ao ouvido. É daquelas músicas que se derretem no ouvido e não nas mãos. Agora ficou a pensar num biscoitinho, não é? Logo de manhã. Não faz bem. 7h26, vamos às compras num instante e depois temos aí a síntese informativa. Aí fica combinado já um encontro com o Camilo Lourenço para um cuidado com a cartão. Vamos falar de seguros hoje, ok? Tinha

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2: 7h28, vamos para a síntese informativa. É uma hora bem informada no arranque, na saída para um novo dia de trabalho. As notícias contigo, Jéssica Oliveira.
3: Muito bom dia. A gasolina aumenta 5 cêntimos por litro a partir de hoje, enquanto o gasóleo fica mais barato. As alterações resultam do ajuste no desconto do imposto sobre os produtos petrolíferos. O primeiro-ministro considera insensata a subida do preço do petróleo e alerta para os prejuízos nas economias mundiais.
4: Não há nenhuma economia no mundo que não esteja a sofrer. Nenhuma economia no mundo que não esteja a sofrer o efeito do aumento do preço do petróleo, por via disso, dos combustíveis. Nós temos de resolver nas próximas semanas, nos próximos tempos, esta insensatez de estarmos a penalizar as economias e as pessoas de uma forma geral, onde ninguém está a tirar partido e resolver este impasse.
3: Luís Montenegro, sobre a subida do preço do petróleo e alerta para os prejuízos nas economias mundiais. Pedro Passos Coelho admite regressar à vida política ativa, mas só se o PSD não for bem sucedido na governação. O antigo primeiro-ministro social-democrata garante que não é candidato a nenhum cargo, justifica as recentes intervenções públicas com o dever e a responsabilidade de contribuir para o debate. Numa entrevista à SIC Notícias, Passos Coelho defendeu uma coligação entre o PSD, a Iniciativa Liberal e o Chega.
5: Se eu tivesse de equacionar uma possibilidade dessas, isso teria de corresponder a uma situação em que o PSD, visivelmente, não tivesse a possibilidade de entregar um resultado satisfatório face àquilo que o país precisa e de eu achar que eu o poderia fazer. Talvez não fosse fácil um entendimento parlamentar entre o PSD e o CDS, o Chega e a Iniciativa Liberal. Mas era importante tentá-lo.
6: Era uma coisa que faria o Dr. Passos.
5: Era importante tentá-lo.
3: Pedro Passos Coelho quebrou o silêncio em televisão, questionado se vai voltar à política ativa, disse que regressa se o PSD não for bem sucedido. Já no Brasil, Lula da Silva juntou mais de 1 milhão de pessoas na Avenida Paulista, em São Paulo. Ontem, domingo, Flávio Bolsonaro também esteve na mesma cidade, onde afirmou que a vitória está favorável. Lula da Silva apelou à mobilização dos apoiantes para convencer os mais de 33 milhões de eleitores que se abstiveram na primeira volta a votarem no próximo dia 25 de outubro. Durante o discurso, o atual chefe do Executivo brasileiro prometeu priorizar a inteligência artificial, a transição energética e a indústria digital num eventual próximo mandato. Por outro lado, Flávio Bolsonaro está a ser investigado por partilhar uma conta bancária com um advogado suspeito de desvios da Segurança Social do Brasil. O filho de Jair Bolsonaro também esteve em São Paulo este domingo, onde se reuniu com prefeitos. Flávio Bolsonaro afirmou que a vitória nas eleições está favorável, mas pediu aos apoiantes para não baixarem a guarda. Lula da Silva desafiou Flávio Bolsonaro sobre a votação do fim da escala de trabalho 6x1, prevista para quarta-feira no Senado. O presidente afirmou que o Partido Liberal terá de demonstrar no plenário se apoia o aumento do tempo de descanso dos trabalhadores.
7: Já está conversado com o Columbre, já está marcada a data da votação, portanto a única coisa que a oposição pode fazer é o seguinte, é demonstrar se eles vão ter coragem de votar contra ou a favor. Eles vão ter só isso. O que eles não podem é tentar protelar para enganar o povo depois das eleições. É agora. Agora é a hora da verdade. O PL tem que dizer se ele é favorável aos trabalhadores descansar mais ou quer que os trabalhadores continuem trabalhando mais.
3: Já Flávio Bolsonaro falou sobre uma guerra espiritual enfrentada pelo Brasil durante a celebração do centenário da Assembleia de Deus Madureira, na zona norte do Rio de Janeiro. O candidato à presidência afirmou que enfrenta inimigos que usam mentiras para enganar a população e pediu proteção divina contra ataques demoníacos.
8: E enfrentar, além de inimigos mentirosos, que tentam usar a arma do diabo, que é a mentira, para enganar muita gente. E mais do que isso, pessoas que são perigosas, enfrentá-las não é fácil. E mais do que isso, enfrentar essa guerra espiritual que o Brasil está passando nesse momento não é fácil.
3: E por isso, no dia 25 de outubro, são mais os de 33 milhões de eleitores que vão voltar a votar no Brasil. Para terminar, o planeta registrou o segundo setembro mais quente desde o início do processo de alterações climáticas. Os meses de setembro dos últimos 4 anos foram os mais quentes desde o início do século XX. Depois do mês de setembro de 2023, que foi o mais tórrido, surge setembro deste ano, em linha com a vaga de calor global. As temperaturas em Portugal atingiram o valor mais alto desde 1931. O calor volta a fazer-se sentir já nos próximos dias. São esperadas temperaturas máximas superiores a 30 graus na maioria do país e na quarta-feira podem ser alcançados 34 graus em Lausanne, Corus e Moura. A vaga de calor coloca sob risco máximo de incêndio os distritos de Coimbra, Castelo Branco, Santarém e Faro.
2: Muito bem, Jéssica Oliveira, com a síntese informativa das 7:30. Ah, não esquecer que para o final da hora ainda temos as músicas da nossa vida.
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2: Estava aqui a ver à procura de alguém que dissesse: olá, eu sou o Camilo Lourenço e estas são as músicas da minha vida, mas não encontro, Camilo. Estamos à espera, tu estás a rir, não tive... Estamos à espera das músicas da tua vida. Tu vais cá quinta-feira, quando é que vais cá ter com a Luciana? Bom dia, Camilo.
11: Bom, costuma ser à quinta-feira, quando não há alterações de programação.
2: É à quinta, sim. Ok. Então...
11: quando não há alterações de programação e o programa vai ao ar.
2: Está combinado.
11: Como aconteceu na semana passada.
2: Desta quinta-feira não passa e eu e muita gente queremos conhecer as músicas da tua vida. Está bem, Nico? Pode ser? Tu riste.
11: É mais fácil
2: Toma cuidado com a tua carteira. Vamos lá então, vamos embora.
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2: Querido Camilo Lourenço, boa semana para ti. Ainda não é desta que vais estrear aquelas galochas lindas, novas que tens, pá. Porque isto ainda te...
11: Pois é,
2: isto vem em muito calor ainda. Olha, e por falar em calor, os seguros está tudo em brasa, não é? Os seguros estão todos a aumentar, com destaque para o seguro de saúde. Porquê, Camilo? O que é que se passa?
11: Bom, eu tenho recebido, bom dia, recebido aí algumas mensagens de espectadores que me dizem assim: você ainda não tratou este tema. E o tema é precisamente aquilo que está a passar com os seguros, que é o agravamento dos prémios das apólices. E alguns espectadores até vão mais longe e relacionam com algumas matérias que nós temos tratado, inclusive na própria CMTV, na matéria do Estado do Sistema Nacional de Saúde, Serviço Nacional de Saúde. E dizem assim: bem, nós hoje em dia precisamos de ter seguro de saúde porque o Serviço Nacional de Saúde não está bem. Não está bem é um grande eufemismo. Mas a pergunta é, então, mas eu estou a sentir, porque as seguradoras que têm seguros de saúde subiram substancialmente os prémios. E a pergunta é porquê? Bom, a primeira pergunta é perceber se efetivamente houve um agravamento significativo dos prémios. Uhum. Ó, Júlio, houve. Houve e subidas estão até são superiores a 10%. E agora a segunda questão, porquê é que isto está a acontecer? Olha, se nós formos ver aquilo que é os valores cobrados pelos prestadores de serviços de saúde, nomeadamente os hospitais, os custos subiram muito mais de um terço em 4 anos.
2: Pois.
11: Estás a ver? Um terço.
2: Um terço.
11: Parabéns. Sim, isto quer dizer que aquilo que é a relação entre as seguradoras que têm estes seguros, digamos assim, e os prestadores de cuidados de saúde, tem de se alterar, essa relação tem de se alterar. Ou seja, alguém vai ter que mexer nos preços. Uhum. Quem é que tem que mexer nos preços? São as seguradoras. Agora, outra pergunta é esta. Porquê é que os hospitais, nomeadamente os privados, estão a aumentar os custos? Porque uma questão de ganância? Não. É que o custo da saúde está a subir em todo o lado. E está a subir vertiginosamente. Primeiro, porque as pessoas estão mais velhas, não é? E vivem mais. E, portanto, há uma regra base em termos de saúde, que é, tu reformas-te aos 65 ou aos 66. Tens 8 anos, em média, sem ter chatices sérias, não é? Na tua vida, na tua saúde. A partir dos 8 anos começas a cair da tripeça, desculpa a expressão. E, portanto, tudo isto tem custos naquilo que é a prestação de cuidados de saúde. Por outro lado, tu tens assistido a uma grande inovação nas terapias e, na investigação de certas doenças, nomeadamente a oncologia. Ora, toda esta inovação nesta área custa muito. E tem que ser paga, precisamente. E, portanto, é isto que está a fazer subir muito os preços da prestação de serviços. Daí até as seguradoras fazerem refletir isto nos seus preços, vai um passo. Portanto, moral da história. Quem faz estas perguntas tem razão, e eu tenho uma má notícia. Isto vai continuar a acontecer, pois, e provavelmente, sim. E provavelmente os preços vão continuar a subir e até mais. Não é por ganância, é porque a própria dinâmica do setor está a conduzir isto. Portanto, o que é que as pessoas têm que fazer? Vão ter que poupar um bocado mais noutras áreas para poder canalizar dinheiro para aqui. Nós já sabemos que se fores ao SNS e quiseres uma cirurgia dessas pequenas, ou então uma análise, ou então qualquer serviço diagnóstico, vais ter que esperar uma série de meses. Ora, há doenças que não podes esperar uma série de meses.
2: Curiosamente, mas já começas a esperar muito no particular ou no privado, não é?
11: Pois, mas é o que eu costumo dizer. Eu costumo dizer à doutora Isabel, à engenheira Isabel Vaz, que é presidente do Hospital da Luz, costumo dizer assim: ó, Isabel, o teu hospital já parece um hospital público por causa do número de pessoas que vêm aqui e depois esperas. E ela diz-me assim: mas o que é que tu queres? A procura é muito grande. Portanto, olha, de facto, é este o problema que tu tens.
2: Qualquer dia tens uma lista de espera também gigantesca. Quantos mais procurarem também estes serviços. Meu amigo, um grande abraço e quinta-feira está prometido. Músicas da Nossa Vida com Camilo Lourenço. Acabou.
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2: Grande Camilo Lourenço. Eu gosto do Camilo contar assim bem despertinho. Eu gosto.
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2: Cá estamos nós, junta-se a nós esta manhã, Jéssica Oliveira, naturalmente com as músicas da sua vida, e ainda daqui a pouco vamos dar uma volta ao trânsito. Boa!

Faltam aí, dama, um 112. Por acaso, enviar os rapazes, não vai chover hoje, não vai chover hoje, nem sequer no resto de semana. Atenção que as temperaturas podem chegar mesmo aos 30 graus, de regresso aos 30 graus, já na próxima quarta-feira. Portanto, lá está a notícia que vem aí mais calor. Epá, e a malta com tanta roupa novinha que tem ainda da coleção do ano passado para estrear. Quem estreia roupa hoje, provavelmente, não sei se faz parte de um dos seus presentes, é Colum Scott, o rapaz que nasceu em 80.

0: 38, faz aos 38 aninhos, rapaz nascido em Kingston upon Hull, na Inglaterra, celebra hoje mais o aniversário. Parabéns, Colm Scott, bom dia.
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0: Parabéns a Colm Scott, que faz hoje 38 aninhos de parabéns. É? Fantástico. Coitado do Colm Scott, é verdade. Luís, como é que está o trânsito? Temos um alerta de trânsito, não é? Aliás, alguns...
1: Temos mais que um. Começando pela cidade do Porto, temos acidente na A28, na zona do Mindelo. Está em fase de resolução. O acidente ocorreu no sentido Viana do Castelo Porto. A fila está muito próximo da saída para a Póvoa de Varzim. Depois, na A4, há também acidente na ligação à A3, no sentido Amarante-Porto. A fila já está muito próximo das portagens de Irmesinte. No caso da A3, a fila começa em Milheiros e prolonga-se até à saída para a Circunvalação. Tempo ainda para as entradas a sul do Porto. A que está pior é através da A1. A fila começa junto à saída para a A29. Quanto a Lisboa, nesta altura temos ainda a situação de uma viatura avariada à saída do túnel do Grilo, no sentido Algés-Sacavém. Neste momento já não há grande congestionamento, mas é uma situação que requer prudência. Na A2, para a ponte 25 de Abril, a fila está a começar na Baixa de Corroios. Atenção também à A33, tem formação de fila entre o Montijo e o acesso à ponte Vasco da Gama. A ponte em si não apresenta qualquer dificuldade. A última referência vai para as ligações de Cascais a Lisboa, tanto a A5 como a Marginal. As filas começam a partir de Oeiras.
0: Sim, senhora, não lhe escapa nada, um qualquer alerta a qualquer momento, que é mesmo assim. Vamos às compras num instante e depois temos as músicas da nossa vida hoje com o Eduardo Batista Correia.

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2: Olá, eu sou o Eduardo Batista Correia, sou analista político aqui no NAU e, para além de dar aulas de gestão no ISCTE e ser o presidente do Tacos Parque, venho aqui hoje falar

Essa música marcou-me, e marcou-me de tal forma que na altura, aos 11, 12 anos, ofereci o single ao meu amigo Bruno Portela no seu aniversário. É Hurricane Carter, de Bob Dylan. Espero que gostem.

esta música de Bob Dylan, espero que tenham gostado. Vamos falar da segunda. A segunda ainda foi mais difícil de escolher, porque o critério, não a primeira música que nos tocou, era mais fácil. As outras, há tantas, há milhares delas, desde Jeannie Loves Jezebel, a Pink Floyd, a Roger Waters, a Bruce Dickinson, tanta boa música. Mas decidi escolher uma das músicas que mais vezes ouvi, de uma banda que gosto imenso, dos Def Leppard, Too Late for Love. Acaba por ser uma música de amor, de um amor não concretizado, com uma melodia fabulosa. Aqueles que gostam de dançar, dancem-na também.

0: espero que tenham gostado de Bob Dylan e Def Leppard. Foram as duas músicas que eu escolhi para hoje. Eu sou o Eduardo Correia, analista político no Now. Até breve e mantenham-se aqui connosco no Correio da Manhã Rádio.
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2: Olha, grandes escolhas do Eduardo Batista da Correia. Bom gosto. Estamos a 6 minutos das 8 da manhã, tudo pronto e embora. Vamos lá então ficar bem informados. Este é o grande jornal das 8. Melhor primeiro, a edição é do Filipe Galamba.
3: Bom dia. Um jovem de 13 anos perdeu a vida este domingo depois de cair do 8º andar de um prédio em Corroios, no Seixal. O alerta foi dado por volta das 8h30 da noite. Os meios de socorro foram acionados, mas o óbito acabou por ser declarado no local. A Polícia Judiciária está a investigar. Em Alenquer, um homem foi atirado ao chão durante uma tentativa de roubo de um carro este domingo. A vítima, de 80 anos, estava acompanhada pela mulher e não sofreu ferimentos. Os suspeitos fugiram sem conseguir levar a viatura, tal como relata uma testemunha.
4: Os assaltantes queriam levar o carro, na altura entraram dentro do carro, mas não tiveram a percepção que o carro só ligava com as chaves dentro do carro e o senhor estava cá fora com as chaves no bolso. Foi nessa altura que saíram, empurraram o senhor e foram-se embora. Falei com o senhor e com a senhora, com a esposa, que estava aqui a acompanhar e que também foi vítima da tentativa de carjacking. Verifiquei que, na situação toda que tinha ocorrido, até estavam mais ou menos tranquilos, que fiquei estupefacto sobre isso, mas ainda bem.
3: Três assaltantes encapuzados fugiram sem levar o veículo. A GNR foi chamada.

0: chamada ao local e a Polícia Judiciária está a investigar o caso. As populações de Covas do Barroso e de Romainho em Boticas bloquearam o acesso a máquinas, a terrenos onde está prevista a prospeção de lítio. A contestação dura há 8 anos. Apesar de decisões judiciais favoráveis aos populares, uma resolução do governo autorizou a entrada de máquinas em terrenos privados e baldios. A população garante que vai continuar a lutar contra a exploração de lítio na região.
1: Conseguimos o que queríamos, bloquear as máquinas não trabalharam, os trabalhadores foram embora. Portanto, isto só demonstra a força que o povo tem.
2: Isto é um escândalo, não é? Ainda para mais apoiados por um governo, não é? Por isso é que eu me choca ver realmente esta intenção de destruir esta paisagem que é património agrícola mundial. Estragam-nos a saúde, estragam-nos as plantas, estragam-nos a vegetação, estragam-nos as nossas águas. E não é um modo de vida, nós estamos habituados à paz, à calma. Nós nunca estamos cá no nosso cantinho, sossegados, nunca nos metemos com ninguém. E vem agora para aqui, esta gentinha, estragar, fazer... Que nós não tínhamos necessidade nenhuma disto, se não fosse o nosso governo.
0: A população teme que a prospeção de lítio põe em risco o ambiente e os meios de subsistência devido à possível contaminação dos solos, das linhas de água e dos lençóis freáticos. Os agricultores vão hoje protestar à porta do Parlamento. Reivindicam mais apoios, Luís Silva.
3: São cerca de uma centena de dirigentes associativos do setor agroflorestal ligados à Confederação dos Agricultores de Portugal que se devem concentrar esta manhã junto à Assembleia da República por volta das 11:30. Mais tarde está prevista a deslocação para a residência oficial do Primeiro-Ministro. Os agricultores exigem medidas de apoio. A CAP reivindica um pacote financeiro urgente de 140 milhões de euros em medidas para o setor agrícola. Os agricultores entendem que este montante é necessário para fazer face ao brutal aumento dos custos de produção e recuperar a competitividade. Esta concentração vai ocorrer propositadamente junto à Assembleia da República para coincidir com as discussões sobre o Orçamento do Estado, no sentido de garantir respostas diretas do Governo. Em São Bento, a comitiva pretende entregar o documento de reivindicações ao Presidente da Assembleia da República e a representantes dos partidos com assento parlamentar.
0: 140 milhões de euros é quanto os agricultores pedem para reforçar a competitividade de produção nacional. Pedro Passos Coelho admite regressar à vida política ativa, mas só se o PSD não for bem sucedido na governação. O antigo Primeiro-Ministro social-democrata garante que não é candidato a nenhum cargo, justifica as recentes intervenções públicas com o dever e a responsabilidade de contribuir para o debate. Em entrevista à SIC Notícias, Passos Coelho defendeu uma coligação entre o PSD, a Iniciativa Liberal e o Chega.
4: Se eu tivesse de equacionar uma possibilidade dessas, isso teria de corresponder a uma situação em que o PSD, visivelmente, não tivesse a possibilidade de entregar um resultado satisfatório face àquilo que o país precisa e de eu achar que eu o poderia fazer. Talvez não fosse fácil um entendimento parlamentar entre o PSD e o CDS, o Chega e a Iniciativa Liberal. Mas era importante tentá-lo.
5: Era uma coisa que faria o Dr. Passos.
4: Era importante tentá-lo.
0: Pedro Passos Coelho quebrou o silêncio na televisão, questionado se vai voltar à política ativa, disse que regressa se o PSD não for bem sucedido. Arrancam hoje as obras da alta velocidade. Na primeira metade do ano, a Infraestruturas de Portugal já tinha investido mais de 57 milhões de euros na execução do primeiro troço, Ricardo Jesus Silva.
6: A construção dos 71 quilómetros do primeiro troço de alta velocidade, que vai ligar Porto ao Oiã, arranca hoje. Apesar das obras só estarem agora a arrancar, a Infraestruturas de Portugal já registrou encargos de mais de 57 milhões de euros, com o projeto na primeira metade do ano. O arranque formal das obras do primeiro troço vai ser assinalado no estaleiro da empreitada em Aveiro, com a presença do Ministro das Infraestruturas. Para este primeiro troço de alta velocidade, foram até agora realizados vários estudos e projetos, tendo sido também já montado o estaleiro com os necessários trabalhos de desmatação e terraplanagens. Já as primeiras expropriações só estão agora a avançar no distrito de Aveiro, estando em causa mais de 1000 parcelas de terreno em 3 municípios ao longo de 15,5 km. A Infraestruturas de Portugal revela ainda que o segundo troço, entre Oiã e Sour, não apresentou qualquer execução este ano, uma vez que o procedimento contratual se encontra ainda em fase de análise de propostas.
0: Prevê-se que os dois troços de alta velocidade estejam concluídos em 2030. O presidente do Infarmed também surge na investigação ao caso das gêmeas luso-brasileiras, Jéssica Oliveira.
7: Em junho de 2020, Rui Santos Ivo encaminhou um pedido relativo a uma doente com cancro para o então presidente do Conselho de Administração e o diretor

0: clínico do hospital, solicitando que avaliassem a situação. Três dias depois foi pedido que a consulta marcada para dia 30 fosse antecipada devido à gravidade do quadro clínico e à ansiedade da doente. Contactado pelo Correio da Manhã, o presidente do Infarmed rejeitou ter feito uma cunha e justificou a atuação com o encaminhamento do processo para quem o podia apreciar. A investigação terminou com acusações contra quatro pessoas, incluído o antigo secretário de Estado da Saúde, Lacerda Salles, e Nuno Rebelo de Sousa, filho do antigo Presidente da República.
1: Presidente do Infarmed apanhado a meter cunha é a manchete do Correio da Manhã desta segunda-feira. O Papa Leão XIV vai ser operado nos próximos dias para remover um nódulo no pulmão. A cirurgia terá lugar em Roma e a recuperação deverá durar pelo menos uma semana. O anúncio surpreendeu os fiéis. O representante da Santa Sé em Portugal e o arcebispo de Braga destacaram a transparência do Papa ao revelar o problema da saúde, Ana Inês Batista.
2: O núncio apostólico em Portugal, Dom Andrés Carrascosa Coso, foi informado pelo arcebispo de Braga, do Estado, do Santo Padre. E passada esta fase delicada, está prometida uma vinda do Papa Leão XIV a Portugal e a Arquidiocese de Braga já deixou um convite.
3: Ele falou em Fátima que vai vir, o quando... É muito complexo.
2: Dom José Cordeiro considera que a forma como o sumo pontífice deu conhecimento do seu estado de saúde é admirável.
4: Com alegre surpresa de ser o próprio Papa a comunicar isto, no final da oração do Ângelus, lá na janela, tive a oportunidade já de ver, e é próprio do seu estilo. Admirei muito o gesto. E comprometemos-nos de imediato a rezar por eles.
2: Os dois representantes estiveram lado a lado, também com o cardeal Dom Américo Aguiar, na Eucaristia de dedicação da Igreja e do Altar e inauguração do Santuário Eucarístico de Balazar, na Póvoa de Varzim, onde estão agora também os restos mortais da Beata Alexandrina.
1: No Santuário de Fátima, a notícia da doença do Papa foi recebida com preocupação e surpresa pelos peregrinos que prometem rezar pela recuperação do Santo Padre.
5: A surpresa, de facto, foi grande, porque minimamente pensei que ele usufruísse de uma saúde boa, de maneira que isto, para mim, de algum modo, é uma surpresa. No entanto, acho que as coisas irão correr bem, que a intervenção também será bem-sucedida. E é o que desejamos e é o que esperamos que isso aconteça.
6: Santo Padre, soubemos que está também com problemas de saúde e, pronto, também estará nas nossas orações no santuário para que possa levar até ao fim a missão que lhe foi concedida por Deus Nosso Senhor. Ele também ora por nós e agora somos nós que temos que retribuir a oração.
5: Nas orações que ainda temos que fazer, vamos incluir uma destinada propriamente a ele.
1: Cerca de duas semanas depois do encontro com António José Seguro, o Papa Leão XIV anunciou que vai ser operado um nódulo no pulmão. E Fátima prepara-se para a última grande peregrinação do ano, esta segunda e terça-feira. Muitos peregrinos chegaram a pé este domingo ao santuário. As celebrações serão presididas por Dom José Cordeiro, arcebispo de Braga, e vice-presidente da Conferência Episcopal Portuguesa. A União Europeia prepara um novo pacote de sanções contra a Rússia. Os ministros dos Negócios Estrangeiros reúnem-se hoje, no Luxemburgo, para discutir medidas que deverão abranger cerca de 1.600 pessoas e entidades ligadas ao complexo militar e industrial russo. Estão também em análise possíveis restrições à concessão de vistos a cidadãos russos e sanções relacionadas com as eleições russas nos territórios ocupados da Ucrânia. O Benfica venceu o Vitória de Guimarães por 2-0 na oitava jornada da Primeira Liga. Dal e Sudakov marcaram os dois golos dos encarnados. Após o encontro, o treinador Marco Silva disse que a segunda parte podia ter sido melhor, mas destacou a importância de não ter sofrido golos.
7: O Vitória não tem uma oportunidade, se podemos considerar, num cruzamento do corredor lateral, que é um cruzamento e a bola acaba por bater no posto, o resto não tem um único remate enquadrado. Importante ganharmos neste regresso do campeonato, na Luz, sem sofrer golos, ainda mais importante, e praticamente sem conceder uma única oportunidade ao adversário. E repito, com uma meia hora na primeira parte, no começo do jogo, de grande nível, depois podemos e devemos fazer melhor.
1: O Benfica manteve o segundo lugar com 19 pontos, a 5 do líder Futebol Clube do Porto. Noutros jogos, o Rio Ave venceu o Nacional por 3-2, na estreia de Vasco Seabra como treinador. O Arouca derrotou o Estrela da Amadora por 1-0. A jornada 8 termina esta segunda-feira com o Famalicão à Alverca. Setembro foi o mês mais quente em Portugal desde 1931, com duas ondas de calor e uma temperatura máxima de 44,2 graus em Alcácer do Sal. A nível mundial foi o segundo setembro mais quente

0: sempre. Esta semana os termómetros vão voltar a subir. Quarta-feira vai ser o dia mais quente. Em alguns distritos as temperaturas deverão ultrapassar os 30 graus. Afinal, Júlio, o verão ainda não acabou.
1: É verdade. Quem disse que o verão acabou? Olha, por exemplo, a Luísa Jeremias às vezes fala nisso. Só que não. Só que não. Vamos dar uma volta ao trânsito. Será que ainda estamos em verão?
2: Qual, não,
1: é a estação,
2: não,
1: qual é a estação do verão?
2: Ao trânsito,
1: é invernoso, é invernoso.
2: Não, é
1: um outono.
2: Já de outono, sim, sim.
1: Exatamente.
2: Mas com alguma confusão já à mistura, não é? Como seria de esperar.
1: Muita folha caída já.
2: Sim, sim, muita escorregadela. É isso que se passa. E para já em Lisboa temos de facto situações já complicadas, como é o caso da A2, para a ponte 25 de Abril, a fila tem-se mantido na Baixa de Corroios. A Estrada Nacional 10 não serve como alternativa. Há paragens, há passagens pela zona de Foros de Amor e também por Santa Marta de Corroios. Isto para não falar da habitual fila na zona da Quinta do Conde, também aqui a registar alguma demora. Na margem sul do Tejo, destaque também para a Estrada Nacional 378, a saída de Fernão Ferro até ao acesso à A33, o trânsito apresenta diversas paragens. Atenção à Ponte Vasco da Gama e à A33, podem ser alternativas em relação à Ponte 25 de Abril. Já do lado norte do Tejo, a destacar o IC19, temos ainda paragens entre o Cacém e Queluz, acesso a Pinamanique já demorado, a fila está a começar antes de a zona de Alfragide. De Cascais para Lisboa, tanto a A5 como a Marginal, as filas estão a começar em Oeiras. No caso da A5, tem ainda a fila habitual no Alto de Monsanto para as Amoreiras. A segunda circular é outro ponto de congestionamento em ambos os sentidos, até à passagem pelo Campo Grande. Na A1 há maior intensidade de trânsito na zona de São João da Talha, mas mesmo assim esta entrada de Lisboa não apresenta para já problemas de maior. É certo que há paragens junto ao viaduto do Rio Trancão. Na A8, em direção a Lisboa, o percurso pior é mesmo entre Loures e o acesso a Farielas. Depois temos a Cril ainda com alguns problemas junto ao túnel do Grilo, no sentido Algés-Sacavém. Tudo isto em consequência de uma viatura que tem estado avariada à saída do túnel do Grilo. Viajamos até à cidade do Porto, nesta altura também com complicações nas entradas a sul da cidade, tanto pela A20 como pela A1. No caso da A1, a fila está a começar junto à saída para a A29. No caso da A20, as filas começam precisamente em A20s. Depois prolongam-se pela via de cintura interna até à saída para as Antas. Chamo aqui também a atenção para a A28, com muitas paragens entre a zona de Modivas e a Lavra. Depois, a fila habitual entre a Ponte Lessa e o acesso à A4. Isto para não falar na zona de Ramalte, que já tem dificuldades em direção a Sidónio Pais. A A3 é o outro acesso ao Porto com muita demora entre Milheiros e a Circunvalação, e chama a atenção à A4 porque também houve um acidente à saída do túnel precisamente de Águas Santas no sentido Amarante-Porto. Esta situação fez com que a fila de trânsito aumentasse e que está agora muito próximo das portagens de Hermesinde. Fica a referência final para a A43, nesta altura com paragens à passagem pela zona de Gondomar, tudo isto em direção ao Porto. Portanto, é este o cenário de hora.
1: É de outono, tinhas razão. Está certinho, direitinho. A melhor informação de trânsito mais completa é com o Luís Silva aqui na Correio da Manhã Rádio. É verdade, é sempre esta hora que recebemos o Ouro e Lata do Pedro Sousa.
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1: Sem nos fazer esperar mais, Pedro, venha de lá o ouro de hoje, o teu ouro. Vai para...
4: O ouro vai para a proposta ofensiva do Benfica. Nesse capítulo são a melhor equipa a jogar em Portugal. Os números da primeira parte de ontem frente ao Vitória de Guimarães não mentem. 16 remates, 9 cantos e apenas 4 faltas. O Porto, que andou a correr atrás do resultado na Madeira, fez no tempo todo apenas 19 remates, e este apenas com aspas. E teve 6 cantos. O Sporting, nem certo exemplo porque jogou em Braga. Se este futebol ofensivo vai dar títulos ao Benfica, ninguém sabe. Mas Rui Costa está obrigado a dar

0: Tempo ao treinador Marco Silva para que finalmente consiga construir algo que anime os adeptos depois de um título nos últimos 7 campeonatos.
1: Agora conhecemos o teu ouro, falta-nos conhecer a tua lata de hoje, a tua lata desta segunda-feira. Olha a lata, Pedro. Qual é a lata?
0: A lata vai para as desconfianças dos clubes sobre o trabalho dos árbitros e VARs. O presidente do Braga, António Salvador, após a recepção ao Sporting, apontou o dedo ao presidente do Conselho de Arbitragem, Luciano Gonçalves, e disse que não está em condições de cumprir a sua função. O Benfica juntou o jogo de Braga ao do Porto na Madeira para, numa publicação nas redes sociais, mostrar o lance do gol de Piatuszewski, validado por 1 centímetro. A este propósito, o treinador do Marítimo, Michel van der Gaag, disse que não sabia que o campo dos Barreiros era tão inclinado. Tudo isto e muito mais numa jornada. Já estávamos todos com saudades deste regabof da Liga Portuguesa.
1: Ouro e Lata todas as manhãs com o Pedro Sousa aqui na Correio da Manhã Rádio. É nosso.
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1: Ah, é verdade. Antes das 9 ainda recebemos o José Nunes para a nova linha avançada e ao final da tarde está por cá o Paulo Catarro e não está sozinho.
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1: É sempre difícil arrancarmos por uma segunda-feira, mas isto passa num instante. Agora que o ano vai começar a crescer e nem menos de nada estamos a dizer bom fim de semana. Portanto, dá força, muita energia. Parece que é fácil, não é? Mas vai ver que a semana se vai tornar a ser de alguma forma misteriosa. Até porque vamos ter em breve muitas surpresas aqui na Correio da Manhã Rádio. Coisas boas, claro. Claro que durante esta hora, bem mais cedo, teremos a aventura de Voz e Netos, essa grande aventura com o Paulo Sargento e, claro, a nova linha avançada com o José Nunes e o nosso Fala Barato a seguir com o Eduardo Madara.

É assim mesmo, é para ganharmos balanço com este Mysterious Ways, o YouTube aqui na Correia da Manhã. Isso, sim senhor, está a ver? Bater o pezinho, estalar os dedos. Música boa para um belo acordar e uma bela semana de trabalho. Onde juntamos todos os dias um episódio novinho em folha do nosso Eduardo Madeira. Assim, blá, blá, blá.

0: minha pergunta de hoje é: o que achou da despedida de Lionel Messi?
1: Abílio Sousa, se o Messi acabou ou deixou de acabar a carreira, me igual ao litro. Ele, o Neymar e o Ronaldo podem ir os três jogar peladinhas para o Inatel. Não estou nem aí. O único gigante da história do futebol foi o Eusébio, Pantera Negra. Ao pé dele, estes novos craques são autênticas panteras cor-de-rosa. Aliás, nem panteras são. Se forem, é lenços da malcata e isso já é um pau. Cambada de copinhos de leite. E agora não digo mais nada. Desculpem ser assim curto e grosso, mas tenho a minha cabeça, não siga carneirada.
2: Adélia Matos, falta com porta. É, chorei barba e ranho com a despedida do Messi, pá. E a minha cadela então ficou passada. O Messi é o segundo Lionel preferido dela. Primeiro é o Lionel Richie. E o segundo é o Lionel Messi. E o meu Silveira, então, está de rastos. Quando ele anda assim, vinga-se na cerveja. Eu já lhe disse que a cerveja não lhe fez mal nenhum para ele se vingar dela dessa maneira. Mas ele não ouve. A vontade de vingança fala mais alto. A partir da quinta mini, ele já não fala, só grita, só grita. Ai, eu já passei tanto na vida.
3: Aloísio Folgado, sou ciclista e bancário no Montepio. Eu já aqui disse que eu acho que o Messi é o melhor de sempre. Devia dar um bom ciclista porque tem o meu corpo, eu também sou para o baixo. E até tenho de meter duas almofadas na cadeira lá no banco, senão não me veem por trás do balcão. Aliás, isso até já me deu jeito num assalto, porque os ladrões não me viram e pensaram que não estava ninguém na caixa do banco e foram embora. A minha ex-mulher dizia que eu era rodinhas baixas, mas isso não me chateava. Ela era toda fã do Ronaldo. Ela dizia: ah, eu gosto dos cavalões. E eu até lhe perguntei uma ocasião: então porquê casaste comigo? E ela: ah, e tal, não estava com clareza. Foi numa fase em que eu gramei de pôneis. Enfim, tínhamos feitios diferentes. Parabéns, Messi. Será sempre o meu pequeno pônei, o meu pinipom.
4: Alice Rissol, sou cenógrafa e vegana. Eu acho que o Messi é uma semi-divindade. E só não é uma divindade porque come picanha argentina. Se fosse vegetariano, ele levava só nirvana. Se bem que os jogadores precisam de alguma proteína animal. Eu tive um namorado que eu converti ao vegetarianismo, mas ele depois, nos penaltis, chutava a bola e a bola não chegava à baliza. Teve de começar a comer bifes ou então ficava sempre no banco. Enfim, parabéns ao Messi, grande atleta, porém carnívoro. Não se pode ser perfeito. Saravá e saudinha da boa.
5: Blá blá blá, patati patatá. 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
6: És fala barato, és fala barato. 8h20 já, ligado aqui à Correio da Manhã Rádio. Isto, pá, não podemos atrasar. 2 minutos mais, temos aí a síntese informativa e, claro, um encontro com o Paulo Sargento para a Voz e Netos. Essa grande aventura, sempre às 8h30, aqui na Correio da Manhã Rádio. Robbie Williams, Nicole Kidman.

0: Something Stupid, Robbie Williams com o Nicole Kidman. É isso mesmo, a cantarolar as músicas da Correio da Manhã Rádio. Está-se a tornar um hábito passar por aqui todos os dias, não é? Tanto na Grande Lisboa como no Grande Porto. Por Lisboa em 90.4, no Grande Porto em 94.8. Bom dia para si, para si, para si, para si, para si também. Esta cara é nova. Não costuma cá estar, pois não. Bem-vindo. 8h23. Vamos para a Ciência Informativa com a Jéssica Oliveira. Jéssica.
1: Muito bom dia. O jovem de 15 anos que matou a mãe em Algés confessou o crime e garante que agiu para proteger a irmã de 4 anos. A defesa do menor está agora a preparar uma ação contra o Estado por considerar que os alertas de maus-tratos foram ignorados.
2: A mãe terá ameaçado atirar a filha pela janela e ainda apertar-lhe o pescoço. Este foi um dos episódios relatados pelo jovem de 15 anos que confessou ter matado a sua própria mãe. Perante uma procuradora, o adolescente descreveu a luta que manteve com a mãe durante meses antes de a matar com um golpe de mata-leão. O jovem garante que lhe tinha sido prometido que iria para uma instituição e que a irmã mais nova seguiria para o Brasil. Mas a mãe terá voltado atrás na decisão e recusado deixar os filhos sair de casa. Os sinais de alerta eram vários. A PSP foi chamada 5 vezes à casa da família. O próprio jovem terá denunciado os maus-tratos e enviado gravações de áudio e vídeo à família paterna, que posteriormente enviaram às técnicas da Santa Casa de Misericórdia de Lisboa. Mas nada foi feito. Os advogados de defesa do jovem consideram que os alertas foram ignorados e que a tragédia poderia ter sido evitada. E por isso, preparam agora uma ação contra o Estado. A investigação do homicídio continua em curso. Estão agora a ser feitas as conclusões sobre a avaliação psicológica do menor. O adolescente continua internado no Centro Educativo de Coimbra, onde tem revelado uma boa integração.
1: A reportagem da jornalista Madalena Filipe. Pela terceira vez, Nuno Homem de Sá vai assentar-se no banco dos réus para responder pelo crime de violência doméstica. O ator está agora acusado de perseguir Federica Lima de carro na A1 em setembro do ano passado. Homem de Sá já foi condenado em 2 processos e uma nova condenação pode mesmo levá-lo a cumprir uma pena efetiva de prisão. Todos os detalhes com o Tiago Virgílio Pereira.
3: Nuno Homem de Sá vai começar a ser julgado no Tribunal de Santarém. E pela terceira vez, volta a responder por um crime de violência doméstica. O ator de 64 anos está agora acusado de perseguição à ex-namorada Frederica Lima. Foi a 15 de junho que o Tribunal de Torres Vedras decidiu aplicar-lhe uma pena de prisão de 3 anos, suspensa. Já a 30 de setembro, o Tribunal de Viseu voltou a condená-lo. Desta vez, à pena de 2 anos e 3 meses de prisão, outra vez suspensa e contra outra ex-namorada, Nádia Lopes. É por isso decisivo o julgamento que arranca já esta quinta-feira no Tribunal.

0: Tribunal de Santarém. Homem de Sá arrisca uma terceira condenação por violência doméstica e, se tal acontecer, pode mesmo ter de cumprir pena efetiva de prisão.
1: A reportagem de Tiago Virgílio Pereira. As populações de Covas do Barroso e de Rumainho em Boticas bloquearam o acesso das máquinas aos terrenos onde está prevista a prospeção de lítio. A contestação dura há 8 anos, apesar de decisões judiciais favoráveis aos populares. Uma resolução do governo autorizou a entrada das máquinas em terrenos privados e baldios. A população garante que vai continuar a lutar contra a exploração de lítio na região.
2: Conseguimos o que queríamos, bloquear as máquinas não trabalharam, os trabalhadores foram embora. Portanto, isto só demonstra a força que o povo tem.
3: Isto é um escândalo, não é? Ainda para mais apoiados por um governo, não é? Por isso é que eu me choca ver realmente esta intenção de destruir esta paisagem que é património agrícola mundial. Estragam-nos a saúde, estragam-nos as plantas, estragam-nos a vegetação, estragam-nos as nossas águas. E não é um modo de vida, não estamos habituados à paz, à calma. Nós nunca estamos cá no nosso cantinho, sossegados, nunca nos metemos com ninguém. E bem, agora para aqui, esta gentinha estragar, fazer que nós não tínhamos necessidade nenhuma disto, se não fosse o nosso governo.
1: A população de Covas do Barroso e de Rumainho teme que a prospeção de lítio ponha em risco o ambiente e os meios de subsistência, devido à possível contaminação dos solos, das linhas de água e dos lençóis freáticos. O Ministério da Saúde demora mais de 5 meses a pagar as horas extras aos médicos. Os profissionais de saúde vão receber este mês o pagamento pelo trabalho suplementar realizado em maio, porque só agora é que o Ministério concluiu as alterações informáticas necessárias. O Sindicato Independente dos Médicos lamenta o atraso injustificável nos pagamentos e apela para uma melhor articulação e comunicação entre o Ministério e as unidades locais de saúde. A terminar, os termómetros vão voltar a subir a partir desta semana. As temperaturas vão ultrapassar os 30 graus em algumas regiões do país. O Instituto Português do Mar e da Atmosfera prevê o aumento das temperaturas máximas em quase todo o território. Quarta-feira será o dia mais quente desta semana. Em Lisboa, Évora e Santarém, o calor deverá chegar aos 28 graus durante o dia. No entanto, a partir do final da semana, o clima vai começar a mudar. Estão previstas temperaturas mais baixas e o regresso de chuva e trovoada.
4: É verdade. Já está um outono assim quentinho. 8:29. Já cá está o Dr. Paulo Sageiro.
5: É verdade, vamos fazer.
4: Já vamos desfazendo, vamos desfazendo.
5: Exatamente.
4: Vamos desfazer, amigo.
5: No meio de boa gente.
4: Vamos às compras num instante, vamos lá.
5: Vamos a isso.
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4: É verdade, não esquecer que antes das 9, há a nova linha avançada. O rebanho está a chegar à Correio da Manhã Rádio. 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
4: Assim já não se esquece. 8:45, 8:45. E agora que horas são? Eu digo-lhe as horas. Nem é preciso olhar para o relógio, porque são 8:30 e às 8:30 temos sempre avós e netos. Essa é grande
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4: Cá está o nosso Paulo Sargento.
5: Olá, bom dia.
4: Olá,
5: bom dia, pessoal.
4: Olá, viva.
5: Olá, viva, avós e netos de Portugal.
4: Olá, viva, é um clássico.
5: É verdade, é verdade.
4: Meu amigo, os avós que praticam desporto são bons modelos para os netos?
5: Ai, são.
4: Ah, pois.
5: Acredita, meu amigo, os avós que praticam desporto são os modelos mais doces, fortes e cheios de luz para os seus netinhos. Quando os nossos pais, pais duas vezes, não é verdade, se mantêm ativos, espelham a magia e mostram aos mais pequeninos que cuidar do corpo e da alma é um superpoder que nos acompanha a vida inteira.
4: Por acaso não tenho esse superpoder, devia mexer um bocadinho mais.
5: Também eu, pois.
4: Pois, mas explica lá essa magia.
5: Ora bem, o impacto mais fofinho nos netos. Aprender com amor, ver a avó a fazer yoga ou o avô a dar chutes na bola, ensina que mexer o corpo é uma forma lindíssima de

0: dobrar a vida.
1: É, de facto. É? É um exemplo, não é?
0: É um exemplo. Olha, memórias de algodão doce. Andar de bicicleta no parque ou caminhar de mãos dadas cria os tesouros mais bonitos na caixinha de memórias dos netos.
1: Sim, senhor. Sim, senhor.
0: Perdão. Show o bicho do sofá, show o bicho do sofá, não estejas aí sentado, com a voz tão cheia de energia. Os ecrãs perdem logo a graça perante o convite para uma brincadeira ao ar livre. Ah,
1: tem,
0: é
1: sentido, tem sentido, não é? É, bora lá mexer um bocadinho. É verdade, não é? Bora lá.
0: Corações resilientes, meu amigo, corações resilientes. Ao verem os avós a tentar de novo com um sorriso, mesmo quando o corpo já cansa, os netos aprendem a nunca desistir,
1: Valentões. É verdade. E mais, vale e mais.
0: Um abraço de benefícios, o carinho que vai e vem.
1: Isso é uma boa ginástica, nós damos essa ginástica por acaso.
0: É verdade.
1: Damos abraços apertadinhos, não é?
0: É verdade. Depois temos o carinho que vai e vem, não é?
1: E como é que vai e vem como? Não, explica-me lá.
0: Esta cumplicidade do desporto é como um abraço apertado. Faz bem a quem dá e a quem recebe.
1: Tem todo o sentido. Conta lá melhor.
0: Para os nossos avós, não é? Os nossos reis e rainhas, coração quentinho e mais energia para dar mimos e brincar. Boa. Sorrisos partilhados que espantam qualquer solidão. Sentirem-se rejuvenescer com as gargalhadas dos mais novos.
1: Isso dá muita energia para cá.
0: Pois é.
1: Rir faz bem.
0: Ainda há dias estive com mais novos, fiquei mais novo 30 anos. Foi uma coisa incrível.
1: Incrível.
0: Para
1: os estás com outra mobilidade, nota-se logo.
0: Para os netos, os nossos príncipes e princesas, corpinho a crescer saudável, forte e cheio
1: de energia.
0: Não é? Aprender a ter paciência, a cuidar de quem tanto ama, a olhar para a velhice com carinho, sabendo que o amor não envelhece.
1: Isso
0: não é?
1: É espetacular.
0: É espetacular, olha. Incentivar este carinho em movimento é semear amor que cresce todos os dias, deixando a saúde de toda a família mais forte e feliz.
1: Que bonito, muito bem.
0: Olha, antes da aventura para hoje, deixas-me dar um abraço de parabéns ao meu irmão.
1: Claro que sim.
0: Nuno Sargento, pelas 57 voltinhas ao Mestre Rei.
1: Olha, tem-me dado.
0: Está quase a apanhar-me. Vi o rapaz nascer, lembro-me dele nascer, que ele também nasceu em casa, e eu fiquei muito curioso ao ver um bebê vermelhão e cheio de cabelo, parecia um índio.
1: Olha, tipo, vai ficar com as culpas a vida toda.
0: É verdade, é verdade.
1: Já arranjei ali um bode expiatório, pronto. Ainda bem que vieste.
0: Boa gente, melhor que eu e mais inteligente.
1: Desculpa, só dá para outros.
0: Um grande abraço.
1: Doutor, isto deve ter alguma razão psicológica. Mas não é aqui no ar que vais fazer um retrato.
0: Pois, no ar estamos muito a flutuar, não é? Olha, sabes qual é a aventura para hoje?
1: Qual é a aventura para hoje?
0: Qual é a aventura agora é a grande, grande surpresa do dia. Yoga dos animais.
1: Epa!
0: Yoga dos animais. Fazer alongamentos suaves, imitando o movimento.
1: É o que fazem os bichos.
0: Dos animais, exatamente. Gato, o urso, nesse caso sou eu, não é? O pássaro, etc. Excelente para a flexibilidade de todos e muitíssimo divertido. O que é que tu dizes?
1: Acho muito boa ideia. Eu até pensei que associasse, estás sempre atento a estas coisas, associasses a este dia ao dia de artrite. Não é? É o Dia Mundial da Artrite.
0: Não associei, porque eu próprio tenho artrite, nunca mais acaba.
1: Nunca te escapa nada.
0: Sim, hoje é o Dia Mundial da Artrite também.
1: Muito bem, meu amigo, um grande abraço.
0: E até amanhã à mesma hora.
1: Amanhã à mesma hora. Para a Voz e Netos, essa grande aventura.
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1: Agora lá vai ele, é a vida do Paulo Sargento. Ah, lá vai o doutor Paulo Sargento. O Rei do Mil, lá vai o Rei do Mil.
3: Melhor primeiro.
1: E daqui a pouco, o que é que temos aí o nosso José Nunes para uma nova linha avançada daquelas boas que sabe bem ouvir aqui todas as manhãs na Correio da Manhã Rádio. Como as boas músicas, também fazemos gosto de lhe oferecer como esta, que é maravilhosa. Junta Sam Fender com Olivia Dean, o que quer dizer que vai cantar Rain Me In. Boa ideia, maravilhosa. Como tenho por hábito dizer, uma verdadeira maravilha. Bora!
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0: Há assim uma energia mais, não é? Um belo balanço, uma bela partida. Um bom boost. Estou-me a sentir boost agora. Da Susana Blasser. A cantar. O Filipe Galamba não está cá.
1: Desculpa.
0: Estou elástica. Estou. Maravilha. Sabes que vai fazer parte do.
1: Susana Blasser.
0: Do júri do último a rir da nossa sala.
1: É verdade.
0: Grande para a Susana.
1: Nós seguimos-la
0: nas redes sociais. Gosto muito da Susana Blasser. Mas também gostamos muito do nosso Luís Silva. Mas num estilo diferente, é certo. Mas também estás com um boost.
2: É enorme. É uma paixão enorme.
0: Estás cá com um boost.
1: Um boost. Estou tão preenchida.
0: Nós também estamos preenchidos com as informações de trânsito. Olha, temos que ir ao Zé Nunes.
2: Consigo disfarçar bem o sono e tudo mais.
0: É verdade, não está mal. Isso é muito bom,
2: Mas, de facto, segunda-feira é muito dura. E é muito dura também para os que estão na estrada e sem

0: essencialmente na área do Grande Porto, até porque esta manhã custa mais a acordar, porque há nevoeiro. E, portanto, parecendo que não, é verdade, em algumas zonas do Porto há nevoeiro. E, portanto, aquela neblina e tudo é capaz de contribuir mais para a sonolência que ao volante não convém mesmo nada.
1: Dessa maneira, realmente sentimos assim uma carga maior. Pois é, pois é.
0: Vamos então avançar com a informação de acidente para a A28, isto na área do Grande Porto. Este acidente ocorreu, na zona de Vila do Conde, em direção ao Porto, e, portanto, o trânsito tem estado bastante acumulado na A28, de tal forma que a passagem pela zona do Mindelo, Vila Chã, também por Lavra, se faz com diversas paragens. Chegando à Avenida AEP, temos esta avenida completamente cheia em direção ao centro do Porto. A fila está a começar em Lessa da Palmeira. Mas há outros acidentes a ter em conta, nomeadamente na A1, e este acidente ocorreu precisamente no sentido sul-norte, o despiste de uma carrinha que foi parar a uma vala. Portanto, esta ocorrência é precisamente ao quilómetro 246, portanto, na zona de Albergaria à Velha. O trânsito não está congestionado, mas é uma situação que requer prudência. Há também a registar na área do Porto as entradas a sul da cidade com congestionamento, é o caso da A1, ainda se para praticamente desde a saída para a A29 até à ponte da Arrábida. Se optar pela ponte do Freixo, há paragens na zona de Avintes e depois mais à frente em Oliveira do Douro, numa fila contínua que se estende até à zona de Paranhos. Fica a informação final para o Porto, para a A3, muito complicada esta manhã entre Milheiros e a BCI, uma situação que afeta a A4, mesmo antes do túnel de Águas Santas. Viajamos até Lisboa, também com uma manhã bastante movimentada a esta hora, até porque temos acidente nesta altura na ligação de Queluz para o IC19, é precisamente na saída da rotunda da Escola Prática da GNR e em direção ao IC19 que há este acidente, que está a complicar muito o trânsito proveniente da Estrada Nacional 117. No próprio IC19, as paragens estão a partir da área de serviço do Cacém, mantém-se até à curva do Palácio de Queluz e depois à chegada à Pinamanique, com fila a partir de Alfragide. Na A2, para a ponte 25 de Abril, a fila tem-se mantido na Baixa de Corroios. De Cascais para Lisboa, o pior acesso neste momento é a A5, já que a fila está a começar logo a seguir às portagens de Carcavelos e mantém-se até ao Estádio Nacional. A fila definitiva para as Amoreiras, essa está antes do Alto de Monsanto. Termino com a informação para a Segunda Circular, muito preenchida a esta hora em ambos os sentidos até ao Campo Grande, pior o sentido Sacavém-Benfica, onde a fila começa precisamente no nó de Sacavém.
1: Está certo, está cá com buzo, tu está sempre. Não é hoje, é todos os dias. Temos encontro com os anúncios para a nova linha avançada EJASIA.
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1: Está na hora da nova linha avançada com Fer, Zé Nunes, é isso?
4: Com Fer, sim senhor, bom dia.
1: Bora lá, bom dia.
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1: Grande Zé Nunes, carneiro amigo, bem-vindo.
4: Amigos, lindo. Bom dia, caros amigos, boa segunda-feira.
1: Boa segunda-feira.
4: E boa semana para todos. Semana que marca o regresso das competições europeias.
1: Ah, pois é.
4: E quando se fala aqui na linha avançada da Europa, lá vamos nós.
1: Aí vamos nós. Fantástico.
4: É verdade. A Semana Europeia para as equipas portuguesas começa já amanhã, mas já lá vamos. Primeiro o campeonato. que a coisa está ao rubro, todos querem ter razão, todos querem ver o fundo ao tacho, desde que o tacho seja o seu, não é? Todos querem
6: ver a Greta.
1: Olha,

0: Ontem o Benfica recebeu a vitória de Guimarães, ganhou por 2-0. Boa exibição da equipa de Marco Silva. O Benfica podia ter ganho por mais, mas não. E não porquê?
1: E não porquê? Porquê?
0: Por falta de pontaria, basicamente. 23 remates, 2 golos, índice de aproveitamento inferior a 10%, mas ok, o Benfica parece continuar forte, joga bem, joga bonito, e agora venham de lá dois jogos seguidos da Liga Europa, que no próximo fim de semana não há campeonato. Benfica que não se calou em relação aos jogos do Porto e do Sporting, por causa do gol da vitória do Porto, belo gol de Piotr Zewski, que foi anulado por fora de jogo pelo árbitro e revertido pelo VAR por 1 centímetro.
2: Extremamente fácil.
0: E no caso do Sporting, por causa de um penalti não assinalado a Dumbiá, que no caso de ser assinalado e convertido teria dado o 2-0 ao Braga já na segunda parte. Estes dois episódios o Benfica chama de vergonha, ou seja, está tudo em brasa e não saímos daqui. E a classificação está assim ordenada, que é uma expressão muito vintage do futebolês. O Porto na frente com 24 pontos, 8 jogos, 8 vitórias, 8 vezes 3, 24. Fácil, lá está.
1: Lá está, e é muito fácil. Vamos nós outra vez, é tudo fácil lá.
0: É verdade. Segundo, Benfica, 19 pontos. Terceiro, Zexeco, com 18 pontos. Sporting e Santa Clara. Uma palavra para o Santa Clara, que continua a dar festival. Mais um jogo, mais uma vitória, mais uma corrida, mais uma viagem. Suba, menina, suba, carrossel. A ira popular de Lisboa, a ira boa, então não paga. Não paga, mas também não anda.
1: É um clássico.
0: Exatamente. Seleção, Ronaldo, tudo leva a crer, vai voltar já em novembro, já está suspenso, tudo leva a crer que o castigo vai ser o mais leve impossível. Pedro Proença voltou a falar e diz que todos querem Ronaldo na seleção, pelo que se pode dizer que Ronaldo e JJ se vão juntar outra vez.
1: Juntos outra vez
0: se Jesus o convidar, claro, ou convocar, não é? A ver, vamos, como diz o Stevie Wonder. Olha, vamos lá então à Semana Europeia. O Sporting vai a França. Eu disse França?
1: Então não disseste?
0: Aí está, para defrontar o Lens, diz lá, Julinho, Lens.
1: Lens, não é Lens, é Lens.
0: Lens, isto é que é pronúncia impecável de francês.
1: Lens. Faz-te o Lens.
0: Exatamente. O jogo não será pera doce e lá vamos nós.
1: Faz-te o Lens.
0: Faz-te o Lens. Pois é capaz de não ser. É capaz de não ser fácil, mas ok, o Sporting vem com uma grande peitaça de Braga, não é? Pode ser que sim, era fantástico ganhar outra vez, depois de ter ganho a primeira jornada ao Galatasaray. Galatasaray, onde o Bruma já jogou.
3: Campeão Galatasaray.
1: Do quê?
0: Exatamente. Grande da Bruma. Grande. Mas ok, a coisa não fica por aqui. O Porto vai a Sevilha. A Sevilha, não é? Essa belíssima cidade, para defrontar o Betis, outro jogo que não será fácil, de certeza. O Porto está a fazer muito bem nos jogos domésticos, ganhou-os todos, já são 9, supertaça, 8 jornadas do campeonato, sempre a vencer. Na Liga dos Campeões a coisa já não correu assim tão bem, perdeu em casa com o Manchester City, e agora é importante pontuar, se possível, na quarta-feira. Na quinta-feira, o Benfica recebe o Celtic para a Liga Europa, e na Liga Conferência o Braga vai à Dinamarca para defrontar o Copenhaga. Grande prémio de Fórmula 1 de Singapura.
1: E vem ele, sai da frente.
0: É verdade, e Max Verstappen venceu e já são duas vitórias seguidas e parece estar a voltar ao normal. Verstappen, não é?
1: Verstappen, como ele costuma,
0: ao normal.
1: Ele costuma contar, cantar, não é? Isto é o Verstappen.
0: Olha, é holandês, ainda por cima.
1: É holandês, que
0: já o Miguel Oliveira, agora estou a falar do Mundial de Superbikes, que correu no Autódromo de Estoril este fim de semana e foi quarto em duas corridas e oitavo noutra. Não foi mal, nada mal mesmo. Miguel Oliveira está no 11º lugar na classificação de pilotos do Mundial de Superbikes. Tenho esta mensagem.
1: Sim.
0: Do carneiro amigo António Carvalho. Diz assim: um abraço, carneiro amigo, aqui do canal do Panamá. Caramba, o canal do Panamá. E eu perguntei-lhe: mas então, o que é que faz no canal do Panamá? Mas

0: diz que amanhã não há.
1: É um poeta, Zé, mas é um poeta.
0: E assim sucessivamente.
1: Ele não é, ele é um poeta.
0: Ele é um poeta. E vamos embora, que vêm as notícias, não é verdade, Julinho?
1: É verdade, Zezinho. Amanhã
0: então,
1: mesmo,
0: pronto.
1: Amigo.
0: Amanhã mais.
1: Está combinado. Esta é a nova linha avançada com o nosso José
0: Nunes.
1: Grande abraço.
0: Até amanhã.
1: Até amanhã.
0: Até amanhã. Um abraço.
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1: Eu nunca me agacho como tem por hábito... De ser o Zé Nunes aqui na Correio da Manhã Rádio. Daqui a pouco, naturalmente, e menos nada, temos aí, sabe o quê? O grande jornal das 9 da manhã. Já lá vamos!
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1: Vamos para o Grande Jornal das 9. Vamos embora, agora que estamos a 7 minutos das 9 da manhã. Temperaturas atuais em instantes: Lisboa com 16 graus, Porto com 15, Faro com 18. Tudo pronto, embora, vamos lá ficar bem informados. Este é o Grande Jornal das 9, melhor primeiro. A edição é do Filipe Galamba.
7: Vários manifestantes continuam acampados na Praça Dom João I, no centro do Porto, em protesto pelo direito à habitação e contra o aumento do custo de vida. Vamos neste jornal em direto para o Porto com a Ana Silva Monteiro, no simultâneo com a CMTV.
8: E muitas pretensas que estão no lixo. Nós também sabemos, porque temos uma advogada que ainda está a chegar até nós, que já nos tinha dito que esta polícia não teria autoridade para ser ela a retirar os nossos pretensos. Teria que ser outro tipo de intervenção ou fazer. Portanto, as nossas coisas estão ali, nós estamos aqui a fazer um manifesto pacífico, nós tentamos fazer tudo nos conformes, já precisamente para exercer o nosso direito de manifestação, tanto que durou o fim de semana todo, onde fizemos uma verdadeira assembleia pública, chamar toda a gente para ouvir as suas histórias e exigir as suas exigências. Portanto, penso que estamos a ser o mais democrático possível. Portanto, faz-me pensar que tipo de democracia que estamos a viver para isto ser uma ameaça.
9: Mas pode-me explicar o que é que aconteceu? A polícia chegou aqui e falou com vocês, o que é que...
8: A polícia, já sabíamos que provavelmente isto iria acontecer, porque ontem também tínhamos ali a lista das presenças e sabíamos que é óbvio que de madrugada, porque há várias pessoas que iam trabalhar aqui, incluindo eu também, que estou aqui e também tenho que ir trabalhar, e então sabiam que iria ser a hora que ia ter menos gente e seríamos mais fragilizados para ser levantado as tendas e para não ser oferecido resistência, que nós agora estamos a tentar juntar o máximo de pessoas que se querem juntar a nós, que lutem pela habitação digna. Não é poder de acampar, nós estamos aqui a acampar porque queremos uma habitação digna, e acho que isso é transversal a todas as pessoas do nosso país.
9: Existia autorização de sábado para domingo? Acho que sim, mas de ontem para hoje existia autorização?
8: Não, não é assinada autorização, porque assim, dentro de que as regras, se estivesse sido convocado por um sindicato, por um partido, etc., é diferente. Isto foi uma ocupação de um espaço público feito de forma a que não cause nenhum inconveniente. Nós não ocupamos nenhuma rua, não estamos não vai haver aqui nenhum mercado, ou seja, isto foi uma ocupação escolhida pelo povo, ou seja, pelo seu direito de manifestar. Então nós tentámos fazer exatamente, pegando por aí, o que é até, o que foi dito até sábado, era da manifestação. Nós não estamos a abrigo da manifestação, isto é foi um complemento à manifestação, porque sabíamos que depois da manifestação não podíamos ir para casa, porque não ia mudar nada.

0: A Silvia Monteiro aqui a falar com uma manifestante no Porto. Recordo que as pessoas que estão a protestar reúnem-se todos os dias ao final da tarde para decidir se têm condições para passar mais uma noite no local. Permanecem depois acampados o máximo de tempo possível e não têm uma data prevista para abandonar a praça. Hoje, como acabamos de ouvir, já houve alguma tensão entre os manifestantes e a polícia, que está neste momento no local a retirar as tendas e a obrigar os manifestantes a saírem do local. O protesto começou no sábado na sequência de várias iniciativas da plataforma cívica Não Dá Mais. Os manifestantes exigem rendas acessíveis, habitação condigna e medidas para travar a crise imobiliária. Pedem também redução do preço dos combustíveis e do custo de vida. O movimento foi inspirado nos protestos de Madrid, em Espanha. A Ana Silva Monteiro está no local. Contamos ter de novo reportagem em direto do local a qualquer instante. A gasolina aumenta hoje 5 cêntimos por litro, enquanto o gasóleo fica mais barato 1 cêntimo. As alterações resultam do desajuste no desconto do imposto sobre os produtos petrolíferos. Os condutores fazem contas à vida.
1: Todos os meses, cada vez está pior. Onde é que a gente vai chegar com isso? Eu ganho de chegar a 1000 euros. Onde é que a gente chega? Isso é um roubo que estão a fazer.
2: Tem que esticar para conseguir meter combustível, não é?
1: Sim. Isso é um roubo. Vou bem dizer que eles estão a fazer.
3: O Estado está sempre a ganhar. Enquanto 10, por exemplo, 5, sobe 8. É impossível a gente andar. Eu preciso do carro para ir trabalhar. Por semana, eu gastava 30 euros, agora gasto 50. Por semana.
0: Os combustíveis vão continuar acima da fasquia dos 2 euros por litro. E os agricultores vão hoje protestar à porta do Parlamento. Luís Silva, eles reivindicam mais apoios.
4: São cerca de uma centena de dirigentes associativos do setor agroflorestal ligados à Confederação dos Agricultores de Portugal que se devem concentrar esta manhã junto à Assembleia da República por volta das 11:30. Mais tarde está prevista a deslocação para a residência oficial do Primeiro-Ministro. Os agricultores exigem medidas de apoio. A CAP reivindica um pacote financeiro urgente de 140 milhões de euros em medidas para o setor agrícola. Os agricultores entendem que este montante é necessário para fazer face ao brutal aumento dos custos de produção e recuperar a competitividade. Esta concentração vai ocorrer propositadamente junto à Assembleia da República para coincidir com as discussões sobre o orçamento do Estado, no sentido de garantir respostas diretas do Governo. Em São Bento, a comitiva pretende entregar o documento de reivindicações ao Presidente da Assembleia da República e a representantes dos partidos com assento parlamentar.
0: 140 milhões de euros é quanto os agricultores pedem para reforçar a competitividade da produção nacional. O Presidente do Infarmed também surge na investigação ao caso das gêmeas luso-brasileiras. Jéssica Oliveira.
5: Em junho de 2020, Rui Santos Ivo encaminhou um pedido relativo a uma doente com cancro para o então Presidente do Conselho da Administração e o diretor clínico do hospital, solicitando que avaliassem a situação. 3 dias depois foi pedido que a consulta marcada para dia 30 fosse antecipada devido à gravidade do quadro clínico e também à ansiedade da doente. Contactado pelo Correio da Manhã, o presidente do Infarmed rejeitou ter feito uma cunha e justificou a atuação com o encaminhamento do processo para quem o podia apreciar. A investigação terminou com acusações contra 4 pessoas, incluindo o antigo secretário de Estado da Saúde, Lacerda Salles, e Nuno Rebelo de Sousa Filho, do ex-presidente da República.
0: É a notícia que faz hoje a manchete no Correio da Manhã. O jornalista da Sábado, Alexandre Malhado, tem mais detalhes sobre a investigação.
6: No âmbito da investigação, portanto, do atual lugar de caso de favorecimento às gêmeas, detectou-se uma troca de e-mails, portanto, descobriu-se que o presidente do Infarmed, Rui Santos Ivo, trocou e-mails com dirigentes do Hospital Santa Maria. O dirigente diz que só terá reencaminhado estes e-mails. Esses e-mails em causa estamos a falar de pedidos relativamente à irmã de uma mulher a quem tinha sido diagnosticado um cancro e, portanto, era a pedir toda a ajuda para acelerar o processo. É, novamente, mais um capítulo neste país em que tem que se colocar em conta e discutir a questão das cunhas no contexto de saúde e é mais uma investigação que o Correio da Manhã traz nesta segunda-feira.
0: Presidente do Infarmed apanhado a meter cunha, todos os detalhes no artigo exclusivo, já nas bancas, na edição de hoje do Correio da Manhã. Pedro Passos Coelho admite regressar à vida política ativa, mas só se o PSD não for bem sucedido na governação.

0: O antigo primeiro-ministro social-democrata garante que não é candidato a nenhum cargo, justifica as recentes intervenções públicas com o dever e a responsabilidade de contribuir para o debate. Em entrevista à SIC Notícias, Passos Coelho defende uma coligação entre o PSD, a Iniciativa Liberal e o Chega.
1: Se eu tivesse de equacionar uma possibilidade dessas, isso teria de corresponder a uma situação em que o PSD, visivelmente, não tivesse a possibilidade de entregar um resultado satisfatório face àquilo que o país precisa e de eu achar que eu o poderia fazer. Talvez não fosse fácil um entendimento parlamentar entre o PSD e o CDS, o Chega e a Iniciativa Liberal. Mas era importante tentá-lo.
2: Era uma coisa que faria, doutor Passos.
1: Era importante tentá-lo.
0: As declarações de Pedro Passos Coelho, que quebra assim o silêncio agora na televisão. Foi questionado se vai voltar à política ativa e disse que regressa se o PSD não for bem sucedido. Voltamos à notícia de abertura deste jornal. A Ana Sila Monteiro está em direto do Porto. Há vários manifestantes que continuam acampados na Praça Dom João I, no centro do Porto, e já há uma grande tensão entre os manifestantes e a polícia, que esta manhã ordenou a retirada dessas mesmas tendas onde estavam os manifestantes. Vamos tentar acompanhar de novo o direto da Ana Silva Monteiro.
3: Que de alguma maneira vos estão a virar as costas?
4: Claro! Às pessoas todas de Portugal. Estamos todos em risco de ficar sem abrigo. Uma pessoa milionária pode ficar sem abrigo em 2 dias. As ruas estão cheias de ex-milionários. Todos nós, todas as cores, todas as religiões.
3: Muito obrigada. Mais uma manifestante aqui a dizer que a veia continuar. É uma luta que está a acontecer aqui na cidade do Porto e, como disse, neste momento ainda com vários elementos da PSP aqui no campo.
0: Ana Silva Monteiro, em direto do Porto. O Papa Leão XIV vai ser operado nos próximos dias para remover um nódulo no pulmão. A cirurgia terá lugar em Roma e a recuperação deverá durar pelo menos uma semana. O anúncio surpreendeu os fiéis. No Santuário de Fátima, a notícia foi recebida com preocupação e surpresa pelos peregrinos, que prometem rezar pela recuperação do Santo Padre.
5: A surpresa, de facto, foi grande, porque minimamente pensei que ele usufruísse de uma saúde boa, de maneira que isto, para mim, de algum modo, é uma surpresa. No entanto, acho que as coisas irão correr bem, que a intervenção também será bem-sucedida. E é o que desejamos e é o que esperamos que isso aconteça.
6: Santo Padre, soubemos que está também com problemas de saúde e pronto, também estará nas nossas orações no santuário para que possa levar até ao fim a missão que lhe foi concedida por Deus Nosso Senhor. Ele também ora por nós e agora somos nós que temos que retribuir a oração.
5: Nas orações que ainda temos que fazer, vamos incluir uma destinada propriamente a ele.
0: Cerca de 2 semanas depois do encontro com António José Seguro, o Papa Leão XIV anunciou que vai ser operado um nódulo no pulmão. E Fátima prepara-se para a última grande peregrinação do ano, esta segunda e terça-feira. Muitos peregrinos chegaram a pé este domingo ao santuário. As celebrações serão presididas por Dom José Cordeiro, arcebispo de Braga e vice-presidente da Conferência Episcopal Portuguesa. A fechar o desporto, o Benfica venceu o Vitória de Guimarães por 2-0 na 8ª jornada da Primeira Liga. Dal e Sudakov marcaram os golos dos encarnados. Após o encontro, o treinador Marco Silva criticou a arbitragem.
7: Acho que é claro, há 2-3 momentos que os jogadores que existiram faltas que teriam que ser amarelo, isso parece-me óbvio. Se eu protestei mais ou menos, não me lembro, sinceramente. Vocês sabem, já reconheci isso. Por vezes sou um bocado, em bom português, um bocado mais chato daquilo que deveria, mas eu reconheço isso. Por vezes tento não conseguir controlar, mas não é fácil. Quando vemos algumas coisas também que não nos agradam assim tanto e que podem ter alguma influência naquilo que são as minhas reações, mas neste momento já estou mais calmo e reconheço isso também. Só o que falou de mãos, de outras coisas mais, eu não. Se falou é porque algo se passou. Em relação aos amarelos, se me está a perguntar, é porque também algo se passou e vocês também tiveram mais oportunidades do que eu de ver todas as imagens.
0: O Benfica manteve o segundo lugar com 19 pontos, a 5 do líder do Futebol Clube do Porto. Noutros jogos, o Rio Ave venceu o Nacional por 3-2, na estreia de Vasco Seabra como treinador. O Aroca derrotou o Estrela da Amadora por 1-0. A jornada 8 termina esta segunda-feira com o Famalicão Alverca.
8: Muito bem, Filipe Galamba, com o grande jornal das 9. Ser com o Luís Silva, vamos lá, o Luís é que sabe o que é que se passa no trânsito. É ou não é, Luís?
9: Vamos tentar decifrar então o que nos dizem as linhas do trânsito, linhas ainda muito vermelhas na área da Grande Lisboa, o que significa congestionamentos.

0: dizem os seus olhos?
1: Dizem, por exemplo, que há problemas ainda na ponte 25 de Abril. Agora até há paragens ao longo do tabuleiro, no sentido Almada-Lisboa. Não tenho para já confirmação de acidente ou avaria, mas o que é certo é que há paragens no tabuleiro. A fila estende-se pela A2, um pouco antes do segundo viaduto do Feijó. Depois, o par arranca-se praticamente, mantém-se até à saída para as Amoreiras. Há também, como percurso alternativo, o A33 e a Ponte Vasco da Gama, que de momento estão com trânsito regular. No IC19, a situação melhorou ligeiramente nestes últimos minutos. Ainda se para praticamente desde Tercena até à Amadora. O acesso a Pinamanique também ainda com demora, com fila antes de Alfragide. Recordo que no acesso de Queluz para o IC19 há um acidente em resolução, o que está a deixar o trânsito mais acumulado. De Cascais para Lisboa, o pior acesso é através da A5. Mantém-se a fila entre Oeiras e o Estádio Nacional. A fila definitiva para as Amoreiras está logo a seguir à saída para o Restelo. Se optar pela marginal é uma boa alternativa, há apenas abrandamentos na zona de Caxias e depois ao longo da reta do Dafundo. Falta apenas aqui mencionar as entradas a norte de Lisboa. Está pior através do IC2 porque há acidente na Praça José Queiroz, portanto na zona de Moscavite, uma situação que acaba por afetar o IC2 desde a zona de Sacavém. A A1 neste momento não apresenta grandes problemas de trânsito em direção a Lisboa. Nas entradas a oeste, um destaque para o eixo norte-sul, que está com paragens entre o Lumiar e a saída para o Hospital de Santa Maria, e a segunda circular mantém também as paragens habituais na zona do Campo Grande, isto em ambos os sentidos. No Porto, para já o cenário é também de bastante movimento, sobretudo na A3, que continua com congestionamento entre Milheiroz e a saída para a Circunvalação. A própria estrada da Circunvalação, no sentido Rio Tinto-Matosinhos, tem paragens desde a Ariosa até à saída para a Via Norte. Na A28 ainda se mantém o abrandamento à passagem pela zona de Motivas, no sentido Viana do Castelo Porto. As paragens depois repetem-se mais à frente, entre a Ponte Lessa e o acesso à A4. Destaque também para a zona de Ramalde, isto já na Avenida AEP, com muitas paragens em direção a Sidónio Pais e 5 de Outubro. Termino com a informação das entradas a sul do Porto. A que está pior é através da A1, com fila desde Santo Ovídio, o que acaba por afetar a A44 desde a zona da Madalena.
0: Haverá sempre qualquer coisa, não é, Luís? Agora já tivemos manhãs piores. Já tivemos.
1: Já, muito piores. Esta diria que é uma situação perfeitamente normal em termos de hora de ponta. Há apenas aqui uma ressalva no Porto, que é o denso nevoeiro que se faz sentir.
0: Mas já está no Porto.
1: E, portanto, requer maior prudência na condução.
0: E vem dias de calor, que sirva pelo menos de alento ter um solzinho nesta semana que arranca agora. Quando chegava à segunda-feira, é sempre tão difícil, dirá. Para não faça muito barulho, eu sei. Eram 6 da manhã, estava no meio de um sonho. Quem sabe, provavelmente, a sonhar com o Valentino. Só falta agora passar a música das Bengals, era só o que faltava. Trata-se já do assunto. Nós acordámos até mais cedo, não é? 6 da manhã já a malta cá estava, não é? Até porque arrancamos às 6h30. O Luís Silva, a Jéssica Oliveira, o Filipe Galamba e eu próprio, o Julio consigo ainda até bem perto das 11 da manhã. 6 da manhã, só se for para as Bengals, claro.

0: É só mais uma Manic Monday.
1: Já vai passar, ok? Já vai passar. 9 e 12, o que não passa. E nos faz falta todas as manhãs. É um fala barato do nosso Eduardo Madeira. O de hoje é este.

0: E a pergunta de hoje é: o que achou da despedida de Lionel Messi?
1: Abílio Sousa, se o Messi acabou ou deixou de acabar a carreira, me igual ao litro. Ele, o Neymar e o Ronaldo podem ir os três jogar peladinhas para o Inatel. Não estou nem aí. O único gigante da história do futebol foi o Eusébio, Pantera Negra. Ao pé dele, estes novos craques são autênticas panteras cor-de-rosa. Aliás, nem panteras são. Se forem, é lenços da malcata e isso já é um pau. Cambada de copinhos de leite. E agora não digo mais nada. Desculpem ser assim curto e grosso, mas tenho a minha cabeça, não siga carneirada.
2: Adélia Matos falta com porta. Chorei barba e ranho com a despedida do Messi, pá. E a minha cadela então ficou passada. O Messi é o segundo Lionel preferido dela. Primeiro é o Lionel Richie. E o segundo é o Lionel Messi. E o Messi Silveira então está de rastos. Quando ele anda assim, vinga-se na cerveja. Eu já lhe disse que a cerveja não lhe fez mal nenhum para ele se vingar dela dessa maneira. Mas ele não ouve. A vontade de vingança fala mais alto. A partir da quinta mini, ele já não fala, só grita. Ai, eu já passei tanto na vida.
3: Aloísio Folgado, sou ciclista e bancário no Monte Pio. Eu já aqui disse que eu acho que o Messi é o melhor de sempre. Devia dar um bom ciclista porque tem o meu corpo, eu também sou para o baixo. E até tenho de meter duas almofadas na cadeira lá no banco, senão não me veem por trás do balcão. Aliás, isso até já me deu jeito num assalto, porque os ladrões não me viram e pensaram que não estava ninguém na caixa do banco e foram embora. A minha ex-mulher dizia que eu era rodinhas baixas, mas isso não me chateava. Ela era toda fã do Ronaldo. Ela dizia: ah, eu gosto dos cavalões. E eu até lhe perguntei uma ocasião: então porquê é que casaste comigo? E ela: ah, e tal, não estava com clareza. Foi numa fase em que eu gramei de pôneis. Enfim, tínhamos feitios diferentes. Parabéns, Messi. Será sempre o meu pequeno pônei, o meu pinipom.
4: Alice Rissol, sou cenógrafa e vegana. Eu acho que o Messi é uma semi-divindade. E só não é uma divindade porque come picanha argentina. Se fosse vegetariano, ele levava só nirvana. Se bem que os jogadores precisam de alguma proteína animal. Eu tive um namorado que eu converti ao vegetarianismo, mas ele depois, nos penaltis, chutava a bola e a bola não chegava à baliza. Teve de começar a comer bifes ou então ficava sempre no banco. Enfim, parabéns ao Messi, grande atleta, porém carnívoro. Não se pode ser perfeito.

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2: Saudinha da boa. Barato. Como está o Igor Badeira também, todos os dias neste Fala Barato. Por outro lado, quem nos mostra a realidade e às vezes nem sempre traz boas notícias. Normalmente não são boas notícias. Temos um
3: horário para trânsito. Não, neste caso não é. Neste caso não é.
2: Então, é
3: uma má notícia para a região do Grande Porto. Trata-se de um veículo avariado. É na ponte da Arrábida, no sentido Gaia-Porto. A fila é muito longa na A1, começa em Santo Ovídio. A alternativa é a A20 neste momento.
2: Um bocadinho de paciência mais para o Porto.
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2: E um qualquer alerta de trânsito a qualquer momento, onde só aqui na Correio da Manhã Rádio não tem hora para saber o que se passa por aí pelos caminhos de Portugal. Precisa de uma daquelas músicas para levantar um bocadinho o rádio, não é? E para cantarolar um tom assim mais grave, com a voz do David Fonseca. E do Charles Ford. Parece boa ideia? Boa ideia. Daqui a pouco temos aí Ávidas Assim, hoje para descobrirmos o pau de gelado e mais uma história incrível que nos traz todos os dias o Vítor Figueiredo. David,

0: 9h20, Sarah For, para recordar aqui na Correio da Manhã Rádio. Vamos descobrir o episódio de hoje do Vítor Figueiredo. Parece-lhe boa ideia? Vamos sim, senhor. E vamos já.
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2: Há muitos tipos de gelados. Em copo, em cone, com um pauzinho, género e passa publicidade do perna de pau. E esses gelados de pauzinho foram os mais populares durante décadas, pelo menos em Portugal. Os cones eram para a bola de sorvete e as gelatarias eram poucas. Sorvete em copo também era raro. O pau de gelado reinava em Portugal. E bem podíamos dar graças a um miúdo de 11 anos. Em 1905, o pequeno Frank Epperson deixou, sem querer, um copo de refrigerante em pó misturado com água no alpendre de casa, em São Francisco, nos Estados Unidos. Lá dentro ficou também a pequena vareta de madeira usada para mexer a bebida. Nessa noite, as temperaturas desceram abaixo dos 0 graus. Na manhã seguinte, Frank encontrou o conteúdo completamente congelado. Em vez de o deitar fora, puxou pela vareta e descobriu que tinha acabado de criar uma sobremesa que podia ser comida sem colher nem taça. Um bloco de refrigerante congelado com a tal vareta. O que viria a ser o pau de gelado. Mas só quase 2 décadas depois, já adulto, Frank percebeu que aquela distração podia transformar-se num negócio. Em 1923, pediu a patente da invenção e começou a vender o produto com o nome Epsicle, uma combinação do apelido Epperson com Icicle, pingente de gelo. Foram os filhos que insistiram em chamar-lhe Popsicle, o gelado do pai. Há vidas assim. E há também quem conteste esta versão. Alguns historiadores da alimentação defendem que já existiam sobremesas congeladas semelhantes em feiras e cafés europeus antes de 1905. A patente Epperson não prova que tenha sido o primeiro a congelar uma bebida num pau, mas sim que foi quem transformou a ideia num produto industrial. Mesmo assim, continua a ser uma das histórias mais famosas da alimentação. Um dos gelados mais populares do mundo, o gelado com um pauzinho, pode ter nascido porque um rapaz de 11 anos simplesmente se esqueceu de um copo no quintal durante uma noite gelada.
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0: Seria visto? Boa! O Vítor também, incrível! As histórias que o Vítor Figueiredo nos traz no Há Vidas Assim todos os dias aqui à Correio da Manhã.
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0: Está na hora, vamos lá então para a síntese informativa, até porque a seguir temos o Olhar CR. As notícias contigo, Jéssica Oliveira.
6: Vários manifestantes continuam acampados na Praça Dom João I, no centro do Porto, em protesto pelo direito à habitação e contra o aumento do custo de vida. A jornalista Ana Silva Monteiro está no local, falou com uma das manifestantes que explicou os acontecimentos desta manhã.
7: Estava toda a gente a fazer aqui o costume, nós temos turnos rotativos, não é? E apareceu a polícia agora, por volta das 6 e tal da manhã, ordenar-nos para sair, sendo que retiraram as tendas, são muitas tendas aqui, muitas pertences que estão no lixo, e nós também sabemos, porque temos uma advogada que ainda está às até nós, que já nos tinha dito que esta polícia não teria autoridade para ser ela a retirar os nossos pertences. Teria que ser outro tipo de intervenção ou fazê-lo. Portanto, as nossas coisas estão ali, nós estamos aqui a fazer um manifesto pacífico, nós tentamos fazer tudo nos conformes, já precisamente para exercer o nosso direito de manifestação, tanto que durou o fim de semana todo. Ontem fizemos uma verdadeira assembleia pública, chamar toda a gente para ouvir as suas histórias e exigir as suas exigências. Portanto, penso que estamos a ser o mais democrático possível, portanto, faz-me pensar que tipo de democracia que estamos a viver para isto.

0: ser uma ameaça.
1: Uma das manifestantes ouvida aqui pela jornalista Ana Silva Monteiro. Um assalto a uma mercearia em Benfica. A reportagem é da jornalista Inês Campana.
2: Terá sido um assalto aqui nesta frutaria que fica em São Domingos de Benfica, mais concretamente na calçada de Palma de Abaixo. A verdade é que as imagens que a CMTV teve acesso mostram três suspeitos encapuzados a entrar neste estabelecimento e terá sido um assalto com recurso a uma arma de fogo. Conseguimos falar aqui com pelo menos dois moradores que não quiseram falar para a Câmara, que nos dizem que viram muita polícia aqui no local. Tudo aconteceu mais ou menos por volta das 13h30 do dia de ontem.
1: A reportagem em Benfica, da jornalista Inês Campana. Os agricultores portugueses exigem respostas e vão levar as reivindicações ao Parlamento. Hoje, 150 dirigentes do setor agroflorestal concentram-se em frente à Assembleia da República para exigir medidas de apoio no valor de 140 milhões de euros. Liderada pelo presidente da Confederação dos Agricultores de Portugal, a delegação reúne representantes de todas as regiões do país. Em cima da mesa está uma proposta de compensação financeira que os agricultores consideram essencial para garantir a competitividade do setor e as condições necessárias à produção. O documento vai ser entregue ao Presidente da Assembleia da República e aos grupos parlamentares do PSD, Chega, PS, Iniciativa Liberal e CDS. Os agricultores querem que as reivindicações cheguem aos decisores políticos e que se traduzam em medidas concretas de apoio a estes setores. O Papa anunciou ontem que vai ser operado nos próximos dias para remover um nódulo no pulmão. Leão XIV explicou no final da oração dominical no Vaticano que o problema de saúde foi detectado numa fase muito inicial. O jornalista Secundino Cunha está em Roma e tem mais detalhes.
3: Não era esperado de todo uma notícia em que o Papa tivesse um problema de saúde. E depois, surpreendente ainda mais, foi o facto de ter sido anunciado pelo próprio Papa aos fiéis, a partir da janela do Palácio Apostólico. E agora é isso que aguardamos. Não se sabe ainda ao certo qual é a data da intervenção de Leão XIV. Supõe-se que possa acontecer amanhã, ou mais tardar na quarta-feira, aqui na Policlínica Agostinho Gemelli, em Roma, nos arredores da cidade de Roma. Esta que é a clínica dos Papas desde os anos 60.
1: Segundo o Papa, os médicos consideraram oportuno intervir e Leão XIV decidiu seguir as recomendações e submeter-se à cirurgia de remoção deste nódulo no pulmão nos próximos dias. O Papa pediu aos fiéis para rezarem por ele. A recuperação deverá ser de pelo menos uma semana. E precisamente no Santuário de Fátima, a notícia da doença de Papa Leão XIV foi recebida com preocupação e surpresa pelos peregrinos que prometem rezar pela recuperação do Santo Padre.
4: A surpresa, de facto, foi grande porque minimamente pensei que ele usufruísse de uma saúde boa, de maneira que isto para mim de algum modo é uma surpresa. No entanto, acho que as coisas irão correr bem, que a intervenção também será bem sucedida. E é o que desejamos e é o que esperamos que isso aconteça.
5: Santo Padre, soubemos que está também com problemas de saúde e pronto, também estará nas nossas orações no santuário para que possa levar até ao fim a missão que lhe foi concedida por Deus Nosso Senhor. Ele também ora por nós e agora somos nós que temos que retribuir a oração.
4: Nas orações que ainda temos que fazer, vamos incluir uma destinada propriamente a ele.
1: O Papa anunciou ontem que vai ser operado nos próximos dias para remover um nódulo no pulmão.
6: Muito bem, Jéssica Oliveira, com a síntese informativa das 9h30. Vamos chegar 9h30. E às 9h30, o que é que nós temos aqui? O Olhar CM. Vamos lá então.
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8: E hoje, Olhar CM com Armando Esteves Pereira. Bom dia, Armando.
9: Bom dia.
8: Hoje olhamos para a compra das ações da REN por parte do Estado. O Estado que está a comprar caro aquilo que vendeu barato, Armando.
9: Exatamente, está a recomprar muito caro. Ainda não sabem todos os detalhes desta compra de 5% de REN à Fidelidade, que pertence aos chineses da Fosun, mas foi seguramente um negócio da China. Somadas as duas operações, a compra da participação do dono da Zara, com prémio incluído sobre o preço das ações superior a 50 milhões de euros, mais esta operação, seguramente o Estado português gastou mais de 530 milhões nesta operação, sem nenhum racional e

0: económico, apenas um capricho, porque o Estado, através do regulador, tem mecanismos para intervir na REN. Estes 530 milhões podiam ter um melhor benefício económico. Por exemplo, no investimento na habitação, estes 530 milhões mais teriam para construir mais de 50 mil casas para habitação e tornar e controlar os preços e dar mais esperança às jovens famílias. Seria uma aplicação com mais impacto social e maior impacto económico, numa altura em que também falta investimento, porque o fim do PRR também provoca uma contração no investimento. Portanto, havia melhores opções para estes 530 milhões do que o capricho do gasto na REN.
1: Muito obrigado, Armando Esteves Pereira. Foi o Olhar CM. Bom dia.
0: Bom dia, boa semana.
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3: Estamos a 28 minutos das 10 da manhã aqui na Correio da Manhã Rádio.
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1: Está bem cá a segunda-feira, mas ainda bem que está por cá. E digo-lhe já aqui o faço muitas vezes, agradeço-lhe publicamente de escolher o Correio da Manhã. Isto está-se a tornar um hábito daqueles, mas tem o seu sentido, não é? Ainda bem que posso contar com a sua companhia. Olha, o Filipe Galamba está, só olha para as notícias para levar o grande jornal.
2: A Jéssica
1: Oliveira,
2: é
1: verdade. Jéssica Oliveira, preparar as meias horas e atualizar toda a informação. Luís Silva, não tira os olhos da estrada e eu só tenho a sua companhia. Ainda bem que está desse lado, porque isto sem si não tinha piada nenhuma. Não vais comentar, Luís?
3: Vou comentar porque tenho que ter os olhos mais atentos ao Porto porque está no voeiro. Eu tenho dificuldade em ver muita coisa.
1: Ah, ok. É a ternura que o Luís nos transmite. Temos trânsito já a seguir? Sim, a resposta é sim. E agora temos o quê? Da Luísa?

0: Um dos melhores concertos que vi no Rock in Rio. A Doninha voltou. 23 minutos para as 10. Está de volta, não tem nada a ver com a Doninha.
1: Não, não, não, não, não.
2: Nem eu, não, não, não, não.
0: É o nosso Luís Silva, Mas isto estava para... Está para isto, na segunda-feira, me dando para valer a mesa. Não sei se te acontece, não.
1: Não, a mim não me acontece. É todos os dias. Estou um bocado ensinado.
0: É todos os dias. É diferente.
1: Não, não é todos os dias.
0: Meu amigo, então como é que estás?
1: Vai correndo amanhã, vai correndo bem. E pelo menos em termos de hora de ponta, também não está a correr assim tão mal quanto isso.
0: Noveiro no Porto, não é?
1: Ah, é noveiro no Porto. Sim, isso é um dado novo esta manhã e que dificulta de certa forma a visibilidade na estrada. Mas em Lisboa é que estão neste momento alguns acidentes a serem resolvidos. É o que se passa na Caril, no sentido Algés-Sacavém. Temos para já um acidente na zona de Camarate. Está a provocar fila de trânsito antes do túnel do Grilo e é precisamente uma das zonas a evitar. Depois temos também um acidente na Avenida de Ceuta, é no início desta avenida, em direção a Alcântara, e o trânsito também aqui está ligeiramente mais complicado. Refiro para já as ligações de Cascais para Lisboa. A A5 é o pior acesso, ainda com paragens entre Oeiras e o Estádio Nacional. A fila definitiva para as Amoreiras está junto à saída para o Restelo. A Marginal é uma boa alternativa, já que só tem paragens ao longo da reta do Dafundo. Também a A2 para a ponte 25 de Abril começa a registar melhores condições de fluidez. A fila está agora no início da descida para a Baixa de Almada. O para-arranque está até à Praça das Portagens. O IC19 também tem uma franca melhoria nas condições do trânsito à chegada à Pina-Manique, portanto não há demora. Existe sim abrandamento no troço entre Terceira e a curva do Palácio de Queluz. Depois é a segunda circular que está ainda complicada, no sentido Benfica-Sacavém, com fila entre as Torres de Lisboa e o Campo Grande. O eixo Norte-Sul começa a apresentar também melhores condições de fluidez, mas ainda tem paragens entre Telheiras e a saída para o Hospital de Santa Maria. Em traços gerais são estes os pontos de referência em Lisboa. Na cidade do Porto também aqui se nota uma melhoria das condições do trânsito. No entanto, na ponte da Arrábida, há poucos instantes ainda se encontrava uma viatura avariada no sentido Gaia-Porto. Esta situação está a provocar fila na A1 a partir da zona de Coimbrões. Afeta, obviamente, a A44, também com formação de fila a partir da zona da Madalena. Na via de cintura interna, apenas há congestionamento no sentido Freixo-Arrábida. Há fila praticamente desde o nó de Bonjóia até à saída para as Antas e depois, mais à frente, há passagem pela zona do Amial. Esta manhã,

0: Também está ainda com bastante trânsito a Via Norte, entre Padrão da Lego e a VCI, e mantém-se a fila também na A3, antes de Águas Santas, até à saída para a Circunvalação. A referência final vai para a Avenida AEP, também com muitas paragens no troço entre a Ponte de Leça e o acesso à A4.
1: Está feita a volta com o Luís Silva, o homem do pé quente, calça umas sapatinhas ou mesmo sandálias. Dá para o ano todo, segundo o Luís. Portanto, e assim, descobrimos o que se passa pelo trânsito da Grande Lisboa.
0: Mas
1: e do Grande
0: em
1: Porto.
0: Sandália, transpiro dos pés. Isto é curioso.
1: Esta é uma confissão. Guardem este momento. Dois Joaquim Pantaleão, mas pedir ao Joaquim Pantaleão, mesmo com sandálias, o Luís Silva transpira dos pés. Não sabia disto, inspetor? Não sabias disto? Carlos Anjos.
2: Não sabia. E confesso que quando estou ao lado dele, nunca me chegou o odor. Estás a ver? Portanto,
0: A sorte é que não tem.
1: Não tem odor. É só mesmo escaldão e transpira dos pés.
2: Só mesmo escaldão.
0: É o pé úmido.
1: Já ganhámos a segunda-feira, digo-te já, com esta informação extraordinária que o Luís Silva nos trouxe aqui. Já sei que andaste na vadiagem. Vamos falar sobre isso adiante, quer dizer, vamos falar sobre outras coisas, mas sei que tiveste, vem o crime à lupa, sei que tiveste espetáculo na... Tu não, mas foste ver um espetáculo na passada sexta-feira, não é?
2: Foi sábado.
1: Onde é que andou o nosso inspetor, já agora, só para curiosidade?
2: Fui ver, estive em Lisboa, duas sessões, uma no Bomba e ao lado, e outra no Corte Inglês sobre o... Um concerto dos Queen de Budapeste, de 1980. Foi o primeiro concerto de uma banda rock para lá do Muro de Berlim. A primeira vez que uma banda, num estádio onde o Sporting ganhou, tinha grandes... O estádio do Vasas de Budapeste. Já nem sei se o clube ainda existe. Bem, foi depois desse concerto, foi quando o Freddie Mercury começou a ser detectada a doença. Os Queen, depois de 1980, só deram mais 5 concertos. E, portanto... Este é um concerto que foi remasterizado e a direção foi do Brian May e do Roger Taylor. Baterista e guitarrista, de forma que foi um espetáculo muito, muito, muito bom. Acho que o som era melhor do que de certeza à época, eles próprios disseram isso na introdução. Hoje a técnica consegue fazer estas maravilhas de pôr o som como se fosse um concerto hoje. Foi inesquecível. Foi um grande, grande, grande concerto. Depois de ver, muitos anos depois de ter comprado os discos dos Queen e de ter seguido a discografia, portanto, ter a possibilidade de ver o espetáculo agora e aquilo que a técnica hoje possibilita, é nós vermos um espetáculo gravado há 40 anos com as condições que tivesse sido gravado hoje. É uma coisa extraordinária.
1: Belo programinha de fim de semana, digo-te já. Você
2: foi
1: sabe,
2: bom, foi
1: o,
2: bom.
1: O nosso inspetor sabe aproveitar bem os fins de semana. Muito bem, muito bem.
2: Olha, foi bom.
1: Temos crime à lupa já a seguir, pode ser, Carlos? Vamos às compras, tá? Vamos lá embora.
2: Pode ser, pode ser.
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1: Está na hora, vamos lá ao encontro do Carlos Anjos para um crime à lupa agora.
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6: E hoje vamos até Matosinhos. Carlos Anjos, bom dia.
2: Bom dia.
6: O repórter Sábado do Canal Now revelou a existência de um ponto de encontros sexuais entre homens e de prostituição masculina em Matosinhos, onde há seringas, preservativos e lixos espalhados. Os moradores denunciam problemas de insegurança. Uma semana após a reportagem, a zona foi vedada e passou a ser patrulhada pela Polícia Municipal. A autarquia colocou também um sinal de proibição de estacionamento entre as 18 e as 8 horas. Carlos Anjos, onde é que termina a liberdade sexual e começa o atentado ao pudor?
2: Essa fronteira, Filipe, é muito ténue. É uma fronteira ténue. De qualquer forma, a prostituição, o facto que os encontros sexuais ou um local onde homens se iam encontrar para práticas sexuais, isso só por si não é crime e, portanto, não tem nenhuma questão. Agora, o que depois começa a ter até problemas de saúde pública é o facto de o local, alguns desses homens, principalmente os que se prostituem, serem toxicodependentes e abandonarem no local as seringas e outras coisas. É uma zona de jardim e isso quer dizer que durante o horário em que não está ocupado esse horário das 18h08, no outro horário há crianças que andam ali a brincar, há adultos que vão e podem-se picar em algumas daquelas seringas e, portanto, começa a ser um problema de saúde pública. Depois depende daquilo que os moradores se queixavam. Queixavam-se de insegurança porque a partir de uma determinada hora não conseguiam ir ao jardim porque eram enxotados verdadeiramente.

0: as pessoas que o ocupavam e que estavam ali com outros intuitos. E também porque eram ameaçados no sentido de saírem dali, porque os clientes não queriam que houvesse ali mais gente a ver quem é que eles eram. E, portanto, havia ali vários problemas, não em termos de liberdade sexual, mas sim em termos de, quer de segurança, no caso de insegurança para os moradores, para as pessoas que vivem ali à volta, quer de saúde pública. E isso, depois da reportagem, o que é triste é que tenha sido necessário uma reportagem da Sábado para que isso fosse detectado, porque em Matosinhos a Câmara não soube que aquilo que estava naquele estado agora. Há muito tempo
1: Exato.
0: tinha conhecimento disso.
1: Até porque.
0: Agora, a reação da Câmara só se dá depois da
1: Depois
0: reportagem.
1: da reportagem, era mesmo por aí que eu ia. Foi preciso haver uma reportagem do Nau para haver uma tomada de posição da Câmara. Até porque na reportagem anterior, na que passou na semana passada, o Sandro Bittencourt, que assinou a reportagem, entrevistou o Presidente da Câmara, que até se recusou depois a continuar a entrevista e abandonou a entrevista e disse que estava a fazer tudo o que estava ao seu alcance, mas afinal havia mais a fazer.
0: Havia mais e pouco mais, ou seja, não é muito aquilo que foi feito. Bastou para começar a patrulhar a zona, e se há uma coisa que este tipo de práticas, como outras, como a venda de droga, etc., são avessas, é à presença da polícia. E, portanto, a partir do momento em que foi proibido estacionar naquele local, e alguns dos encontros eram dentro dos carros, e em que a polícia municipal começou a patrulhar a zona, imediatamente as pessoas que iam para lá saíram daquele local. É certo que vão arranjar outro, não tenhamos ilusões, vão arranjar outro,
1: Esse é o
0: pode ser
1: problema agora, não é?
0: mais fora da cidade ou num outro recôndito qualquer, mas vão arranjar. Agora, aquele local e a Câmara, o que fez agora, que foi direcionar recursos da Polícia Municipal para lá, em termos de prevenção, para que as pessoas não estivessem ali a praticar aqueles atos, e por lá a proibição de estacionamento naquele local, era algo que já podia fazer há mais tempo, porque tinha conhecimento que aquilo estava assim. Um dos grandes problemas é que hoje os poderes públicos ou os poderes políticos, eu gosto mais de lhes chamar poderes públicos, normalmente, mesmo as polícias só reagem, também a Polícia Municipal e até a PSP de Matosinhos podiam, nestas ações de prevenção, já as ter feito antes, porque sabendo que aquele era um local de prostituição, se tem passado por lá, o local tinha sido desativado há mais tempo. A questão que nós temos hoje na nossa sociedade é que grande parte das situações é preciso, só há uma reação quando existe alguma denúncia, quando existe alguma coisa. Por si só, a chamada prevenção secundária não existe. Ou seja, não há um levantamento dos sítios mais perigosos, que estão de alguma forma a contribuir para a insegurança, e ataca-se esses sítios para acabar com essa situação. Isso deixou de existir.
1: Muito obrigado, Carlos Anjos. Foi o Crime à Lupa.
0: Nada.
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3: Grande abraço, Carlos. Olha, até amanhã. Está combinado, à mesma hora, pode ser? Olha, não te esqueças de uma coisa.
0: Então.
3: É que já anda muita gente por aí a postar cozida à portuguesa, que já entrou a temporada. E para que servem os amigos, se não para isso, está bem? Está dado o recado.
0: Olha, Júlio, hoje não vou comer cozido, mas vou comer umas lulas à algarvia, pá, com uma saladinha. São talvez das melhores lulas à algarvia.
3: E pronto.
0: Lulas, não, desculpa, choques à algarvia, choques à algarvia.
3: É isto.
0: É uma coisa fabulosa.
3: Grande abraço, inspetor, até amanhã.
0: Grande abraço, até amanhã a todos. Luís, abraço.
4: Abraço.

0: Muito bom dia, estamos a 7 minutos das 10 da manhã, está com o Correio da Manhã Rádio. Temperaturas atuais, em instantes, Lisboa 18 graus, Porto 16, Faro já com 20. Melhor primeiro, este é o grande jornal das 10, a edição é do Filipe Galanda.
1: As autoridades estão no acampamento, na Praça Dom João I, no centro do Porto, onde mais de 50 pessoas pernoitaram desde sábado pelo direito à habitação e contra o custo de vida. A operação começou às 6:30 da manhã, com as autoridades a justificar a intervenção com a obstrução da via pública. Alguns manifestantes tentaram impedir a retirada das tendas, mas as forças policiais prosseguiram com a operação. Reportagem no local da Ana Silva Monteiro. Ana, os manifestantes estão agora a recolher os seus objetos pessoais.
2: Exatamente, eles estão a arrumar as coisas, mas não é para ir embora. Aquilo que tem acontecido é que, como temos visto, há aqui funcionários da Câmara Municipal do Porto que começaram a fazer já a limpeza aqui nesta praça e, portanto, muitas das coisas que acabaram por ser retiradas da zona onde os manifestantes estavam, agora estão um pouco mais à frente numa zona onde já tinha sido limpa aqui por esta equipa de limpeza. Agora vou falar com este manifestante, perguntar: vocês vão continuar aqui mesmo depois da PSP ter estado aqui? Aliás, eles ainda se encontram, de terem retirado as tendas?
3: Não, estamos a retirar as nossas coisas, de facto, pacífico e ordeiramente. Estamos à espera dos carros para nos ajudarem a retirar as coisas. Como podem ver, temos imensos materiais, o que significa que pode demorar algum tempo, mas nós estamos a sair, estamos a ser ordeiros e calmos e, portanto, pedimos também que a polícia também haja desta maneira.
2: É uma ação que termina, pelo menos hoje?
3: Sim, hoje termina, mas quarta-feira voltamos. Já estamos a convocar então para uma assembleia quarta-feira aqui na Praça dos Paveiros, às 7 da tarde, onde queremos convocar todos os sindicatos, partidos, coletivos e movimentos e sociedade civil em geral para, de facto, chamar para a maior assembleia do Porto pela habitação, porque, de facto, sentimos que a luta não pode terminar aqui e temos que continuar.
2: Muito obrigada. Ora, como disse, uma luta que, como nos dizem, que terminou agora, hoje, depois desta ação da Polícia Municipal e também da PSP.
4: Nas próximas eleições não vamos esquecer isso.
2: E da PSP, mas que vão voltar na quarta-feira às 7 da tarde. E deixar também aqui a nota que sentem que foram traídos pelo Presidente da Câmara do Porto, ele que, segundo aquilo que ouviram pelos meios de comunicação, tinha dito que não ia retirar daqui este acampamento.
1: O protesto começou no sábado, na sequência de várias iniciativas da plataforma cívica Não Dá Mais. Os manifestantes exigem rendas acessíveis, habitação condigna e medidas para travar a crise imobiliária. Pedem também a redução do preço dos combustíveis e do custo de vida. O movimento foi inspirado nos protestos de Madrid, em Espanha. Por cá, a gasolina volta a aumentar esta semana 5 cêntimos por litro a partir de hoje, enquanto o gasóleo fica mais barato 1 cêntimo. Os condutores fazem agora contas à vida.
5: Todos os meses, cada vez está pior. Onde é que a gente vai chegar com isso? É ganho de chegar a 1000 euros. Onde é que a gente chega? Isso é um roubo que estão a fazer.

0: Tem que esticar para conseguir meter combustível, não é?
1: Sim. Isso é um roubo, ao menos é que eles estão a fazer.
2: O Estado está sempre a ganhar. Enquanto 10, por exemplo, 5, sobe 8. É impossível a gente andar. Eu preciso do carro para ir trabalhar. Por semana, eu gastava 30 euros, agora gasto 50. Por semana.
3: Os combustíveis vão continuar acima da fasquia dos 2 euros por litro, quer o gasóleo, quer a gasolina. O presidente do Infarmed surge na investigação ao caso das gêmeas luso-brasileiras. Em junho de 2020, Rui Santos Ivo encaminhou para a administração de um hospital um pedido relativo a uma doente com cancro. 3 dias depois foi solicitada a antecipação da consulta devido à gravidade do estado clínico da doente. Contactado pelo Correio da Manhã, o presidente do Infarmed rejeitou ter feito uma cunha e afirmou que apenas encaminhou o processo para os responsáveis pela sua avaliação. O jornalista da Sábado, Alexandre Malhado, tem mais detalhes sobre a notícia.
4: No âmbito da investigação, portanto, do alegado caso de favorecimento às gêmeas, detectou-se uma troca de e-mails, portanto, descobriu-se que o presidente do Infarmed, Rui Santos Ivo, trocou e-mails com dirigentes do Hospital Santa Maria. O dirigente diz que só terá reencaminhado estes e-mails. Esses e-mails em causa, estamos a falar de pedidos relativamente à irmã de uma mulher a quem tinha sido diagnosticado um cancro e, portanto, era a pedir toda a ajuda para acelerar o processo. É, novamente, mais um capítulo neste país em que tem que se colocar em conta e discutir a questão das cunhas no contexto de saúde, e é mais uma investigação que o Correio da Manhã traz nesta segunda-feira.
3: Presidente do Infarmed apanhado a meter cunha é a manchete do Correio da Manhã de hoje. Pedro Passos Coelho admite regressar à vida política ativa, mas só se o PSD não for bem sucedido na governação. O antigo primeiro-ministro social-democrata garante que não é candidato a nenhum cargo, justifica as recentes intervenções públicas com o dever e a responsabilidade de contribuir para o debate. Em entrevista à SIC Notícias, Passos Coelho defendeu uma coligação entre o PSD, a Iniciativa Liberal e o Chega.
5: Se eu tivesse de equacionar uma possibilidade dessas, isso teria de corresponder a uma situação em que o PSD, visivelmente, não tivesse a possibilidade de entregar um resultado satisfatório face àquilo que o país precisa, e de eu achar que eu o poderia fazer. Talvez não fosse fácil um entendimento parlamentar entre o PSD e o CDS, o Chega e a Iniciativa Liberal. Mas era importante tentá-lo.
6: Era uma coisa que faria, doutor Passos.
5: Era importante tentá-lo.
3: Pedro Passos Coelho quebrou o silêncio na televisão, questionado se vai voltar à política ativa, disse que regressa se o PSD não for bem sucedido. Arrancam hoje as obras da alta velocidade. Na primeira metade do ano, a Infraestruturas de Portugal já tinha investido mais de 57 milhões de euros na execução do primeiro troço. O jornalista Ricardo Jesus Silva.
7: A construção dos 71 quilómetros do primeiro troço de alta velocidade, que vai ligar Porto ao Oiã, arranca hoje. Apesar das obras só estarem agora a arrancar, a Infraestruturas de Portugal já registrou encargos de mais de 57 milhões de euros, com o projeto na primeira metade do ano. O arranque formal das obras do primeiro troço vai ser assinalado no estaleiro da empreitada em Aveiro, com a presença do Ministro das Infraestruturas. Para este primeiro troço de alta velocidade, foram até agora realizados vários estudos e projetos, tendo sido também já montado o estaleiro com os necessários trabalhos de desmatação e terraplanagens. Já as primeiras expropriações só estão agora a avançar no distrito de Aveiro, estando em causa mais de 1000 parcelas de terreno em 3 municípios ao longo de 15,5 km. A Infraestruturas de Portugal revela ainda que o segundo troço, entre Oiã e Sour, não apresentou qualquer execução este ano, uma vez que o procedimento contratual se encontra ainda em fase de análise de propostas.
3: Prevê-se que os dois troços de alta velocidade estejam concluídos em 2030. O Papa Leão XIV vai ser operado nos próximos dias para remover um nódulo no pulmão. A cirurgia tem lugar em Roma. É lá que está o enviado do Correio da Manhã, Secundino Cunha.
8: Leão XIV vai dar entrada pela primeira vez aqui neste hospital. Ficará internado no 10º andar, na chamada ala dos papas. Será intervencionado por especialistas deste hospital. Os testes foram realizados pelos médicos do Papa, mas a operação vai ser realizada pelos médicos do Hospital General.
3: Secundino Cunha, em Roma. No Santuário de Fátima, a notícia da doença do Papa Leão XIV foi recebida com preocupação e surpresa pelos peregrinos, que prometem rezar pela recuperação do Santo Padre.
9: A surpresa, de facto, foi grande, porque minimamente pensei que ele usufruísse de uma saúde boa, de maneira que isto, para mim, de algum modo, é uma surpresa. No entanto, acho que as coisas irão correr bem, que a intervenção também será bem sucedida. E é o que desejamos e é o que esperamos que isso aconteça.
10: O Santo Padre, soubemos que está também com problemas de saúde e, pronto, também...

0: E também estará nas nossas orações no santuário, para que possa levar até ao fim a missão que lhe foi concedida por Deus Nosso Senhor. Ele também ora por nós, e agora somos nós que temos que retribuir a oração.
1: Nas orações que ainda temos que fazer, vamos incluir uma destinada propriamente a ele.
2: Cerca de duas semanas depois do encontro com António José Seguro, o Papa anunciou que vai ser operado um nódulo no pulmão. Fátima prepara-se para a última grande peregrinação do ano, esta segunda e terça-feira. Muitos peregrinos chegaram a pé este domingo ao santuário. As celebrações serão presididas por Dom José Cordeiro, arcebispo de Braga e vice-presidente da Conferência Episcopal Portuguesa. A União Europeia prepara um novo pacote de sanções contra a Rússia. Os ministros dos Negócios Estrangeiros reúnem-se hoje no Luxemburgo para discutir medidas que deverão abranger cerca de 1.600 pessoas e entidades ligadas ao complexo militar e industrial russo. Estão também em análise possíveis restrições à concessão de vistos a cidadãos russos e sanções relacionadas com as eleições russas nos territórios ocupados da Ucrânia.
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2: Volodymyr Zelensky admitiu realizar eleições na Ucrânia se Vladimir Putin aceitar um cessar-fogo de 60 dias. Jéssica Oliveira.
4: A declaração surge depois de Donald Trump ter exigido eleições na Ucrânia e criticado a liderança de Volodymyr Zelensky. No Quatro Cantos do Mundo, a especialista em segurança e defesa, Kátia Moreira de Carvalho, analisa a resposta do presidente ucraniano às declarações do homólogo norte-americano.
5: Zelensky está a devolver a pressão, já que Donald Trump vem com esta narrativa de tentar forçar a Ucrânia a uma capitulação e a abandoná-la completamente. Então Zelensky faz um jogo tático que Vladimir Putin, obviamente, que nunca vai aceitar. E é muito difícil organizar eleições com o estado em que a Ucrânia está. Tem muitas pessoas deslocadas, tem pessoas na linha da frente. Além de que a questão do cessar-fogo vai muito além do mero uso de drones, mero, entre aspas, mas do uso de drones e de mísseis. É que como é que nós vamos combater a desinformação, a guerra cognitiva que existe? Como é que nós vamos combater a interferência? E isso é muito difícil. E a Ucrânia está na linha da frente deste combate. Sabe muito mais do que todos nós, mas ainda assim sim, tem muitas dúvidas de que estas eleições a acontecerem, mesmo no período de 60 dias, é muito difícil garantir que elas não vão existir, aliás, de forma justa, independente e livre.
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2: O Benfica venceu Vitória de Guimarães por 2-0 na oitava jornada da Primeira Liga. Dal e Sudakov marcaram os golos dos encarnados. Após o encontro, o treinador Marco Silva disse que a segunda parte podia ter sido melhor, mas destacou a importância de não ter sofrido golos.
6: O Vitória não tem uma oportunidade, se podemos considerar, num cruzamento do corredor lateral, que é um cruzamento e a bola acaba por bater no poste, o resto não tem um único remate enquadrado. Importante ganharmos neste regresso do campeonato, na Luz, sem sofrer golos, ainda mais importante, e praticamente sem conceder uma única oportunidade ao adversário. E repito, com uma meia hora na primeira parte, no começo do jogo, de grande nível, depois podemos e devemos fazer melhor.
2: O Benfica manteve o segundo lugar com 19 pontos, 5 do líder Futebol Clube do Porto. A jornada 8 termina hoje com o Famalicão à Alverca. E a terminar, Júlio, deixa-me dizer só que a Autoridade Nacional de Segurança Rodoviária, a PSP e a GNR, lançam amanhã a campanha Viajar Sem Pressa para alertar os condutores para os riscos do excesso de velocidade. A iniciativa decorre até 19 de outubro com ações de sensibilização e operações de fiscalização em todo o país.
7: Sim, senhor. Filipe Galamba com o grande jornal das 10. E agora vamos por onde? É sempre em frente, virar à esquerda? Não. É para o trânsito. Seguimos em frente para o trânsito.
8: É só seguir em frente.
7: Barras
8: comigo logo.
7: Tenho-me aqui o Silva à nossa frente.
8: Então, vamos começar precisamente pelo Porto, onde a situação ainda está complicada na A1, em direção à Ponte da Arrábida. Tudo isto se deve a uma viatura avariada na Ponte da Arrábida, no sentido Gaia-Porto. Em consequência desta situação, a fila na A1 começa ainda em Coimbrões e afeta a A44 desde a zona da Madalena. A A20 é para já uma alternativa. Depois, na via de cintura interna, no sentido Freixo-Arrábida, ainda vai encontrar paragens essencialmente entre o mercado abastecedor e a passagem pelo Estádio do Dragão. Outro acesso ao Porto com bastante trânsito é a A3, ainda separa entre Águas Santas e a VCI. No caso da Avenida AEP, há paragens junto à saída para a A4 e depois entre Ramalde e a ligação à Sidónio Paes e 5 de Outubro. A esta hora,

0: Há paragens também na Ponte do Infante, no sentido Gaia-Porto, e chamo a atenção para a zona ribeirinha da cidade, nomeadamente a Avenida Gustavo Eiffel, ainda muito preenchida de trânsito, junto à Ponte Dom Luís I. Viajamos até à cidade de Lisboa com um cenário de trânsito mais favorável. Por exemplo, já temos trânsito regular praticamente na Marginal. No caso da A5, apenas separa a partir do Alto de Monsanto para as Amoreiras. Há também uma redução da fila na A2 para a Ponte 25 de Abril. A fila está na subida para a Ponte do Pragal. E também no IC19 apenas há abrandamento à chegada à Pinamanique, numa fila que se inicia junto ao Estado-Maior da Força Aérea. Depois deve evitar a Radial de Benfica em direção a Sete Rios, já que está ainda bastante preenchida de trânsito. Referência final para um acidente que ainda não está totalmente resolvido na Caril. Este acidente ocorreu há sensivelmente uma hora, no sentido Algés-Sacavém. Acidente então na zona de Camarate, que ainda está a provocar fila desde do túnel do Grilo e continua a afetar o trânsito proveniente do eixo norte-sul. Se optar pela segunda circular como alternativa, saiba que ainda vai ter paragens entre as Torres de Lisboa e o Campo Grande, no sentido Benfica-Sacavém.
1: Está tudo arrumadinho, quer dizer, arrumadinho ainda está um bocado desarrumado em algumas situações, de qualquer forma.
0: Sim, sim, mas já se começa a ver aqui uma franca melhoria. Sim.
1: Bem, mas estás uma ajuda incrível. Por isso que Irene Santos está aqui a dizer, epá, Luís, se quiseres passar lá por casa para arrumar. Mas essa parte doméstica é o teu forte, Luís, não é?
0: Não, também é.
1: Bricolagem.
0: É tudo.
1: Tudo a que temos direito.
0: Tudo o que esteja ligado ao lar. Está tudo bem.
1: Está tudo bem. Estamos juntos neste acordar ligado aqui cada vez mais à Correio da Manhã Rádio, tanto na Grande Lisboa em 90.4 como no Grande Porto em 94.8. Certinho, direitinho. E daqui a pouco o dirá muito bem. E a Luísa Jeremias? Será que hoje temos showbiz FM? Claro que sim. Era só o que faltava, não é? Venham os 4:30 para me fazer companhia, já que o resto da rapaziada está toda a gente aqui a trabalhar, não é? O Luís, os olhinhos da Luísa mexer de um lado para o outro, a ver revelinhas do trânsito, o Filipe Galamba também e a Jéssica Oliveira a preparar a síntese informativa.

0: Os 4:30 na Correio da Minha Rádio. Falta um bocadinho, vá.
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0: Tanta gente a cantar.
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0: Qual solidão, se já está por cá a Luísa Jeremias. Era só que faltava,
2: bom,
0: não é? Começámos
2: dia.
0: A semana sem o sorriso da Luísa Jeremias. Bem dispostinha. Olha, sabes quem é que está
2: muito
0: aqui
2: bem,
0: em estúdio? A Carolina Teixeira. Que é a nossa nova estagiária e também.
2: Ah, muito linda, sim,
0: é muito linda, também já foi TV Guia, não é? Portanto, temos
2: diretamente.
0: Aqui. Diretamente. Ou seja, a Carolina está dentro do assunto e vai acompanhar aqui
2: claro.
0: O teu showbiz na Correio da Minha Rádio todos os dias aqui às 10:30. Vamos juntos, vamos embora. Vamos
3: showbiz
0: embora.
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0: Carolina, diz olá à tia Luísa. Diga lá, olá.
4: Olá.
2: Não é tia, querido, é a querida Luísa.
0: A querida Luísa.
2: Ou a Luizinha, não há cá disso a ninguém.
0: Então, olha, pergunta assim, Luizinha, estou a fazer Zé Nunes, não sei se já percebeste.
2: Sim.
0: Ele costuma dizer, é pá, diz lá isto.
2: Sim, Julinho.
0: Luizinha, qual é, que música é esta? Diz lá, Carolina, por favor.
4: Luizinha, que música é esta?
2: Muito bem.
0: Olha. O que é isto?
2: O que é isto?
0: O que é isto?
2: O que
0: é passa aqui? O que passa?
2: Muito bom. Olha, todos nos lembramos desta música, verdade?
0: Epa,
2: quer dizer, a Carolina não lembra, que não é da idade.
0: A Carolina não,
2: é
0: Carolina
2: tempo
0: não.
2: Dela.
0: Ah, nem
2: bem,
0: a Jéssica.
2: Mas tu lembras,
0: não se lembra,
2: eu lembro,
0: não.
2: Mas a Jéssica também não.
0: Não,
2: o Filipe, não sei, por acaso o Filipe tem dúvidas.
0: O Filipe lembra-se,
2: mas pronto.
0: Era só o que faltava também.
5: Eu já estive na terra onde esta série foi filmada, que é em Nerja.
6: Ah, mas eu lembro que eu vi a série todas as semanas.
0: Ah, Nerja.
5: Nerja.
0: Ah, ainda bem que tem
2: N. Não confundir com Bebe e Dorme.
5: Não. É uma pequena terra piscatória.
0: Piscatória, certo.
5: Para dizer bem. E, olha, recomendo. Não...
2: Recomendas?
0: E há sempre aquela expressão também, se fores
6: sim.
0: À net, pronto, aproveita para visitar os sítios.
6: Deve ser um bocadinho
0: onde...
6: fria, não é? Para a Galiza.
5: Não, é no sul de Espanha.
0: Não, foi um momento triste. Foi um momento.
5: Por acaso.
2: Olha, meus queridos.
5: Foi um bom sítio.
0: Vamos deixar a Luísa trabalhar.
2: Foi bonito. Não, estamos todos a trabalhar, porque isto faz parte da memória coletiva, não é? Portanto, aqui estamos. Porquê? Olha, meus
0: porquê?
2: Queridos, isto
0: porquê?
2: É aquela coisa dos rótulos na testa, não é?
0: Certo.
2: Bom, fez ontem, dia
0: sim.
2: 11, 45 anos. Ainda não éramos nascidos, nenhum de nós.
0: Não.
2: Que esta série estreou. Bom, o Verão Azul faz parte da nossa infância, adolescência, o que é que seja. No meu caso, devia ter pai uns 10 anos. Mais um bocadinho. Quando comecei a ver isto, e era um Verão Azul que era feito também estar em frente à televisão. Ou no verão.
0: Pois
2: tudo,
0: é.
2: Tudo batia certo.
0: Pois é.
2: Ou seja, os miúdos da televisão do Verão Azul tinham as suas aventuras e nós tínhamos as nossas. Portanto, isto parecia que estava tudo em sintonia,
0: pois,
2: não é?
0: Éramos da mesma idade e aquilo era uma loucura. Replicávamos agora aquelas aventuras.
2: Loucura.
0: Pronto.
2: Mas era muito giro.
0: E eu era o Pi lá do sítio também. Tá.
2: Tu eras quem?
0: O Pi. É verdade. Era eu que ia à baliza, sabes? E pronto.
2: Era. Bom, meu querido, então isto é uma série do António Merceiro que fez escola em Espanha e que continua a ser um exemplo de como abordar temas muitas vezes sérios de uma forma descontraída. E isto marcou, de facto, não só uma geração ou várias gerações, mas também por aquilo que foi a revolução na televisão. Ou seja, imagina, primeiro temos que falar aqui das personagens. Toda a gente não falas das personagens, não fala das personagens.
0: Claro que sim.
2: Falsa senhora. Toda a gente se lembra da Bea, do Javi, do Pablo, do Piranha.
0: Depois do
2: Piranha.
0: Era o Pi,
2: pronto.
0: Exatamente, era o Piranha.
2: Não era o Pablo, era o Pancho. Eu estou baralhada, desculpa. Do Tito e depois dos personagens mais velhos, não é? Que era o Chanquete, que era aquele que tinha a casa barco, lembra-se?
0: Sim.
2: Que era o pescador.
0: Sim. O pescador, sim.
2: A Rúlia, que era a pintora, que também era amiga deles.
0: Que era giro, que
2: e pronto, isto. A Desi, que era E pronto, eu achava giro era o Javi.
0: Pois é,
2: eu
0: normal.
2: Também achava giro o Pancho.
0: Sim,
2: para mim, então era mais para a minha idade. Pronto, era mais para a minha idade. Pronto, lá está. Bom, porquê que isto foi importante? E porquê que as aventuras destes miúdos, que eram todos companheiros de férias e que passavam férias na tal localidade pescatória?
0: As nossas férias também eram um bocadinho assim, não era? Por isso é que também é.
2: Quer dizer, os verões pareciam intermináveis, pois não é? E não é intermináveis naquela lógica do epá, eu estou a gritar calor. Não, não. Eram intermináveis porque fazíamos muita coisa, dávamos muitos mergulhos, havia muita praia, havia era tudo muito, não é? E parecia, e o tempo parecia, as casas pareciam todas grandes e às vezes nem eram.
0: Pois não.
2: E a praia parecia sempre maravilhosa e o mar nunca estava mal, mesmo que tivesse umas ondas gigantes. Mas a verdade é que isto
0: 45
2: tudo,
0: anos.
2: 45 anos.
0: Sabes que um outro dia andava aí para a internet umas imagens ou uma reunião que eles teriam feito, devem ter feito várias ao longo destes 45 anos, mas a vermos as personagens mais velhas, era muito engraçado.
2: Claro, porque entretanto eles começaram a fazer essas brincadeiras e agora, como é, aliás, tu fores para a net, tu vais encontrar de certeza, se fizeres um bocadinho de pesquisa, eles já mais velhos, como é que eles estão hoje, não é? Que é uma coisa já completamente diferente. Agora,
0: não ficaram tão giros como nós envelhecemos bem, não é?
2: Nós estamos bem. Um ou outro está bem, os outros estão assim um bocadinho mais pronto, mais ruga,
0: mais estragados.
2: Mas olha, sabes o mais engraçado? É que tu nesta altura, tu tiveste episódios extraordinários em que tu abordaste coisas incríveis para a época, tu estás a falar do início dos anos 80.
0: Sim.
2: Portanto, tu falavas em coisas como passar a ser menstruada, passar a relação de pais e filhos e diversos tipos de famílias, como os pais divorciados, a família nuclear, como é que era passar férias com o pai ou com a mãe, que era tudo uma novidade. A questão da habitação, de querer as expropriações, que agora tanto se fala em também. Espanha, não é? E eles, lembras-te do episódio, não sei se lembras do episódio em que eles quiseram tirar a casa, tirar a casa barco, quiseram tirar o Chanquete da casa barco, e depois os miúdos juntaram-se todos e não deixaram, pronto. Então, tudo isso eram temas muito engraçados alguns não tinham graça nenhuma, mas a verdade é que se abordavam as questões de uma forma leve e que ficou, não é? E portanto, olha, isto hoje foi mesmo uma memória do Verão Azul.
5: E Luísa, deixa-me só dizer que esse barco é um dos pontos de atração, daquela terra que eu falava, Nerja.
2: Nerja.
5: Nós diríamos Nerja. Nerja.
0: Ok.
2: Pronto, e fica.
0: Nunca fui à Nerja. Nunca fui, mas um dia que estava lá.
5: Olha, faz-se bem de carro.
0: Faz-se bem de carro.
5: Mas se fores assim com amigos,
0: para onde? É em que zona de Espanha?
5: A seguir a Málaga.
2: Situa.
5: Para lá de Málaga.
2: Então não é longe.
0: Não é longe. Dá para irmos à Nerja.
2: Sete horitas estamos lá. Pronto,
0: sete horitas.
5: Depois de Lisboa.
2: Nada do outro mundo.
5: Lisboa, sete horitas. Já é um bocadinho mais.
2: Já é um bocadinho mais. Pronto. Meus queridos, nada que seja. Não é muito diferente de Madrid. Portanto, em Madrid também são as
0: Madrid é diferente.
5: Aquilo é uma terra pequena.
2: Não é isso, estou a falar das distâncias, estou a falar de ir de carro.
0: Madrid, também vai dar tudo ao mesmo.
2: É um pelinho.
0: É muito bem.
2: Meus queridos, deixo-vos até amanhã com esta boa memória nossa. Pronto. E beijinhos.
0: E vais sair daqui de bicicleta, não é?
2: Vou.
5: E a assobiar.
2: E de t-shirt. Pronto.
0: Exatamente. Pois o tempo está bom, não é? O tempo está bom. Olha, espero que continuas a desfrutar dessas vistas maravilhosas aí onde te encontras a trabalhar para a edição da TV Geek, que sai quarta-feira, certo?
2: Quarta-feira temos novidades.
0: Muito bem.
2: Um beijinho.
0: Amanhã esperamos por cá?
2: Com certeza.
0: Sim, senhora. Luísa Jeremias, diretora da TV Guia, da revista Flash.
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0: Sempre bem disponível a nossa Luísa Jeremias. São 10h22.
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0: É verdade. Ainda não lhe disse onde é que estava com a cabeça. Sabe quem é que hoje vai estar aqui à conversa com a Lara Afonso, no Aqui Entre Nós? O Zé Manuel Bicho, dos Fingertips. Portanto, vamos ter aqui uma conversa maravilhosa. E vai ser bom também rever um bom amigo de há muitos, muitos anos. Just Like a Pill, Pink, Dona Rosa, Dona Rosa. A sua rádio show é esta. Bom dia, boa segunda.

0: Silva, diz que tem qualquer coisa para dizer antes da ciência informativa.
1: É, não tem nada a ver com cor-de-rosa, nem vermelho, nem amarelo. É, enfim, é uma cor esquisita
0: o que, é que se
1: traz
0: passa,
1: problemas.
0: É,
1: é de facto
0: vermelho,
1: obras que estão a decorrer na A1 neste momento. Okay. É no sentido Lisboa-Porto, ao quilómetro 19, sensivelmente. É ali na zona de Alhandra. E estas obras estão a fazer uma grande fila de trânsito que se inicia praticamente em Alverca. Portanto, é de evitar este troço da A1.
0: E para ter atenção à passagem. 10h26, obrigado Luís. Daqui a pouco já damos mais uma vista de olhos para terminarmos bem amanhã. Vamos às compras num instante e depois temos aí a ciência informativa. Não tarda nada. É rápido. Até já a seguir.

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4: Que horas são as 10h28? Vamos lá então para a síntese informativa. E agora, com a Jéssica Oliveira.
5: Muito bom dia. A Polícia Municipal do Porto já retirou todas as tendas montadas por manifestantes na Praça Dom João I, no centro do Porto, com o apoio da PSP. O grupo não ofereceu resistência e as tendas começaram a ser retiradas de forma pacífica pelas 8 horas desta manhã. A jornalista Ana Silva Monteiro ouviu uma das manifestantes que contou o que aconteceu esta manhã.
6: Estava toda a gente a fazer aqui o costume, nós temos turnos rotativos, não é? E apareceu a polícia agora, por volta das 6 e tal da manhã, ordenar-nos para sair, sendo que retiraram as tendas, são muitas tendas aqui, muitas pertences que estão no lixo, e nós também sabemos, porque temos uma advogada que ainda está a chegar até nós, que já nos tinha dito que esta polícia não teria autoridade para ser ela a retirar os nossos pertences, teria que ser outro tipo de intervenção ou fazê-lo. Portanto, as nossas coisas estão ali, nós estamos aqui a fazer um manifesto pacífico, nós tentamos fazer tudo nos conformes, já precisamente para exercer o nosso direito de manifestação, tanto que durou o fim de semana todo. Ontem fizemos uma verdadeira assembleia pública, chamar toda a gente para ouvir as suas histórias e exigir as suas exigências. Portanto, penso que estamos a ser o mais democrático possível. Portanto, faz-me pensar que tipo de democracia que estamos a viver para isto ser uma ameaça.
5: Mais de 50 pessoas, jovens, trabalhadores e estudantes, na sua maioria, estavam acampados desde sábado neste local após terem participado numa manifestação pelo direito à habitação e contra o custo de vida, sem perspectiva de desmobilizarem. Uma frutaria em São Domingos de Benfica foi ontem assaltada. A reportagem no local é da jornalista Inês Campana.
7: Terá sido um assalto aqui nesta frutaria que fica em São Domingos de Benfica, mais concretamente na calçada de Palma de Abaixo. A verdade é que as imagens que a CMTV teve acesso mostram três suspeitos encapuzados a entrar neste estabelecimento e terá sido um assalto com recurso a uma arma de fogo. Conseguimos falar aqui com pelo menos dois moradores que não quiseram falar para a Câmara, que nos dizem que viram muita polícia aqui no local. Tudo aconteceu mais ou menos por volta das 3h30 do dia de ontem.
5: Os suspeitos levaram dinheiro da caixa registadora, garrafas de álcool e um telemóvel. O alerta foi dado por volta das 3h30 da tarde de ontem. Foi encontrado morto o idoso de 82 anos que desapareceu em Almada. José Fernandes saiu de casa para o passeio habitual até Cacilhas, mas não voltou. A reportagem no local é da jornalista Catarina Vieira Oliveira.
8: A confirmação foi feita pelo filho numa mensagem partilhada através das redes sociais, na qual partilhou a dor da família perante este desfecho e agradeceu a todos os que participaram nas buscas e que divulgaram o desaparecimento. José Fernandes apanhava o metro de superfície todos os dias na estação da Boa Esperança para Cacilhas e normalmente regressava por volta da hora de almoço, por isso isto era algo habitual. Mas na passada quinta-feira saiu de casa no Monte da Caparica por volta das 10 da manhã, apanhou o metro, mas nunca mais voltou a casa. Uma vizinha viu-o mais tarde, por volta das 6h30 da tarde, mas diz que não saiu na paragem que era habitual. A família reportou logo esta situação à GNR e à polícia. A Polícia Judiciária está neste momento a investigar as circunstâncias deste desaparecimento que levou à morte deste idoso de 82 anos em Almada.
5: A reportagem em Almada, da jornalista Catarina Vieira Oliveira. O Papa anunciou ontem que vai ser operado nos próximos dias para remover um nódulo no pulmão. Leão XIV explicou no final da oração dominical no Vaticano que o problema de saúde foi detectado numa fase muito inicial. O jornalista Secundino Cunha está em Roma e tem mais detalhes.
9: Não era esperado de todo uma notícia em que o Papa tivesse um problema de saúde. E depois, surpreendente ainda mais, foi o facto de ter sido anunciado pelo próprio Papa aos fiéis, a partir da janela do Palácio Apostólico. E agora é isso que aguardamos. Não se sabe ainda ao certo qual é a data da intervenção de Leão 14. Supõe-se que possa acontecer amanhã ou mais tardar na quarta-feira, aqui na Policlínica Agostinho Gemelli, em Roma, nos arredores da cidade de Roma. Esta que é a clínica dos Papas desde os anos 60.
5: O Papa pediu ainda aos fiéis para rezarem por ele. A recuperação deverá ser de pelo menos uma semana. No Santuário de Fátima, a notícia da doença do Papa Leão XIV foi recebida com preocupação e surpresa pelos peregrinos que prometem rezar pela recuperação do Santo Padre.
10: A surpresa, de facto, foi grande, porque minimamente pensei que ele usufruísse de uma saúde boa, de maneira que isto para mim, de algum modo, é uma surpresa. No entanto, acho que as coisas irão correr bem, que a intervenção também será bem sucedida. E é o que desejamos e é o que esperamos que isso aconteça.
11: Santo Padre, soubemos que está também com problemas de saúde. E pronto, também estará nas nossas orações no santuário para que possa levar até ao fim a missão que lhe foi concedida por Deus Nosso Senhor. Ele também ora por nós e agora somos nós que temos que retribuir a oração.
10: Nas orações que ainda temos que fazer, vamos incluir uma destinada propriamente a ele.
5: O Papa anunciou ontem que vai ser operado assim nos próximos dias para remover um nódulo no pulmão. Também lá fora uma notícia de última hora, um ataque ocorreu numa escola em França, foi na cidade de Aubagne. Um aluno disparou sobre um professor e também sobre o diretor, já entretanto foi detido pelas autoridades. Estes dois, o professor e o diretor, estão feridos, mas ainda não se sabe a gravidade da situação. É um assunto que vamos continuar a acompanhar na Correio da Manhã Rádio. E para terminar, setembro foi o mês mais quente em Portugal desde 1931, com duas ondas de calor e uma temperatura máxima de 44 graus em Alcácer do Sal. A nível mundial, foi o segundo setembro mais quente de sempre, segundo o programa europeu Copérnicos. Esta semana os termómetros vão voltar a subir, quarta-feira vai ser o dia mais quente. Em alguns distritos as temperaturas deverão ultrapassar os 30 graus, o calor continua e o risco de incêndio é máximo nos distritos de Coimbra, Castelo Branco, Santarém e Faro.
4: Eu já não quero, por acaso já estou satisfeito. Eu para mim já não estou bem assim. Calor. Ainda queres calor, tu?
12: Já não brincas?
4: Já não.
12: Bom dia.
4: Eu não quero brincar.
12: Ah, eu quero calor.
4: Ah, Lara Afonso, olá. Já cá está. Mas
12: olá.
4: Antes, ainda temos o trânsito. Diz olá, Luís.
12: Olá, Luís.
13: Olá.
12: Minha companhia, a par, obviamente, ali do Sr. Juliator.
4: Tua e de muita gente.
12: Já viste?
4: Toda a gente aqui.
12: Ambos os dois.
4: Ambos os dois
12: me enchem as medidas.
4: O nosso Luís Silva é que trata da saúde a muita gente logo pela manhã. É
13: verdade. Trata da saúde.
4: É o nosso médico, é o nosso médico do trânsito.
12: É o Dom Buzinas.
4: É o Buzinas, não é?
13: É o Buzinas cá do sítio.
4: Por acaso nunca tinha chegado essa de Buzinas. Ordem na sala, deixem o homem trabalhar. Luís, o que é que se passa?
13: Olha, aqui? Vou começar pela informação que dei há pouco, antes do noticiário, de umas obras que estão em curso na A1, ao quilómetro 19, no sentido Lisboa-Porto. Esses trabalhos já não estão a provocar grande congestionamento, há apenas intensidade de trânsito no troço entre Alverca e Alhandra. Já mais próximo de Lisboa, chamam a atenção para a segunda circular, ainda com paragens no sentido Benfica-Sacavém. Essas paragens verificam-se entre o Estádio da Luz e o Campo Grande. Depois, temos a A5, ainda com fila a partir do Alto de Monsanto para as Amoreiras, e são apenas estas situações que merecem destaque. Há aqui uma outra que tem a ver com um acidente que continua em fase de resolução, é na Caril, no sentido Algés-Sacavém. Este acidente ocorreu na zona de Camarate e ainda está a provocar fila e a afetar o acesso proveniente do eixo Norte-Sul. Portanto, são estes os pontos a reter em Lisboa, até porque os restantes acessos a Lisboa já estão com trânsito regular. No Porto, o cenário também já é bastante favorável. Apenas a via de cintura interna oferece mais movimento e apenas no sentido Freixo-Arrábida. É essencialmente o troço entre o Estádio do Dragão e as Antas, onde existem algumas paragens, e também destaque para o final da Avenida AEP, ainda com intensidade a partir da zona de Ramalte, em direção a Sidónio Paes. Nada mais há a registar em termos de acesso ao Porto e de congestionamentos, portanto, um cenário favorável a esta hora.
4: Está tudo.
13: Está tudo feito.
4: Amanhã 6:30, Luís. Não te atrases. Nunca se atrasa, Luís Silva. Para a vossa informação, nenhuma de vós está ligada, está acordada às 6h30, mas nunca se atrasa a luz de
12: saber,
4: mesmo assim.
12: Quem diz que não estou acordada às 6h30?
4: Deve ser um fitness, ou coisa assim. Deve ser.

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2: Estamos a 22 minutos das 11 da manhã desta segunda-feira, dia 12 de outubro. O tempo passa a correr em instante. É o que eu digo. Estão tarde a Natal. Aliás, o João Baião já lá chegou. O João já lá chegou, não é?
3: Porque...
2: É o quê?
3: Não te lembras?
2: Ai, o que é que te deu?
3: É Mariah Carey.
2: Ah! Agora sustento de correr.
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2: Está toda a gente a dizer, ai, canta tão bem a nossa Lara, canta tão bem. Estamos a cantar o quê? Mariah Carey? Isso é um agudo.
3: Espera, se calhar o melhor era outro.
2: Não consegues. Ah, isso já chega, pronto, eu já acertava nessa, não é? All I Want for Christmas is You. Mas o resto já estava assim, quase embaralhado.
3: Ela está assim a sair, a levantar a pontinha.
2: É verdade.
3: Da caixa, ou da cortina.
2: Atenção que ela ganha milhões em cada Natal, não é?
3: Não, ganha milhões já a fazer os teasers. A esta altura já deve andar a fazer teasers.
8: Ganha milhões com os seus agudos, não é?
2: É verdade, é verdade. É uma coisa incrível. Olha, hoje vamos ter, vai estar aqui com o Zé Manel. Sabes, conheço o Zé Manel há muitos anos. Quando era muito pequenino.
3: É lindo e maravilhoso, como continua.
2: Continua com um ótimo aspecto, o Zé Manel.
3: Sempre muito fashion, naquele
2: ar. É, sempre foi. É. Ele ganhou um passatempo na... Pronto, né? Enfim, há muitos anos atrás. Tens de pedir para ele cantar a Alanis Morissette, só que ainda, feliz, ainda consegue. Isto é, pá, em coisas incríveis. Ou seja, isto revela que nós já cantamos há uma carrada de tempo, não é?
3: Pois.
2: É uma daquelas coisas que não abona a nosso favor. Zé Manel diz, depois da... com os Fingertips. Depois das 11 vai dar assim uma bela conversa.
3: Vai, vamos ter novidades com os Fingertips. Tem álbum novo.
2: Matar saudades de Viseu.
3: Matar saudades, falar com o Zé Manel, que é sempre super agradável de conversar e de se ouvir.
2: Tem uma voz maravilhosa, canta de se forma. Desde miúdo. É impressionante, não é? Sempre foi muito crescido, muito avançado, avançado
3: para a cidade. Vamos conversar com ele. Até porque ele tem tanta coisa para nos contar.
2: Pois há novidades nos Fingertips.
3: É verdade, novo álbum, nova música.
2: O Rogério também vai ou não?
3: Olha, não sei, fica para ouvir.
2: Ok,
3: aqui entre nós.
2: O próximo é para o Rogério. Aqui entre nós.
3: Ah,
2: porque é segunda-feira.
3: Não.
2: Porque é segunda-feira.
3: Não.
2: Temos também a tia Maia, não é?
3: Ah, sim. Pensava que já ias lançar a música.
2: Não, ainda não.
3: Estou em nervos.
2: Não.
3: Vai, diz lá. O que é que vem aí?
2: Vem aí a tia Maia com
3: os signos.
2: Eu ia dizer o calendário da semana.
3: Olha, pode ser. O calendário do horóscopo.
2: O horóscopo, exatamente. Não se esqueça de perguntar pelo caranguejo.
3: Nunca.
2: Que é o signo mais lindo do mundo.
3: Não, é o Sagitário, mas está tudo certo. Está
2: pronto,
3: tudo bem.
2: Ok, pronto. Caranguejos são sempre caranguejos e são coisas completamente diferentes. Pronto, segunda-feira. E há mais, há segunda-feira.
3: Há sempre mais.
2: Há sempre
3: coisa boa que aí vem.
2: Ou seja, Zé Manel diz depois das 11, no Aqui Entre Nós, com a Lara Afonso e, claro, com as boas músicas. Isto muda tudo e faz uma grande diferença. Que a verdade é essa, ok? Por falar neles, Rose e Vermont.

Rose com Bruno Mars, para juntar aqui às músicas que gosta de ouvir na Correio da Manhã Rádio. Ah, é verdade, não se esqueça que o Zé Manuel Bicho dos Fingertips vai estar aqui à conversa com a Lara Afonso depois das 11 da manhã. Está combinado, ok? Portanto, não há nada por longe, é só ao longo da costa. Venham as boas músicas que fazem com que esta manhã seja diferente e com que passe muitas vezes aqui pela Correio da Manhã Rádio. Tanto na Grande Lisboa em 90.4 como no Grande Porto em 94.8. Eu estava à espera aqui do Absolute Beginners de David Bowie. Mas Luís, olha, esta é uma daquelas tuas malhas que traz boas memórias, não é? Ah, ou seja, temos aqui uma intro, uma daquelas canções. Aí está ela. Absolute Beginners, a equipa da manhã regressa amanhã pela fresca, 6:30 da manhã. Faça o favor de aparecer. Luís Silva, no trânsito, o Filipe Galamba e o próprio Julietor, e também na companhia da Jéssica Oliveira. Portanto, Lara Afonso e Zé Manuel Bicho, depois das 11 aqui, depois do Grande Jornal com Mónica Peixoto, aqui naturalmente a olhar para o país e para o mundo, para que nada lhe falte. Esta é a Correio da Manhã Rádio, ainda bem que pôde aparecer por cá. Nota-se que é uma rádio perfumada, não é? Cheira bem que se farda. Com músicas como esta, fica ainda melhor. David Bowie, agora, bom dia, até amanhã!

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1: Ora então, muito bom dia, está no sítio certo, à hora certa, está na Correia da Manhã Rádio, aqui entre nós, comigo, Lara Afonso, e também com a jornalista Mónica Peixoto. São 10h53, está na hora do Grande Jornal das 11. Muito bom dia, Mónica.
2: Olá, bom dia. Um adolescente foi detido em França depois de invadir uma escola e disparar tiros de caçadeira sobre uma professora e o diretor do estabelecimento de ensino. O ataque aconteceu na cidade de Aubagne. Segundo as autoridades francesas, não está relacionado com os protestos estudantis das últimas semanas. O rapaz de 14 anos foi detido. Ainda não são conhecidos os motivos que o levaram a entrar na escola e disparar. Também não se sabe o estado de saúde dos dois feridos, o diretor da escola, de 53 anos e uma professora de 37 anos. O primeiro-ministro francês indicou que os ministros do interior e da educação vão deslocar-se hoje a Aubagne, em França, onde ocorreu este ataque a uma escola. O jovem que levou a cabo este ataque tem 14 anos e foi detido. A Polícia Municipal do Porto e a PSP obrigaram um grupo de manifestantes acampados desde sábado na Praça Dom João I no Porto a sair do local. Os manifestantes montaram cerca de 50 tendas na sequência da manifestação pelo direito à habitação e contra o aumento do custo de vida convocada pela plataforma cívica Não Dá Mais. Além do Porto, também houve protestos no sábado em Lisboa, Aveiro e Braga. Hoje, por volta das 6:30 da manhã, a Polícia Municipal e a PSP avisaram os manifestantes de que tinham de desmontar o acampamento. Cerca de 2 horas mais tarde, os agentes forçaram a retirada das tendas. Os manifestantes continuam ainda assim na Praça Dom João I no Porto, a preparar novos protestos, como dá conta a repórter Ana Silva Monteiro.
3: Estão aqui reunidos, estão a falar sobre quarta-feira ou a ponderar aquilo que ainda vai acontecer durante o dia de hoje?
4: Assim, acho que um bocadinho dos dois, ou seja, em parte é preciso agora organizar as coisas para levarmos as nossas coisas embora, mas estamos sobretudo a pensar exatamente nos próximos passos, como é que vamos fazer então todo o processo para convocarmos o protesto, a Assembleia que vai acontecer aqui na Praça Dom João I, às 7 horas na quarta-feira.
3: Até porque o objetivo é que venham mais pessoas, não é?
4: Sim, não só mais pessoas, mas especialmente os sindicatos, queremos os partidos, queremos os movimentos da habitação e tudo mais, e queremos as pessoas também, obviamente, mas ou seja, nós queremos discutir a habitação de uma forma séria e de facto levar esta luta ao bom porto, porque o que nós temos visto é de facto o governo atrás do governo não tem resolvido este problema.
3: João, a pergunta, aquilo que nós ouvimos é que vocês têm falado aqui muito entre vocês, têm também ouvido pessoas de fora. Existe aqui realmente uma situação dramática? Tem a ver com a habitação?
4: Sim, existe. Ou seja, de facto, a situação está muito difícil na habitação no Porto, quer no Porto, quer em Lisboa, e nas grandes cidades de Portugal neste momento. E, portanto, sim, nesse sentido, acho que é uma situação que, de facto, exige uma resposta à altura.
2: E depois de desmontarem o acampamento esta manhã, os manifestantes prometem novo protesto quarta-feira, exigem medidas do governo para garantir rendas acessíveis, habitação condigna, também para travar a especulação imobiliária e baixar os custos com combustíveis e despesas em geral. 8 em cada 10 pensionistas da Segurança Social estão nos 2 escalões mais baixos das pensões. Recebem, em média, 641 euros por mês. São dados do relatório que acompanha a proposta de orçamento do Estado para 2027, citados pelo Correio da Manhã. Cerca de 300 mil pensionistas recebem até 331,79 euros, ou seja, estão no escalão mais baixo das pensões. Mais de 1 milhão de pensionistas recebem entre 331,79 euros e 783 euros. O ano passado, a idade média dos pensionistas da Segurança Social era de 75,9 anos. O valor da pensão dos homens corresponde em média ao dobro da pensão das mulheres.

0: Os homens recebem cerca de 822 euros por mês, as mulheres cerca de 476 euros, indica o Correio da Manhã. O idoso desaparecido no Monte de Caparica, em Almada, foi encontrado sem vida. A notícia foi avançada pelo filho num post nas redes sociais e confirmada pelo Correio da Manhã. Catarina Vieira Oliveira.
1: A confirmação foi feita pelo filho numa mensagem partilhada através das redes sociais, na qual partilhou a dor da família perante este desfecho e agradeceu a todos os que participaram nas buscas e que divulgaram o desaparecimento. José Fernandes apanhava o metro de superfície todos os dias na estação da Boa Esperança para Cacilhas e normalmente regressava por volta da hora do almoço, por isso isto era algo habitual. Mas na passada quinta-feira saiu de casa, no Monte da Caparica, por volta das 10 da manhã, apanhou um metro, mas nunca mais voltou a casa. Uma vizinha viu-o mais tarde, por volta das 6:30 da tarde, mas diz que não saiu na paragem que era habitual.
0: E agora a Polícia Judiciária está a investigar as circunstâncias do desaparecimento e da morte do idoso no Monte de Caparica, em Almada. A Polícia Marítima identificou 6 espanhóis que ocuparam uma casa devoluta na Ilha da Culatra, em Faro, no passado sábado. O alerta foi dado por moradores da Culatra que temem pela segurança da zona. Suspeitam que organizações criminosas estejam a usar casas naquela ilha e não só, para vigiar a costa e apoiar o tráfico de drogas. Rui Pando Gomes.
2: Segundo foi possível apurar, a casa pertence à Câmara de Faro, mas está desocupada há vários anos. A ocupação indevida foi presenciada por um popular que alertou a Polícia Marítima e a Polícia Municipal. Durante a operação foram identificados 6 homens de origem marroquina, mas já com nacionalidade espanhola, que foram notificados para desocupar a habitação, o que terão feito de forma voluntária. No entanto, os moradores das Ilhas Barreira temem pela sua segurança numa altura em que se sucedem as apreensões de droga e gasolina usada para abastecer lanchas ligadas ao narcotráfico. Em muitas zonas do Algarve, as organizações criminosas estão a arrendar casas em zonas estratégicas para vigiarem as zonas costeiras e controlarem as movimentações policiais. As autoridades têm vindo a reforçar os meios e só este ano, até ao final do mês de setembro, já foram apreendidos mais de 200 mil litros de combustível que iriam ser usados como apoio logístico a redes de tráfico de droga internacional.
0: Polícia Marítima obriga ocupas a sair de casa na Ilha da Culatra, em Faro. Os moradores das Ilhas Barreira temem pela segurança da zona por causa do narcotráfico. Um adolescente de 13 anos morreu ontem ao cair do 8º andar de um prédio em Santa Marta do Pinhal, Corroios. O Centro Operacional de Operações de Socorro de Setúbal diz que o alerta foi dado por volta das 8:30 da noite. Bombeiros, INEM e PSP responderam à ocorrência, mas apesar dos esforços das equipas de emergência médica, o óbito do adolescente foi declarado no local, indica o Correio da Manhã. Mais de 150 dirigentes da Confederação dos Agricultores de Portugal concentram-se por volta desta hora junto à Assembleia da República em Lisboa. Exigem medidas no total de 140 milhões de euros para apoiar o setor e garantir a competitividade da agricultura portuguesa face à concorrência de outros países, nomeadamente de Espanha. Uma delegação liderada pelo presidente da CAP vai entregar um caderno de reivindicações ao presidente da Assembleia da República, aos grupos parlamentares do PSD, do Chega, do PS, da Iniciativa Liberal e do CDS. A dívida pública em percentagem do PIB deve ficar abaixo do previsto pelo governo na proposta de orçamento do Estado. Em entrevista ao programa Conversa Capital, do Jornal de Negócios e da Antena 1, o ministro das Finanças, Miranda Sarmento, antecipou essa descida, tendo em conta que em março do próximo ano, o Instituto Nacional de Estatística vai rever o cálculo do PIB nominal. Quanto ao aumento do custo de vida, o ministro das Finanças assegura que o governo vai fazer ajustes se for necessário.
3: A questão da inflação poderá também ela estabilizar. A inflação sem bens energéticos e alimentares, aquilo que chamamos a inflação subjacente, está em 2,7%, portanto está ligeiramente acima do objetivo dos 2%, mas nada de muito significativo. Agora, é naturalmente também uma preocupação do Governo, não tanto ainda do ponto de vista daquilo que possam ser os impactos na atividade económica, mas naturalmente as dificuldades que as pessoas passam, nomeadamente num determinado segmento de bens. Nós naturalmente continuaremos a acompanhar a evolução desse indicador.

0: indicador, e se de facto se concretizar cenários mais pessimistas, não deixaremos de ajustar a nossa atuação.
1: Garantias do Ministro das Finanças, Miranda Sarmento, na Conversa Capital do Jornal de Negócios Antena 1, para ler em detalhe na edição de hoje do Jornal de Negócios. Os ministros dos Negócios Estrangeiros da União Europeia aprovaram um novo pacote de sanções contra a Rússia. Esta manhã, no Luxemburgo, o documento visa 1.600 pessoas e entidades russas ligadas ao complexo militar e industrial de Moscovo, com foco na produção de mísseis balísticos, anunciou a chefe da diplomacia dos 27. Kaya Kallas diz que se trata da maior expansão da lista de sanções europeias desde o início da guerra de agressão da Rússia contra a Ucrânia. Com estas sanções, a Europa volta a demonstrar unidade, afirma a chefe da diplomacia da União Europeia.
2: Ora, então foram as notícias do Grande Jornal das 11 aqui na Correio da Manhã, rádio edição da jornalista Mónica Peixoto, que de resto às 11h30 estará de regresso para mais informações. Verdade?
3: Verdade.
2: Fim de semana foi bom?
3: Passou-se.
2: Ai, ai. Então, muito bom dia. Só agora chegou, já está aqui.
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2: É isso mesmo, boa segunda-feira. Já cá estamos para mais um início de semana. Provavelmente, se calhar, já começou a sua semana mais cedo do que nós aqui no Aqui Entre Nós. Mas a verdade é que se começou agora como eu olho. Estamos juntinhos aqui na nossa Correio da Manhã Rádio.
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2: E onde quer que esteja, à distância de um clique, em cmradio.pt. Daqui a pouco vamos receber o Zé Manel, sim, o Zé Manel dos Fingertips. Vai ser para sempre conhecido como o Zé Manel dos Fingertips, ou não é? Há coisas muito engraçadas e, de facto, vai ser muito bom poder conversar com este extraordinário artista e uma pessoa maravilhosa que vamos ficar a conhecer um bocadinho melhor já a seguir, assim que ele chegar. São 11h04. Agora vamos ouvir com toda a atenção Bruno Mars e este When I Was Your Man. Tão bom, não é? Super romântico. Adoro. Espero que goste também. Bom dia. Boa segunda-feira.

0: Correio da Manhã Rádio, muito bom dia, boa segunda-feira, bom início de semana. Estamos juntinhos aqui só para lhe fazer a companhia certa.
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0: e em cmradio.pt, onde quer que esteja à distância de um clique. Então vamos lá falar de tempo.
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0: O tempo, meu Deus do céu, isto está tudo maluco, não é? Está tudo virado do avesso. Mas eu, pronto, é assim, em minha defesa, eu gosto disto. Portanto, eu nem sequer vou falar muito sobre o facto de estar tudo alterado. Porque eu estou a gostar desta ideia de termos um verão. Gosto muito de verão, gosto muito de calor. Se não gosta, não fique triste comigo, está bem? Não foi eu que pedi. Mas, já que cá está, vamos aproveitar. Então, hoje temos assim, em previsão, 25 graus para a zona da Grande Lisboa. É bom, não é? Depois, no Grande Porto, está ali mais ameno, mas com um dia de sol maravilhoso, com 22 graus em previsão. E depois, no Algarve, 25. Mas atenção, senhoras e senhores, porque amanhã a coisa muda de figura. E dos 25 de hoje, na zona da Grande Lisboa, passamos para os 27. Isto é sempre a subir, porque depois, na quarta-feira, ainda vai estar mais quente. Mas já lá vamos, já lá vamos. Agora vamos novamente à música, enquanto já estamos aqui à espera do nosso querido Zé Manel para mais uma boa conversa no Aqui Entre Nós. Mulher dos teus sonhos, Nena e Joana Almeirante.

0: Eu aproveito e também vou contar a todos que já cá está o nosso Zé Manel. Aproveito e deixo aqui o WhatsApp. Não vá querer deixar assim um miminho especial.
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0: Toca a tomar nota. Olá, bom dia.
2: Bom dia, como está?
0: Ai, opa, olha, é que só te ouvir é que sabe bem. Que
2: saudades. Eu, pelo menos, assustei-me e pensei que tu ias dar o meu WhatsApp.
0: Não, porque por acaso mudaste de número, senhor. E não me avisaste.
2: Pois
0: eu não
2: tá,
0: acho
2: eu
0: isso
2: sou correto. Assim má pessoa.
0: Não és nada.
2: Mas eu te vou dar, eu te vou dar.
0: Ah, tá, tá, pronto, ótimo.
2: Mas não contes feliz a todos.
0: Não, não, não, não, a ninguém. A ninguém. É só meu. Quer dizer, podemos negociar, caro ouvinte, mas vá, não. Para já, vamos. Eu não vou receber o meu querido Zé Manel sem tocar aqui uma das primeiras, aquelas que me fez olhar para ti e digo, quem é este giraço? Porque eu também era mais novita, também, não é?
2: Ah, mas aquele tu continuas também muito bem conservado.
0: Olha, tu também. Mas esta música, senhores, tem de passar. Tudo começa aqui.
2: 2003.
0: Queres lançar a tua música?
2: Melancholic Ballad for the Left Lovers, do disco All About Smoke and Mirrors, Fingertips.

0: Ai, Correio da Manhã Rádio, que bom recordar, é engraçado também.
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0: Recordar com o próprio à minha frente, não é? Oh, Zé Manel, passaram uns aninhos.
2: 23.
0: Coisa pouca.
2: Coisa pouca. Coisa pouca é meio pé de galinha.
0: Mas é? Tu tinhas 13 anos quando gravaste esta música.
2: É verdade.
0: Uau.
2: É verdade, tinha e foi a música que de facto mudou a nossa vida. Foi a música que nos levou até às pessoas e que abriu caminho para tudo o resto que aconteceu. E claro, se por um lado para os artistas o single é sempre aquela que nós nos cansamos mais depressa, por outro, eu sou eternamente grato a esta música. Uhum. Nunca me permitirei deixar de a cantar num concerto, porque de facto foi o bilhete para tudo o resto, e nós temos que ser gratos, e o público felizmente concedeu-nos essa abertura para fazermos parte da sua vida, para sermos banda sonora da sua história, e seria muito ingrato da nossa parte não lhes devolver esse amor a tocar da canção que, de facto, eles adotaram primeiro.
0: Como é que tu olhas, não só para a canção, mas para o artista que nasce também com esta canção? Porque tu é que escreveste Bolas com 13 anos...
2: Já era um pinga-amor.
0: Já eras um pinga-amor.
2: Já era um pinga-amor.
0: Mas muito profundo. E no inglês, meu Deus.
2: Já sofria muito.
0: Já sofrias bastante.
2: Já sofria muito.
0: Portanto, o artista em ti já estava aí. Pronto.
2: Já. Eu acho que é quase intrínseco a sermos criadores, nós sermos pessoas particularmente sensitivas e particularmente observadoras no que toca ao comportamento humano e às emoções dos outros, e portanto eu era de facto um pinga-amor. Eu escrevia cartas de amor na escola primária, que era uma coisa de quase de Shakespeare, que as pessoas achavam que eu me ia tirar da ponte no dia a seguir. Talvez por isso tenha ficado vacinado tão cedo e esteja sozinha há 3 anos.
0: Portanto, são só 3 anos. Estamos os dois na mesma luta.
2: Então olha, estamos bem, por isso é que estamos com este ar arejado e vitaminado. Já sabem, para mais dicas de beleza, façam favor de seguir. É evitar.
0: Olha, beleza também é outra coisa que não te falta, graças a Deus, que também foi algo marcante, porque nós olhávamos para ti e tu continuas com esse ar super fashion e muito irreverente na forma de estar em palco, na forma de ser. Mas tu, quando apareces com aquele cabelo lindo.
2: Ele está a crescer.
0: Vais deixar crescer outra vez, jura?
2: Vou, sabes que eu de vez em quando tenho assim uns acessos que decido cortar o cabelo ou decido mudar e depois arrependo-me sempre. Eu não sou eu, sou o meu cabelo. Eu efetivamente serei sempre um Sansão. Eu preciso do meu cabelo para ser eu. Portanto, agora estou na fase do arrependimento e de o deixar crescer outra vez.
0: Muita coisa se passou.
2: Ele chegará.
0: Houve aí várias fases na tua vida, como de resto todo o ser humano tem altos e baixos. Recentemente falaste de uma forma muito bonita com a Tânia Ribas de Oliveira a propósito da saúde mental e a propósito daquilo que eu acho que te diferencia, não é? Essa capacidade de ir para lá, não é? De entrar nos sentimentos. Sim. E cantá-los.
2: Sabes, eu acho que cada vez mais, felizmente, há estudos e há informação sobre uma série de coisas, e portanto, sim, recentemente

0: Eu descobri o meu autismo, a minha sobredotação, o meu PHDA, uma série de coisas estranhas que as pessoas
1: mas que já te identificavam.
0: Catalogam.
1: Não é?
0: Sei lá, eu sempre senti que tenho uma maneira particular de ser e de processar e de reagir e de sentir. Nunca achei que isso precisasse de ter um nome ou uma caixa. Até
1: exato.
0: Porque eu sou apologista de menos caixas. Eu acho que nós cada vez mais temos que normalizar as diferentes facetas do ser humano e as diferentes formas de ser e de estar, desde que cumpram com os mínimos de civismo e de ética e de bom trato social. E, portanto, não quero que esta, como tantas outras coisas, se torne na minha identidade.
1: Claro que te
0: definam. E muitas vezes as pessoas deixam que estes nomes se tornem a nossa identidade. Mas de facto foi uma viagem, é uma viagem de reconhecimento, é uma viagem também de revisitação da nossa vida toda e da nossa relação com os nossos pais e da nossa relação com os nossos colegas na escola.
1: Há explicação, não é? Para determinadas
0: há
1: coisas.
0: Há um luto e há um perdão, até porque se nós chegamos a estas descobertas é porque algo na nossa vida nos faz quebrar e precisar de encontrar respostas. E, portanto, talvez isso tenha a ver com o tanto que nos exigimos durante tantos anos para tentar fazer parte e para tentarmos misturar-nos com os outros sem que essas diferenças sejam tão acentuadas. Hoje em dia, sabendo delas, é muito mais fácil acomodá-las, respeitá-las e, acima de tudo, celebrá-las, porque eu acredito que somos todos necessários, que todos trazemos coisas diferentes para a mesa e uma mesa farta precisa de variedade, não fosse um bom português, portanto cá estou eu para trazer um bocadinho de exotismo.
1: E tu que falas tão bem, agora que tocas no bom português, também tens uma paixão gigante pela língua portuguesa. Acho que esta foi das nossas primeiras as conversas
0: sem
1: quando
0: dúvida,
1: eu te conheci. Tu gostas de ler, gostas de conversar e gostas das
0: sim,
1: palavras em português.
0: Eu sinto
1: e cantas
0: que me
1: em inglês.
0: Expresso.
1: É tão engraçado.
0: Eu gosto de expressão. Eu gosto de expressão e eu sinto efetivamente que me exprimo melhor a escrever do que a falar. Eu gosto muito mais de trocar um SMS do que de um áudio ou de um telefonema. Portanto, façam-me um favor, não me telefonem, por amor de Deus.
1: Envie mensagens.
0: Sim. E para mim é importantíssimo, e é uma coisa que eu acho que nós temos que resgatar urgentemente, porque cada vez mais se vê, com o avançar das gerações, um maior déficit na expressão, na capacidade de expressão, na eloquência, no léxico. E nós temos uma língua tão maravilhosa que acho que temos a obrigação de a honrar, de a preservar e de a homenagear todos os dias. E, portanto, sim, eu sou aquela pessoa que de vez em quando gosto de ir para o Google procurar palavras inusitadas e estranhas e descobrir o sentido. Aliás, a minha palavra favorita, deixo aqui o repto para os ouvintes da CM Rádio, é concupiscência.
1: Que
0: pois
1: é?
0: Digam-me o que acharam.
1: Ah, ok. Vai tudo pesquisar, entretanto.
0: Vão todos pesquisar concupiscência. Tenho-a, inclusive, tatuada.
1: Jura?
0: Juro, sim, senhor.
1: Muito bem, muito bem. Olha, se pudesses agora desenhar uma picture of your own. que fotografia que tu tiravas?
0: Oh, honey, it would be a mess.
1: Olha, a beautiful mess?
0: A beautiful soul. Tal como o novo disco dos Fingertips, que sai no final deste mês. Beautiful Souls é o primeiro disco que nós lançamos em 14 anos. O primeiro disco de originais. E acho que seria a beautiful soul, and a beautiful soul is messy. Ou seja, o que importa de facto é o que nós somos além do visível, o que somos além do corpo, o que somos além da matéria. Também este processo pessoal levou-me muito a virar para o lado espiritual. E talvez tenha sido muito mais apaziguador e calmante do que qualquer consulta médica. Porque quando nós nos reconectamos com aquilo que é superior a nós e percebemos a nossa insignificância, é paradoxalmente também quando percebemos a nossa magnificência, a nossa grandeza. Nós somos todos certos de uma coisa muito bonita, muito maior do que nós, e que dá sentido a isto tudo. E quando realmente a reencontramos, isso faz-nos deitar todos os dias com a certeza de que tudo vai estar bem e acabar bem, e faz-nos inclusive perdoar certos percalços e certos obstáculos nos quais muitas vezes nos prendamos, porque se calhar isso faz parte da aprendizagem, faz parte da subida, e eu gosto muito de acreditar que estou a fazer o caminho certo.
1: Eu também acho que estás.
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1: E aqui entre nós vai mais uma música dos Fingertips, Picture of My Own, para ouvir, sentir e desfrutar. Ainda há música nova para conferir também aqui na Correio da Manhã Rádio, a história dos Fingertips. Bom dia, boa segunda-feira.

0: Estamos aqui numa agradável conversa no Aqui Entre Nós de hoje, desta segunda-feira. Que boa forma de começar a semana, a conversar com o Zé Manel dos Fingertips. Fingertips tem novo álbum aí a sair. Nós ainda vamos continuar a conversar com o Zé Manel. Para já vamos fazer a síntese informativa, que está na hora de atualizarmos as informações. Mas daqui a pouco mais música dos Fingertips e mais conversa com o Zé Manel. Até porque há tanta coisa ainda para descobrir, para conversar e até falar daqueles beijos inusitados que aparecem em palco com artistas como ele. Enfim, coisas que acontecem e que nós também vamos falar aqui entre nós. Já a seguir, as notícias.
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0: Mónica Peixoto, agora é contigo.
2: E começamos com o Nobel da Economia. Foi anunciado há cerca de uma hora. Os norte-americanos Robert E. Hall e Michael Woodford são os galardoados. O Nobel da Economia é-lhes atribuído porque pelas bases microeconómicas da estabilização macroeconómica. É o estudo a que se dedicam estes dois economistas que dão aulas nas universidades de Stanford e de Columbia. Os novos modelos desenvolvidos por Robert E. Hall e Michael Woodford permitem explicar e quantificar como a política de estabilização afeta ciclos económicos. São agora usados por bancos centrais e por ministérios das finanças em todo o mundo, sublinha o Comitê Nobel, que atribuiu então o Nobel da Economia a estes dois economistas norte-americanos, Robert E. Hall e Michael Woodford. Um adolescente foi detido em França esta manhã, depois de invadir uma escola e disparar tiros de caçadeira sobre uma professora e o diretor

0: diretor da escola. O ataque aconteceu na cidade de Aubagne, próximo de Marselha. As autoridades francesas garantem que não tem relação com os protestos estudantis das últimas semanas. O rapaz de 14 anos foi detido. Não se sabe ainda os motivos que o levaram a entrar na escola e a disparar. Também não se sabe o estado de saúde dos dois feridos, o diretor da escola, de 53 anos, e a professora, de 37 anos. O primeiro-ministro francês indicou que os ministros do interior e da educação vão deslocar-se hoje a Aubagne, onde ocorreu este ataque à escola. A Polícia Municipal do Porto e a PSP obrigaram um grupo de manifestantes acampados na Praça Dom João I a sair do local. Os manifestantes tinham montado cerca de 50 tendas desde sábado, na sequência da manifestação do direito à habitação e contra o aumento do custo de vida convocado pela plataforma Não Dá Mais. Por volta das 6:30 da manhã, a Polícia Municipal avisou os manifestantes de que teriam de desmontar o acampamento. Por volta das 8:30 da manhã, então, a PSP e a Polícia Municipal forçaram mesmo, então, os manifestantes a sair. Ora, a jornalista Ana Silva Monteiro acompanhou os protestos desde a primeira hora, falou com um dos manifestantes que afirma que agora vão preparar novos protestos para quarta-feira.
1: Em parte é preciso agora organizar as coisas para levarmos as nossas coisas embora, mas estamos sobretudo a pensar exatamente nos próximos passos, como é que vamos fazer então todo o processo para convocarmos o protesto, a Assembleia, que vai acontecer aqui na Praça Dom João I às 7 horas na quarta-feira.
2: Até porque o objetivo é que venham mais pessoas, não é?
1: Sim, não só mais pessoas, mas especialmente os sindicatos, queremos os partidos, queremos os movimentos da habitação e tudo mais, e queremos as pessoas também, obviamente, mas ou seja, nós queremos discutir a habitação de uma forma séria e de facto levar esta luta ao bom porto, porque o que nós temos visto é de facto o governo atrás do governo não tem resolvido este problema.
0: Novo protesto marcado então para quarta-feira para exigir medidas do governo que garantam rendas acessíveis, habitação condigna e para que seja travada também a especulação imobiliária, isto depois da PSP e a Polícia Municipal do Porto terem obrigado os manifestantes a desmantelar o acampamento que estava montado desde sábado na Praça Dom João I, no centro da cidade. 8 em cada 10 pensionistas da Segurança Social estão nos 2 escalões mais baixos das pensões. Recebem, em média, 641 euros por mês. São dados do relatório que acompanha a proposta de orçamento do Estado para 2027, citados pelo Correio da Manhã. Cerca de 300 mil pensionistas recebem até 331,79 euros, o escalão mais baixo. Mais de 1 milhão de pensionistas recebem entre 331,79 e 783 euros. O valor da pensão dos homens corresponde, em média, ao dobro da pensão que as mulheres recebem. Os homens recebem, em média, por mês 822 euros de pensão e as mulheres 476 euros, indica o Correio da Manhã. O Amora Futebol Clube lamenta a morte de um jovem jogador, envia condolências à família. Duarte Martins, de 13 anos, não resistiu à queda do 8º andar de um prédio em Santa Marta do Pinhal, Corroios, ontem à noite. Bombeiros, INEM e PSP responderam à ocorrência, mas apesar dos esforços, o óbito acabou por ser declarado no local, indica o Correio da Manhã. Em comunicado, o Amora Futebol Clube recorda Duarte como um menino que tinha ainda tanto para viver e concretizar, que este fim de semana tinha jogado com a camisola da equipa e marcado 2 golos. A Polícia Judiciária investiga a morte do adolescente. E em Fátima, os fiéis preparam-se para as cerimónias do 13 de outubro. Este ano, o Papa deve estar no centro das orações, já que ontem anunciou que vai ser submetido esta semana a uma cirurgia por causa de um nódulo num pulmão. A jornalista Isabel Jordão está no Santuário de Fátima, falou com fiéis preocupados com o estado de saúde de Leão XIV.
3: Estão com certeza preocupados com a saúde do Papa, estão também preocupados com a saúde dos seus, e já ontem aqui um peregrino nos dizia que espera que vai também rezar, vai também incluir nas suas orações a equipa médica que vai fazer a cirurgia, já que é preciso que essa equipa médica esteja também de alguma forma inspirada para que a cirurgia decorra sem incidentes, já que uma cirurgia tem sempre algum risco associado associado. Ora, aqui em Fátima percebe-se que agora o recinto se prepara para acolher os milhares de peregrinos, será mais logo à noite, para o terço, para a procissão das velas e depois amanhã para a missa da manhã e a procissão do adeus, que é sempre aquele momento muito emotivo. Agora, com mais essa emoção dos peregrinos,

0: se preocuparem acrescidamente com a saúde do Papa.
1: Cerimónias do 13 de outubro realizam-se esta noite num santuário de Fátima com a saúde de Leão XIV no centro das orações dos fiéis.
2: Foram as notícias, a síntese informativa das 11h30. Com a jornalista Mónica Peixoto. Logo depois vamos ter o grande o simultâneo com o grande Jornal da Tarde, a televisão e a rádio juntas numa só, mas para já estamos aqui entre nós à conversa com o Zé Manel dos Fingertips. Vem um novo álbum dos Fingertips, vai ser lançado no dia 23, não é?
3: É verdade.
2: Com músicas novas, coisas boas, uns Fingertips diferentes, mais maduros, não sei.
3: Eu acho que sim, uns Fingertips com 23 anos de história de estrada em cima, com um interregno pelo meio, que nos permitiu também aprender muitas coisas individualmente que trouxemos para esta nova leva, e também uns Fingertips muito motivados com o voto de confiança que o público nos tem dado, porque a verdade é que nos últimos anos temos percorrido o país com salas cheias, salas esgotadas, e sentirmos que as pessoas compram bilhete para nos ouvir, é de facto muito lisonjeiro e um privilégio enorme que eu acho que só as pessoas que apareceram de certa forma antes do boom das redes sociais ainda têm.
2: Uhum.
3: Porque é muito diferente nós de facto termos muita gente a ver o nosso perfil ou a comprar um bilhete para ver o nosso trabalho, porque não é obrigatório que um seguidor seja necessariamente um cliente.
2: Uhum.
3: E nós sentirmos que as pessoas de facto continuam a querer ouvir a nossa música e que pagam para nos ver em cima do palco, é algo que nos deixa muito emocionados e acima de tudo tem sido o verdadeiro motor deste nosso regresso. Quando nós fizemos um Coliseu do Porto com um mês de antecedência que praticamente esgotou, no espaço de um mês, nós percebemos que aquilo que fizemos, de alguma forma, marcou a vida das pessoas,
2: claro,
3: e marcou
2: sim.
3: A história da música portuguesa, e foi a ignição necessária para que nós disséssemos, não, nós ainda temos muita coisa para fazer e estamos longe de ser uma banda do passado ou uma banda de tributo.
2: Nada disso. Nem nós deixávamos.
3: Ainda continuamos a ter tudo por fazer e por mostrar, e daí este Beautiful Souls, que traz algumas músicas que já foram dadas a conhecer durante os últimos ano e meio, dois anos, o Heaven in My Hell, o I Can Still Love, o Musk, o Time Machine.
2: Diz-me uma coisa, se entrasses numa máquina do tempo, para onde é que ias e o que é que dirias ao Zé Manel dessa máquina do tempo?
3: Olha, iria sempre para o passado. Eu sou um saudosista e uma pessoa que vive muito de nostalgia. Portanto, lamento desesperançar-vos, mas entre o amanhã e o ontem eu acho que jogava pelo seguro e ia sempre lá para trás.
2: E o que é que tu dizias ao Zé Manel?
3: O que é que eu lhe dizia?
2: Mais novo.
3: Não vivas tão depressa. Tem calma. Aproveita mais as coisas. Não tenhas tanta necessidade de te esclareceres. Não vivas tão agarrada à lógica. E acima de tudo isso, tem calma. Leva o teu tempo.
2: Time Machine, Fingertips na Correio da Manhã Rádio. Logo a seguir vamos ter um ataque de pânico, mas atenção, é dos bons.

0: Eu sei que está a gostar, é a música dos Fingertips em destaque nesta segunda-feira no Aqui Entre Nós. Porquê? Porquê? Porque sim, porque é música portuguesa, é o Zé Manel que também está aqui a conversar connosco. E há novidades, vamos já saber que novidades são essas, é já a seguir.
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0: Sabemos, sabemos.
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0: Vamos continuar a conversa com o Zé Manel. O tempo é curto para tanta coisa que nós podíamos falar e tanto já passou, meu Deus do céu. Mas tu és professor de música, professor de canto, basta seguir-te nas redes sociais para ver a paixão com que tu também desempenhas esse papel na tua vida. És multifacetado, adoras a moda, também tratas da imagem da tua banda. Oh, senhor!
3: Olha, gosto de me manter ocupado, gosto de me expressar, gosto de não guardar coisas cá dentro e gosto de o fazer de uma maneira útil e saudável. Portanto, dar aulas foi de certa forma, o ponto onde eu congreguei as duas minhas maiores paixões, porque eu sempre disse que se não fosse músico seria provavelmente assistente social, ou professor, ou psiquiatra. Congregar a música e o ensino permite-me chegar às pessoas de uma maneira muito bonita, porque a arte também é terapêutica e, portanto, eu costumo dizer que aquilo que nós fazemos nas minhas aulas de canto é muito mais do que falar de música e fazer música. Nós fazemos breathwork, fazemos shadow work através da escolha de repertório, através da escrita de canções com temáticas específicas. Por exemplo, vamos fazer uma canção a responder àquilo que um dia te disseram e mais te magoou. Isto ativa gatilhos nas pessoas, que as faz muitas vezes processar emoções que estão arrumadas e que nem sempre é tão fácil digerir numa conversa com um estranho.
0: E que a música liberta.
3: E eu também fiz isto porque a música foi a minha terapia a minha vida toda. Também eu tentei sentar-me à frente de um estranho a contar as coisas que me magoaram e me senti profundamente constrangido e mais aviltado pelo facto de ter que pagar para alguém me ouvir, com ouvidos de ouvir e de sentir. E portanto a arte acaba por ser um lugar mais seguro para nós mexermos nestes pontos tão sensíveis de uma maneira mais delicada, mais simpática, e que nos permite fazer o que eu chamo a reciclagem emocional, que é pegarmos nas coisas que mais nos magoaram e de certa forma transformá-las em algo que se constrói e que nos permite orgulharmos-nos de quem somos e até de certa forma justificar o facto de as termos vivido. E é isso que eu tento fazer. Tenho 26 alunos maravilhosos, todos diferentes, quase todos neurodivergentes. Divertimos-nos muito. Ainda há pouco tempo fizemos um retiro de 4 dias extraordinário. E criamos, de facto, uma pequena comunidade. E eu tenho certeza que eles sentem o mesmo. Nós, de facto, parece que através do nosso trabalho encontramos a nossa verdadeira tribo e o nosso grupo de amigos. Portanto,
0: essa sensação de pertença, não é? Que eu acho que é tão importante. E a música faz isso mesmo, através de quem as compõe, de quem as traz até nós, público, e depois do público para o próprio, a própria banda, o artista, enfim. Acho que há aqui uma troca de energias
3: bonita,
0: e de coisas boas, não é? E de partilha e de libertação.
3: Sim.
0: Acho que é realmente muito importante. Por isso é que é tão bom ir a concertos, não é?
3: É isso que nós esperamos levar, sem dúvida, agora ao nosso encerrar de ano, ao Super Boca Arena, dia 6 de novembro.
0: Yay!
3: Vai ser um concerto muito especial por diversos motivos. É a primeira vez que vamos ter um palco 360. Vai ser

0: sítio onde vamos apresentar um novo disco ao vivo, portanto, onde vamos tocar estas canções novas pela primeira vez. Vamos ter uma série de coisas cenográficas inéditas e que nunca experienciámos, e portanto é a segunda maior sala de espetáculos do país. Estamos a tremer que nem varas verdes, mas estamos cheios de vontade, porque achamos que é a melhor forma de cimentar estes 23 anos de história e de devolver às pessoas todo o amor que elas nos têm dado pelo país fora. Para o ano vamos estar também, já em fevereiro, aqui na Aula Magna, a apresentar o disco novo ao vivo, e portanto esperamos por todos. Quem quiser vir e fazer parte, já sabem que no I Can Still Love chamamos alguém ao palco para dançar comigo. Se for alguém com resistência a ter um dedito do pé pisado, sintam-se à vontade.
1: Mas não vale beijinhos na boca, não é? Isso já foi em Cascais e aconteceu e pronto, não é?
0: É assim, se tivesse sido um homem a fazer aquilo a uma mulher, era capaz de ser notícia de CM. Agora,
1: foi um momento, não é?
0: Não me arrancaram nenhum bocado. E assim, bom, eu tenho uma opinião muito particular em relação a isto, porque eu acho sempre que o assédio depende da nossa atração pelo interlocutor. Portanto, não sei. Primeiro subam ao palco, depois logo decidimos se há beijinho ou não, sim?
1: É melhor. Não façam isso. É melhor. Vocês tenham um juízo. Peçam autorização.
0: É melhor
1: primeiro
0: de me darem duas lambadas, não é? Também pode acontecer.
1: Bem, olha, o tempo passa rápido e eu quero ainda muito passar aqui a tua nova música. É um ataque de pânico, Panic Attack. Que é que diz esta música?
0: Quando nós chegamos a esta idade com algumas... com alguns percalços emocionais pelo caminho, acho que vivemos todos uma sensação comum e generalizada. Estamos todos loucos por nos reapaixonarmos uns pelos outros, por confiarmos uns nos outros, por acreditarmos uns nos outros. Mas, por outro lado, também estamos todos tão calejados e com tanto medo que muitas vezes parece que o que queremos também nos assusta e nos faz retrair. Portanto, eu não quero sentir nada. Não, eu quero muito alguém, mas quando eu sinto alguma coisa parece que automaticamente há uma série de bloqueios de não, não posso. Portanto... Olhem, é assim, estou cheio de saudades de me apaixonar, mas também pode dar um ataque cardíaco entretanto se acontecer.
1: Ai, senhor, não no digas isso, eu prefiro este ataque de pânico que vamos ouvir.
0: Paniquemos
1: aqui agora. Fingertips na Correio da Manhã Rádio. Há música nova. Daqui a pouco vamos para o simultâneo com o Grande Jornal da Tarde. Ai, senhores, bem-vindos, Emanuel.
0: Obrigado.
1: As portas estão sempre abertas. Obrigada.

0: chama-se Panic Attack, é a música nova dos Fingertips. Há que seguir a Correio da Manhã Rádio também no Instagram. Deixamos por lá as datas que deve reter para ir ouvir ao vivo os Fingertips, que têm novo álbum. Mas digo-lhe já que é no próximo dia 6 de novembro na Super Boca Arena, no Porto, que vai poder então assistir a um grande concerto que, como estivemos aqui entre nós a conversar com o Zé Manel, vai ser extraordinário. Agora vamos ao simultâneo com o Grande Jornal da Tarde, televisão e rádio juntas numa só.
1: A manifestação contra a crise na habitação no centro do Porto está a ser marcada por momentos de tensão. A PSP obrigou a que dezenas de tendas fossem retiradas, mas os manifestantes recusam terminar o protesto. Os agricultores manifestam-se hoje à porta da Assembleia da República, exigem ao Governo apoios no valor de 140 milhões de euros para responder aos aumentos nos custos de produção e no gasóleo agrícola. A CMTV já está em Roma para acompanhar o estado de saúde do Papa. Leão XIV vai ser operado a um nódulo no pulmão. Em Fátima, milhares de peregrinos rezam pelo Papa. Seis homens ocuparam de forma ilegal uma casa devoluta que pertence à autarquia de Faro. A Polícia Marítima já os identificou e há suspeitas de ligação ao tráfico de droga. Os moradores temem pela segurança. Boa tarde. A manifestação contra a crise na habitação no centro do Porto fica marcada por momentos de tensão. A PSP obrigou a que as tendas fossem retiradas, mas os manifestantes recusaram terminar o protesto. Em direto da Praça Dom João I no Porto está a jornalista Ana Silva Monteiro. Ana, boa tarde. A manifestação vai ou não continuar nas próximas horas?
2: Boa tarde, vai continuar pelo menos até às 7 da tarde. É para aí que estão a apontar uma reunião, uma ação que vai acontecer aqui na Praça Dom João I, onde pretendem ouvir pessoas e delinear um plano para a grande ação que já está marcada para quarta-feira às 7 da tarde também aqui. Ora, aquilo que nos dizem é que pelo menos até às 7 da tarde vão ficar aqui. Tiveram aqui uma pausa para lanchar, agora estão novamente reunidos para perceber o que é que vão fazer nas próximas horas, até porque até este momento ainda não nos sabem dizer se mesmo centenas vão continuar aqui durante a noite ou não. Ora, estão agora a pedir para não filmar a reunião, são ainda muitos os manifestantes que aqui se encontram, outros depois de a PSP ter retirado algumas tendas, acabaram por pegar nos seus pertences e também por sair daqui. Ora, outros pertences ainda se encontram aqui na escadaria, foram aqui colocados e o que nos dizem é que estão à espera de viaturas que possam retirar tudo aquilo que está aqui para libertar também este espaço. Aqui no local, além dos manifestantes, também se encontram ainda elementos da PSP. A Polícia Municipal esteve aqui durante a manhã, mas já abandonou esta zona, mas os elementos da PSP ainda aqui se encontram. Ora, durante a manhã fomos ouvindo vários manifestantes e vamos agora recordar os seus depoimentos.
3: E apareceu a polícia agora por volta das 6 e tal da manhã, ordenar-nos para sair, sendo que retiraram as tendas, são muitas tendas aqui, muitas pertences que estão no lixo, e nós também sabemos, porque temos uma advogada, que ainda está a chegar até nós, que já nos tinha dito que esta polícia não teria autoridade para ser ela a retirar os nossos pertences. Nós estamos aqui a fazer um manifesto pacífico, nós tentámos fazer tudo nos conformes, já precisamente para exercer o nosso direito de manifestação, tanto que durou o fim de semana todo. Ontem fizemos uma verdadeira assembleia pública, chamar toda a gente para ouvir as suas histórias e exigir as suas exigências. Portanto, penso que estamos a ser o mais democrático possível, portanto, faz-me pensar que tipo de democracia que estamos a viver para isto ser uma ameaça.
2: Daquilo que aconteceu esta manhã, foram duas noites que estes manifestantes passaram aqui na Praça Dom João I. Alguns deles diziam até que tinham sido traídos por Pedro Duarte, presidente da Câmara Municipal do Porto, que apesar de não ter falado diretamente com eles através dos meios de comunicação, disse que nada ia fazer para retirar as tendas que se encontravam aqui. Não foi isso que aconteceu. Esta manhã elas foram retiradas e em comunicado a Câmara do Porto disse que não existia uma autorização para que as tendas

0: estivessem aqui, estavam ilegalmente e por isso mesmo as autoridades tiveram que intervir. Por agora, aquilo que sabemos dos manifestantes é que vão ficar aqui pelo menos até às 7 da tarde e que têm já uma ação marcada para quarta-feira às 7 da tarde aqui nesta praça. No entanto, ainda não se sabe se mesmo centenas vão ou não continuar aqui neste local.
1: Vamos esperar para ver o que é que acontece. Para já, mantêm-se na Praça Dom João I os manifestantes, como mostra a reportagem em direto da jornalista Ana Silva Monteiro, depois de a PSP ter retirado as campas em que acamparam durante a noite em protesto contra a crise na habitação e também contra o aumento no custo de vida. Mais uma manifestação. Os agricultores manifestam-se hoje à porta da Assembleia da República. Exigem ao Governo apoios no valor de 140 milhões de euros para responder às subidas dos preços na produção, também nos combustíveis. Em direto está a jornalista Sofia Ferro. Sofia, boa tarde. Já está aí montado um dispositivo de segurança. Os manifestantes estão já a postos. O que é que te têm dito?
2: Boa tarde. Os manifestantes estão aqui sobretudo porque queixam-se do aumento dos combustíveis e que por isso não conseguem fazer face à competitividade de outros países da União Europeia e queixam-se também aqui do aumento sobretudo dos fertilizantes que dizem estar muito caros e que os apoios que o Governo tem vindo a dar nos últimos tempos, apesar de bem-vindos, são insuficientes. É possível ver aqui que estão agora reunidos para tirar uma fotografia e com eles têm alguns cabazes na mão, cabazes com produtos nacionais, com queijo, com vinho, com algumas frutas e produtos também hortícolas. Aqui o Sr. Presidente da Confederação de Agricultores de Portugal. Podíamos explicar aqui melhor que medidas é que querem do Governo para conseguirem apoiar os agricultores?
3: As medidas necessárias para repor a competitividade da agricultura portuguesa, as medidas necessárias para que valha a pena aos agricultores fazerem as suas produções, e estamos a começar o ano agrícola e há muita gente que está na dúvida se vai ou não fazer as suas produções habituais face ao aumento dos fatores de produção. Nós temos neste momento o risco real de haver muita gente a não produzir já no ano agrícola que está a começar e isto não pode ser.
2: E noutros países da União Europeia dizem que há mais apoio. Podíamos explicar, por exemplo, no caso de Espanha e em Portugal, o que é que falta aqui em Portugal para conseguirem ter maior competitividade com os outros países?
3: O que falta é uma atenção ao sector agrícola e agroflorestal, que se traduz precisamente nesses 140 milhões de euros. É uma proporção face àquilo que os agricultores espanhóis têm vindo a receber. O que lhe posso dizer é que, neste momento, para os fertilizantes e outros fatores de produção, o apoio em Espanha é cerca de 30 vezes superior ao apoio em Portugal. Eu acho que está tudo dito com isso.
2: Muito obrigado. Em relação só a estes produtos, porque é que vão entregar um cabaz com produtos nacionais quando forem entregar também o documento com as medidas?
3: Precisamente para mostrar que estes produtos podem deixar de ser produzidos em Portugal e podemos passar a ter que ter nas prateleiras dos supermercados apenas produtos importados. E acho que isso nenhum português quer.
2: Muito obrigada. Aqui o Sr. Presidente da Confederação de Agricultores de Portugal, que está a pedir ao Governo para que apoie mais estes agricultores e que deixa aqui um alerta de que estes produtos que vimos agora nos cabazes podem deixar de chegar às mesas dos portugueses.
1: Seis homens ocuparam de forma ilegal uma casa devoluta que pertence à autarquia de Faro. A Polícia Marítima já os identificou e há suspeitas de ligação ao tráfico de droga. Os moradores temem pela segurança. Um aluno armado entrou numa escola em França e atingiu a tiro o diretor e uma professora. O suspeito é um aluno de 14 anos, já foi detido pelas autoridades. Segundo a imprensa francesa, o jovem terá usado uma caçadeira de calibre 12 no momento do ataque. As vítimas são um diretor de 53 anos e uma professora. Os dois receberam assistência médica no local. Segundo fonte próxima da investigação, as vítimas não correm perigo de vida. Foram ouvidas pelo menos 4 explosões. Vários meios foram acionados para o local, nomeadamente os bombeiros e elementos policiais. Ainda não são conhecidas as causas do ataque, mas as autoridades francesas já anunciaram que não têm qualquer ligação com os protestos do ensino secundário que decorrem em França. Não há bloqueios estudantis na escola secundária em causa. Foi aberta uma investigação por tentativa de homicídio.

0: A Polícia Judiciária está a investigar a morte de uma criança de 13 anos depois de ter caído do 8º andar de um prédio em Corroios, no Seixal. Em direto está a jornalista Catarina Vieira Oliveira. Catarina, boa tarde. O que é que se sabe para já sobre este caso?
1: Boa tarde. Sabe-se que a Polícia Judiciária está agora encarregue desta investigação. Ontem à noite, um jovem, uma criança de apenas 13 anos, morreu depois de cair do 8º andar do prédio onde vivia em Corroios, no Seixal. Tudo aconteceu na zona de Santa Marta do Pinhal. Os meios de emergência foram rapidamente acionados e chegaram muito rápido ao local, mas assim que chegaram já não havia nada a fazer. E o óbito do menor, desta criança de 13 anos, foi declarado no local. Foram ainda acionados para o local as equipas de psicólogos do INEM para dar apoio à família, aos amigos e também a todos os que estavam aqui e naturalmente que precisavam deste apoio. Estamos a falar de uma tragédia, uma criança de apenas 13 anos que morreu depois de cair do 8º andar do prédio onde vivia em Corroios, no Seixal. Para o local foram acionados mais de 20 operacionais e mais de 10 veículos do INEM, dos bombeiros do Seixal e também equipas da Polícia de Segurança Pública. A Polícia Judiciária já foi acionada, como é natural nestes casos, para perceber quais foram as circunstâncias que levaram à morte desta criança de apenas de 13 anos. Esta é então uma investigação que já está a cargo da Polícia Judiciária. O Presidente da Câmara do Seixal já fez uma publicação nas redes sociais a prestar condolências à família do jovem. Este jovem de 13 anos que morreu ontem à noite depois de cair do 8º andar de um prédio, como podemos ver agora nas imagens, no Seixal, aqui na zona de Santa Marta do Pinhal. Os meios de emergência foram rapidamente acionados, mas apesar de todos os esforços, nada foi possível fazer e o óbito foi declarado ainda no local. Conseguimos falar com alguns moradores que não quiseram dar a cara, mas que nos disseram que foi um choque toda esta situação e que estão bastante tristes com esta notícia. Para o local, ontem à noite, quando tudo aconteceu, foram acionadas equipas de psicólogos do INEM para dar apoio à vítima, à família e também amigos da vítima e também mais de 20 operacionais e 10 veículos do INEM, dos bombeiros e também da PSP. A Polícia Judiciária foi acionada e está neste momento a investigar as circunstâncias em que tudo aconteceu e o que terá acontecido na noite de ontem. O alerta foi dado por volta das 8 da noite para este jovem de 13 anos que morreu depois de cair do 8º andar de um prédio.
0: A Polícia Judiciária está agora a investigar esta queda fatal desta criança de apenas 13 anos que estava com o pai em regime de guarda partilhada. A mãe foi logo chamada ao local. É um caso que vamos continuar a investigar. Fica a reportagem direto da jornalista Catarina Vieira Oliveira. Foi encontrado morto o idoso que desapareceu na quinta-feira em Almada. José Fernandes, de 82 anos, foi encontrado morto em Almada. O idoso saiu de casa no Monte da Caparica durante a manhã de quinta-feira para o passeio habitual até Cacilhas. Apanhou metro sul do Tejo, mas não voltou. Uma vizinha viu-o mais tarde, pelas 6:30 da tarde no metro, mas não saiu na paragem perto de casa. Para já, as causas da morte do idoso estão a ser investigadas. A autópsia será fundamental. O caso está com a Polícia Judiciária. Uma frutaria em São Domingos de Benfica foi ontem assaltada, um assalto à mão armada. O assalto terá sido feito por três suspeitos com recurso a uma arma de fogo. Nas imagens de videovigilância a que a CMTV teve acesso, é possível ver os assaltantes ameaçarem um funcionário. Os suspeitos levaram dinheiro da caixa registadora, garrafas de bebidas alcoólicas e um telemóvel. O alerta foi dado por volta das 3:30 da tarde de ontem. Esta não é a primeira vez que o estabelecimento é assaltado. No ano passado, um homem entrou no espaço, munido de uma faca, e levou o dinheiro da caixa registadora, como mostram também as imagens. A acompanhar este caso, o assalto à mão armada, uma frutaria em Benfica, está a jornalista Inês Campana. Inês, boa tarde. Os suspeitos já foram identificados?
2: Campana, Inês. Boa tarde, Mariana. Ao que tudo indica, estes suspeitos ainda não foram identificados e também ainda não foram localizados. Conseguimos várias informações aqui junto do dono deste estabelecimento, este homem que afirmou que três homens encapuzados entraram dentro desta mercearia, que fica aqui em São Domingos de Benfica. Um deles estava munido de uma arma de fogo, aliás, a vítima foi mesmo ameaçada com uma arma na cabeça, e depois os suspeitos levaram 500 euros em dinheiro, levaram o dinheiro da caixa registadora, também dinheiro na carteira desta vítima, bebidas alcoólicas com valor monetário elevado e levaram também o telemóvel desta vítima. A PSP foi acionada de imediato, mas o caso passou para as mãos da Polícia Judiciária, que está agora a tentar identificar e localizar estes três homens que, depois de cometerem o crime, fugiram numa viatura branca, um jeep branco. A verdade é que este dono da mercearia não quis falar para a Câmara, afirma que é uma...
0: André Ventura está a falar na manifestação dos agricultores.
3: É redobro. Temos, e nós são 10 tempos. É rico. Nós estamos neste momento de apoio, que é cerca de 30 vezes maior ao apoio que o governo.
4: Impossível, assim.
3: Ora, nessa se compreenda que não
4: é impossível.
3: E é isso, é por isso que nós nos batemos. Repito, nós não vimos cá pedir subsídios para este ou aquele agricultor. O que nós queremos
4: é,
3: que a agricultura portuguesa seja capaz de competir com a agricultura dos outros países, e nomeadamente com a espanhola. É este ponto. E isto interessa a todos. E eu gostava de acrescentar outra coisa, se me dá mais um ponto. Nós estamos conscientes da necessidade de.
4: Claro.
3: O que entendemos é que os 140 vão alterar o quadro do orçamento. Este é que é o ponto. Compreende e valoriza.
4: Aliás,
3: a necessidade.
4: Desculpe, Sr. Nobel, tem valorizado sempre, porque tem apresentado sempre propostas muito concretas.
3: Exatamente.
4: Para o setor, e é isso que eu acho que é fundamental. Pode contar connosco, pode contar connosco, que vamos trabalhar nisso, já neste Orçamento do Estado, com a nossa Comissão e com os nossos deputados, vamos apresentar isso.
3: Obrigado.
4: Obrigado.
3: Obrigado.
4: Um abraço. Senhor.
1: Aqui André Ventura a prometer ajudas diretas ao...
0: André Ventura acaba de falar junto à Assembleia da República, onde está a acontecer uma manifestação dos agricultores. O líder do Chega ouviu o presidente da Confederação de Agricultores de Portugal. Os agricultores, recordo, pedem apoios no valor de 140 milhões de euros para responder ao aumento do custo na produção, também ao aumento do preço dos combustíveis. Consideram que há espaço no Orçamento do Estado para 2027
4: como
0: para
4: que sinal esses apoios como aconteçam. Sinal do que precisamos fazer, porque é isso que temos de fazer aqui, isto temos de defender. É que nós estamos aqui é por causa disto.
5: É isso. Produto nacional.
6: André Ventura, ouviu aqui algumas das exigências por parte da CAP. O que é que vai fazer também para ajudar os agricultores?
5: Diga-me não ouvi, desculpe.
6: O que é que vai fazer para que os agricultores possam ser ajudados numa altura em que há discussão do Orçamento do Estado?
5: Não, nós temos feito pelo país todo. Ainda há uma semana, na verdade em vários momentos, até tive a oportunidade de encontrar aqui também altos dirigentes de representações agrícolas até nos Açores, com quem estive reunido também. Para nós tem sido uma batalha fundamental. As pessoas têm que compreender que a agricultura se morre, morre uma parte do nosso país que tem a sua identidade marcada também por estes homens e mulheres. Agora, se lhes pedem que tenhamos que ter uma agricultura forte, mas ao mesmo tempo em Espanha, que é o nosso maior competidor aqui ao lado, os impostos são mais baratos, o gás óleo é mais barato, os fertilizantes têm mais apoios e o mercado é muito maior, é o mesmo dizer estes homens e mulheres para irem para a falência. Portanto, nós temos compreendido e feito muito bem a distinção. Como todos sabem, o Chega é o partido que mais ferozmente tem combatido os subsídios desnecessários a nível nacional. Só que estes homens e mulheres não estão aqui a pedir subsídios, eles estão aqui a pedir que possam trabalhar para poderem ter condições de competir num mercado que eles não escolheram se tornou europeu, que eles não escolheram se tornou enorme e se tornou com competição fiscal. Ora, no mercado que é grande, que é competitivo e onde há competitividade fiscal, o nosso Estado tem pelo menos um dever.
6: E queixam-se também de que os agricultores espanhóis têm tido mais apoios do que primeiramente aqui em Portugal.
5: Um dado que nos transmitiam, há pouco o deputado do Pedro Frazão falava-me disso também, estamos a falar de pacotes de apoio, só para ver a diferença, de 40 milhões

0: para 1.200 milhões. Agora veja a diferença. Pronto, é um país 3, 4 vezes maior, mas tem um pacote de apoios 40 vezes maior. Ou seja, é impossível competir com uma agricultura como aqui a espanhola, com 40 vezes mais apoios, onde os impostos sobre os combustíveis são mais baixos e onde o setor é mais protegido do ponto de vista do produto final. É cujo que os agricultores sentem é que, quer para produzir, quer para vender, têm que pagar, e têm que pagar muito. E isso não lhes é objetivamente nem vantajoso para eles, nem para o país. Se o país perde o seu mercado agrícola, se perde os seus agricultores, olha, se perde estes produtos aqui que simbolicamente nos ofereceram, nós não deixaremos de comer. Nós passaremos a importar tudo de Espanha, de França, de Itália e de outros países.
1: E vai ter em consideração o problema dos agricultores? Não. Agora, durante a discussão do Orçamento do Estado?
0: Sempre tivemos em todas as propostas. O Governo não tem manifestado muita abertura para isso. Acho que, sem querer fazer aqui, porque acho que este é um momento que é fora partidos, acho que quando um dos partidos diz simplesmente que vai viabilizar o orçamento sem o negociar, está a tirar força a estes setores, porque o que nós temos que fazer num orçamento é dizer assim: precisamos de mais 140 milhões para ajudar a agricultura, e temos que fazer isso com negociação política. O Governo não vai dar de livre vontade, como é óbvio. Portanto, foi um erro, e agora vamos pagar caro esse erro, como estamos a ver aqui hoje. Em qualquer caso, em qualquer caso, estes agricultores, produtores, têm o seu partido político, não tem nada a ver com o Chega, ou seja, isto não tem a ver nem com o Chega, nem com o PS, nem com o PSD, isto tem a ver com a agricultura portuguesa. Nós temos que ter propostas no orçamento que defendam a agricultura portuguesa. Uma é do apoio aos fertilizantes, e temos que garantir, que conseguimos garantir pelo menos, que os agricultores portugueses estão no mesmo nível de competitividade que os agricultores espanhóis. Essa é uma parte importante. E a outra é mais genérica, mas também se aplica ao caso do gasóleo verde, que é: enquanto tivermos combustíveis nestes níveis, e que o Governo se recusa a baixar o IVA dos combustíveis, e o valor do gasóleo verde em Portugal seja mais caro que o gasóleo normal em Espanha, o gasóleo verde em Portugal é mais caro que o gasóleo normal em Espanha. Este é o único dado para perceberem a injustiça fiscal em que estamos a competir. Portanto, é isto que temos que corrigir, é isso que vamos propor no Orçamento do Estado.
1: E agora também fala de que não há este excedente orçamental e que as contas têm de ficar certas. O que é que o Chega propõe, mantendo, lá está, o equilíbrio das contas?
0: O equilíbrio das contas mantinha-se, começando com não metermos 500 milhões ou 400 milhões na REN, sem sabermos para quê, nem para que é que vão servir. Hoje até, segundo notícias que lemos hoje, até é mais do que os 309 milhões que tinham sido anunciados. Repare, em toda esta luta que estamos aqui a tratar de agricultores, estamos a falar de 140 milhões. De 140 milhões. Isto não é uma questão de déficit nem de margem, isto é uma questão de opções políticas. O Governo optou por desbaratar dinheiro em empresas públicas, por andar a investir e fazer investimentos que ninguém compreende muito bem para que é que servirão, se não para ter empresas onde possa depois colocar mais gente nos seus lugares habituais, e em vez de ajudar os setores. E é que neste momento era mesmo daqueles na história em que os setores estão tão a estrangular que era preciso intervenção do Estado. Olha, havia um presidente americano...
2: As palavras de André Ventura na manifestação de agricultores.
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2: Um narcotraficante foi morto numa operação da Polícia Judiciária em conjugação com a Marina, na Marinha, no Algarve. Foram apreendidas cerca de 3 toneladas de cocaína em mais um caso de narcotráfico na costa portuguesa. Em direto está agora o jornalista Rui Pando Gomes. Rui, boa tarde. O que é que conseguimos apurar sobre esta operação das autoridades?
4: As informações ainda são muito escassas, no entanto, temos a confirmação que aconteceu essa operação durante o dia de ontem e madrugada, aqui ao largo de Faro. Nós neste momento estamos na Ilha do Farol e terá acontecido aqui ao largo de Faro. Terá havido uma perseguição e, na sequência dessa perseguição, foi então um dos tripulantes dessa lancha terá sofrido ferimentos graves. Não temos para já a certeza de que tipo de ferimentos e se esse narcotraficante que estaria dentro desse barco se acabou por morrer no hospital ou ainda no local. O que é certo é que durante a operação, que terá sido coordenada pela Polícia Judiciária, mas envolveu diversos meios da Marinha e da Autoridade Marítima, nomeadamente elementos do Corpo de Fuzileiros, uma equipa especializada e que normalmente

0: Também é usada em, operações de combate ao narcotráfico. Atuaram ainda aqui ao largo de Faro e acabaram por apreender essa embarcação que carregava uma grande quantidade de droga, que se veio depois a confirmar que seria cocaína. Segundo a CMTV conseguiu apurar, a Polícia Judiciária irá fazer esclarecimentos nas próximas horas sobre esta operação, até porque, para além de ser uma operação com muita de grande envergadura, acabou por levar à morte de um dos tripulantes deste barco, desta lancha de alta velocidade, numa altura em que nestes dias, deste fim de semana, houve também um incidente aqui na Ilha do Farol, onde pelo menos duas casas aqui que pertencem à autarquia de Faro e que antes eram geridas pela administração dos portos de Sines, foram ocupadas de forma irregular por um grupo de seis homens que a Polícia Marítima conseguiu identificar. Estavam aqui, de certa forma, alojados, a dormir temporariamente. Segundo conseguimos apurar, são oito homens de origem marroquina, mas que têm nacionalidade espanhola. Foram identificados pela Polícia Marítima ainda no sábado à tarde e foram obrigados a sair aqui deste local. Como o Nuno Alfarrobinha pode mostrar, nesta casa existem algumas camas e tendas. Alguns dos elementos deste grupo foram encontrados aqui dentro desta habitação e, segundo conseguimos apurar com alguns moradores aqui da ilha, mas que pedem para que não sejam identificados, esta ocupação destas casas já é regular acontecer por grupos que eventualmente possam estar ligados a redes de narcotráfico, precisamente por ser uma zona muito estratégica. Estamos aqui num dos locais mesmo ao lado da Barra de Faro, onde entram e saem dezenas ou centenas de embarcações, sejam elas de particulares ou sejam de elementos das forças de segurança, e é um sítio estratégico para conseguir visualizar a costa, mas também controlar o movimento e o trabalho das autoridades aqui nesta ilha, que pertence à Ilha da Culatra, mas que integra o núcleo do Farol aqui nas Ilhas Barreira, na Ria Formosa.
1: O jornalista Rui Pando Gomes, em direto de Faro, com as primeiras informações sobre a notícia que estamos a acompanhar em Alerta SE, uma operação da Polícia Judiciária em conjugação, em colaboração com as autoridades marítimas, terminou com 3 toneladas de cocaína apreendidas e um narcotraficante morreu na sequência dessa operação, sofreu ferimentos graves. Além disso, há o caso dos 6 ocupantes de uma casa devoluta na Ilha da Culatra. Para nos falar sobre estes casos, está connosco neste grande jornal o Manuel Rodrigues. Manuel, boa tarde. É mais um caso destes? Têm-se sucedido estes casos de lanchas apreendidas, combustível apreendido, apoio logístico ao narcotráfico, e desta vez termina mesmo uma operação com um suspeito morto. É um risco neste tipo de operações?
2: Olá, Mariana, boa tarde. Boa tarde lá para casa aos nossos espectadores. Olha, sem alterar nada daquilo que tu dizes, eu dir-te-ei que é mais um caso, mas se calhar pode ser o início de uma nova era. Ou seja, é a continuação daquilo que nós temos vindo a verificar e que eu particularmente tenho alertado aqui várias vezes nas conversas que temos, que é a violência que se está a transformar a cena do tráfico e o agravamento dessa violência. Nós temos visto cada vez mais, por um lado, o número de apreensões aumentar, de combustíveis, de várias formas de estupefacientes, etc. Mas, por outro lado, temos estado a verificar também nas operações que são efetuadas que os narcotraficantes começam a aparecer com muitas Kalashnikovs, com muita metralhadora pesada, armas ligeiras e pesadas,

0: e isto acabaria por começar a dar mau resultado. E isto está na cara. Não sei as circunstâncias em que as coisas aconteceram, como é óbvio, serão apuradas seguramente, mas não é nada de estranhar, na minha opinião, que isto possa acontecer. O trabalho das polícias, e quando eu digo das polícias, envolvo aqui também a Marinha e os fuzileiros e etc. Todos os corpos que estão, no fundo, a atuar conjugadamente no combate ao tráfico marítimo, trabalham numas condições muito difíceis. E quando eu me refiro a condições difíceis, refiro-me às questões físicas.
1: Correm risco de vida neste tipo de operações?
0: Desculpa?
1: Correm risco de vida neste tipo de operações?
0: Obviamente que sempre, em qualquer uma delas. Mas depois depende muito de outros fatores. Do tempo, da ondulação, dos ventos. Portanto, há coisas que nós não nos apercebemos, que pensamos que é matemática e que os juízes, às vezes, dos tribunais também analisam números e folhas de papel. No terreno as situações são totalmente diferentes, porque há muitas interferências, a luz, o dia, a noite, enfim. Isto, por um lado, portanto, o sair um tiro e abater um indivíduo destes, não sei que circunstâncias, se ele empunhou uma arma, se não empunhou uma arma, se não faço a mínima ideia, já disse isso, apurar-se-á, mas isto é normal. Quer para o lado de Deus, quer para o nosso. Ou seja, as polícias estão sujeitas a isto também. Aliás, como já se verificou ainda este ano, com o Manata em pleno Rio Guadiana. Depois, isto cola-se com aquilo que nós verificámos ontem, da ocupação das casas na Ilha do Farol.
1: Pode ser aqui uma questão de apoio logístico,
0: claro que
1: ao
0: sim.
1: Narcotráfico?
0: Aquelas ilhas são apetecíveis por isto, porque são pontos cruciais para o controle das autoridades. A ocupação dessas casas era algo que mais cedo ou mais tarde viria a acontecer, como no passado também já aconteceu, como no passado já foram utilizadas para armazenamento de drogas, enfim, todos nós sabemos, só não sabe quem não quer, que aquelas ilhas são férteis nesta matéria, porque são muito isoladas, têm quase ninguém, e são pontos cruciais. Portanto, é bom que se abra os olhos. Haveria aqui outro aspecto que eu ainda gostaria de falar, mas não temos tempo, ficará para uma próxima oportunidade, que é a questão de como se retira as pessoas destas casas. Neste caso funcionou rapidamente. No caso das pessoas que vêm as suas casas ocupadas, vêm outras dificuldades, e isso era importante falar-se também.
1: Quanto a estes casos ligados ao narcotráfico, vamos continuar a acompanhá-los. Obrigada,
0: claro,
1: Manuel Rodrigues. Vamos agora avançar neste grande jornal. A manifestação contra a crise na habitação no centro do Porto está a ser marcada por momentos de tensão. A PSP obrigou a que dezenas de tendas fossem retiradas, mas os manifestantes recusaram terminar o protesto. Mais reportagem mais à frente neste grande jornal. O Papa Leão XIV é operado nos próximos dias, depois de ter anunciado que tem um nódulo num pulmão. A CMTV já está em Roma com o enviado especial Secundino Cunha. Secundino, boa tarde. Estás junto ao Hospital Gemelli, conhecido como o Hospital dos Papas. Já há alguma previsão para a data da cirurgia do Papa?
2: Olá Mariana, boa tarde. Não há ainda data prevista para essa cirurgia. Sabe-se que hoje, em princípio, não acontecerá, porque o Papa, já soube, vai cumprir a sua agenda na íntegra, portanto não deve ser internado esta segunda-feira. Isso poderá ocorrer amanhã ou até na quarta de manhã. Ele costuma descansar à terça-feira em Castelo Gandolfo, não se sabe se o fará ou não, mas é provável que aconteça ou amanhã ao final do dia ou então na quarta de manhã. As primeiras indicações davam nota precisamente que essa cirurgia poderá ter lugar na quarta-feira, prevendo-se que o Papa fique internado aqui na Policlínica Gemelli até quinta-feira, regressando depois ao seu apartamento no Palácio Apostólico do Vaticano, onde, enfim, cumprirá essa recuperação, que será de mais ou menos uma semana, tal como foi informado pela sala de imprensa da Santa Sé, pelo diretor da sala de imprensa, Matteo Bruni. Em princípio, o Papa retomará a sua atividade em meados da próxima semana, quarta ou quinta-feira da próxima semana. Mas ainda não há data ao certo, portanto, pode ser que seja anunciada hoje essa data, a data da intervenção cirúrgica. O Papa ficará internado no 10º andar deste hospital, onde já ficaram internados por 7 vezes o Papa João Paulo II e por 4 vezes o Papa Francisco, a última das quais em abril do ano passado, como todos nos lembramos, poucos dias antes da sua morte. Portanto, não há ainda data marcada, mas estes dias, entre amanhã e quarta-feira, ocorrerá então o internamento do Papa Leão XIV aqui no Hospital Gemelli.
1: O enviado especial da CMTV a Roma, Secundino Cunha, com os detalhes que há para já relativamente à cirurgia do Papa Leão XIV. Milhares de peregrinos rezam pela saúde do Papa em Fátima, onde está a jornalista Isabel Jordão, agora em direto. Isabel, boa tarde. Como é que os peregrinos estão a reagir a este problema de saúde do Papa Leão XIV?
3: Os peregrinos estão com certeza preocupados, mas confiantes, mas é isso mesmo que vamos perguntar junto de um pequeno grupo que está aqui junto de nós já no recinto de oração. Estas senhoras que estão aqui, falo agora aqui com a porta-voz da Maria da Conceição, certo? Como é que souberam deste problema do Papa e como é que receberam esta notícia?
4: Eu soube através dos meios de comunicação social e depois mais tarde tive a oportunidade de ver o Papa a falar e é gratificante ver a fé dele e o acreditar dele. Então é um exemplo a seguirmos. Estamos aqui unidas para rezar pelo nosso Papa, para que tudo corra bem, para que ele fique bem, para tomar conta desta família que é a Igreja.
3: Ele fez uma comunicação muito serena, desvalorizando até de alguma forma.
4: Sim, para mim é neto estranhar, porque habitualmente também sou assim. Aceito tudo o que a vida me dá. Então, se ele é confiante e ele é sereno, então nós temos que acreditar nele e acreditar em Nossa Senhora de Fátima, acreditar em Deus que tudo corre bem.
3: E agora que estão aqui no Santuário de Fátima, a Casa Nobre de Nossa Senhora de Fátima, vão virar as vossas, vão incluir o Papa nas intenções das vossas orações. É o que os peregrinos podem fazer?
4: Todos os peregrinos, unidos fazemos a força. Todos juntos somos mais fortes, é o lema. Então, se todos juntos rezarmos mais pelo Papa, então somos mais fortes e alcançaremos a misericórdia.
3: Muito obrigada, Dona Maria da Conceição, este testemunho até de alguma forma emocionado deste grupo de peregrinas. A porta-voz foi a Dona Maria da Conceição, a dar-nos conta da forma como receberam a notícia, valorizando o facto de ter sido o próprio Leão XIV a comunicar o seu estado de saúde e aquilo que vai acontecer, e a dizer que, fazendo aquilo que o Papa pediu, vão com certeza rezar pela sua recuperação.
1: A jornalista Isabel Jordão, em direto do Santuário de Fátima, com reações dos peregrinos. Também no Santuário de Fátima está a Ágata Rodrigues. Ágata, enquanto peregrina, como é que tens vivido estas horas em que a saúde do Papa tem sido a grande preocupação da comunidade católica?
5: Olá, boa tarde, Mariana. Naturalmente que com uma grande expectativa e com grande fé de que tudo irá correr bem, até porque falamos de uma altura em que se celebra o 13 de outubro, esta que é a última peregrinação do ano, e em que continuamos naturalmente em orações com a Nossa Senhora de Fátima no nosso coração, e esta revelação do Papa nesta data tão próxima faz-nos obviamente dar aqui uma força extra, e queremos naturalmente incluir o Papa nas orações. É também aquilo que me disse a Paula, que já está aqui ao meu lado, que veio do Cartaxo, não é assim muito longe, mas acaba por vir. Exatamente, Paula, aqui esta notícia de que o Papa Leão teria que fazer aqui uma pequena intervenção, vai incluí-lo nas suas orações?
6: Ai, vou, eu incluí sempre, porque eu acho que a gente deve rezar sempre pelo Papa, porque ele é o principal da Igreja Católica e pronto, é uma pessoa como nós, e pronto, e acho que merece toda a nossa atenção.
5: Falava-me aqui da grande expectativa que tem de que o Papa virá no próximo ano aqui a Portugal.
6: Ai, adorava mesmo. Fátima sabe que é o altar do mundo e é um sítio muito especial mesmo, e acho que o Papa devia vir também cá a Portugal.
5: Naturalmente, assim que se recuperar, portanto, sim. Mantém essa fé.
6: Ah, eu mantenho. A fé é a última a morrer, mesmo.
5: Muito bem, tá. Muito obrigada, obrigada, Paula. Um grande beijinho.
6: Bom para vocês e para você. Bons sucessos para
5: obrigada,
6: si.
5: Obrigada, muito obrigada, Paula. Uma das pessoas que vem aqui naturalmente nesta altura para esta última grande peregrinação do ano. É a data das 109 anos, aliás, das aparições. Amanhã é naturalmente o 13 de outubro, marca esta última aparição de Nossa Senhora de Fátima e é uma altura onde se continuam a receber muitos peregrinos e hoje, naturalmente, com o Papa nas suas orações.
1: A Ágata Rodrigues está entre os milhares de peregrinos que estão a rezar pelo Papa depois de ser conhecido o problema de saúde do Papa Leão XIV. Está connosco também neste grande jornal o Dr. António Hipólito Aguiar. Doutor, boa tarde, obrigada por estar connosco. Esta é uma situação muito mediática, não é? E pode também servir de alerta, porque o Papa anunciou que descobriu que tinha este nódulo no pulmão porque fez exames de controlo. Queria perceber consigo se um utente faz um check-up considerado normal, pode ser detectada uma situação destas?
7: Sem dúvida, antes de mais, obrigado pelo convite. O nódulo é uma massa de tecido anormal, ou seja, é algo que o médico, quando faz um exame complementar diagnóstico, estilo um raio-x, um TAC, verifica que há efetivamente ali uma zona da composição, neste caso do pulmão, que é anormal, ou seja, que não está dentro do mesmo padrão que as restantes. Um nódulo, por definição médica, é algo até 3 centímetros, portanto significará em princípio que os médicos que acompanham o Santo Padre detectaram que efetivamente não havia um crescimento muito significativo ainda deste nódulo, porque senão havia já a definição de uma massa pulmonar e aí poderia ter contornos de maior gravidade. No entanto, enquanto não for removida a massa, que penso que é de facto aquilo que estão, ou o nódulo, perdão, que é aquilo que estão a pensar fazer na cirurgia, não podemos ter a certeza se se tratava de uma massa maligna ou se, felizmente, poderá ser só uma massa benigna que foi encontrada.
1: Obrigada, doutor, por estes esclarecimentos. A CMTV já está em Roma para acompanhar o estado de saúde do Papa. Leão XIV vai ser operado a um nódulo no pulmão. Em Fátima, milhares de peregrinos rezam pelo Papa. Espaço de comentário neste grande jornal com Camilo Lourenço. Camilo, olá, boa Mariana. Tarde. Hoje vamos falar sobre o que disse Pedro Passos Coelho, uma entrevista aqui com vários pontos de destaque, criticando nomeadamente o Governo por não ter conseguido um acordo ou não se ter mostrado disponível para um acordo com o Chega e com a Iniciativa Liberal para governar. Tem razão nesse ponto?
8: Tem, porque repara, se o eleitorado diz que 60% dos partidos em que estão a votar estão à direita, é para aí que tem que se orquestrar um governo. O problema disto foi as linhas vermelhas e a interessante posição em que o PSD se colocou. Agora, a questão de fundo tem razão, até para outra razão, que se depois percebe na entrevista, quando Passos Coelho diz que foram 9 anos de Partido Socialista, não se fez nada, pelo contrário, andou-se para trás, e ao mesmo tempo, quando estava-se à espera que o PSD fizesse as reformas, o PSD não as faz. Não é porque não queira fazer. O problema é que não tem apoio parlamentar. Ora, não tem apoio parlamentar que não houve nenhum acordo. Oh, Mariana, não quer dizer que fosse fácil fazer um acordo com o Chega. Eu até tenho dúvidas se seja possível fazer. Agora, que isto devia ter sido tentado, devia.
1: Passos Coelho vai voltar ou não? Rapidamente?
8: Quer dizer, ele está na disponibilidade. Se houver oportunidade, volta. Eu tenho dúvidas é que haja oportunidade.
1: Obrigada, Camilo Lourenço. E até amanhã. Seis pessoas ocuparam de forma ilegal uma casa de voluta que pertence à autarquia de Faro. A Polícia Marítima já os identificou. Há suspeitas de ligação ao tráfico de droga. Mais pormenores a seguir ao intervalo.
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10: Ora então, novamente, olá, que estamos em exclusivo na Correio da Manhã Rádio, aqui entre nós. Vamos fazer aqui também uma síntese informativa e depois regressaremos naturalmente ao simultâneo com o Grande Jornal da Tarde. Para já é com a Mónica Peixoto que ficamos agora. Mais uma vez, bom dia, Mónica.
1: Olá, bom dia. E começamos com uma notícia que foi avançada há pouco. Um suspeito de narcotráfico morreu durante uma ação da Polícia Judiciária e dos fuzileiros. Aconteceu

0: Ontem, na abordagem a uma embarcação ao largo de Faro, uma narcolancha que estava carregada com 3 toneladas de cocaína, como conta o repórter Rui Pando Gomes.
1: Nós neste momento estamos na Ilha do Farol e terá acontecido aqui ao largo de Faro. Terá havido uma perseguição e na sequência dessa perseguição foi então um dos tripulantes dessa lancha terá sofrido ferimentos graves. Não temos para já a certeza de que tipo de ferimentos e se esse narcotraficante que estaria dentro desse barco se acabou por morrer no hospital ou ainda no local. O que é certo é que durante a operação que terá sido coordenada pela Polícia Judiciária, mas envolveu diversos meios da Marinha e da Autoridade Marítima, nomeadamente elementos do Corpo de Fuzileiros.
0: Um morto e 3 toneladas de cocaína apreendidas é o balanço de uma ação de combate ao tráfico de drogas ontem ao largo de Faro. Também ontem e também na Ilha do Farol, a Polícia Marítima identificou 6 espanhóis que teriam ocupado ilegalmente uma casa na Ilha da Culatra e que poderão estar ligados ao tráfico de drogas. O Ministro da Administração Interna afastou o Secretário-Geral da Administração Interna, Ricardo Carrilho. Em comunicado, o Ministério justifica a exoneração com a reorganização da Secretaria-Geral. No entanto, o afastamento de Ricardo Carrilho acontece depois de notícias de uma alegada ruptura entre o ministro Luís Neves e Ricardo Carrilho por causa da fiscalização da rede de emergência Siresp. O secretário-geral da Administração Interna, agora afastado do cargo, terá recusado transferir 26 milhões de euros para o Siresp, visto o contrato estar caducado, sem haver uma ordem escrita por parte do ministro Luís Neves. A Câmara do Porto confirmou a ação esta manhã para remover objetos que ocupavam indevidamente a Praça Dom João I. Em comunicado, a autarquia diz pautar-se pelo estrito cumprimento da lei e respeitar o direito à manifestação, mas considera essencial que o uso do espaço público seja feito de acordo com a lei, salvaguardando a segurança, a circulação e o usufruto de todos os cidadãos. Cerca de 50 tendas foram retiradas esta manhã da Praça Dom João I no Porto. Estavam no local desde sábado, quando aconteceu a manifestação Não Dá Mais, convocada pela plataforma cívica para exigir medidas que travem a especulação imobiliária e a subida do custo de vida. Os manifestantes, apesar de terem retirado as tendas, continuam no local e prometem novo protesto quarta-feira, às 7 da tarde, na Praça Dom João I, no Porto. Os agricultores estão concentrados esta tarde, início de tarde, junto à Assembleia da República, um protesto de dirigentes da CAP para exigir medidas de 140 milhões de euros que ajudem os produtores nacionais a enfrentar a concorrência de Espanha. A repórter Sofia Ferro falou com o presidente da CAP, Álvaro Mendonça e Moura, que explicou o que está em causa.
2: O que falta é uma atenção ao sector agrícola e agroflorestal que se traduz precisamente nesses 140 milhões de euros. É uma proporção face àquilo que os agricultores espanhóis têm vindo a receber. O que lhe posso dizer é que, neste momento, para os fertilizantes e outros fatores de produção, o apoio em Espanha é cerca de 30 vezes superior ao apoio em Portugal. Acho que está tudo dito com isso.
0: O líder do Chega esteve nas escadarias da Assembleia da República junto aos manifestantes da CAP e sublinhou a importância de apoiar os produtores agrícolas nacionais.
3: Para nós tem sido uma batalha fundamental. As pessoas têm que compreender que a agricultura se morre. Morre uma parte do nosso país que tem a sua identidade marcada também por estes homens e mulheres. Agora, se lhes pedem que tenhamos que ter uma agricultura forte, mas ao mesmo tempo em Espanha, que é o nosso maior competidor aqui ao lado, os impostos são mais baratos, o gás óleo é mais barato, os fertilizantes têm mais apoios e o mercado é muito maior, é o mesmo dizer estes homens e mulheres para irem para a falência.
0: O líder do Chega, solidário com as exigências da CAP, que pede apoios de 140 milhões de euros para ajudar a enfrentar a concorrência de Espanha. Um adolescente foi detido em França depois de invadir uma escola e disparar tiros de caçadeira, atingindo uma professora e o diretor da escola. O ataque aconteceu na cidade de Aubagne, próximo de Marselha. As autoridades francesas garantem que não está relacionado com os protestos estudantis nas últimas semanas. O rapaz de 14 anos foi detido, não se sabe ainda quais foram os motivos que o levaram a fazer este ataque. Os norte-americanos Robert E. Hall e Michael Woodford são os galardoados com o Nobel da Economia.

0: E é o galardão atribuído aos dois economistas que dão aulas nas universidades de Stanford e de Columbia pelas bases microeconómicas da estabilização macroeconómica. Os novos modelos desenvolvidos por Robert E. Hall e Michael Woodforth permitem explicar e quantificar como a política de estabilização afeta os ciclos económicos e são agora utilizados tanto por bancos centrais como ministérios das finanças em todo o mundo. Novos modelos, então, que garantiram o Nobel da Economia aos norte-americanos Robert E. Hall e Michael Woodforth.
1: Notícias em exclusivo na Correio da Manhã Rádio, mas dentro de alguns minutos vamos voltar ao simultâneo com a televisão. Mas antes, quero mandar beijinhos para alguém.
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Esta do Pedro Massana, pois é, Olarilar. Aproveito e digo que pode mandar beijinhos para a Zé, ok?

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1: Estamos, estou à sua espera aqui entre nós todos os dias, ok? De segunda a sexta-feira. E hoje é segunda-feira, por isso boa segunda-feira. Bora lá entrar com todo o espírito de boa disposição, alegria e animação, que é para contagiarmos o resto dos dias, ok?
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2: E como sabe, todas as segundas-feiras, depois das 14h30, vamos receber aqui a tia Maia para o horóscopo, ok? Para que nada lhe falte e fique a par de tudo aquilo que os astros têm em previsão para nós esta semana. E por falar em previsão, também lhe posso falar da previsão do estado do tempo para hoje. Parece que tudo vai continuar a brilhar, um sol de verão com as temperaturas a aumentarem no decorrer desta semana, mas para já, em previsão para hoje, temos para a zona da Grande Lisboa 25 graus, Grande Porto 22 e a zona do Algarve ali com 25 graus. São temperaturas bem boas neste verão, como eu o batizei.
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2: 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Agora vamos voltar ao simultâneo com o Grande Jornal da Tarde, edição da jornalista Mariana Águas.
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4: Há novos dados sobre o caso do narcotraficante que morreu na sequência de uma mega operação da Polícia Judiciária no Algarve. O suspeito morreu na sequência de uma colisão entre lanchas. Ainda foi acionado um helicóptero da Marinha para socorrer o homem sem sucesso. Em direto está o jornalista Rui Pando Gomes. Rui, que novos dados tens sobre esta mega operação?
5: Aquilo que conseguimos apurar é que essa embarcação de alta velocidade levava a bordo cerca de 3,5 toneladas de cocaína estavam no seu interior três homens, são três homens de nacionalidade espanhola foram interceptados pelas autoridades na sequência de uma operação desenvolvida pela Polícia Judiciária, mas com a colaboração da Polícia Marítima e também de uma equipa de fuzileiros da Marinha. Durante essa operação houve uma tentativa de uma ordem de paragem à embarcação onde era transportada a droga. Os narcotraficantes não obedeceram a ordem de paragem durante a interceção da embarcação, na sequência de algumas manobras feitas pelas embarcações que estavam a fazer essa perseguição, terá havido então uma colisão entre a embarcação onde seguia o estupefaciente e a embarcação das autoridades, que acabou então com um dos espanhóis a sofrer ferimentos muito graves. Na altura ainda chegou a ser acionado um helicóptero de um navio da Marinha que prestou apoio e socorro, recolheu do local esse homem foi transportado ao hospital, mas acabou por morrer na sequência desses ferimentos que acabou por sofrer durante esta mega operação coordenada pela Polícia Judiciária. Segundo conseguimos apurar, aconteceu aqui ao largo de Faro, terá envolvido diversos meios da Polícia Marítima, mas também uma equipa de fuzileiros que normalmente são usados, essa equipa é usada, assim como a equipa de ação tática da Polícia Marítima para interseções de embarcações ligadas ao narcotráfico, essa embarcação foi detectada então aqui ao largo da Barra de Faro, onde nos encontramos, que o Nuno Alfarrobinha pode mostrar, tudo aconteceu ontem, domingo, e acabou então com esta apreensão de cerca de 3,5 toneladas de cocaína a detenção de três homens, sendo que um deles, como já disse, acabou por sofrer ferimentos muito graves e acabou por morrer depois de ser assistido e de ser transportado para o hospital.

Sabemos ainda que nesta operação que envolveu diversos meios da Polícia Judiciária, poderá estar ligada a uma outra operação que esta Força de Segurança já tinha realizado há uns dias atrás, mas esses pormenores serão divulgados esta tarde durante uma conferência de imprensa que

0: nacionalidade espanhola, que seguia então a bordo desta embarcação de alta velocidade, mais uma embarcação de alta velocidade que tentava então fazer uma descarga de estupefaciente, neste caso cocaína, ou ao largo do Algarve ou na costa sudoeste, na costa vicentina. As autoridades já, segundo conseguimos apurar, já lhes seguiam o rastro e conseguiram então fazer a interseção aqui ao largo de Faro, envolvendo diversos meios da Polícia Marítima e também da Marinha. De referir que esta operação acontece numa altura em que têm existido diversas apreensões de combustível e também de lanchas de apoio logístico para essas embarcações que transportam produtos estupefacientes. Têm sido quase diariamente apreendidas lanchas de botes de borracha ou lanchas rápidas que transportam ou que vêm à costa carregar combustível para depois ser levado para embarcações que carregam a droga. Essas apreensões acontecem diariamente a nível do combustível. Agora, o que aconteceu foi mesmo uma apreensão, uma grande apreensão, uma grande quantidade de cocaína que acabou então por ser apreendida pela Polícia Judiciária com o apoio da Polícia Marítima e dos fuzileiros da Marinha, e acabou então com um dos tripulantes espanhol morto depois de uma colisão entre duas embarcações.
1: Jornalista Rui Pando Gomes, em direto de Faro, com os pormenores sobre esta mega operação da Polícia Judiciária, que terminou com a apreensão de mais de 3 toneladas de cocaína e também com um dos três suspeitos morto na sequência de uma colisão entre as lanchas. Não foi disparado a qualquer tiro, é um caso ao qual vamos voltar com mais informações e comentário neste grande jornal. Para já, a manifestação dos agricultores, hoje, à porta da Assembleia da República, exigem ao Governo apoios no valor de 140 milhões de euros. Querem responder às subidas dos preços na produção, também do preço nos combustíveis. Em direto está a jornalista Sofia Ferro. Sofia, boa tarde. André Ventura já esteve junto dos manifestantes. Como é que foi esse momento?
2: Boa tarde, André Ventura esteve aqui e disse que vai ajudar estes agricultores, diz que o Chega vai levar este tema para discussão e que já quer medidas de apoio à agricultura no orçamento do Estado para 2027. Ainda há aqui alguns agricultores à porta da Assembleia da República, agricultores que vieram de várias zonas do país. É o caso aqui da Associação Empresarial da Póvoa do Varzim, que produz maioritariamente hortícolas. Porquê que estão aqui? O que é que pedem ao Governo?
3: Nós estamos aqui nesta... porque aquilo que se está a passar é que os custos de produção estão a aumentar galopadamente e que nós precisamos de apoios para que possamos continuar a produzir em segurança e que não falte nada nas prateleiras dos portugueses.
2: Além dos fertilizantes e também do aumento do preço dos combustíveis, que são duas daquilo que mais reivindicam aqui, há alguma outra coisa que esteja a afetar o vosso setor?
3: A globalização muitas vezes leva a que os preços das hortícolas desçam ao ponto de nós vendermos abaixo do preço de produção. Portanto, o agricultor trabalha muito no linear, num baixo linear de sobrevivência. Portanto, estes aumentos estão-nos efetivamente a complicar a produção.
2: Muito obrigada aqui pelo seu testemunho. Fica aqui uma das pessoas que está a reivindicar, a protestar na Assembleia da República. Estes agricultores querem melhores condições para continuarem a produzir e dizem mesmo que está em risco a chegada de alguns produtos nacionais, como vinho, como mel, como queijo, até às mesas dos portugueses.
1: A jornalista Sofia Ferro a acompanhar esta manifestação dos agricultores junto à Assembleia da República. André Ventura já lá esteve. Está previsto também que esta manifestação aconteça no Palácio de São Bento. Também a manifestar-se estão os cidadãos no Porto, no centro do Porto, bem no centro do Porto, contra a crise na habitação.

0: inflação e o aumento dos custos de vida. Esta manhã, a Polícia de Segurança Pública retirou dezenas de tendas. Os manifestantes ficaram revoltados por causa dessa retirada que Ana Silva Monteiro, agora em direto, já foi explicada pela Câmara Municipal de Lisboa. Prometeram continuar a fazer manifestações, mas consigo perceber agora que a Praça Dom João I já está vazia. Já terminou o protesto de hoje?
1: Boa tarde, não está vazia. Aqui de lado ainda se encontram os manifestantes, eles que estão a reunir e, portanto, pedem para que não estejamos sempre a gravar, até para que não passe alguma das conversas que eles estão aqui a ter. O certo é que aquilo que nos dizem neste momento é que vão continuar aqui até às 7 da tarde. Já nos explicaram que não vão estar aqui durante esta noite, mas agora tentam perceber entre si se voltam amanhã de manhã para aqui, para continuar desta maneira esta manifestação. Neste momento é isso que eles estão a tentar perceber, se amanhã e pelo menos até quarta-feira, a dia em que têm já uma ação marcada pelas 7 da tarde também aqui na Praça Dom João I, se vão continuar durante os dias aqui, mesmo sem tendas, mas de maneira a marcar também a sua posição. Ora, as tendas esta manhã foram daqui a retiradas. No seu interior existiam aqui vários objetos, até porque estes manifestantes já dormiam aqui há pelo menos duas noites e, portanto, ainda existe aqui vários materiais que ainda estão acumulados aqui nestas escadas, ainda aqui desta da Praça Dom João I, mas alguns destes sacos já acabaram por serem retirados e aquilo que nos dizem é que este material vai todo ele sair daqui durante esta tarde, até porque não vão passar aqui a noite. Isso foi o que já nos garantiram e neste momento tentam perceber se ao longo do dia de amanhã vão voltar para aqui para continuarem esta manifestação.
0: A CMTV já está em Roma para acompanhar o estado de saúde do Papa. Leão XIV vai ser operado a um nódulo no pulmão em Fátima. Milhares de peregrinos rezam pelo Papa. Mais reportagem mais à frente. A CMTV sabe que foi na sequência de uma colisão entre uma lancha de narcotraficantes e a lancha das autoridades que um narcotraficante morreu. Foi uma mega operação da Polícia Judiciária, aconteceu no Algarve. O suspeito morreu na sequência da colisão e ainda foi acionado um helicóptero da Marinha para tentar socorrer este homem que sofreu ferimentos graves. Em direto está o jornalista Rui Pando Gomes a acompanhar este caso. Rui, vai também haver uma explicação por parte da Polícia Judiciária sobre aquilo que exatamente aconteceu. O que é que já foi explicado até agora?
2: Sim, para já não foi explicado nada. Oficialmente não há nenhuma explicação por parte das autoridades. Aquilo que conseguimos apurar através de outras fontes e também no terreno é que essa operação aconteceu ao largo de Faro e acabou por haver essa colisão entre embarcações na sequência da interseção que normalmente é feita a alta velocidade. Se os tripulantes da embarcação que transporta porta à droga, se não obedecerem à ordem de paragem das autoridades, normalmente a Polícia Marítima, o Grupo de Ação Tática ou o grupo de fuzileiros que participa neste tipo de operações tem que fazer algo para obrigar a parar esta embarcação. Foi o que aconteceu, a interseção foi feita, houve uma colisão violenta entre as duas embarcações que provocou então ferimentos muito graves neste homem, um homem de nacionalidade espanhola, tal como outros dois que também são espanhóis, seguiam três tripulantes nessa embarcação, sofreu ferimentos muito graves. Temos a confirmação afirmação que esta vítima, este homem que acabou por morrer, foi ainda transportado num helicóptero da Marinha, mas o óbito acabou por ser declarado ainda a bordo desse helicóptero, que estava a transportá-lo para terra para depois ser socorrido e estabilizado, mas já não foi possível salvar-lhe a vida, acabou por morrer um dos tripulantes, então, de nacionalidade espanhola, que seguia numa lancha de alta velocidade, carregada com 3,5 toneladas de cocaína, que foram, essa cocaína foi apreendida pela Polícia Judiciária numa operação que envolveu também diversos meios da Polícia Marítima e da Marinha.
0: O jornalista Rui Pan Gomes a acompanhar esta mega operação da Polícia Judiciária em colaboração com as autoridades marítimas. Ainda vão ser dadas explicações também por parte das autoridades relativamente àquilo que aconteceu. Um dos três suspeitos morreu. Para nos falar sobre este caso, está connosco neste grande jornal o professor Rui Pereira. Professor, boa tarde. Temos acompanhado vários destes casos ao longo das últimas semanas. Desta vez há um dos suspeitos que acaba morto. Pode haver aqui o alarme relativamente a uma eventual subida da violência neste tipo de operações, ou este é um risco que está sempre iminente neste tipo de operações das autoridades?
3: Boa tarde, Mariana. Bem, nós estamos aqui a falar de criminalidade organizada e estamos a falar de tráfico de droga em grandes quantidades. A quantidade de droga que aqui estava em jogo era enorme. E, portanto, estamos a falar de crimes que são extraordinariamente lucrativos e, portanto, levam os agentes a correrem todos estes riscos. Aqui um morreu, porquê? Porque certamente foi perseguido com toda a legitimidade pelas autoridades e colocou a sua própria vida em risco e a vida de quem o perseguia. A situação terminou mal, como é óbvio, mas não creio que aqui haja qualquer indício de responsabilidade relativamente às autoridades. Em relação ao que aqui está em jogo um crime relacionado com o próprio uso da lancha rápida, que é hoje punível com uma pena de prisão até 4 anos, mas mais do que isso, também crimes de tráfico de droga, que podem ir até 12 ou até 15 anos de prisão. Em relação ao crime de utilização da lancha rápida, queria chamar a atenção para o seguinte: claro que a pena vai até 4 anos, de 1 a 4 anos, é possível a detenção em flagrante delito e até o julgamento em processo sumário, mas ainda há dias se escrevia no Correio da Manhã, com razão, que há aqui uma situação de omissão, porque devia ser permitida a aplicação da prisão preventiva. Pois bem, para isso nem sequer é necessário aumentar a pena. Basta prever expressamente que este crime, cuja pena é superior a 3 anos, tal como a Constituição exige, é passível de prisão preventiva, como já acontece em muitos outros. Portanto, a esse nível é possível atuar normativamente. Mas, respondendo à sua pergunta, o que é necessário na prática é aumentar a fiscalização, aumentar os meios, porque a nossa costa é muito vasta e os nossos meios nem por isso são suficientes. Portanto, é necessário enfrentar este fenómeno do tráfico de droga com as lanchas rápidas, com determinação e com meios.
0: Doutor, já sabemos que houve uma atualização na, professor, houve uma atualização na legislação relativamente às lanchas rápidas, mas estes casos continuam a acontecer. É preciso fazer algo mais ou não? Ou estamos a combater da forma que é possível este tipo de situações de narcotráfico na costa portuguesa, que é, como percebemos, muito apetecível?
3: Mariana, o primeiro passo já foi dado e foi um passo idêntico àquele que deram as autoridades espanholas, que também enfrentam este fenómeno, que é a criminalização do uso de lanchas rápidas sem autorização, sem as indicações devidas ou sem a bandeira. Esse passo é um passo absolutamente essencial, porque mesmo que não haja transporte de droga, é um crime de perigo associado sempre ao tráfico de droga. Portanto, há uma situação de perigo abstrato que justifica a intervenção do direito penal. Eu diria que no plano legislativo, aquilo que é aconselhável é que haja, por exemplo, uma diretiva europeia que uniformize, tanto quanto possível, a legislação dos países da União. Ao nível português, o que interessa é apostar sobretudo nos meios, porque não basta existir legislação se não existirem meios eficazes de perseguição destas lanchas e de detecção destas lanchas. Por isso é esse nível que eu acho que se deve apostar. No plano legislativo, apenas sugiro

0: que haja uma previsão expressa que este crime admite a aplicação da prisão preventiva. Porquê? Porque mesmo sem aplicar o processo sumário, há situações em que é necessário desenvolver uma investigação com as pessoas que forem capturadas em situação de privação da liberdade, isto é, em privação e aplicação de prisão preventiva. Portanto, nesse nível podia haver um pequeno acerto legislativo.
1: Professor, sobre este caso em concreto, tendo havido a morte de um dos suspeitos, o que é que tem de acontecer a partir de aqui, no que diz respeito ao escrutínio em relação a esta mega-operação?
0: Há necessariamente um inquérito. Eu não quero aqui pôr a carroça à frente dos bois, evidentemente, mas chamo a atenção para o seguinte. Havia uma autoridade policial que estava a desenvolver uma perseguição legitimamente. E havia pessoas ligadas ao tráfico de droga, enfim, sem abusar da presunção de inocência, foi encontrada cocaína em grandes doses. Portanto, havia fugitivos ligados ao tráfico de droga que não obedeceram às indicações legítimas da autoridade e fugiram a grande velocidade, pondo-se em perigo eles próprios e a quem os perseguia. Portanto, tudo leva a crer que não existe nenhuma responsabilidade nesta morte das autoridades policiais. De qualquer maneira, como existe este facto, como morreu uma pessoa, claro que terá de ser feito um inquérito e, no inquérito, apurar-se-á exatamente o que aconteceu.
1: Já há também uma explicação oficial por parte da Polícia Judiciária relativamente a esta operação. Estamos a ver o comunicado da Polícia Judiciária que não refere o suspeito a que morreu na sequência desta mega operação, apenas destaca as 3 toneladas de cocaína que foram apreendidas através da Unidade Nacional de Combate ao Tráfico de Estupefacientes em cooperação com a Marinha, a Autoridade Marítima Nacional, a Polícia Marítima e ainda as autoridades italianas. É explicado que foi realizada a apreensão de cerca de 3 toneladas de cocaína. Explica também este comunicado que a lancha rápida, a embarcação de alta velocidade, foi detectada e abordada e desrespeitou a ordem de paragem, pelo que conseguimos apurar. Foi na sequência da colisão entre a lancha rápida e a lancha das autoridades que o suspeito sofreu ferimentos graves, um dos 3 suspeitos, e acabou por morrer já no helicóptero da Marinha, mas não há reforço qualquer referência a essa morte neste comunicado da Polícia Judiciária, que explica que foram apreendidas 3 toneladas de cocaína e ainda vários objetos utilizados no processo de navegação e transporte da droga. Seis homens ocuparam de forma ilegal uma casa devoluta que pertence à autarquia de Faro. A Polícia Marítima já os identificou. Há suspeitas de ligação ao tráfico de droga. Os moradores temem pela segurança. Um aluno armado entrou numa escola em França e atingiu a tiro o diretor e uma professora. O suspeito é um aluno de 14 anos, já foi detido pelas autoridades. Segundo a imprensa francesa, o jovem terá usado uma caçadeira de calibre 12 no momento do ataque. As vítimas são um diretor de 53 anos e uma professora. Os dois receberam assistência médica no local. Segundo fonte próxima da investigação, as vítimas não correm perigo de vida. Foram ouvidas pelo menos 4 explosões. Vários meios foram acionados para o local, nomeadamente os bombeiros e os elementos policiais. Ainda são desconhecidas as causas do ataque, mas as autoridades francesas já anunciaram que não têm qualquer ligação com os protestos do ensino secundário que decorrem em França. Não há bloqueios estudantis na escola secundária em causa. Foi aberta uma investigação por tentativa de homicídio. A Polícia Judiciária está a investigar a morte de uma criança de 13 anos apenas. Caiu do 8º andar de um prédio em Corroios, no Seixal. Em direto está a jornalista Catarina Vieira Oliveira. O que é que se sabe para já, Catarina, sobre esta queda fatal?
2: Boa tarde. A Polícia Judiciária está agora encarregue desta investigação. Um jovem

0: Um homem de apenas 13 anos morreu ontem à noite depois de ter caído do 8º andar do prédio onde vivia em Corroios, no Seixal. Tudo aconteceu aqui na zona onde nos encontramos, em Santa Marta do Pinhal. Os meios de emergência foram rapidamente acionados para o local. Sabemos que o alerta foi dado por volta das 8 da noite, mas já nada havia a fazer e o óbito do menor, desta criança de apenas 13 anos, foi declarado no local. Foram também acionadas equipas de psicólogos do INEM para dar apoio à família, aos amigos e naturalmente a todas as pessoas que precisavam desse apoio. Estamos a falar de uma tragédia, uma criança de 13 anos que morreu do 8º andar de um prédio que conseguimos ver agora pelas imagens em Corroios, no Seixal. Para o local foram acionados mais de 20 operacionais, acompanhados de 10 veículos, nomeadamente do INEM, os bombeiros do Seixal e também equipas da Polícia de Segurança Pública. A Polícia Judiciária foi acionada, como é natural nestes casos, e está agora a investigar as circunstâncias desta morte, deste jovem, esta criança de 13 anos, que morreu ontem à noite, depois de ter caído de um prédio de 8 andares.
1: Ainda está tudo em aberto no que diz respeito à morte deste jovem de apenas 13 anos. Fica um ponto de situação da jornalista Catarina Vieira Oliveira. A deputada do Chega, Rita Matias, invadiu a Associação Académica de Coimbra para entrar nas instalações da rádio da Universidade de Coimbra. Em direto está o jornalista Mário Freire. Mário, boa tarde. O que é que conseguiste apurar sobre esta invasão inusitada?
2: Muito boa tarde. No fundo, foi em resposta a um convite para a participação num programa radiofónico de debate político que estreou hoje e que será emitido em direto a partir da Rádio Universidade de Coimbra, semanalmente, à segunda-feira. Ora, o que acontece é que há uma deliberação da Direção-Geral da Associação Académica de Coimbra em que os dirigentes do Chega estão impedidos por essa deliberação em entrar no edifício nos edifícios da Associação da Academia de Coimbra. Rita Matias apresentou-se então aqui para participar nesse programa de debate político, onde estão representados em permanência os representantes de todos os partidos com assento parlamentar e subiu até ao interior das instalações da Rádio Universidade de Coimbra e foi quando elementos da Associação Académica perceberam então da presença da dirigente política proibida por essa deliberação geral. Foi convidada a abandonar o edifício e por precaução a PSP foi chamada. Ora, o programa estava já a decorrer, os restantes participantes, pelo que apuramos, recusaram-se a dar continuidade ao debate. Rita Matias abandonou o edifício onde no exterior foi então identificada pelos agentes policiais que aqui foram chamados ao local. O presidente da Associação Académica remeteu para um comunicado escrito uma tomada de posição em relação a este episódio. Rita Matias, segundo apurámos, garante que na próxima segunda-feira vai voltar a este edifício. Recusa a participação nesse programa de debate político através da sua presença online e fará-lo de forma presencial e deixa a garantia que na próxima segunda-feira vai voltar aqui para participar nesse debate nos estúdios da RUC, na Associação Académica de Coimbra, onde por deliberação da Direção-Geral o Chega e elementos do Chega estão proibidos de frequentar este espaço.
1: O jornalista Mário Freire com os pormenores sobre esta invasão da deputada do Chega, Rita Matias, à Associação Académica de Coimbra. Estão impedidos de entrar os deputados do Chega naquelas instalações da rádio da Universidade de Coimbra. Vamos esperar para ver se realmente Rita Matias cumpre a promessa e lá volta. Estamos também a acompanhar o caso de um assalto à mão armada que aconteceu a uma frutaria em São Domingos de Benfica. Três suspeitos com uma arma de fogo, ameaçaram o funcionário, levaram dinheiro, também outros produtos. A jornalista Inês Campana tem mais detalhes.
3: Uma mercearia foi assaltada na tarde deste domingo aqui em São Domingos de

0: Benfica. Estamos precisamente dentro desta mercearia, naturalmente que o dono não quer aparecer com medo de algum tipo de represálias, mas a verdade é que este homem estaria ali no fundo a trabalhar quando foi surpreendido por três homens encapuzados que entraram dentro da loja, cada um com uma arma de fogo. Um dos suspeitos apontou a arma à cabeça da vítima e depois levou-a até aqui à caixa registadora, onde levou todo o dinheiro que estava dentro desta caixa, levou também algumas garrafas de álcool com um valor mais alto e também o telemóvel da vítima. Depois fugiram num carro, carro esse que a vítima conseguiu ainda captar aqui a matrícula e a marca do carro para dizer às autoridades que vieram e foram acionadas de imediato para este local. Sabemos que esta não é a primeira vez que esta loja é assaltada, é já a segunda vez. Foi assaltada o ano passado, exatamente no mesmo mês, por um homem que, munido de uma faca, ameaçou também um funcionário que estaria aqui e levou também o dinheiro da caixa registadora. Tudo isto aconteceu mais ou menos por volta das 4 da tarde de ontem, um assalto em plena luz do dia. O dono desta mercearia não quer naturalmente falar para a Câmara, tem medo de qualquer tipo de represálias, mas confessou-nos que foi um momento muito difícil, um momento de verdadeiro terror, quando estes três homens entraram neste estabelecimento totalmente armados e levaram o dinheiro da caixa.
1: A CMTV já está em Roma para acompanhar o estado de saúde do Papa. Leão XIV vai ser operado a um nódulo no pulmão. Em Fátima, milhares de peregrinos rezam pelo Papa. Sete meses depois, o assassinato brutal do empresário do Algarve, Ricardo Claro, continua sem castigo. Dois homicidas continuam em fuga a serem procurados pelas autoridades que trabalham sem pistas do paradeiro dos suspeitos. Jonathan Araújo e Paulo de Sousa fugiram para o Brasil poucas horas depois de cometerem o crime. O outro homicida foi encontrado morto na cadeia. Ricardo Claro, de 50 anos, foi brutalmente atacado pelo trio. O empresário foi sequestrado, roubado e morto à pancada e desde então a Polícia Judiciária já fez 4 pedidos de localização e requereu várias diligências a serem realizadas no Brasil, até agora sem quaisquer resultados. Antes de fugirem para o Brasil, os homicidas ainda fizeram compras em Lisboa e em Espanha com os cartões bancários da vítima mortal. Dois jovens mataram um homem em situação de sem-abrigo e foram condenados a uma pena suspensa. O caso remonta a julho de 2024. Hugo Dias tinha 47 anos e vivia na rua. Na madrugada do dia 22 desse mês, o homem passou por uma bomba de gasolina no Feijó, em Almada, e encontrou um telemóvel esquecido em cima de uma arca congeladora. O dono do telemóvel regressou pouco depois ao estabelecimento e foi-lhe dito que o Silva tinha levado o telefone. O suspeito e um amigo encontraram a vítima, que foi espancada a murro e a pontapé, acabou por morrer. Os juízes aplicaram uma pena suspensa ao principal arguido de 3 anos e 6 meses de prisão. Também o amigo fica sujeito a uma pena suspensa. A justificação prende-se com a ausência de colaboração desde o início. Pedro Pestana, advogado do principal agressor, afirma que o jovem nunca agiu com a intenção de matar e que a manutenção da condenação de 3 anos com pena suspensa é correta e muito bem fundamentada. Dois polícias foram filmados a agredir um homem nas imediações de um bar em Portimão. A PSP garante que já abriu um processo de inquérito para apurar as circunstâncias da atuação dos polícias.
2: As imagens mostram o momento em que dois agentes agredem um homem na Avenida Tomás Cabreira, conhecida como Rua dos Bares, junto à Praia da Rocha, em Portimão. Inicialmente, dois homens estão encostados a uma parede, ambos com as mãos atrás da cabeça. Um deles encontra-se de frente para a parede, enquanto o outro está a olhar para os agentes. Um dos polícias desfere um pontapé no homem que está virado para si. Depois, o segundo agente dá uma bofetada à vítima. A Polícia de Segurança Pública assegura que só tomou conhecimento das agressões depois dos vídeos começarem a circular nas redes sociais. O comandante distrital de Faro, da PSP, abriu um processo de inquérito para apurar as circunstâncias das agressões e garante que os factos apurados serão também comunicados ao Ministério Público, mas afirma que só com o processo de inquérito já aberto e em curso poderão chegar a conclusões. Os agentes ainda não foram identificados.
1: Os agricultores manifestam-se hoje à porta da Assembleia da República. Exigem ao Governo apoios no valor de 140 milhões de euros para responder aos aumentos nos custos de produção e no gasóleo agrícola. André Ventura esteve na manifestação e ouviu as queixas dos agricultores. O Papa Leão XIV é operado nos próximos dias, depois de ter anunciado que tem um nódulo num pulmão. A CMTV já está em Roma com o enviado especial Secundino Cunha. O Secundino, boa tarde, está junto ao Hospital Gemelli, em Roma. É lá que vai ser operado o Papa Leão XIV, por ter este nódulo num pulmão que lhe foi diagnosticado na sequência de exames de controlo. Foi o próprio Leão XIV a quem o anunciou na missa do último domingo e sabe-se que vai ser operado nos próximos dias. Essa confirmação também foi dada pela Santa Sé. Ainda assim, não foi explicado qual será o dia exato da cirurgia. Sabemos ainda assim que vai implicar um período de pós-operatório de pelo menos uma semana. A CMTV já está em Roma para acompanhar as próximas horas do Papa. Já em Fátima e à distância, milhares de peregrinos rezam pelo Papa Leão XIV. Esse pedido foi feito de forma oficial pelo Santuário de Fátima, depois de o próprio Papa ter anunciado este problema de saúde, um problema que surge como uma autêntica surpresa, tendo em conta que não tinha problemas graves de saúde, pelo contrário, costuma fazer desporto, o Papa Leão XIV. Nesta altura, já sabemos, Secundino Cunha, boa tarde, que há data para a cirurgia do Papa Leão XIV, qual é ela?
3: Ora, viva Mariana, há data para o internamento do Papa, que é precisamente amanhã. Amanhã será internado aqui na Policlínica Agostinho Gemelli. Não se sabe ao certo se a intervenção cirúrgica será realizada amanhã ou então na manhã de quarta-feira. Também ainda não é certa a hora do internamento. Não se sabe se vai ser da parte da manhã, se vai ser da parte da tarde, mas sabe-se que o Papa Leão XIV vai ser internado amanhã aqui no Hospital Gemelli e depois será então sujeito a essa intervenção cirúrgica para a retirada desse nódulo num pulmão. Será uma intervenção cirúrgica que obrigará a algum período de internamento aqui no hospital, provavelmente uma noite, no mínimo. Depois o Papa poderá então regressar ao seu apartamento no Palácio Apostólico, no Vaticano, onde, enfim, cumprirá o resto da recuperação que será, como há pouco referiste, e segundo informações da Santa Sé, de pelo menos uma semana. No entanto, essa data da cirurgia ao certo ainda não é conhecida. Ele dará entrada aqui no hospital amanhã e depois não se sabe se essa cirurgia será realizada precisamente no dia de amanhã ou então na manhã de quarta-feira. Sabe-se também que o Papa ficará internado no décimo andar deste hospital. É conhecida como a ala dos Papas, esse espaço onde já estiveram internados outros pontífices, nomeadamente João Paulo II, pelo menos 7 vezes, e também o Papa Francisco, que esteve aqui neste hospital por 4 vezes, a última das quais em abril do ano passado, que acabou por resultar então na morte de Francisco, no dia 21 de abril de 2025. Portanto, este é o chamado Hospital dos Papas. Este nódulo e esta doença, digamos assim, foi detectada através de um exame de rotina. A intervenção cirúrgica, essa será realizada pelos especialistas do Hospital Gemelli.
1: O enviado especial Secundino Cunha, da CMTV, em Roma, junto ao Hospital de Gemelli. É lá que o Papa Leão XIV vai ser operado a um nódulo no pulmão. A cirurgia acontece já amanhã. O ministro da Administração Interna, Luís Neves, demitiu o secretário-geral da Administração Interna, Ricardo Carrilho. O afastamento acontece depois de ter sido noticiada a ruptura entre Luís Neves e Ricardo Carrilho, relacionada com a fiscalização da rede de comunicação Ciresp. Em comunicado, não há qualquer referência a esse conflito. O Ministério da Administração Interna garante que a decisão se enquadra na reorganização da Secretaria-Geral, com a preparação de uma nova estrutura orgânica e de procedimentos adequados às responsabilidades do Ministério. 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

0: O presidente do Infarmed, a Autoridade Nacional do Medicamento, também foi apanhado pela investigação ao caso das gêmeas luso-brasileiras numa cunha no Hospital de Santa Maria, em Lisboa. Os imagens que constam do processo revelam que Rui Santos reencaminhou um pedido para o presidente do Conselho de Administração e para o diretor clínico do hospital. Em causa estava um pedido feito relativamente à irmã de uma mulher a quem tinha sido diagnosticado um cancro. A amiga do presidente do Infarmed reencaminhou o pedido para o e-mail de Rui Santos Ivo, a 13 de junho de 2020, solicitava um diagnóstico completo para dar início aos tratamentos, acrescentava um agradecimento antecipado por toda a ajuda no sentido de acelerar o processo. Contactado pelo Correio da Manhã, Rui Santos Ivo rejeitou tratar-se de uma cunha, diz ter recebido uma comunicação relativa a um processo para consulta que foi reencaminhada para quem poderia apreciar.
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0: A CMTV tem novas imagens sobre a mega operação da Polícia Judiciária que terminou com a apreensão de mais de 3 toneladas de cocaína. Um dos três suspeitos morreu na sequência de ferimentos graves que sofreu depois de uma colisão entre uma das lanchas rápidas e a lancha das autoridades. Estamos a ver novas imagens a que a CMTV teve acesso, que mostram já a lancha em terra. Aconteceu ao largo de Faro. Vemos também as operações que foram feitas por parte da Polícia Judiciária, que já explicou que foram apreendidas 3 toneladas de cocaína, um caso ao qual vamos voltar a seguir ao intervalo.
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3: 1:30, bom almoço, se for o seu caso. Agora estamos em exclusivo na Correio da Manhã Rádio. Onde também vamos fazer uma síntese informativa. A edição é da jornalista Mónica Peixoto. Boa tarde, Mónica.
4: Olá, boa tarde. E começamos com essa notícia avançada há pouco pela Santa Sé. O Papa vai dar entrada amanhã, ao final da manhã, na clínica Gemelli, em Roma. É lá que vai ser submetido à cirurgia a um nódulo no pulmão. Ora, o jornal italiano La Stampa avança que essa cirurgia deve realizar-se na quarta-feira. Foi o próprio Papa quem anunciou ontem aos fiéis, no Vaticano, que seria operado a um nódulo no pulmão. O médico António Hipólito Aguiar explica o que é um nódulo no pulmão e qual a gravidade desta situação.
5: Um nódulo, por definição médica, é algo até 3 centímetros. Portanto, significará, em princípio, que os médicos que acompanham o Santo Padre detectaram que, efetivamente, não havia um crescimento muito significativo ainda deste nódulo, porque senão havia já a definição de uma massa pulmonar e aí poderia ter contornos de maior gravidade. No entanto, enquanto não for removida a massa, que penso que é de facto aquilo que estão, ou o nódulo, perdão, que é aquilo que estão a pensar fazer na cirurgia, não podemos ter a certeza se se tratava de uma massa maligna ou se, felizmente, poderá ser só uma massa benigna que foi encontrada.
4: E a poucas horas das celebrações do 13 de outubro em Fátima, os fiéis vão rezar também pela saúde e recuperação do Papa Leão XIV.
6: Estamos aqui unidas para rezar pelo nosso Papa, para que tudo corra bem, para que ele fique bem, para tomar conta desta família que é a Igreja.
7: Ele fez uma comunicação muito serena, desvalorizando até de alguma forma.
6: Se ele é confiante e ele é sereno, então nós temos que acreditar nele e acreditar em Nossa Senhora de Fátima, acreditar em Deus que tudo corre bem.
4: O testemunho de uma fiel em Fátima, a repórter Isabel Jordão, nesta celebração das aparições de Fátima no 13 de outubro. As orações dos fiéis vão voltar-se para a saúde do Papa Leão XIV. Segundo a Santa Sé, vai dar entrada amanhã, ao final da manhã, na clínica Gemelli, em Roma. É lá que vai ser operado a um nódulo no pulmão. O jornal italiano La Stampa diz que a cirurgia deve realizar-se quarta-feira. A Polícia Judiciária confirma a apreensão de 3 toneladas de cocaína numa operação ontem a sul de Faro. Em comunicado, a Judiciária diz que durante a operação policial, em estreita articulação com a Marinha, a Autoridade Marítima e a Guardia de Finanza d'Italia, foi detectada e abordada uma lancha rápida que não respeitou a ordem de parar.

0: No interior dessa lancha estavam três cidadãos estrangeiros e objetos usados no transporte de cocaína. A Polícia Judiciária informa que às 16h hoje vai dar uma conferência de imprensa sobre esta operação e não dá conta, pelo menos neste comunicado, da existência de uma vítima mortal. Ora, ao que a CMTV sabe, um dos narcotraficantes, aliás, terá morrido na colisão de duas lanchas, é o que conta aqui o repórter Rui Pando Gomes.
1: Essa operação aconteceu ao largo de Faro e acabou por haver essa colisão entre embarcações na sequência da interseção que normalmente é feita a alta velocidade. Se os tripulantes da embarcação que transporta a droga se não obedecerem à ordem de paragem das autoridades, normalmente a Polícia Marítima, o Grupo de Ação Tática ou o grupo de fuzileiros que participa neste tipo de operações tem que fazer algo para obrigar a parar esta embarcação. Foi o que aconteceu, a interseção foi feita, houve uma colisão violenta entre as duas embarcações que provocou então ferimentos muito graves neste homem, um homem de nacionalidade espanhola, tal como outros dois que também são espanhóis, seguiam três tripulantes nessa embarcação, sofreu ferimentos muito graves. Temos a confirmação que esta vítima, este homem que acabou por morrer, foi ainda transportado num helicóptero da Marinha, mas o óbito acabou por ser declarado ainda a bordo desse helicóptero.
0: Informações recolhidas pelo repórter Rui Pando Gomes no Algarve, mas que não foram ainda confirmadas oficialmente. Há pouco a Judiciária emitiu um comunicado em que confirma a operação ontem ao largo de Faro, a apreensão de 3 toneladas de cocaína numa lancha rápida, mas não fala da vítima mortal. Logo às 16h há uma conferência de imprensa na sede da Judiciária em Lisboa. O ministro da Administração Interna afastou do cargo o secretário-geral da Administração Interna, Ricardo Carrilho. Em comunicado, o Ministério justifica com a reorganização da Secretaria-Geral e a preparação de uma nova estrutura orgânica no Ministério da Administração Interna. No entanto, este afastamento de Ricardo Carrilho acontece depois de notícias de uma alegada ruptura entre o ministro Luís Neves e Ricardo Carrilho por causa da rede de emergência Siresp. Dessas notícias indicam que o secretário-geral da Administração Interna, agora afastado do cargo, terá recusado transferir 26 milhões de euros para o Siresp porque o contrato estaria caducado. Ele recusou fazer essa transferência sem uma ordem escrita do ministro Luís Neves. Agora é anunciado então o afastamento do secretário-geral da Administração Interna.
2: Foram as notícias na Correio da Manhã Rádio. A seguir voltamos para o simultâneo, mas ainda temos Benson Boone para ouvir por aqui.
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2: Mr. Electric Blue. Logo depois temos o simultâneo novamente. Deixe-se ficar. Boa segunda-feira. Está na Correio da Manhã Rádio. Está muito bem. 1h37.

0: Voltamos agora ao simultâneo com o Grande Jornal da Tarde.
1: Os moradores do bairro de Massarelos, no Porto, vivem atormentados por estar a ser construída uma ponte por cima das casas em que moram. Além das queixas de insegurança, falam do barulho constante de pó provocado pelas obras e da trepidação provocada pelas máquinas a perfurar o solo. Dizem que não conseguem descansar devido ao ruído e garantem que a paz de todos acabou e nunca mais vai voltar. É o tema do Investigação CM, de logo à noite.
2: Vai começar.

0: é um inferno sem fim.
1: 8:10 da manhã, Massarelo, já começa o barulho. Nem no dia do meu aniversário, os c*** se calam.

0: por trabalhar às 7h30 da manhã, prolongo até às 7h30, 8 da noite, com um barulho constante. À frente, atrás, do lado. Ou seja, basicamente a minha casa está no meio de um estaleiro de obras. Todo dia, sábados, inclusive, porque as obras também se prolongam e também se efetivam durante o sábado. Ou seja, basicamente domingo é o único dia em que eu tenho paz e sossego. E tenho que me ausentar muitas vezes de casa porque não consigo estar dentro de casa a trabalhar. Ninguém dorme. As pessoas a partir de manhã começam a sair de manhã cedo, mesmo que boa parte das pessoas são reformadas, mas as pessoas vêm-se obrigadas a sair de manhã cedo porque não podem estar dentro de casa. Ou vão até ao supermercado, ou vão ver montras, ou vão até junto ao rio, porque a partir das 9 da manhã você não encontra ninguém dentro de casa. Vive completamente no inferno, quer dizer, eu chego ao cúmulo de eles me empurrarem indiretamente para fora de casa. Certo? Durante o meu horário normal de trabalho, durante um dia normal. Eu tenho um vizinho debaixo na entrada que lhe pedem para ele sair literalmente de casa porque vão perfurar uma rocha mais dura. E ele tem que se ausentar de casa para não estar a suportar aquele barulho completamente horrível, do qual eu também suporto à frente, atrás e do lado.
1: Henrique Soares vive neste local desde 1985. Tem 59 anos e vive atualmente com o irmão, no edifício onde também já viveram os pais, entretanto falecidos. Imediatamente acima do telhado da sua casa foi construída uma ponte de betão armado.
0: Tenho um caixão em cimento armado a 30 metros da minha cabeça e a 30 metros por cima da minha casa. O que, para quem já sofre de ansiedade desde miúdo, a ansiedade aumentou. E eu temo pela minha vida. Além do sossego, temo pela minha integridade física, que está posta em causa, obviamente, quando se tem um monstro deste por cima da cabeça.
2: A manifestação contra a crise na habitação no centro do Porto está a ser marcada por momentos de tensão. A PSP obrigou a que dezenas de tendas fossem retiradas, mas os manifestantes recusaram terminar o protesto. A segunda mulher a assumir o comando de uma capitania em Portugal entrou em funções na Nazaré. Tem três objetivos: reforçar a prevenção e fiscalização, garantir a segurança da navegação e promover uma relação próxima com a comunidade de utilizadores do mar.
3: A capitão-tenente Diana Azevedo é a segunda mulher a comandar um porto em Portugal, depois de Mónica Martins, na Póvoa de Varzim e Vila do Conde. Sem tradição familiar na ligação ao mar, tomou posse aos 35 anos, depois de um longo percurso na Marinha.
4: Bem, a minha formação foi na Escola Naval, de 2008 a 2013, tirei o curso superior e depois ingressei nos navios da Marinha. Durante 10 anos andei embarcada em diversos

0: diversos navios e diversos tipos de missões. E depois sim, vim para a Autoridade Marítima, onde estive 2 anos a prestar serviço na Capitania do Porto Funchal e depois sim aqui na Nazaré.
1: Chega na Nazaré, onde existe uma importante comunidade pescatória, uma intensa atividade marítima ou turística e uma costa marcada pela força das ondas gigantes, que recebe alguns dos maiores eventos internacionais ligados ao mar.
0: Sempre me falaram foi da questão das ondas gigantes, mas realmente é um evento internacional que acumula muita gente aqui e traz muita gente à Nazaré e que sim, possivelmente será o meu desafio agora mais próximo, que já neste mês, que terei. Tudo o resto para já não acho que seja uma dificuldade, mas sim ao longo do tempo vamos atravessando e vendo e parece-me que não haverá nenhum problema de maior.
1: Contando com o dispositivo permanente de vigilância de nadadores salvadores para garantir a segurança, pretende ter um papel proativo e de proximidade com a população e visitantes.
0: Sim, sem dúvida, a prevenção facilita muito o nosso trabalho, não é? Se as pessoas estiverem vocacionadas e alinhadas para a parte do domínio público e as regras que têm que respeitar. Pronto, portanto, tanto a Capitania como o Comando Local vão se focar na proximidade e em divulgar e avisar a comunidade, principalmente das preocupações.
1: Diana Azevedo considera que já é tempo de ser encarado com normalidade estar uma mulher a chefiar uma Capitania.
0: Bem, naturalmente, e na comunidade local é normal que tenha algum impacto, apesar de que eu, antes de ser capitão de Porto, sou militar, portanto nós já existimos nas Forças Armadas há alguns anos e não tem sido, isso não é um entrave nem qualquer problema para as nossas funções.
1: A fiscalização será outra das suas apostas, a par da modernização administrativa digital, dando seguimento ao trabalho do seu antecessor.
2: Os agricultores manifestam-se hoje à porta da Assembleia da República, também na residência do Primeiro-Ministro. Exigem ao Governo apoios no valor de 140 milhões de euros para responder aos aumentos nos custos de produção e no gasóleo agrícola. Estamos a acompanhar o caso do narcotraficante que morreu na sequência de uma mega operação da Polícia Judiciária no Algarve, na qual foram apreendidas mais de 3 toneladas de cocaína. O suspeito morreu na sequência de uma colisão entre lanchas. Ainda foi acionado um helicóptero da Marinha para socorrer o homem de nacionalidade espanhola, um de 3 suspeitos. Em direto está agora o jornalista Rui Pando Gomes. Rui, boa tarde. Já uma comunicação oficial por parte da Polícia Judiciária, ainda assim não faz qualquer referência a esta morte, só à apreensão das 3 toneladas de cocaína. O que é que conseguiste apurar, entretanto?
3: Aquilo que conseguimos perceber é que as 2 embarcações que estiveram envolvidas nesta colisão, na sequência desta operação realizada pela Polícia Judiciária em colaboração com a Polícia Marítima e o Grupo de Fuzileiros da Marinha, as 2 ficaram bastante danificadas. Terá sido na sequência dessa colisão e da interseção que os militares tiveram que fazer para obrigar a parar esta embarcação, onde seguiam essas 3 pessoas, 3 homens de nacionalidade espanhola e onde estavam então, que estaria então a carregar cerca de 3 toneladas de cocaína que foram então apreendidas pela Polícia Judiciária agora neste momento deverão ser estas embarcações, estão à guarda da Marinha e da Polícia Judiciária e deverão ser também alvo de perícias. Segundo conseguimos apurar durante a manhã, a Polícia Judiciária já realizou algumas perícias, nomeadamente no interior da embarcação. Outras diligências deverão decorrer durante o dia de hoje todos os esclarecimentos acerca da morte deste homem deverão ser dados esta tarde, por volta das 4 da tarde, pela Polícia Judiciária, que irá então fazer uma conferência de imprensa sobre este caso, esta apreensão de mais de 3 toneladas de cocaína que aconteceu aqui ao largo de Faro envolveu então embarcações da Polícia Marítima e dos fuzileiros que acabaram então por interceptar essa embarcação carregada de cocaína. Para terminar, referir então que esse traficante que acabou por sofrer ferimentos muito graves ainda foi socorrido por um helicóptero da Marinha, mas o óbito acabou por ser declarado dentro do helicóptero durante a viagem.

0: para um local onde iria ser assistido depois pelas equipas de socorro, mas já não conseguiram fazer nada para o salvar. E os outros dois homens de nacionalidade espanhola acabaram detidos e deverão ser presentes ao tribunal nos próximos dias. Também nas próximas horas serão conhecidos novos dados sobre esta operação.
1: O jornalista Rui Pando Gomes com as últimas informações sobre este caso, uma mega operação da Polícia Judiciária e Autoridades Marítimas que terminou com um de três suspeitos de nacionalidade espanhola morto. Vai dar mais explicações também a Polícia Judiciária esta tarde numa conferência de imprensa a que vamos acompanhar. Os agricultores manifestam-se hoje. A manifestação começou à porta da Assembleia da República e de lá seguiu para a residência do Primeiro-Ministro. É lá que agora está a jornalista Sofia Ferro. Sofia, como é que foi o percurso até aí e o que é que continuam a reclamar estes manifestantes?
2: Boa tarde. Foi um percurso calmo até aqui à residência do Primeiro-Ministro. Agora estão dentro da residência o Presidente aqui da Confederação dos Agricultores de Portugal e também o Secretário-Geral. E os manifestantes estão à porta a aguardar que venham da reunião que vão ter e da entrega dos cabazes para perceber aquilo que conseguiram falar com o Primeiro-Ministro. Aqui um dos produtores, um dos que está numa associação de Barcelos, Manuel Garcia, mais ligado ao setor do vinho. Porquê é que estão aqui? O que é que querem por parte do Governo?
3: Nós vimos aqui pedir ao Sr. Primeiro-Ministro que olhe pela agricultura e pelo setor do vinho também, porque é um dos fatores que custa muito produzir e os fitofármacos estão cada vez mais caros, o gasóleo mais caro e as uvas são cada vez mais mal pagas. Influência dos países de Espanha, que manda para aí vinho muito barato e nós, com o nosso que não o conseguimos vender, e acabamos por perder muita margem de lucro porque não é possível trabalhar assim. Fitofármacos estão tão caros que complica-nos a vida. E assim isto pode causar muitas empresas ir à falência, não ter maneira para poder trabalhar.
2: E no caso dos vossos associados, neste caso em Barcelos, sentem que tiveram que começar a produzir menos ou mesmo alguns que tenham deixado de produzir por já não aguentarem estes custos?
3: O agricultor não deixa de produzir de um dia para o outro. O agricultor vai aguentando, mas é difícil aguentar esta situação.
2: Ou seja, o impacto desta crise pode não ser sentido ainda este ano, mas nos próximos anos vão começar a sentir.
3: Sim, isso é real. Se isto não houver uma mudança, o problema vai ser daqui por um ano e tal, as pessoas não vão ter dinheiro para conseguir comprar os produtos para tratar a vinha. Para produzir leite, para produzir vinho, não há hipótese de trabalhar assim.
2: O que é que esperam que o Governo faça? Acham que vão ser receptivos estas medidas que foram agora entregar à residência do Primeiro-Ministro?
3: Eu não sei o que ele disse agora aos colegas, mas ele tem que alterar a política e pôr mais subsídios na agricultura no sentido de nos ajudar a poder produzir mais barato. Porque nós não conseguimos produzir com estes custos que leva-nos a perder muito, muito, muito dinheiro. E isso não é justo, não se consegue trabalhar assim.
2: E além deste setor do vinho, que outros setores é que têm aí na vossa associação e que também estão a sofrer com esta crise?
3: O leite, as flores, a fruta, não tanto, mas a floricultura, o leite, é um grande problema porque o gasóleo está a levar a maior parte do rendimento das empresas.
2: E aí esse maior problema é o gasóleo e também o preço dos fertilizantes que têm que utilizar?
3: Sim, e os fertilizantes, tudo subiu com a subida do gasóleo. E os produtos que nós produzimos, todos eles baixaram. Não é possível trabalhar assim. E principalmente, não há incentivos a que se continue na agricultura. Eu acho que a agricultura que é o fundamental para podermos comer.
2: Muito obrigada aqui pelo seu testemunho. É um dos muitos manifestantes de várias associações portuguesas que vieram de norte a sul do país até Lisboa para se manifestarem junto à Assembleia da República e depois virem até aqui à residência do Primeiro-Ministro, onde vão entregar cabazes com produtos nacionais e também uma lista de medidas que querem que o Governo tenha em atenção para dar mais apoio a estes produtores e agricultores portugueses.
1: Depois, no valor de 140 milhões de euros, a reportagem direto é da jornalista Sofia Ferro a acompanhar esta manifestação. Estão neste momento a ser recebidos pelo Primeiro-Ministro os representantes dos agricultores que se queixam do aumento no custo.

da produção e também do aumento, claro, do preço dos combustíveis. Agora no centro do Porto, a manifestação contra a crise na habitação e a subida do custo de vida fica marcada por momentos de tensão. A PSP obrigou a que as tendas fossem retiradas, mas os manifestantes recusaram terminar o protesto. Em direto da Praça Dom João I no Porto está a jornalista Ana Silva Monteiro. Ana, boa tarde. Depois da retirada das tendas, os manifestantes aí continuam. Continuaram também a planear uma próxima manifestação. O que é que se sabe até agora?

0: Alguns pontos ainda não conseguiram perceber se amanhã vão voltar para aqui ou então só na quarta-feira, à altura em que têm já uma manifestação marcada aqui para esta praça às 7 da tarde. No entanto, alguns dos pontos que já nos foram falados e que saíram das reuniões que tiveram durante a manhã é que hoje vão ficar pelo menos até às 7 da tarde e nessa altura esperam que exista aqui uma Assembleia Popular, ou seja, que pessoas que estão a passar por dificuldades no que tem a ver com a habitação, que possam vir até aqui e possam expor os seus problemas. Durante a noite, centenas não vão ficar aqui, mas como disse, falta agora saber se vão ou não voltar amanhã, e isso só durante a tarde é que aqui os manifestantes nos vão dizer o que é que está planeado para o dia já de amanhã. O certo é que aquilo que nos dizem é que a luta vai continuar. De manhã, pelas 6:30 da manhã, acabaram por ser surpreendidos pela Polícia Municipal e também pela PSP. Aqui nesta praça estavam montadas, dizem-nos que esta noite já estavam montadas 70 tendas e que esperavam que este número fosse aumentar. O certo é que agora é uma praça parcialmente limpa. Não existem aqui já tendas, mas ainda existem aqui cadeiras onde estes manifestantes se vão sentando e nas cadeirinhas mais ao fundo ainda tem vários materiais que se encontravam nessas tendas, já que estas últimas duas noites estes manifestantes acabaram por ficar aqui a dormir. Aquilo que também nos diziam é que achavam que tinham sido traídos pelo Presidente da Câmara do Porto, que tinha dado a entender através dos meios de comunicação que nada ia fazer para retirar daqui as tendas. Não foi isso que aconteceu. No entanto, a Câmara do Porto também já fez saber que estavam aqui de uma maneira ilegal e que por isso mesmo as tendas acabaram por ser retiradas pelas autoridades.
1: A jornalista Ana Silva Monteiro a acompanhar esta manifestação contra a crise na habitação no centro do Porto, já marcada por momentos de tensão por causa da retirada das tendas onde acamparam os manifestantes. Foram retiradas pela PSP, uma opção já justificada pela Câmara Municipal do Porto, que explica que a ocupação era ilegal. Vamos continuar a acompanhar também estes protestos. Num outro caso, a Polícia Judiciária de Leiria deteve um casal suspeito de burlar um idoso de 90 anos em 400 mil euros. Os suspeitos casados delinearam um plano para extorquir dinheiro ao idoso através de negócios de compra de carros e casas entre 2022 e este ano, no entroncamento e em Santarém. Diziam que iam beneficiar o idoso, mas os negócios nunca se chegavam a concretizar. Diziam que era por erro ou engano. O idoso fez várias transferências para contas de familiares e amigos dos suspeitos. Dinheiro esse que depois era desviado para a conta da mulher. Os dois suspeitos têm 38 e 43 anos. Não têm profissão, mas já têm antecedentes criminais. Indiciados de crime de burla e branqueamento, já foram presentes a juiz, saíram em liberdade, ficam sujeitos a apresentações duas vezes por semana às autoridades e proibidos de contactar o idoso, foram-lhes também retirados os passaportes. 7 meses depois, o assassinato brutal do empresário do Algarve, Ricardo Claro, continua sem castigo. Dois homicidas continuam em fuga, a serem procurados pelas autoridades que trabalham sem pistas do paradeiro dos suspeitos. Jonathan Araújo e Paulo de Sousa fugiram para o Brasil poucas horas depois de cometerem o crime. O outro homicida foi encontrado morto na cadeia. Ricardo Claro, de 50 anos, foi brutalmente atacado pelo trio. O empresário foi sequestrado, roubado e morto à pancada. E desde então, a Polícia Judiciária já fez 4 pedidos de localização e requereu várias diligências a serem realizadas no Brasil, até agora sem quaisquer resultados. Antes de fugirem para o Brasil, os homicidas ainda fizeram compras em Lisboa e em Espanha com os cartões bancários da vítima mortal. Dois jovens mataram um homem em situação de sem-abrigo e foram condenados a uma pena suspensa. O caso remonta a julho de 2024. Hugo Dias tinha 47 anos e vivia na rua. Na madrugada do dia 22 desse mês, o homem passou por uma bomba de gasolina no Feijó, em Almada, e encontrou um telemóvel esquecido em cima de uma arca congeladora. O dono do telemóvel regressou pouco depois ao estabelecimento e foi-lhe dito que Hugo Dias tinha levado o telefone. O suspeito e um amigo encontraram a vítima, que foi espancada executada a murro e a pontapé, acabou por morrer. Os juízes aplicaram uma pena suspensa

0: O principal arguido de 3 anos e 6 meses de prisão. Também o amigo fica sujeito a uma pena suspensa. A justificação prende-se com a ausência de colaboração desde o início. Pedro Pestana, advogado do principal agressor, afirma que o jovem nunca agiu com a intenção de matar e que a manutenção da condenação de 3 anos com pena suspensa é correta e muito bem fundamentada. Há jovens que tiveram de mudar de escola para escaparem ao bullying depois de verem partilhadas na internet fotografias sexuais deles adulteradas e criadas através de inteligência artificial. É o tema do Investigação CM para ver mais à frente neste grande jornal.
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2: Ora então, cá estamos nós, em exclusivo, na Correio da Manhã Rádio, 2 da tarde. Aliás, acabou de entrar este 2 e 1. No fundo, sou eu e tu, Mónica Peixoto.
3: Somos nós as duas.
2: Está na hora da síntese informativa, agora em exclusivo. A edição é da jornalista Mónica Peixoto.
3: E vamos a essa novidade em relação à cirurgia do Papa. Leão XIV vai dar entrada na clínica Gemelli em Roma amanhã, ao final da manhã. Informação avançada hoje pela Santa Sé, como dá conta o enviado especial da CMTV e da Correio da Manhã Rádio a Roma, Secundino Cunha.
4: Há data para o internamento do Papa, que é precisamente amanhã. Amanhã será internado aqui na Policlínica Agostinho Gemelli. Não se sabe ao certo se a intervenção cirúrgica será realizada amanhã ou então na manhã de quarta-feira. Também ainda não é certa a hora do internamento. Não se sabe se vai ser da parte da manhã, se vai ser da parte da tarde, mas sabe-se que o Papa Leão XIV vai ser internado amanhã aqui no Hospital Gemelli e depois será então sujeito a essa intervenção cirúrgica para a retirada desse nódulo num pulmão. Será uma intervenção cirúrgica que obrigará a algum período de internamento aqui no hospital, provavelmente uma noite, no mínimo. Depois o Papa poderá então regressar ao seu apartamento no Palácio Apostólico, no Vaticano.
3: E esta noite tem início as cerimónias do 13 de outubro em Fátima, cerimónias em que os fiéis vão rezar, tal como pediu o Leão XIV, pela sua rápida recuperação e para que a cirurgia corra bem.
5: Estamos aqui unidas para rezar pelo nosso Papa, para que tudo corra bem, para que ele fique bem, para tomar conta desta família que é a Igreja.
6: Ele fez uma comunicação muito serena, desvalorizando até de alguma forma.
5: Se ele é confiante e ele é sereno, então nós temos que acreditar nele e acreditar em Nossa Senhora de Fátima, acreditar em Deus que tudo corre bem.
3: O testemunho de uma fiel em Fátima, a repórter Isabel Jordão, nesta celebração das aparições de Fátima no 13 de outubro. As orações vão centrar-se na saúde do Papa. Leão XIV deve dar entrada amanhã, ao final da manhã, na clínica Gemelli, em Roma, onde vai ser operado a um nódulo no pulmão. A Polícia Judiciária confirma a apreensão de 3 toneladas de cocaína numa operação ontem, a sul de Faro. Em comunicado, a Judiciária diz que durante essa operação policial e em estreita articulação com a Marinha, a Autoridade Marítima e a Guardia de Finanza de Itália, foi detectada e abordada uma lancha rápida que não respeitou a ordem de paragem. No interior da lancha estavam 3 cidadãos estrangeiros e também objetos usados no transporte de cocaína, além dos 3 toneladas de droga. A Polícia Judiciária marcou para as 16h uma conferência de imprensa na sede em Lisboa sobre esta operação. No entanto, o comunicado da Judiciária não dá conta de que terá havido uma vítima mortal, um narcotraficante. O traficante terá morrido durante esta operação policial, como conta o repórter Rui Pandolfo.
7: Essa operação aconteceu ao largo de Faro e acabou por haver essa colisão entre embarcações na sequência da interseção que normalmente é feita a alta velocidade. Se os tripulantes da embarcação que transporta a droga se não obedecerem à ordem de paragem das autoridades, normalmente a Polícia Marítima, o Grupo de Ação Tática ou o grupo de fuzileiros que participa neste tipo de operações tem que fazer algo para obrigar a parar esta.

0: embarcação, foi o que aconteceu, a interseção foi feita, houve uma colisão violenta entre as duas embarcações que provocou então ferimentos muito graves neste homem, um homem de nacionalidade espanhola, tal como outros dois que também são espanhóis, seguiam três tripulantes nessa embarcação, sofreu ferimentos muito graves. Temos a confirmação que esta vítima, este homem que acabou por morrer, foi ainda transportado num helicóptero da Marinha, mas o óbito acabou por ser declarado ainda a bordo desse helicóptero.
1: Informações recolhidas pelo repórter Rui Pando Gomes. Às 16h, a Polícia Judiciária vai dar uma conferência de imprensa na sede em Lisboa para dar conta então desta apreensão de 3 toneladas de cocaína ontem ao largo de Faro. Em França, piratas informáticos desligaram à distância as arcas frigoríficas de centenas de supermercados. Segundo a agência France Presse, ontem à noite, entre 150 a 200 lojas do Intermarché e cerca de uma centena de pontos de venda numa cooperativa francesa foram afetadas. Os frigoríficos que foram afetados, atacados pelos piratas informáticos, são de uma marca dinamarquesa, a Danfoss. Os piratas informáticos conseguiram à distância alterar a temperatura dos equipamentos. As redes de supermercados tiveram de deitar para o lixo produtos frescos e congelados em enorme quantidade. Lamentam por isso o desperdício alimentar e o prejuízo financeiro causados por este ataque informático. O ministro do Comércio francês disse estar em contacto com os distribuidores e a recolher mais informações sobre este ataque de piratas informáticos que à distância desligaram centenas de arcas frigoríficas em supermercados em França.
2: Meu Deus, a evolução das coisas, ou não?
1: Aqui há tempos falávamos das televisões da LG que ouviam, não é? Olá?
2: Pois.
1: Mas pronto, é mais grave isto.
2: Um bocadinho. Sabemos lá. Vamos estando atentos. Aqui é melhor primeiro, naturalmente. Mais notícias com o Grande Jornal da Tarde em simultâneo com a sua rádio. Para já, Taylor Swift, I Knew It, I Knew You.

0: Esta foi para todas as Swifties e os Swifties que por aí andam, filhos e pais, ok? I knew it, I knew you. Café da Manhã Rádio, a Taylor Swift, são 2:09, a dar tarde a nada. Vamos então voltar ao simultâneo com o Grande Jornal da Tarde, a televisão e a rádio juntas numa só.
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0: 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Boa segunda-feira, continue desse lado que está muito bem. Já sabe que a meio do dia, um programa completo é o que se chama Aqui Entre Nós, comigo, Lara Afonso. Começa às 11 da manhã e termina ali por volta das 4 da tarde, hora em que começa o regresso a casa com a equipa fantástica. Hoje liderada por Artur Jorge. E já lhe dou mais informações. Para já vamos aqui fazer um compasso de espera, aproveitando para lhe dizer que hoje o tempo vai estar muito bom, como já deu para ver. Já saiu de casa, não é? Já pelo menos abriu a janela. Então, Lisboa está com 25 graus em previsão para hoje, depois o Grande Porto com 22 e Algarve 25. Agora sim, simultâneo com o Grande Jornal da Tarde, Mariana Águas.
3: Os agricultores manifestam-se hoje contra a subida dos preços na produção e nos combustíveis. O protesto começou à porta da Assembleia da República, seguiu para a residência do Primeiro-Ministro. Está a falar o Presidente da Confederação de Agricultores de Portugal.
4: A prazo o nosso orçamento, porque nós vamos continuar com o aumento do déficit da balança comercial agroalimentar, nomeadamente com a Espanha, e portanto vamos substituir produção nacional por produção estrangeira. Ou seja, são as próprias contas certas que impõem apoiar este sector num momento de crise. E como eu expliquei ao chefe de gabinete do Dr. Luís Montenegro, que conhece muito bem as questões europeias, foi a própria Comissão Europeia a definir que estávamos perante uma crise excepcional de toda a agricultura europeia e a dar margem aos governos para apoiar os seus sectores sem que isso seja considerado ajuda de Estado. Portanto, é um caso absolutamente excepcional da crise que estamos a enfrentar, e depois temos que olhar para estas matérias com uma visão de futuro. O que é que nós queremos no futuro? Onde é que queremos estar daqui a 5 anos, daqui a 10 anos com a agricultura portuguesa?
5: Que medidas é que entendem ser urgentes e que possam ser acomodadas no próximo orçamento?
4: Desde logo, aquelas medidas que a Comissão Europeia, com as quais a Comissão Europeia avançou, dos pagamentos de crise e da reserva de crise, esses podem ser executados imediatamente. Nem sequer precisam de aguardar pelo próximo orçamento para 27, podem ser executados imediatamente, e o Governo tem margem no atual orçamento para fazer. Portanto, isso não é, essa não é uma questão. Mas é preciso acautelar no orçamento que os deputados estão agora a discutir a possibilidade, e eu diria a probabilidade, desta crise internacional se manter e, portanto, nós mantermos um nível muito alto, nomeadamente dos combustíveis e dos fertilizantes. E nós temos que pensar...
3: Acompanhámos as declarações do Presidente da Confederação de Agricultores de Portugal, Álvaro Moura, que foi recebido por Luís Montenegro na sequência deste protesto dos agricultores que pedem mais apoios, nomeadamente no orçamento do Estado para 2027. A manifestação contra a crise na habitação no centro do Porto fica marcada por momentos de tensão. A PSP obrigou a que as tendas fossem retiradas, mas os manifestantes recusaram terminar o protesto. A reportagem com mais detalhes é da jornalista Ana Silva Monteiro.
6: Mesmo sem tendas, os manifestantes continuam aqui na Praça Dom João I, na cidade do Porto. Estiveram durante várias horas de manhã reunidos para tentar perceber quais é que são os próximos passos e neste momento fizeram uma pausa para o almoço. Ora, os pontos a reter desta reunião da manhã é que chegaram à conclusão que sem tendas não vão passar esta noite aqui, nesta praça. Também outro dos pontos que saiu desta reunião é que hoje, pelas 7 da tarde, vai existir aqui nesta praça uma Assembleia Popular. O objetivo é ouvir a população que está a passar dificuldades nesta questão da habitação e também a criar aqui alguns pontos importantes para a Assembleia que já está marcada para quarta-feira, também aqui neste ponto da cidade do Porto, pelas 7 da tarde. Ora, desde sábado que várias pessoas ficaram aqui a dormir, tinham aqui 70 tendas montadas e hoje de manhã a Polícia Municipal, com o apoio da PSP, acabou por retirar todas as tendas aqui deste local. No início, os manifestantes ainda ponderaram continuar aqui, mesmo sem tendas durante a noite. Isso, por agora, segundo aquilo que nos dizem, não vai acontecer. Falta é agora saber, e será isso que vão debater durante a tarde, se amanhã voltam ou não, novamente aqui para a Praça Dom João I, para continuar esta luta, ou se só vão voltar aqui na quarta-feira, à altura em que já está marcada uma assembleia pelas 7 da tarde.
3: A CMTV já está em Roma para acompanhar o estado de saúde do Papa. Leão XIV vai ser operado amanhã a um nódulo no pulmão. Em Fátima, milhares de peregrinos rezam pelo Papa. Um narcotraficante morreu na sequência de uma mega operação da Polícia Judiciária no Algarve, na qual foram apreendidas mais de 3 toneladas de cocaína. O suspeito morreu na sequência de uma colisão entre lanchas. Ainda foi acionado um helicóptero da Marinha para socorrer o homem, de nacionalidade espanhola. Em direto está o jornalista Rui Pando Gomes. Rui, o que é que se sabe até o momento sobre este suspeito e os outros 2 suspeitos que seguiam nesta embarcação?
7: Sabe-se que são os 3 de nacionalidade espanhola que seguiam então a bordo de uma embarcação de alta velocidade carregada com mais de 3 toneladas de cocaína. Foram interceptados aqui nesta zona ao largo de Faro, a cerca de 80 milhas náuticas, o que corresponde a aproximadamente 140 a 150 quilómetros daqui da costa. A embarcação foi detectada através de uma operação de âmbito internacional com a colaboração de entidades internacionais, nomeadamente as autoridades italianas, que também estiveram envolvidas nesta operação, e a Polícia Judiciária acredita que desmantelou, ou pelo menos deu um forte golpe num grupo criminoso que introduzia grandes quantidades de cocaína no continente europeu. Esta era uma das embarcações que transportavam esse produto estupefaciente. No interior dessa embarcação, como já disse, seguiam essas 3 pessoas, esses 3 homens, e na sequência de uma perseguição, houve uma tentativa de paragem, uma ordem de paragem que não foi cumprida por esses 3 tripulantes, e na sequência da interseção da embarcação houve uma colisão entre as embarcações. Segundo conseguimos apurar, ambas sofreram danos bastante consideráveis, e a embarcação onde seguiam os alegados traficantes terá sofrido danos consideráveis, e um deles, um dos tripulantes, acabou por sofrer ferimentos graves na sequência dessa interceção realizada por elementos da Polícia Marítima e também do grupo de fuzileiros, que acabou por terminar com esse homem gravemente ferido, a ser transportado de helicóptero da Marinha, mas acabou por morrer durante esse transporte. Há então esses outros 2 homens que foram detidos. Desconhecemos para já se há mais pessoas detidas e envolvidas nesta operação. A Polícia Judiciária deverá divulgar isso por volta das 4 horas durante uma conferência de imprensa, e desconhecemos para já que o envolvimento efetivo de outras pessoas que possam ter estado ligadas a outras operações onde já também foram apreendidas grandes quantidades de cocaína ao largo da costa portuguesa, mas todos esses dados deverão ser revelados em breve pela Polícia Judiciária, que coordenou esta operação em colaboração com a Polícia Marítima e a Marinha.
3: É um caso que está a ser acompanhado em direto pelo jornalista Rui Pando Gomes. Foram apreendidas 3 toneladas de cocaína nesta mega operação. Um de 3 suspeitos morreu na sequência de ferimentos graves depois de uma colisão entre lanchas. A Polícia Judiciária ainda vai dar explicações sobre essa morte. Pela terceira vez, Nuno Homem de Sá vai sentar-se no banco dos réus para responder.

0: responder pelo crime de violência doméstica. O ator está agora acusado de perseguir Frederica Lima de carro na A1 em setembro do ano passado. O homem, Nuno Homem de Sá, já foi condenado em 2 processos e uma nova condenação pode mesmo levá-lo a cumprir uma pena efetiva de prisão.
1: Nuno Homem de Sá vai começar a ser julgado no Tribunal de Santarém e pela terceira vez volta a responder por um crime de violência doméstica. O ator de 64 anos está agora acusado de perseguição à ex-namorada Frederica Lima. Tudo aconteceu na A1 a 21 de setembro do ano passado. Homem de Sá seguia no sentido norte-sul da autoestrada quando terá avistado o carro onde seguiam Frederica e o namorado. Ao volante, o namorado de Frederica deslocou-se para a faixa da esquerda e, nesse momento, o arguído acelerou, ficou lado a lado com a vítima e começou a rir, provocando-a e causando-lhe um enorme receio de vir a sofrer um acidente, descreve a acusação do Ministério Público. O condutor voltou para a faixa da direita para permitir que Nuno Homem de Sá ultrapassasse, mas o ator terá continuado a perseguição até à estação de serviço de Santarém. Ali chegados, Frederica refugiou-se na casa de banho e aguardou a chegada das autoridades. Segundo o Ministério Público, Homem de Sá agiu com o propósito de provocar medo, pânico, inquietação e insegurança à vítima. Nuno e Frederica, recorde-se, estiveram juntos quase 2 anos. Iniciaram um relacionamento amoroso a 2 de janeiro de 2022 e terminaram a 2 de dezembro de 2023. Quando a perseguição aconteceu, estava já deduzida a primeira acusação por violência doméstica, que culminou com a condenação do ator. Foi a 15 de junho que o Tribunal de Torres Vedras decidiu aplicar-lhe uma pena de prisão de 3 anos, suspensa. Já a 30 de setembro, o Tribunal de Viseu voltou a condená-lo. Desta vez, à pena de 2 anos e 3 meses de prisão, outra vez suspensa e contra outra ex-namorada, Nádia Lopes. É por isso decisivo o julgamento que arranca já esta quinta-feira no Tribunal de Santarém. Homem de Sá arrisca uma terceira condenação por violência doméstica e, se tal acontecer, pode mesmo ter de cumprir pena efetiva de prisão.
0: O presidente do Infarmed, a Autoridade Nacional do Medicamento, também foi apanhado pela investigação ao caso das gêmeas luso-brasileiras a meter uma cunha no Hospital de Santa Maria, em Lisboa. Os e-mails que constam do processo revelam que Rui Santos reencaminhou um pedido para o presidente do Conselho de Administração e para o diretor clínico do hospital. Em causa estava um pedido feito relativamente à irmã de uma mulher a quem tinha sido diagnosticado um cancro. A amiga do presidente do Infarmed reencaminhou o pedido para o e-mail de Rui Santos Ivo, a 13 de junho de 2020, solicitava um diagnóstico completo para dar início aos tratamentos, acrescentava um agradecimento antecipado por toda a ajuda no sentido de acelerar o processo. Contactado pelo Correio da Manhã, Rui Santos Ivo rejeitou tratar-se de uma cunha, diz ter recebido uma comunicação relativa a um processo para consulta que foi reencaminhada para quem a poderia apreciar. Agora um assalto à mão armada em plena luz do dia em São Domingos de Benfica. A CMTV teve acesso a imagens de videovigilância que mostram 3 suspeitos a assaltar uma frutaria, ameaçaram um funcionário com uma arma de fogo, levaram dinheiro e outros produtos. Tem mais detalhes a jornalista Inês Campana.
2: Uma mercearia foi assaltada na tarde deste domingo aqui em São Domingos de Benfica. Estamos precisamente dentro desta mercearia, naturalmente que o dono não quer aparecer com medo de algum tipo de represálias, mas a verdade é que este homem estaria ali no fundo a trabalhar quando foi surpreendido por 3 homens encapuzados que entraram dentro da loja, cada um com uma arma de fogo. Um dos suspeitos apontou a arma à cabeça da vítima e depois levou-a até aqui à caixa registadora, onde levou todo o dinheiro que estava dentro desta caixa, levou também algumas garrafas de álcool com um valor mais alto e também o telemóvel da vítima. Depois fugiram num carro, carro esse que a vítima conseguiu ainda captar aqui a matrícula e a marca do carro para dizer às autoridades que vieram e foram acionadas de imediato para este local. Sabemos que esta não é a primeira vez que esta loja é assaltada, é já a

0: segunda vez, foi assaltada o ano passado, exatamente no mesmo mês, por um homem que, munido de uma faca, ameaçou também um funcionário que estaria aqui e levou também o dinheiro da caixa registadora. Tudo isto aconteceu mais ou menos por volta das 4 da tarde de ontem, um assalto em plena luz do dia. O dono desta mercearia não quer naturalmente falar para a Câmara, tem medo de qualquer tipo de represálias, mas confessou-nos que foi um momento muito difícil, um momento de verdadeiro terror, quando estes três homens entraram neste estabelecimento totalmente armados e levaram o dinheiro da caixa.
1: A Polícia Judiciária está a investigar a morte de uma criança de 13 anos. Caiu do 8º andar de um prédio em Corroios, no Seixal. A jornalista Catarina Vieira Oliveira acompanha este caso e tem mais informações.
2: Boa tarde. A Polícia Judiciária está agora encarregue desta investigação. Um jovem de apenas 13 anos morreu ontem à noite, depois de ter caído do 8º andar do prédio onde vivia, em Corroios, no Seixal. Tudo aconteceu aqui na zona onde nos encontramos, em Santa Marta do Pinhal. Os meios de emergência foram rapidamente acionados para o local. Sabemos que o alerta foi dado por volta das 8 da noite, mas já nada havia a fazer e o óbito do menor, desta criança de apenas 13 anos, foi declarado no local. Foram também acionadas equipas de psicólogos do INEM para dar apoio à família, aos amigos e naturalmente a todas as pessoas que precisavam desse apoio. Estamos a falar de uma tragédia, uma criança de 13 anos que morreu do 8º andar de um prédio que conseguimos ver agora pelas imagens em Corroios, no Seixal. Para o local foram acionados mais de 20 operacionais, acompanhados de 10 veículos, nomeadamente do INEM, os bombeiros do Seixal e também equipas da Polícia de Segurança Pública. A Polícia Judiciária foi acionada, como é natural nestes casos, e está agora a investigar as circunstâncias desta morte, deste jovem, esta criança de 13 anos, que morreu ontem à noite, depois de ter caído de um prédio de 8 andares.
1: Há jovens que tiveram de mudar de escola para escaparem ao bullying depois de verem partilhadas na internet fotografias sexuais deles, adulteradas e criadas através de inteligência artificial. É o tema do Investigação CM para ver mais à frente neste grande jornal. O Papa Leão XIV vai ser submetido a uma cirurgia, deve acontecer na manhã de amanhã. Em causa está a remoção de um nódulo pulmonar. A cirurgia será realizada no Hospital Gemelli, em Roma. O nódulo pulmonar foi detectado numa fase precoce e encontra-se circunscrito. Os médicos preveem um período de internamento e recuperação hospitalar de cerca de uma semana. Esta foi a primeira vez que um Papa comunicou um problema de saúde na primeira pessoa, em vez de através de um comunicado assinado pelo Vaticano. Em direto de Roma está o jornalista Secundino Cunha, o enviado especial da CMTV, para acompanhar esta situação clínica do Papa. Secundino, o que é que está previsto para as próximas horas do Papa?
3: Ora bem, o que está previsto, Mariana, é que ele cumpra a agenda de hoje. Isso foi dito esta manhã e tem acontecido. Já houve notícia até de um encontro com algumas comunidades caritativas. Portanto, a agenda de hoje será cumprida e o Papa deve ser internado aqui no Hospital Gemelli amanhã por volta do meio-dia. Dizem ao final da manhã, por volta do meio-dia, portanto, será internado. Não se sabe ainda ao certo se a intervenção cirúrgica decorrerá amanhã. Pode suceder, assim como pode não acontecer. Portanto, não conheço também os procedimentos clínicos necessários de pré-operatório. No caso de um Papa serão provavelmente diferentes do caso de um cidadão comum. Portanto, o que se sabe é que o Papa será internado amanhã, ao final da manhã, portanto, por volta do meio-dia, poderá ser intervencionado amanhã ou então no dia seguinte. É isso que vai saber-se. Provavelmente ainda hoje se saberá se a operação decorre amanhã ou na quarta-feira, mas o internamento esse está agendado para amanhã, ao final da manhã, portanto é provável que amanhã o Papa, para além da celebração habitual da missa, não tenha mais nenhuma atividade de agenda e seja depois então encaminhado aqui para o Hospital Gemelli, onde vai ser intervencionado para a retirada desse nódulo pulmonar, esse nódulo que foi detectado, como disseste há pouco, de forma precoce, ou seja, numa fase

0: muito inicial. O próprio Papa referiu que ele está circunscrito e, portanto, será removido. Os médicos aconselharam a sua remoção por uma questão de prevenção e o Papa, então, sujeitou-se a esta intervenção cirúrgica. A sua recuperação vai demorar cerca de uma semana, foi o que informou a sala de imprensa da Santa Sé. Em princípio, poderá ficar internado pelo menos uma noite aqui no Hospital Gemelli, regressando depois ao seu apartamento no Palácio Apostólico do Vaticano, onde então fará essa recuperação que deve terminar, em princípio, na quarta-feira da próxima semana.
1: São horas e dias que vamos acompanhar com a reportagem do enviado especial Secundino Cunha. Para já sabemos que vai ser internado amanhã. O Papa Leão XIV pode ser operado já amanhã. O Santuário de Fátima acolhe hoje e amanhã a última peregrinação internacional do ano. Os fiéis aproveitam para rezar pelo Papa Leão XIV. A jornalista Isabel Jordão está a acompanhar esta peregrinação.
2: Com o passar das horas e o aproximar-se do início da peregrinação, os grupos que caminham a pé até ao Santuário de Fátima acabam essa caminhada e dão entrada no recinto. Uma chegada que é feita com emoção, com lágrimas, porque é um objetivo que foi cumprido. Este grupo que está junto de nós veio a caminhar a pé desde Lisboa. O Sr. Paulo está logo aqui à frente. Foi uma caminhada difícil.
3: Foi complicada, mas graças a Deus chegamos e vale a pena pela fé, pela devoção, e acho que o mundo precisa de muito amor e de muita paz, e infelizmente é mais guerras e menos paz, e nós estamos aqui a lutar para que realmente permaneça a paz e prevaleça mesmo em grande, e que deixem as guerras e venham e sintam o que é o espírito desta peregrinação, que rompe lindamente, e foram 5 dias de viagem que valeu a pena, valeu mesmo a pena.
2: Este é o sítio certo também para rezar. Agora, com este problema de saúde diagnosticado ao Papa Leão XIV, é mais alguém a incluir nas vossas orações?
3: Claro que sim, claro. Todos, pelo menos todos nós, e vamos puxar pelo Papa, que isto é para a frente, é que é o caminho. Não há, isto é sempre pela esperança, nunca pelo negativismo. E temos que ir para a frente, e o Papa, claro, também tem que ser forte, claro que sim, tem que ser.
2: E vocês confiam neste poder da oração, neste sítio que não é um sítio qualquer?
3: Claro que não. É um sítio muito especial, sem dúvida nenhuma. É mesmo. É entrar, é casa-mãe, tal e qual. É mesmo isso. Vale a pena.
2: Muito obrigada, Sr. Paulo. É o primeiro sorriso depois das lágrimas da chegada ao recinto de oração deste grupo de 2 dezenas de peregrinos que caminharam a pé desde Lisboa até Fátima. Já estão em Fátima, preparam-se para acompanhar esta última grande peregrinação do ano ao Santuário de Fátima, e nas suas orações vão ter essa especial intenção, rezar pela saúde do Papa Leão XIV.
1: Uma doente oncológica em Oliveirinha, Aveiro, perdeu a capacidade para cuidar da sogra, também ela com graves problemas de saúde, e pede ajuda ao Estado Social. A rubrica Quero Justiça foi conhecer a história de vida desta família em desespero com a falta de respostas.
4: O Quero Justiça de hoje dá a voz a Carla Silva. Abraços com um problema grave de saúde, um cancro numa axila, não tem já capacidade para cuidar da sua sogra, que por sua vez é surda e é muda. Portanto, esta mulher não tem qualquer possibilidade de continuar a tratar desta idosa, tem recorrido a tudo, mas não tem obtido respostas, porque claramente é necessário que esta idosa tenha uma ajuda especializada, nomeadamente um internamento num centro de um lar de idade.
5: Eu tenho a minha sogra com 80 anos, ela é cega e surda, está aos nossos cuidados. Eu neste momento não posso tratar dela porque estou assim. Tenho cancro na cavícula, na axila, no osso externo, e não consigo, nem para mim consigo. Tem que me ajudar a vestir e não tem possibilidade de ter alguns cuidados. Assim, precisava de um lar para colocar.
4: Já pediu ajuda?
5: Sim, estão a tratar disso, mas respostas não há respostas.
4: Falou com a assistente social?
5: Sim, sim.
4: Este é um caso que não é porque a senhora quer, é mesmo uma questão de saúde sua.
5: Sim, sim.
4: Isto acaba por, no seu dia-a-dia, sente-se triste?
5: Sim, sim. Sim, porque eu não sou capaz, tenho que ter o meu marido, antes de ir para o trabalho, a tratar, deixá-la tratada, para depois, dentro do dia, a recolher para levar para o centrozinho.
4: Já precisava que ela, porque já precisa de outros cuidados?
5: Sim, sim, sim. Porque ela é cega e surda, tem também um tumor na cabeça, já está a perder algumas capacidades e precisava de alguém, de uma instituição para cuidar.
4: E é uma situação que é mesmo urgente?
5: Sim, sim.
4: A resposta aqui não tem nenhuma.
5: Não há respostas. Não há.
6: Acho que a média de espera é um ano, não é?
5: Sim.
4: É muito tempo de espera ainda. À espera de ter vaga.
5: Não há vagas. Não há colocação.
4: E também, que fosse num local aqui próximo também.
5: Sim.
6: Não é uma exigência, não é?
5: Não é exigência, mas se houver a oportunidade de ela ficar o mais perto possível, se não, olha, tem que ser em outra área.
4: Tem essa esperança que se consiga?
5: Eu tenho, mas se começo a perdê-la, porque já há muito tempo que andamos assim e não encontramos respostas.
6: Sim, sim, tem, é urgente. Ainda na semana passada eu vim visitá-la e ela apareceu-me com um grande abscesso no ombro. Tive que ir com ela de urgência para o hospital. Ela nem queria ir porque tem ao cuidado então a sogra, que entretanto iria chegar do centro de dia, e tem um filho menor de 12 anos de idade, tudo ao cuidado dela, porque o marido está a trabalhar. Isto é um pedido mesmo de desespero, é um grito de ajuda. Eu peço às instituições da nossa freguesia, da nossa Câmara de Aveiro, que por favor abram portas a uma situação destas, que isto é uma situação desesperante. É muito triste eu deitar-me na minha cama a pensar como é que estará a minha prima, como é que ela vai estar amanhã. Ela chora porque precisa de ajuda, ela sabe que não tem capacidades para ajudar a sogra e tem completamente noção disso. Ela não quer abandonar a sogra. Não é o caso. Aqui é, ela quer ajudar a sogra, porque neste momento a Carla é uma doente paliativa de segundo grau, não quer ser internada, não quer deixar a casa dela, o filho, o marido, a sogra, e pronto, isto é um desespero, isto é um desespero, é um grito de ajuda. Nós já corremos tudo, já falei com assistentes sociais, com o de oncologia no IPO de Coimbra, já falei no Hospital de Aveiro, já falei com a assistente social que a está a seguir. Acredito que está tudo a mover papéis, documentos, tudo o que seja necessário, mas as portas não se abrem, a situação vai-se agravando e pronto, isto é desesperante mesmo.
4: A família já recorreu à autarquia, aos serviços sociais, mas continua sem resposta. Carla Silva, ela própria, abraços com um problema de saúde muito grave que a impede de tomar conta ou de cuidar da sua familiar, é na realidade um caso que o Estado Social tem que atender e socorrer.
7: 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A televisão fica na televisão. Já sabe, deixe-se ficar desse lado que está muito bem.
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7: Ora, nem mais. E é para garantir que está aí desse lado, eu tenho a garantia de lhe dar sempre boa música. A começar agora com Maninho e Marisa Liz. Garota, boa segunda-feira. Corretamente.

0: toca.
1: Toca? Isto abre-se, liga-se à parede e é uma torneira a deitar música. Você vai ver?
2: Ei, o rei vai!
3: Óbvio, está ligado para o jardim zoológico.
1: São as bobinas que ainda estão frias. Frappé! Não vê você que a onda bate na lâmpada e recua. E daí o som quer sair e tem de aquecer o carburador.
4: Que bom, que bom, que bom. Aqui também a recordar-nos os filmes portugueses com o Costa do Castelo, que maravilha. Agora, músicas da nossa vida. É verdade, as músicas da nossa vida são tantas, não é? Se nos põem a escolher é muito difícil. Aqui, esse é o grande desafio, escolher duas canções da sua vida. O convidado de hoje é Eduardo Batista Correia, comentador do Canal Now, e que vamos conhecê-lo melhor através das suas escolhas musicais.
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6: Olá, eu sou o Eduardo Batista Correia, sou analista político aqui no Nau e, para além de dar aulas de gestão no Isqueté e ser o presidente do Tacos Parque, venho aqui hoje falar das músicas da minha vida. Há tantas músicas nas nossas vidas, tantas bandas.

Tantos momentos onde ouvimos música e onde nos emocionamos, onde nos acompanhamos dessa mesma música. Uma das nossas melhores companhias, certamente. A primeira que eu escolho porque foi talvez a primeira música que eu me lembro de me ter arrepiado pela melodia, pelo ritmo. É até de um cantor que não sigo muito, mas essa música marcou-me e marcou-me de tal forma que na altura, aos 11, 12 anos, ofereci o single ao meu amigo Bruno Portela no seu aniversário. É Hurricane Carter, de Bob Dylan. Espero que gostem.

esta música de Bob Dylan, espero que tenham gostado. Vamos falar da segunda. A segunda ainda foi mais difícil de escolher, porque o critério, não, a primeira música que nos tocou era mais fácil. As outras, há tantas, há milhares delas, desde Jeannie Loves Jezebel, a Pink Floyd, a Roger Waters, a Bruce Dickinson, tanta boa música. Mas decidi escolher uma das músicas que mais vezes ouvi, de uma banda que gosto imenso, dos Def Leppard, Too Late for Love. Acaba por ser uma música de amor, de um amor não concretizado, com uma melodia fabulosa. Aqueles que gostam de dançar, dancem-na também.

espero que tenham gostado de Bob Dylan e Def Leppard. Foram as duas músicas que eu escolhi para hoje. Eu sou o Eduardo Correia, analista político no Now. Até breve e mantenham-se aqui connosco no Correio da Manhã Rádio.

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1: Ora nem mais. E pode e deve consultar também. Consultar. Agora senti-me assim, gente importante, tal como os nossos ouvintes, não é? Pode consultar, ouvir, sentir, fazer o que quiser em cmradio.pt. Conhece, para além de mais, conhece as escolhas musicais de tantas pessoas que por cá passam e que ainda vão passar. Eu estou aqui a rir-me porque, entretanto, tenho aqui o meu Justin Bieber favorito, que é o Joaquim. Justin, o DJ da Fox. Já vou falar com ele. Para já temos que ouvir com toda a atenção, porque vale sempre a pena, José Nunes e a Nova Linha Avançada.
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3: Grande Zé Nunes, carneiro amigo, bem-vindo.
4: Amigos, lindo, bom dia, carneiros amigos, boa segunda-feira.
3: Boa segunda-feira.
4: E boa semana para todos. Semana que marca o regresso das competições europeias.
3: Ah, pois é.
4: E quando se fala aqui na linha avançada da Europa, lá vamos nós.
3: Aí vamos nós. Fantástico.
4: É verdade. A Semana Europeia para as equipas portuguesas começa já amanhã, mas já lá vamos. Primeiro o campeonato, que a coisa está ao rubro, todos querem ter razão, todos querem ver o fundo ao tacho, desde que o tacho seja o seu, não é? Todos querem
5: ver a Greta.
3: Olha,
4: grande que. Ontem o Benfica recebeu a vitória de Guimarães, ganhou por 2-0, boa exibição da equipa de Marcos Silva. O Benfica podia ter ganho por mais, mas não. E não porquê?
3: Porquê?
4: Por falta de pontaria, basicamente. 23 remates, 2 golos, índice de aproveitamento inferior a 10%, mas ok. O Benfica parece continuar forte. Joga bem, joga bonito. E agora venham de lá 2 jogos seguidos da Liga Europa, que no próximo fim de semana não há campeonato. Benfica que não se calou em relação aos jogos do Porto e do Sporting, por causa do gol da vitória do Porto, belo gol de Piatoszewski, que foi anulado por fora de jogo pelo árbitro e revertido pelo VAR por 1 centímetro.
5: Fácil.
4: E no caso do Sporting, por causa de um penalti não assinalado a Dumbiá, que no caso de ser assinalado e com titularidade, o 2-0 ao Braga já na segunda parte. Estes dois episódios o Benfica chama de vergonha, ou seja, está tudo em brasa e não saímos daqui. E a classificação está assim ordenada, que é uma expressão muito vintage do futebolês. O Porto na frente com 24 pontos, 8 jogos, 8 vitórias, 8 vezes 3, 24. Fácil, lá está.
3: É muito fácil. Vamos nós outra vez, é tudo fácil lá.
4: É verdade. Segundo, Benfica, 19 pontos. Terceiro, Zexeco, com 18 pontos. Sporting e Santa Clara. Uma palavra para o Santa Clara, que continua a dar festival. Mais um jogo, mais uma vitória, mais uma corrida, mais uma viagem. Suba, menina, suba, carrossel 8. A Maneira Popular de Lisboa, a Maneira Bonita não paga. Mas também não anda.
3: É um clássico.
4: Exatamente. Seleção, Ronaldo, tudo leva a crer, vai voltar já em novembro, já está suspenso. Tudo leva a crer que o castigo vai ser o mais levezinho possível. Pedro Proença voltou a falar e disse que todos querem Ronaldo na seleção, pelo que se pode dizer que Ronaldo e JJ se vão juntar outra vez.
3: Juntos outra vez.
4: Se Jesus o convidar, claro, ou convocar, não é? A ver, vamos, como diz o Stevie Wonder. Olha, vamos lá então à Semana Europeia. O Sporting vai à França. Eu disse França.
3: Até não disseste.
4: Aí está, para defrontar o Lens, diz lá, Julinho, Lens.
3: Lens, não é Lens, é Lens.
4: Lens, isto é que é pronúncia impecável de francês. Lens.
3: Faz-te o Lens.
4: Exatamente. O jogo não será pera doce, e lá vamos nós.
3: Faz-te o Lens.
4: Faz-te o Lens. Pois é capaz de não ser, é capaz de não ser fácil, mas ok, o Sporting vem com uma grande peitaça de Braga, não é? Pode ser que sim, era fantástico ganhar outra vez, depois de ter ganho a primeira jornada ao Galatasaray. Galatasaray, onde o Bruma já jogou.
6: Campeão Galatasaray.
3: Do quê?
4: Exatamente. Grande da Bruma. Mas ok, a coisa não fica por aqui. O Porto vai a Sevilha. A Sevilha, não é? Essa belíssima cidade, para defrontar o Betis, outro jogo que não será fácil, de certeza. O Porto está a fazer muito bem nos jogos domésticos, ganhou-os todos, já são 9, supertaça, 8 jornadas do campeonato, sempre a vencer. Na Liga dos Campeões a coisa já não correu assim tão bem, perdeu em casa com o Manchester City, e agora é importante pontuar, se possível, na quarta-feira. Na quinta-feira, o Benfica recebe o Celtic para a Liga Europa, e na Liga de Conferência o Braga vai à Dinamarca para defrontar o Copenhaga. Grande prémio de Fórmula 1 de Singapura.
3: E vem ele, sai da frente.
4: É verdade, e Max Verstappen venceu e já são 2 vitórias seguidas e parece estar a voltar ao normal.

0: tenho esta mensagem.
1: Sim.
0: Do carneiro amigo António Carvalho. Uhum. Diz assim: um abraço, carneiro amigo, aqui do canal do Panamá. Caramba, o canal do Panamá. E eu perguntei-lhe, mas então, o que é que faz no canal do Panamá? Mais um bocadinho estava no Estreito de Hormuz, não? Isso é maluco. Mas ele explicou, o António trabalha em cruzeiros,
1: olha,
0: e por isso estava no canal do Panamá e aproveitou certamente umas horas de descanso para ouvir o podcast da Linha Avançada. Fiz muito bem. Carneiro amigo António, o que importa é que esteja sempre em sintonia com a Linha Avançada, nem que seja no canal do Panamá. E se queres ir para o Panamá, vais ter de partir de cá. E se queres ir para o Panamá, toma lá disto, que amanhã não há.
1: É um poeta, Zé,
0: E assim sucessivamente.
1: Ele não é, ele é um poeta.
0: Ele é um poeta. E vamos embora, que vêm as notícias, não é verdade, Julinho?
1: É verdade, Zezinho. Amanhã
0: então
1: mesmo,
0: pronto.
1: Amigo.
0: Amanhã mais.
1: Está combinado. Esta é a nova Linha Avançada com o nosso José
0: Grande
1: Nunes.
0: Abraço.
1: Até amanhã.
0: Até amanhã.
1: Até amanhã.
0: Até amanhã. Um abraço.
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3: 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Oh, já tocam Queen. 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

0: Já está na hora de acertarmos os ponteiros dos relógios. São 3 da tarde, está na Correio da Manhã Rádio, aqui entre nós comigo, Lara Afonso, e ainda... com a jornalista Mónica Peixoto e o Grande Jornal das 3. Muito boa tarde, Mónica.
1: Olá, boa tarde. 3 homens morreram, outros 3 ficaram feridos num acidente de trabalho esta manhã na Quinta do Lago, no concelho de Loulé. Estavam a trabalhar numa fossa séptica. As vítimas mortais têm 21, 24 e 40 anos, são de nacionalidade romena. Também os 3 feridos, com idades entre os 50 e 52 anos, foram assistidos, mas recusaram transporte para o hospital. Estes 6 homens estavam ao serviço de uma empresa privada e, neste acidente de trabalho, 3 morreram e outros 3 ficaram feridos. Aconteceu durante trabalhos de limpeza de uma fossa séptica na Quinta do Lago, em Loulé. É um tema ao qual vamos voltar, se justificar, com reportagem aqui no Correio da Manhã Rádio. O Major-General Nuno Parreira da Silva vai ser o novo secretário-geral do Ministério da Administração Interna. A nomeação foi anunciada em comunicado pelo Ministério de Luís Neves. O Major-General Parreira da Silva é atualmente comandante da Escola da Guarda Nacional Republicana. Vai assumir funções num momento de transformação do serviço com a preparação de uma nova estrutura orgânica, refere o comunicado do Ministério da Administração Interna. O nome do novo secretário-geral do Ministério da Administração Interna é conhecido pouco depois de, também hoje, ao início da tarde, ter sido emitido um comunicado que dava conta da exoneração do anterior secretário-geral, Ricardo Carrilho. É o ex-secretário-geral do Ministério, foi afastado depois de notícias que davam conta de uma alegada ruptura entre ele e o ministro Luís Neves, em causa a recusa de Ricardo Carrilho em transferir 26 milhões de euros para o Ciresp, sem ter uma ordem escrita do ministro da Administração Interna, tendo em conta que o contrato com o Ciresp estava caducado. O Papa vai dar entrada na clínica Gemelli amanhã, ao final da manhã, para ser operado a um nódulo no pulmão. Informação avançada ao início da tarde pela Santa Sé e confirmada aqui pelo enviado especial da CMTV e Correio da Manhã Rádio a Roma, Secundino Cunha.
2: Há data para o internamento do Papa, que é precisamente amanhã. Amanhã será internado aqui na Policlínica Agostinho Gemelli. Não se sabe ao certo se a intervenção cirúrgica será realizada amanhã ou então na manhã de quarta-feira. Também ainda não é certa a hora do internamento. Não se sabe se vai ser da parte da manhã, se vai ser da parte da tarde, mas sabe-se que o Papa Leão XIV vai ser internado amanhã aqui no Hospital Gemelli e depois será então sujeito a essa intervenção cirúrgica para a retirada desse nódulo num pulmão. Será uma intervenção cirúrgica que obrigará a algum período de internamento aqui no hospital, provavelmente uma noite, no mínimo. Depois o Papa poderá então regressar ao seu apartamento no Palácio Apostólico, no Vaticano.
1: Leão XIV, 14º, vai dar então a entrada amanhã na clínica Gemelli, em Roma, onde vai ser operado a um nódulo num pulmão. Não se sabe ainda se a cirurgia vai realizar-se amanhã ou na quarta-feira. E é uma notícia, obviamente, que vamos continuar a acompanhar com o enviado especial da CMTV e Correio da Manhã Rádio a Roma, Secundino Cunha. A Polícia Judiciária confirma a apreensão de 3 toneladas de cocaína numa operação policial ontem a sul de Faro. Em comunicado, a Judiciária diz que durante a operação, em estreita articulação com a Marinha, a Autoridade Marítima e a Guardia de Finanza de Itália, foi detectada e abordada uma lancha rápida que não respeitou a ordem de paragem. No interior da lancha estavam 3 cidadãos estrangeiros e também objetos usados no transporte de cocaína, além das 3 toneladas de droga. Ao que a CMTV sabe, um dos narcotraficantes terá morrido na colisão entre 2 lanchas durante a perseguição policial. É o que dá conta ao repórter Rui Pando Gomes.
3: Essa operação aconteceu ao largo de Faro e acabou por haver essa colisão entre embarcações na sequência da interseção que normalmente é feita a alta velocidade. Se os tripulantes da embarcação que transporta a droga se não obedecerem à ordem de paragem das autoridades, normalmente a Polícia Marítima, o Grupo de Ação Tática ou o grupo de fuzileiros que participa neste tipo de operações tem que fazer algo para obrigar a parar esta embarcação. Foi o que aconteceu, a interseção foi feita,

0: Houve uma colisão violenta entre as duas embarcações que provocou então ferimentos muito graves neste homem, um homem de nacionalidade espanhola, tal como outros dois que também são espanhóis, seguiam três tripulantes nessa embarcação, sofreu ferimentos muito graves. Temos a confirmação que esta vítima, este homem que acabou por morrer, foi ainda transportado num helicóptero da Marinha, mas o óbito acabou por ser declarado ainda a bordo desse helicóptero.
1: E às 16h, a Polícia Judiciária vai dar uma conferência de imprensa na sede em Lisboa a propósito desta operação policial que levou à apreensão de 3 toneladas de cocaína. No entanto, a CMTV sabe que um dos narcotraficantes terá morrido durante essa perseguição policial. O comunicado da Polícia Judiciária, no entanto, não faz menção a essa morte. A Câmara do Porto confirmou a ação esta manhã para remover objetos que ocupavam indevidamente a Praça Dom João I. Em comunicado, a autarquia diz pautuar-se pelo estrito cumprimento da lei e respeito do direito à manifestação, mas considera essencial que o uso do espaço público seja feito de acordo com a lei e a salvaguarda da segurança da circulação e usufruto de todos os cidadãos. Cerca de 50 tendas foram retiradas esta manhã da Praça Dom João I, no Porto, mas os manifestantes lá continuam, como dá conta a repórter Ana Silva Monteiro.
2: Mesmo sem tendas, os manifestantes continuam aqui na Praça Dom João I, na cidade do Porto. Estiveram durante várias horas de manhã reunidos para tentar perceber quais é que são os próximos passos e neste momento fizeram uma pausa para o almoço. Ora, os pontos a reter desta reunião da manhã é que chegaram à conclusão que sem tendas não vão passar esta noite aqui nesta praça. Também outro dos pontos que saiu desta reunião é que hoje pelas 19h vai existir aqui nesta praça uma Assembleia Popular. O objetivo é ouvir a população que está a passar dificuldades nesta questão da habitação e também a criar aqui alguns pontos importantes para a Assembleia que já está marcada para quarta-feira, também aqui neste ponto da cidade do Porto pelas 19h.
1: Os manifestantes exigem medidas para travar a especulação imobiliária e a subida do custo de vida. Vão permanecer na Praça Dom João I, prometem depois num novo protesto, quarta-feira, às 19h. A deputada Rita Matias invadiu esta manhã os estúdios da Rádio Universidade de Coimbra para forçar a participação presencial num debate. A Associação Académica de Coimbra, que proibiu a entrada de militantes do Chega no edifício sede da instituição, onde ficam os estúdios da RUC, chamou a polícia, como conta o jornalista Mário Freire.
3: Ora, hoje teve início então um programa que semanalmente é transmitido a partir destes estúdios, de debate político com assento fixo todos os partidos que têm a representação parlamentar. O Chega, com assento parlamentar, é um dos convidados, mas face a essa deliberação da Direção-Geral, foi convidado para participar online. Ora, Rita Matias apresentou aqui no edifício, subiu ao segundo andar para se dirigir então para os estúdios da Rádio Universidade de Coimbra, quando elementos da Associação Académica se aperceberam da presença que rotularam de invasão a um espaço onde, por deliberação, os dirigentes do Chega estão proibidos de entrar. Foi chamada a Polícia de Segurança Pública, de Rita Matias, e a restante comitiva foi convidada a sair. O que fizeram? Acabaram por ser identificados pelas autoridades. Já a Direção-Geral da Associação Académica de Coimbra remeteu a esclarecimentos para um comunicado em relação a este episódio passado aqui na sede da Associação Académica de Coimbra.
1: E a deputada Rita Matias saiu, de facto, escoltada pela polícia, prometendo que de hoje a uma semana regressa para insistir em participar presencialmente nesse debate com o político da RUC, a Rádio Universidade de Coimbra. Os agricultores da CAP concentraram-se esta manhã junto à Assembleia da República, em Lisboa, um protesto de dirigentes para exigir medidas de apoio num total de 140 milhões de euros para ajudar os produtores nacionais enfrentarem a concorrência de Espanha. Dizem que sem esse valor e sem conseguirem apoios para fazer face a essa concorrência que consideram desleal, a agricultura portuguesa vai acabar por desaparecer. Esta semana vai ser bem mais quente do que é habitual para o mês de outubro. O Instituto Português do Mar e da Atmosfera prevê uma subida das máximas que podem ultrapassar os 30 graus no interior do país. Patrícia Gomes, técnica do IPMA, afasta, no entanto, a hipótese de uma onda de calor.
4: Que são 6 dias consecutivos com temperaturas 5 graus acima do valor médio. Vamos ter cerca de 3, na maioria das regiões, vamos ter cerca de 3 dias com valores elevados de temperatura. Em algumas regiões vai chegar aos 4 ou aos 5 dias, principalmente no interior do Alentejo, que, tal como já referiu, nesses locais as temperaturas serão, podem chegar aos 34 graus, cerca de 32, 33.
1: Patrícia Gomes, do Instituto Português do Mar e da Atmosfera, em declarações ao canal Now. Esta semana que hoje começa vai ser bastante quente, mas a partir de quinta-feira as temperaturas devem começar a baixar.
5: Lamento, não, isso não acho bem.
1: Pronto, eu acho, mas pronto, são opiniões.
5: Olha, mas o que é que dizem os signos sobre isso? Porquê? Porque hoje é segunda-feira.
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5: Ora, nem mais. É já a seguir ao Elton John e a Brandy Carlisle. Vamos lá. Swing for the fences.

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1: Já cá estamos. Olá, tia Maia.
2: Olá, muito boa tarde.
1: Como é que estás?
2: Foi muito bem recebida aqui com uma música fantástica, um tema fantástico, de grande carga energética, como é necessário para, enfim, iniciar aqui as orientações para esta semana. Ora, em Carneiro tem a carta 22, o Louco. Pelo nome das cartas, começa logo a perceber-se o que vai na carruagem, não é? O Louco envolve sérios riscos em função de uma conjuntura instável e em que não sabe com o que conta. É a loucura. Mantenha-se atento. No amor, aceite os factos com naturalidade, mesmo os que desafiam qualquer lógica. No trabalho, muitas pontas soltas e insegurança de recursos pode ser deixado na mão. Vida económica, com encargos inesperados, e na saúde, tendência a falhas de memória. Se forem recorrentes, deve preocupar-se. Quanto a Touro, com a carta O Mago, uma semana ativa e de atuações que permitem pequenas e importantes evoluções, deve ser mais rápido do que o habitual. No amor, evite falta de confiança ou pensar continuamente em acontecimentos negativos recentes. No trabalho, impasse ou mesmo quebras de motivação ou criatividade, mas o saldo final é de sucesso profissional. Pequenas despesas complicam a semana, porque pequenas despesas somadas já se sabe o que é que dá. Na saúde, movimente-se mais. Quanto a Gêmeos, bem, com a carta 10 à Roda da Fortuna, os acontecimentos evoluem em sentido ascendente. Aproveite oportunidades e siga sinais. No amor, uma forma solta e leve de encarar os problemas é meio caminho andado para dias felizes. Tendência a alterações sentimentais, todas em seu benefício. No trabalho, de forma inesperada, um projeto vai desenvolver-se de forma muito positiva e rentável e tem também maior fluidez em questões económicas. Na saúde, quebre rotinas. Quanto a Caranguejo, com a carta 2 a Papisa, deve estar atento a tudo o que se passa à sua volta. Não tome nenhuma atitude sem antes refletir. A semana traz melhoria de conhecimentos técnicos e sociais. No amor, tente disponibilizar mais tempo para a vida a dois e não fale da sua vida privada com amigos. Quanto à parte profissional, conduza a sua vida de forma muito discreta, não dizendo mais do que deve. E surgem despesas inesperadas, tente negociá-las. Na saúde, uma doença espreita. Quanto a Leão, tem a carta 8 da Justiça, tem ações eficazes, equilibradas e bem conduzidas. É um bom momento para lutar a fundo pelo que quer. No amor, pode ocorrer um encontro decisivo para os que estão sós. Dê uma imagem de forte segurança pessoal em todos os contactos que estabelecer, mesmo que sejam reencontros. No trabalho, de semana de muito esforço, algumas situações instáveis ou de dúvida vão esclarecer-se de forma positiva. E na saúde, mantenha rotinas. Já a Virgem tem a carta 18 à Lua, é um período de grande intensidade emocional, está instável e tende a ver inimigos em comportamentos normais. No amor, um romance intenso pode esfriar e ser fonte de perturbação e tem dificuldade em lidar com emoções negativas e sentimentos de posse. No trabalho, à sua volta, o ambiente é de competição, nem sempre leal. Use todas as suas capacidades e trunfos, mas não fale dos projetos antes do tempo. Na saúde, perturbações, sobretudo para quem trabalha por turnos, perturbações de saúde gerais. Ora, muito bem, daqui a pouco temos mais, não é?
3: Pois, a minha parte preferida é a segunda.
2: É a minha.
3: Vai-se lá perceber
2: também,
3: porquê.
2: Eu acho que é de todos que estamos aqui.
3: Os que estão aqui, não é?
2: Daqui vai tudo balançar peixes. Carneira, virgem, não havia ninguém.
4: Bem, quer dizer, no meu caso, não. Eu nasci no início do ano, mas pronto.
2: Nasceste no início do ano, mas és capricórnio.
4: Não, sou aquário.
2: Ah, já és aquário.
4: Já
2: pois
4: sou.
2: És,
4: ah,
2: pois és. Mas há aqui um capricórnio.
4: Ascendente capricórnio.
2: Ah, pronto.
4: Sou aquário ascendente capricórnio.
3: Vamos lá ver o que é que nos espera.
2: Dois sagitários.
3: Pronto. Aqui a Carolina, a nossa nova estagiária.
2: Sim.
3: Que está aqui ao meu lado, faz anos no mesmo dia que eu.
2: Portanto, Sagitário.
3: Sim.
2: É um grande signo.
3: É um grande signo. Já lá vamos então.
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3: Mas antes temos Alex Warren e Jelly Roll.

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1: Ora, então vá, sem mais demoras, vamos lá então à segunda parte das orientações do horóscopo da tia Maia. Toda a atenção do mundo.
2: Ora bem, balança. Começamos bem, tem a carta 6, o amoroso. Situações mexem com o coração de balança e também com a sua sensibilidade. Não vale a pena fugir ao que sente. Tome decisões que lhe tragam felicidade. No amor, confrontado com factos que envolvem outras pessoas e também por afetos inesperados, e faz escolhas sentimentais que acabam por trazer momentos felizes. No trabalho, as suas opiniões e escolhas são bem acolhidas e pode trabalhar em acumulação por questões económicas. Na saúde, alguma instabilidade nervosa. Escorpião, que bom, com a carta 4, o Imperador, uma carta forte, está muito lúcido, objetivo e eficaz, marcando pontos em todas as situações. Os seus atos são certeiros, rumo ao sucesso pessoal e de equipa. No amor, deve seguir o seu coração, os afetos crescem e solidificam. No trabalho, todos os negócios ou investimentos em que se envolver, estruturados e calculados, dão bons resultados, mostra mão cheia para os negócios, e na saúde, evite aumentos de peso. Quanto a Sagitário, com a carta 5, o Papa, é uma influência tranquila e calmante, permite-lhe atuar com segurança, aprofundar ideias e colher e manter posições muito satisfatórias. No amor, procura uma vida estável, favorecidos os momentos a dois, bem como relações com pessoas de outra faixa etária. No trabalho, nota-se, a faixa etária varia de 7 anos para trás, 7 anos para a frente, como sabem, não é? Essa é a mudança de faixa etária. No trabalho, nota-se apatia na evolução dos acontecimentos. Mesmo assim, faça valer os seus argumentos e posições, e há alguma propensão à quebra de rendimentos. Desculpem lá, para mim também não é bom.
3: Ai,
2: na saúde,
3: já estou a sentir
2: tendência
3: isso.
2: A problemas de vias respiratórias. Capricórnio, com a carta 3, a morte, a conjuntura leva a mudanças conjunturais no sentido da inovação. Tem esta semana boa oportunidade de pôr em campo a sua vertente criativa. No amor, muita intensidade sentimental com importantes clarificações. Uma nova relação está sob bom auspício, trazendo momentos a apaixonados. No trabalho, inicia uma fase mais produtiva e promissor em função de iniciativas. Precisa de fazer corte em despesas. Quanto à saúde, evite locais úmidos. Aquário, com a carta 12, o pendurado, fortes limitações que apenas consegue superar com apoios. Há circunstâncias externas que não consegue contornar, e no amor deve adotar atitudes convencionais ao lidar com pessoas ou ao expor sentimentos. Seja moderado. Ir diretamente aos assuntos não é o mais indicado. No trabalho tem um raio de ação também condicionado, tal como as movimentações económicas. Dê ouvidos a quem pode ajudá-lo. E na saúde, acautele um burnout. Quanto a peixe, com a carta 7,

0: Do carro, progressos, em frente à semana com determinação, a discussão de ideias é saudável e recomendável. No amor, deve amadurecer bem as ideias antes de lançar num novo romance. Tem de saber lidar com a distância, num relacionamento em mudança. Quanto ao trabalho, mantenha a calma, esta semana tudo está ao seu alcance. Avalie com realismo as consequências de novos encargos financeiros. Talvez não seja a melhor altura. Na saúde, em caso de doença, procure um segundo parecer. Portanto, não embarque logo no primeiro parecer, não fique já com os cabelos em pé, peça um segundo parecer. Ora então, foi isto esta semana, Lara, não estás com ar muito animado?
1: Para cá não, até fiquei desanimada.
0: A carta que nos influencia é o Papa e sabemos que o Papa ele próprio não é...
1: Mas ele vai ficar bem, portanto...
0: Não sei, não fiz qualquer previsão nesse sentido. É, a,
1: vai,
0: tua,
1: vai, vai.
0: É a tua previsão ou é a tua fé?
1: É a minha fé.
0: É a tua fé, então estamos todos com essa fé, também acho que sim.
1: Olha, qualquer coisa também podem sempre contactar-te, não é? E ter sim. Uma análise mais aprofundada.
0: Com certeza, podem sempre fazer uma consulta.
1: É que, atenção, caros ouvintes, é que está ao alcance de qualquer um.
0: Sim, claro. Pronto. Desde que marque, é, claro,
1: exatamente.
0: Que sim. Desde que consiga encaixar nos meus horários, é uma maravilha.
1: É uma maravilha.
0: Já sabem que à segunda-feira às 15h10 não posso.
1: Exatamente. E
0: estou
1: o
0: aqui.
1: Motivo é porque está
0: estou
1: aqui.
0: Aqui. Estou aqui.
1: E
0: estou
1: muito
0: aqui.
1: Bem.
0: E à meia-noite e 50 também não, que estou na noite das estrelas. Portanto, há horários que são assim.
1: É
0: o Benfica está a jogar também não. Pronto, estou a brincar, estou a brincar. Muito boa tarde.
1: Não se brinca
0: muito
1: com
0: boa tarde, muito boa tarde.
1: Beijinhos, Maia. Obrigada por teres vindo sempre, porque é sempre bom às segundas-feiras.
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2: É mesmo para sintonizar e sempre também em cmradio.pt. Vamos ao Paraíso, Diogo Pissarra e Suarito. E logo depois temos a síntese informativa na Correio da Manhã Rádio. Boa tarde, boa segunda-feira.
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2: É isso mesmo, agora está na hora das notícias. A edição é da jornalista Mónica Peixoto. Vamos lá, Mónica.
3: Três homens morreram, outros três ficaram feridos num acidente de trabalho ao início da tarde de hoje na Quinta do Lago, em Lolé. As vítimas, de nacionalidade rumena, trabalhavam numa empresa privada. Estavam a limpar uma fossa séptica numa vivenda. O comandante Joaquim Leonardo explica que se trata de um trabalho de risco que obriga a cuidados redobrados.
4: Isto é um dos aspectos que o ACT vai ter que confirmar, se efetivamente, no fundo, todas estas regras de segurança foram, no fundo, cumpridas, e aquilo que é mais comum, e obviamente nós ainda não temos aqui dados, ainda não sabemos em termos de causa, mas aquilo que geralmente acontece neste tipo de acidentes, e tratando-se de uma fossa acética, aquilo que é mais comum é a acumulação, portanto, do H2S, que é um ácido comum, portanto é um gás comum neste tipo de espaços, porque ele é produzido pela decomposição de matéria orgânica e na presença de poucas quantidades de oxigênio. E outra das razões que poderá ser também é os níveis de oxigênio estarem mais baixos do que aquilo, portanto, que é possível para a sobrevivência de um ser humano.
3: As vítimas mortais deste acidente de trabalho na Quinta do Lago tinham 21, 24 e 40 anos. Os feridos, ligeiros, têm entre os 50 e os 52 anos, recusaram transporte para o hospital. A Autoridade para as Condições de Trabalho vai agora investigar as circunstâncias deste acidente laboral na Quinta do Lago, em Lolé. O Major-General Nuno Parreira da Silva vai ser o novo secretário-geral do Ministério da Administração Interna. A nomeação é anunciada em comunicado pelo Ministério de Luís Neves. O Major-General Parreira da Silva era, desde 2024, comandante da Escola da GNR e assume funções num momento de transformação do serviço com a preparação de uma nova estrutura orgânica, afirma o Ministério da Administração Interna em comunicado. Ora, o nome do novo secretário-geral do MAI foi conhecido pouco mais de uma hora depois de um outro comunicado do MAI que dava conta da exoneração de Ricardo Carrilho. O ex-secretário-geral do Ministério da Administração Interna foi afastado depois de notícias de uma alegada ruptura com o ministro Luís Neves. Em causa, a recusa de Ricardo Carrilho em transferir 26 milhões de euros para o Siresp sem ter uma ordem escrita do ministro da Administração Interna, visto que o contrato com o Siresp tinha caducado. O Papa vai dar entrada amanhã, ao final da manhã, na clínica Gemelli, em Roma, para ser operado a um nódulo no pulmão. A informação avançada pela Santa Sé, como dá conta o enviado especial da CMTV e Correio da Manhã Rádio a Roma, Secundino Cunha.
5: A data para o internamento do Papa, que é precisamente amanhã. Amanhã será internado aqui na Policlínica Agostinho Gemelli. Não se sabe ao certo se a intervenção cirúrgica será realizada amanhã ou então na manhã de quarta-feira. Também ainda não é certa a hora do internamento. Não se sabe se vai ser da parte da manhã, se vai ser da parte da tarde, mas sabe-se que o Papa Leão XIV vai ser internado amanhã aqui no Hospital Gemelli e depois será então sujeito a essa intervenção cirúrgica para a retirada desse nódulo num pulmão. Será uma intervenção cirúrgica que obrigará a algum período de internamento aqui no hospital, provavelmente uma noite no mínimo. Depois o Papa poderá então regressar ao seu apartamento no Palácio Apostólico no Vaticano.
3: O Papa Leão XIV vai ser operado a um nódulo num pulmão. Essa cirurgia pode acontecer amanhã ou na quarta-feira. Hoje, no Santuário de Fátima, decorrem as celebrações do 13 de outubro, este ano com as orações dos fiéis dedicadas à saúde de Leão XIV. Os agricultores concentraram-se esta manhã junto à Assembleia da República em um protesto de dirigentes da

0: CAP, Confederação dos Agricultores de Portugal, para exigir medidas de apoio num total de 140 milhões de euros para ajudar os produtores portugueses a enfrentar a concorrência espanhola. A repórter Sofia Ferro falou com o presidente da CAP, Álvaro Mendonça e Moura, que explicou o que está em causa.
1: O que falta é uma atenção ao sector agrícola e agroflorestal, que se traduz precisamente nesses 140 milhões de euros. É uma proporção face àquilo que os agricultores espanhóis têm vindo a receber. O que lhe posso dizer é que, neste momento, para os fertilizantes e outros fatores de produção, o apoio em Espanha é cerca de 30 vezes superior ao apoio em Portugal. Eu acho que está tudo dito com isso.
0: O presidente da CAP, Álvaro Mendonça e Moura, com as exigências da Confederação dos Agricultores de Portugal, exigem apoios de 140 milhões de euros para poderem concorrer com os produtores de Espanha. Esta semana vai ser mais quente do que é habitual em outubro. O Instituto Português do Mar e da Atmosfera prevê subida das temperaturas máximas que podem ultrapassar os 30 graus no interior do país. Ainda assim, Patrícia Gomes, do IPMA, afasta a ideia de uma onda de calor.
2: Que são 6 dias consecutivos com temperaturas 5 graus acima do valor médio. Vamos ter cerca de 3, na maioria das regiões, vamos ter cerca de 3 dias com valores elevados de temperatura. Em algumas regiões vai chegar aos 4 ou aos 5 dias, principalmente no interior do Alentejo, que, tal como já referiu, nesses locais as temperaturas podem chegar aos 34 graus, cerca de 32, 33.
0: Patrícia Gomes, do Instituto Português do Mar e da Atmosfera, ao canal Now. Esta vai ser uma semana de calor em pleno mês de outubro. A partir de quinta-feira, no entanto, as temperaturas devem baixar.
3: Pronto, é isto. É o verão. Olha, quanto às notícias...
0: É o verão, é o inverno das notícias.
3: Não. O verão das notícias acaba agora, não é?
0: Acaba, sim. Agora. Mas para o Ana... Quer dizer, acaba agora comigo. Às 4 da tarde temos a Patrícia, pois é a Alexandra Pereira, a minha eterna Patrícia.
3: Porque ela é Alexandra Patrícia?
0: Não, é porque eu chamo-lhe sempre Patrícia, não me perguntes porquê, mas ela
3: sabe. Tem cara
0: sabe.
3: De Patrícia? Não.
0: Não sei, não te sei explicar.
3: Pronto, são fenómenos, não é?
0: Não sei explicar. Eu e o Júlio Heitor temos este problema de batizar as pessoas, chamar-lhes nomes que não são delas.
3: Eu acho que é interessante. Mónica Peixoto, eu também no outro dia tive aí uma branca contigo.
0: Talvez, pois foi.
3: Portanto, são coisas que acontecem.
0: Acontece.
3: Somos humanos. Às vezes não parece, mas pronto.
0: Humanas.
3: Às 4 da tarde voltam as notícias já no regresso a casa com a Alexandra Pereira. Ainda há tempo de tomarmos conta de nós e quem o faz lindamente é a Ana Pinto.
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3: Olha, no fundo é sempre que sai de casa, por exemplo, em casa também dá, ok? Em cmradio.pt consegue ouvir certamente, ou então naqueles rádios, e o apagão trouxe muito de volta esses rádios antigos, pode sintonizar a sua Correio da Manhã em rádio, 90.4 na Grande Lisboa, ou 94.8 se estiver no Grande Porto. 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A música chama-se Sai de Casa e é da Maria Leitão. Boa tarde, boa segunda-feira e boa viagem, se for o caso.

0: a pergunta de hoje é: o que achou da despedida de Lionel Messi?
1: Abílio Sousa, se o Messi acabou ou deixou de acabar a carreira, me igual ao litro. Ele, o Neymar e o Ronaldo podem ir os três jogar peladinhas para o Inatel. Não estou nem aí. O único gigante da história do futebol foi o Eusébio, Pantera Negra. Ao pé dele, estes novos craques são autênticas panteras cor-de-rosa. Aliás, nem panteras são. Se forem, é lenços da malcata e isso já é um pau. Cambada de copinhos de leite. E agora não digo mais nada. Desculpem se é assim curto e grosso, mas tenho a minha cabeça, não siga carneirada.
2: Adélia Matos, falta com porta. Chorei barba e ranho com a despedida do Messi, pá. E a minha cadela então ficou passada. O Messi é o segundo Lionel preferido dela. Primeiro é o Lionel Richie. E o segundo é o Lionel Messi. E o Messi Silveira então está de rastos. Quando ele anda assim, vinga-se na cerveja. Eu já lhe disse que a cerveja não lhe fez mal nenhum para ele se vingar dela dessa maneira. Mas ele não ouve. A vontade de vingança fala mais alto. A partir da quinta mini, ele já não fala, só grita, só grita. Ai, eu já passei tanto na vida.
3: É Luís Folgado, sou ciclista e bancário no Monte Pio. Eu já aqui disse que eu acho que o Messi é o melhor de sempre. Devia dar um bom ciclista porque tem o meu corpo, eu também sou para o baixo. E até tenho de meter duas almofadas na cadeira lá no banco, senão não me veem por trás do balcão. Aliás, isso até já me deu jeito num assalto, porque os ladrões não me viram e pensaram que não estava ninguém na caixa do banco e foram embora. A minha ex-mulher dizia que eu era rodinhas baixas, mas isso não me chateava. Ela era toda fã do Ronaldo. Ela dizia: ah, eu gosto dos cavalões. E eu até lhe perguntei uma ocasião: então porquê é que casaste comigo? E ela: ah, e tal, não estava com clareza. Foi numa fase em que eu gramei de pôneis. Enfim, tínhamos feitios diferentes. Parabéns, Messi. Será sempre o meu pequeno pônei, o meu pinipom.
4: Alice Rissol, sou cenógrafa e vegana. Eu acho que o Messi é uma semi-divindade. E só não é uma divindade porque come picanha argentina. Se fosse vegetariano, ele levava só nirvana. Se bem que os jogadores precisam de alguma proteína animal. Eu tive um namorado que eu converti ao vegetarianismo, mas ele depois, nos penaltis, chutava a bola e a bola não chegava à baliza. Teve de começar a comer bifes ou então ficava sempre no banco. Enfim, parabéns ao Messi, grande atleta, porém carnívoro. Não se pode ser perfeito. Saravá e saudinha da boa.
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6: 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Agora vamos

0: E Taylor Nile Rodgers, e sim, Damien Davi já é um homem casado, casadíssimo. Muito bem, está na hora de irmos então para o check-up.
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2: Hoje assinala-se o Dia Mundial das Doenças Reumáticas, uma oportunidade para chamar a atenção para um conjunto de doenças que afetam milhões de pessoas e que continuam muitas vezes a ser desvalorizadas ou confundidas com os efeitos normais do envelhecimento. Quando falamos de doenças reumáticas, não estamos a falar de uma única doença. Estamos a falar de mais de uma centena que podem afetar as articulações, os músculos, os tendões, os ossos e, em alguns casos, órgãos como o coração, os pulmões e os rins. A artrose, a artrite reumatoide, a espondilite anquilosante, o lúpus e a osteoporose são alguns exemplos, embora tenham causas, manifestações e consequências diferentes. A dor e a limitação dos movimentos são sintomas frequentes, mas há outros sinais a que devemos estar atentos. Rigidez nas articulações ao acordar, inchaço, cansaço persistente ou dificuldade em realizar tarefas tão simples como vestir-se, subir escadas ou abrir um frasco. As doenças reumáticas não atingem apenas pessoas idosas. Algumas surgem na infância ou na idade adulta jovem e podem afetar pessoas de qualquer idade. O problema é que, perante uma dor persistente, há quem adie a procura de ajuda, atribuindo os sintomas à idade, ao esforço físico ou ao tempo frio. Mas normalizar a dor não é uma estratégia de saúde. O diagnóstico precoce pode fazer uma diferença enorme. Permite iniciar o tratamento adequado, controlar a inflamação quando existe, aliviar os sintomas e reduzir o risco de lesões permanentes e incapacidade. A abordagem depende da doença, mas pode incluir medicação, exercício físico adaptado, fisioterapia e acompanhamento médico regular. Manter-se ativo, controlar o peso e evitar o sedentarismo são também medidas importantes, ajustadas à condição de cada pessoa. Viver com uma doença reumática não tem de significar resignar-se à dor. Quanto mais cedo se identifica o problema, maiores podem ser as possibilidades de preservar a mobilidade, a autonomia e a qualidade de vida.
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0: E pode sempre ouvir Vezes Sem Conta em cmradio.pt, vale a pena. E já lá estão muitos check-ups e mais aonde vir por aí.

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3: Stay é o nome da música que se segue, logo depois temos A Vidas Assim, de Vítor Figueiredo, para conferir. Vamos saber a história do pau de gelado. Boa viagem, se for o seu caso. Boa segunda-feira, aqui entre nós, comigo, Lara Afonso, Correio da Manhã Rádio.

0: eram para a bola de sorvete e as gelatarias eram poucas. Sorvete em copo também era raro. O pau de gelado reinava em Portugal. E bem podíamos dar graças a um miúdo de 11 anos. Em 1905, o pequeno Frank Epperson deixou, sem querer, um copo de refrigerante em pó misturado com água no alpendre de casa, em São Francisco, nos Estados Unidos. Lá dentro ficou também a pequena vareta de madeira usada para mexer a bebida. Nessa noite, as temperaturas desceram abaixo dos 0 graus. Na manhã seguinte, Frank encontrou o conteúdo completamente congelado. Em vez de o deitar fora, puxou pela vareta e descobriu que tinha acabado de criar uma sobremesa que podia ser comida sem colher nem taça. Um bloco de refrigerante congelado com a tal vareta. O que viria a ser o pau de gelado. Mas só quase 2 décadas depois, já adulto, Frank percebeu que aquela distração podia transformar-se num negócio. Em 1923, pediu a patente da invenção e começou a vender o produto com o nome Epsicle, uma combinação do apelido Epperson com Icicle, e pingente de gelo. Foram os filhos que insistiram em chamar-lhe Popsicle, o gelado do pai. Há vidas assim. E há também quem conteste esta versão. Alguns historiadores da alimentação defendem que já existiam sobremesas congeladas semelhantes em feiras e cafés europeus antes de 1905. A patente Epperson não prova que tenha sido o primeiro a congelar uma bebida num pau, mas sim que foi quem transformou a ideia num produto industrial. Mesmo assim, continua a ser uma das histórias mais famosas da alimentação. Um dos gelados mais populares do mundo, o gelado com um pauzinho, pode ter nascido porque um rapaz de 11 anos simplesmente se esqueceu de um copo no quintal durante uma noite gelada.
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2: Ora, nem mais, e o Há Vidas Assim também está em cmradio.pt com todas as histórias diferentes e também divertidas, muitas das vezes insólitas, de Vítor Figueiredo. Passo por lá. Vítor Figueiredo faz também parte do Regresso a Casa, que daqui a pouco entra consigo no seu carro, por exemplo, a fazer-lhe companhia no seu regresso a casa. Eu marco encontro amanhã, à mesma hora, no Aqui Entre Nós, a partir das 11. Está combinado?
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5: Boa tarde, são 4 horas. As notícias às 4, edição de Alexandra Pereira.
6: 3 homens morreram, outros 3 ficaram feridos esta segunda-feira num acidente de trabalho numa casa na Quinta do Lago, no concelho de Loulé. As vítimas de 21, 24 e 40 anos, de nacionalidade romena, morreram quando faziam trabalhos de manutenção, ao que tudo indica, numa fossa cética. Foram resgatados com cordas por elementos dos bombeiros de Loulé e assistidos pelo INEM, mas acabaram por não resistir. O acidente de trabalho, que ocorreu por volta da 1 da tarde, fez ainda 3 feridos, com idades entre os 50 e os 52 anos, são igualmente cidadãos romenos, foram assistidos no local, recusaram, contudo,

0: o transporte ao hospital. No local, as famílias das vítimas receberam a notícia ao mesmo tempo que decorrem as primeiras perícias. Helena Ramos Lota.
1: Conseguimos perceber claramente o desespero dos familiares que se encontrou aqui nesta casa a lamentar naturalmente a morte da sua família. Falamos de três homens romenos que perderam a vida. Podemos ouvir vários gritos de terror vindos do interior desta moradia. Algo totalmente inesperado. Falamos de seis homens que estavam a trabalhar quando tudo aconteceu. Três deles perderam mesmo a vida, segundo aquilo que foi possível apurar, devido a intoxicação, portanto foi devido a isso que a priori deverão ter perdido a vida, e outros três ficaram com ferimentos graves. E portanto aqui neste local aconteceu de facto uma tragédia e permanecem aqui os militares da Guarda Nacional Republicana a fazer as devidas perícias e a tentar também naturalmente acompanhar aqui os familiares que se encontram no interior desta moradia.
0: A reportagem da Helena Ramos Lota, junto da casa na Quinta do Lago, onde ao início da tarde ocorreu então esse acidente de trabalho fatal para três trabalhadores. As primeiras indicações induzem a considerar que podem ter sido vítimas de uma intoxicação. Joaquim Leonardo, comandante da Corporação dos Bombeiros de Algueirão, Mãe Martins, explica o que pode ter sucedido.
2: Isto é um dos aspectos que o ACT vai ter que confirmar, se efetivamente, no fundo, todas estas regras de segurança foram, no fundo, cumpridas. E aquilo que é mais comum, e obviamente nós ainda não temos aqui dados, ainda não sabemos em termos de causa, mas aquilo que geralmente acontece neste tipo de acidentes e tratando-se de uma fossa acética, aquilo que é mais comum é a acumulação, portanto, do H2S, que é um ácido comum, portanto é um gás comum neste tipo de espaços, porque ele é produzido pela decomposição de matéria orgânica e na presença de poucas quantidades de oxigênio. E outra das razões que poderá ser também é os níveis de oxigênio estarem mais baixos do que aquilo, portanto, que é possível para a sobrevivência de um ser humano.
0: E por se tratar de um acidente de trabalho, as causas do sinistro passam por despistar-se. Todas as regras de segurança foram cumpridas, admite Manuel Rodrigues.
3: Acontecem, mas não devem acontecer, porque há regras que são muito claras sobre as condições em que as pessoas devem efetuar estes trabalhos mais difíceis e mais complexos, e é precisamente sobre essas regras e o não cumprimento eventual de algumas delas que vai incidir a investigação. Ou seja, uma investigação neste caso, aquilo que procura é sempre determinar se houve falhas, ou seja, o que é que correu mal para que tenha acontecido aquilo, porque em circunstâncias normais não é admissível que as coisas aconteçam.
0: Manuel Rodrigues, sobre a investigação que se segue este acidente de trabalho, hoje ao início da tarde, na Quinta do Lago, em Loulé, três homens morreram, outros três ficaram feridos. A Polícia Judiciária agendou para esta hora uma conferência de imprensa sobre a apreensão de 3 toneladas de cocaína ontem a sul de Faro. Em comunicado emitido anteriormente, a Judiciária diz que durante essa operação, em estreita colaboração com Marinha, a Autoridade Marítima e Guardia de Finanças de Itália, foi então detectada e abordada uma lancha rápida que não respeitou a ordem de paragem. No interior estavam 3 cidadãos estrangeiros e objetos usados no transporte de cocaína. Ora, nesse comunicado não há referência a vítimas, mas avança a CMTV que um dos narcotraficantes terá morrido na colisão de 2 lanchas. Rui Pando Gomes.
4: Essa operação aconteceu ao largo de Faro e acabou por haver essa colisão entre embarcações na sequência da interseção que normalmente é feita a alta velocidade. Se os tripulantes da embarcação que transporta a droga se não obedecerem à ordem de paragem das autoridades, normalmente a Polícia Marítima, o Grupo de Ação Tática ou o grupo de fuzileiros que participa neste tipo de operações tem que fazer algo para obrigar a parar esta embarcação. Foi o que aconteceu, a interseção foi feita, houve uma colisão violenta entre as 2 embarcações que provocou então ferimentos muito graves neste homem, um homem de nacionalidade espanhola, tal como outros 2 que também são espanhóis, seguiam 3 tripulantes nessa embarcação.

0: sofreu ferimentos muito graves. Temos a confirmação que esta vítima, este homem que acabou por morrer, foi ainda transportado num helicóptero da Marinha, mas o óbito acabou por ser declarado ainda a bordo desse helicóptero.
1: A reportagem do jornalista Rui Pando Gomes recorda então que, em comunicado, a Polícia Judiciária confirma a operação ontem ao largo de Faro e há apenas referência à apreensão de 3 toneladas de cocaína numa lancha rápida. O Major-General Nuno Parreira da Silva é o novo secretário-geral do Ministério da Administração Interna. A nomeação é anunciada hoje em comunicado pelo Ministério de Luís Neves. Surge pouco depois de um outro comunicado emitido pela tutela que dava conta da exoneração de Ricardo Carrilho. O ex-secretário-geral foi afastado depois de surgirem a público notícias sobre uma alegada ruptura com o ministro Luís Neves. Em causa, a recusa em transferir 26 milhões de euros para o Siresp, sem uma ordem escrita do ministro da Administração Interna, visto que o contrato com o sistema de comunicações de emergência está caducado. Mais de 100 agricultores estiveram hoje concentrados frente ao Parlamento para exigir medidas de compensação ao setor no valor de 140 milhões de euros. Entregaram de resto ao Presidente da Assembleia da República, Aguiar Branco, e aos grupos parlamentares do PSD, Chega, PS, Iniciativa Liberal e CDS, essa exigência que consideram necessária para poderem ter condições de competitividade para produzir. Mais competitividade é o que pede precisamente o Presidente da Confederação dos Agricultores de Portugal, Álvaro Mendonça e Moura.
2: Estão agora a discutir a possibilidade, eu diria a probabilidade, desta crise internacional se manter e, portanto, nós mantermos um nível muito alto, nomeadamente dos combustíveis e dos fertilizantes. E nós temos que pensar o que é que queremos a prazo. Não é só uma questão orçamental, é a questão da competitividade do sector. O que nós temos que pensar é que o país tem que competir com outros, está inserido, e muito bem, num bloco político-económico que é o da União Europeia, é aí que o país tem que competir, e a nossa força política dentro deste bloco também depende do nosso poder económico. Se nós destruirmos a nossa capacidade produtiva, ficamos menos influentes dentro da União Europeia.
1: Ao protesto juntou-se esta manhã André Ventura, o presidente do Chega. Entendo que é urgente apoiar os agricultores portugueses, admitindo que aqui bem perto o cenário é mais compensador.
3: Agora, se lhes pedem que tenhamos que ter uma agricultura forte, mas ao mesmo tempo em Espanha, que é o nosso maior competidor aqui ao lado, os impostos são mais baratos, o gás óleo é mais barato, os fertilizantes têm mais apoios e o mercado é muito maior, é o mesmo dizer estes homens e mulheres para irem para a falência. Portanto, nós temos compreendido e feito muito bem a distinção. Como todos sabem, o Chega é o partido que mais ferozmente tem combatido os subsídios desnecessários a nível nacional. Só que estes homens e mulheres não estão aqui a pedir subsídios, eles estão aqui a pedir que possam trabalhar para poderem ter condições de competir num mercado que eles não escolheram, se tornou europeu, que eles não escolheram, se tornou enorme e se tornou com competição fiscal. Ora, num mercado que é grande, que é competitivo e onde há competitividade fiscal, o nosso Estado tem pelo menos um dever.
4: E queixam-se também...
1: André Ventura, líder do Chega, que hoje se juntou aos agricultores concentrados em protesto diante da Assembleia da República. Pedro Passos Coelho admitiu ontem regressar à vida política ativa, mas só se o PSD não for bem sucedido na governação. Em entrevista à SIC Notícias, o antigo primeiro-ministro social-democrata garantiu ainda que não é candidato a cargo nenhum, justificando as recentes intervenções públicas com o dever e a responsabilidade de contribuir para o debate. Ora, esta segunda-feira André Ventura comentou essa entrevista de Pedro Passos Coelho com críticas à maioria não socialista.
3: Há uma grande maioria não socialista hoje em Portugal e no Parlamento, e essa maioria não socialista não está a contribuir para fazer a transformação que o país precisava. E aí Pedro Passos Coelho tem toda a razão. É isso que verdadeiramente importa na entrevista. O resto são timings internos de outro partido, que nós devíamos estar a fazer importantes reformas para o país. Eu estou disponível para as fazer. E estou disponível para trabalhar com o que partidos forem, sobretudo, enfim, deste espectro político.
1: Ana Ventura, líder do Chega, sobre as mais recentes declarações de Pedro Passos Coelho. As notícias regressam às 4:30 com o Vítor Figueiredo. Até já.
4: Até já, Alexandra Pereira, a trazer-nos assim a informação da hora certa. Passam 11 minutos das 4. Espero que esteja bem. Um bom início de semana. É segunda-feira. Hoje já estamos a 12 de outubro. Já viu? Isto a passar rapidinho, rapidinho. Não tarda nada. Estamos aí mesmo a meio do mês. 12 de outubro. Esta é a sua Correio da Manhã Rádio. Vamos a isto.
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4: Luciana Abreu, boa tarde.
6: E sim, sou eu, Luciana Abreu.
4: Vai estar connosco a Luciana Abreu. Comigo está também a Alexandra Pereira e o Vítor Figueiredo. Votos de uma boa tarde e espero que passem bons momentos na nossa companhia. Claro que toda esta emissão é feita sempre com a sua participação. Contamos consigo pelo 927794422. Para aquilo que você entender, já sabe, pode participar, pode enviar a sua mensagem, pode colocar a sua questão para a Luciana, pode dedicar-lhe as suas palavras, o que entender, já sabe. Estamos aqui consigo, claro, para mim, para a Alexandra, para o Vítor, também cá estamos. Sim, sim, também cá estamos. Quem diria? Ora, 4:13, aí vamos nós. Estamos consigo enquanto você está, por exemplo, a trabalhar. Estaremos consigo também no seu regresso a casa. Quando você chegar a casa, nós vamos embora. Só nessa altura. Quer dizer, não vai chegar a casa por volta das 5. Certamente. Se bem que eu também ia embora às 5. Mas eu gosto daquilo que faço, não há problema nenhum. Portanto, não há aqui drama. Todos nós estamos aqui também porque gostamos disto, não é? Vítor Figueiredo, boa tarde. Vamos então. Viva. Já está a malha, já está o sonzinho do trânsito, porque vamos ter as primeiras indicações de trânsito desta tarde. Então, Vítor, como é que temos o trânsito a esta hora?
7: Viva, boa tarde, Alberto. Boa tarde a todos. Para já está relativamente tranquilo, sendo algo lento, nos dois sentidos na segunda circular, entre Telheiras e as Calvanas, e um toque no eixo norte-sul, no início da Avenida da Ponte, mas que ainda não está a trazer problemas de maior. Ainda aqui para o sul, desta forma, enfim, melhor dizendo, para o Ribatejo, temos um acidente junto à Ponte da Chamusca, que está a causar alguma acumulação de trânsito de sul para norte, de quem vem da Chamusca pela 118 e quer passar para o lado da Gulgan pela 243. Entretanto, no Porto, o problema maior está do lado da Arrábida, um acidente à saída da Ponte da Arrábida, a acumulação de trânsito está já tabuleiro fora e vai por aí, até agora ainda só está junto à Boa Vista, à cauda da fila, mas poderá aumentar. Isto é, obviamente, na VCI sentido Freixo Arrábida, portanto, saída norte pela Ponte da Arrábida a partir do Porto não se recomenda. A 44, algo lenta também para quem está a chegar à zona de Gaia, e para já há um outro toque na AEP que está a provocar, é na saída da AEP para a Carlos Gulbenkian, que está a provocar alguns problemas no sentido norte-sul. De resto, é o que temos. Boa viagem para todos.
4: Boa viagem, vão com muita paciência aqueles que têm que estar na estrada. Já sabem, estamos aqui para vos dar toda a informação, neste caso o Vítor Figueiredo. 4:15.
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1: 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E são muitos os nossos ouvintes que no estrangeiro também nos escutam. E a cada passo estão connosco 927794422. Estão 20 graus no Porto. Lisboa está com 24.

0: 4h20, grande recordação.
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1: Ora bem, 4h21. Uns vão, outros vêm. Eu não fui fazer férias. Eu fui fazer, assim, uma curta pausa. E sim, fui até ao sul. E depois, mal eu chego...
2: Eu vi-te, malandro.
1: Mal eu chego, a Luciana... Põe-se na alheta, pois isto
2: claro, é, não está para taturar. Ainda por cima, vindo lá de baixo, está satisfeito. Olha aqui o bronze e tal.
1: Não chegou para o bronze, mas digo-te uma coisa. Imagina sábado. Não. Então eu fui sexta-feira. A grande vantagem é que vocês aí, em duas horas e pico, põem-se no Algarve. Quer dizer, nós ainda é um bocadinho
2: pois,
1: mais.
2: Pois, por acaso,
1: e almoçamos por acaso não meio.
2: Lembrei-me de ti e pensei assim: mas para que diabo é que o Alberto vai do Porto, vai passar num fim de semana longo do Porto para o Algarve? Pensei, ele demora umas 5 horas a chegar lá. Ou seja,
1: pensei,
2: podia ir para um sítio mais quente, Moledo ou sei lá.
1: Não, é diferente. Também se está
2: mas
1: bem.
2: Moledo,
1: sim, mas
2: Moledo
1: tem muito vento.
2: É quentinho.
1: Sim, tem vento.
2: Não
1: esta
2: é.
1: Zona aqui é um bocado ventosa. A água
2: eu
1: é muito
2: sei,
1: mais
2: que é que
1: fria.
2: Com...
1: Ui, não pois, tem nada a ver.
2: Claro.
1: Mas,
2: eu muito
1: o
2: bem.
1: Certo. Deixa-me dizer-te uma coisa. Sábado, estás a ver assim, sábado, 8h30 da manhã. Espera aí, que eu estou a falar, estou-me a ouvir de fundo. Ok, deixa estar, já cortei isto. Sábado, 8h30 da manhã, estava um menino a dar um grande mergulho. Depois um pequeno almoço. Depois às 10h30, novo mergulho. Depois lá para um meio-dia e tal, novo mergulho.
2: Porque... Tens noção que já está uma manifestação à porta daqui da rádio.
1: Nem o bacalhau fica de molhado tanto tempo.
2: A pedir para se encontrarem contigo.
1: Mas foi muito, muito bom, acredita. Foi muito agradável passar aqueles momentos ali assim, bom, na aguinha.
2: Está
1: melhor agora, porque não tem aquela azáfama toda, não é? São casais, com os filhos, muitos estrangeiros também, quer dizer, alguns estrangeiros também, e muita malta que quer andar ali a passear, etc. Não tem nada a ver, sossegadinho, mais
2: até
1: barato.
2: Até te perdes na praia.
1: Mais barato.
2: Até te perdes.
1: O que eu
2: mais
1: acho
2: baratinho.
1: Mal é... Não, aquilo está muito sujo, tem muita areia. Não aspiraram a areia, aquilo está cheio de areia.
2: É areia e água.
1: A água dou-me banho, a areia
2: amassada.
1: Que é complicado, é uma amassada. Mas foi
2: uma
1: muito agradável.
2: Uma praiazinha de cimento é que era bom, não é?
1: Olha, isto serve de resposta também para Ana Bastos, de Armação de Pera. Olá, Alberto. Já estou na vossa companhia, regresso a casa, como foi o seu fim de semana no Algarve. Foi bom. E pronto, agora, olha, deixa ver como é que vai ser para a próxima. Vamos lá ver.
2: Olha, agora tens o Dia Mundial, e não vais falar uma coisa para ler, é que hoje é o Dia Mundial da Leitura. Entre outras coisas?
1: Não levei.
2: Ah pá, devias. Li... Nem que fosse aqueles trava-línguas.
1: Nada.
2: Os trava-línguas.
1: Não fiz.
2: No ninho de mafagafos, há 7 mafagafinhos, quando a mafagafa gafa, gafam 7 mafagafinhos.
1: Não.
2: Tenho a pessoa que não me enganei. Não?
1: Sei-se muito bem, agora que se enganaste, ninguém notou.
2: Foi?
1: Ninguém notou.
2: Trazer 3 pratos de trigo para 3 tristes tigres.
1: Tristes tigres.
2: Aí, pronto, já
1: não,
2: foi.
1: Essa aí, 3 tristes tigres, é muito difícil.
2: É
1: mais complicado.
2: Depressa.
1: Mas sabes, eu não trouxe nada para ler, mas hoje lembrei-me de uma coisa. Ao que eu soube, havia, e eu vou recuperar essa informação, até porque vi no outro computador e não o tenho aqui. O que é que eu me lembrei? E olha isto, lembrei-me no fim de semana. Anos 80, 90, havia aí uma grande corrida a um tipo específico de cinema. Estou a falar dos filmes, calma, indianos. Ok? E havia uma sala, ao que parece, em Lisboa também, que ficou muito popular por ter uma série de filmes indianos. Aqui no Porto também, aliás, era o Cinema do Terço, que já não existe, e o Júlio Diniz. Até o próprio Coliseu tinha filmes indianos, que eram... Aquilo eram séries enormes. É claro que eu cheguei a ver um ou outro.
2: Aqui era o Cine Estúdio 222, acho eu.
1: É possível.
2: Ali no Saldanha.
1: Sim, eu descobri. E durante muito tempo tinham, ao que parece, muitos. E aquilo ainda durou um certo tempo, até porque depois vieram as cassetes de vídeo, que também havia uma série de filmes de Bollywood, aquela história. Mas aquilo que eu achava caricato é que primeiro os filmes eram muito grandes, depois o som geralmente estava desfasado com a ação, cantavam muito.
2: Cara, vem de longe.
1: Aquilo,
2: né?
1: Era uma chura. Pois era, atrasada. Era uma choradeira pegada. Eu lembro-me de ir várias vezes com a minha mãe, com a minha tia. Elas choravam, como se costuma dizer, baberranho à conta daqueles filmes. Que é que eu me lembrei?
2: Deixa. Lembraste do Bobby, o primeiro grande filme indiano de sucesso na Europa?
1: Epá, lembrei-me de escolher aqui um. Por acaso, olha, falaste do Bobby. Eu tenho o Bobby, que não é o cão. Geralmente é nome de cão, não era? Não era o cão. Era,
2: foi o primeiro,
1: um
2: acho
1: filmes,
2: eu.
1: Um dos filmes.
2: Estreou em Portugal.
1: Não sei se foi o primeiro. Agora, há um que ficou muito célebre. E eu trago aqui um bocadinho dessa música. E se alguém souber, o desafio que eu tenho. Acredito que tu não sabes. Eu também só soube depois de passados uns anos. Se alguém souber, então vá lá. Tenho curiosidade em ver se os nossos ouvintes se lembram disto ou não. Já sabe, o número do WhatsApp da Correio da Manhã Rádio é o mesmo, 927794422. E tenho curiosidade em saber se os nossos ouvintes se lembram disto ou não. As músicas indianas são fabulosas. Então vamos ouvir.

0: E agora? Será que alguém se lembra disto? Vamos embora!
1: Epá, isso, eu atirava lá para o Sandokan, o Tigre da Malásia.
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0: 92779-4422, ao seu dispor. Lembra-se de que filme era esta música? Eu sei que o título, isto eu decorei, Yadum Ki Barat. Ok, que é o nome do filme, mas que eu não vou dizer qual. E quanto ao Bobby, já agora, porque eu por acaso separei isto, quando estava a preparar aqui a música, lembrei-me, olha, este filme também, onde é que está aqui? Deixa ver, porque o filme Bobby tinha, deixa cá ver, não é este, eu tinha para aqui este. Ah, cá está, o Bobby era esta música. Tu não imaginas o que as pessoas choravam, mas choravam desalmadamente. Este era o filme Bobby. Pronto, nós queremos outro. Daqui a pouco vamos recordar os nossos ouvintes. Espera aí, vou passar mais um bocadinho, ok? De que filme é esta música?

0: É um filme indiano. Até porque o Sandokan não era indiano.
1: Não, era lá da Malásia, era ali perto. Mas olha, essa música não começa com uns tilintares de uns vidros, de uns copos ou uma coisa assim do género?
0: Não, não. Pelo menos na versão. Não. Eu vou-te pôr até como começa esta música. Espera aí, eu vou. Eu tenho aqui.
1: Eu confesso que
0: a música começa assim. Espera aí. Quer dizer, vai começar, não vai? É isto. É isto.
1: Cantar. Ah, pois não.
0: Não.
1: Não, não. Eu sou mais adepto agora dos filmes indianos, mas nem é bem dos filmes, é das atrizes, acho que elas são excelentes atrizes.
0: E aquilo, eles fazem filmes que nunca mais acaba, aquilo é uma indústria tremenda.
1: Ah sim, brutal, tremenda, não fazemos
0: mesmo,
1: ideia.
0: Tremenda.
1: Não. Bom, fazemos ideia do que é o cinema indiano hoje
0: O desafio que eu tenho para os nossos ouvintes, 92779-4422. Eu fico à espera. Claro, não escrevam Yadum Ki Barat, que eu já falei, eu quero isto em português. Sheila, boa tarde. Não é Yadum Ki Barat, isto já eu disse, vá lá. É assim que se chama a música. Agora, de que filme é este? Em português, meninos, em português. 92779-4422. E posto isto, o tempo passou, passou, passou. E o que é que nós temos já a seguir? Temos, obviamente, as notícias.
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0: 4h31. Vamos então para a síntese informativa. Vamos a isto, Vitor.
1: Vamos lá, vamos dar uma vista de olhos à atualidade, às histórias que estamos a desenvolver à hora certa. A tragédia hoje na Quinta do Lago, numa obra, no Algarve. Três homens morreram, três ficaram feridos. As vítimas eram todas de nacionalidade romena, tinham 21, 24 e 40 anos, morreram quando faziam trabalhos de manutenção numa fossa cética. O acidente foi por falta da hora do almoço. Os três feridos, com idades entre os 50 e 52 anos, acabaram por ser assistidos no local, mas não foram levados para o hospital. Outros temas, a Polícia Judiciária agendou para esta hora, portanto para as 4 da tarde já estará a decorrer uma conferência de imprensa sobre a apreensão de 3 toneladas de cocaína. Isto agora já não é aos quilos, é às toneladas. Foi ontem ao sul de Faro. O judiciário diz que durante a operação, em articulação com a Marinha, a Autoridade Marítima e a Guarda de Finanças italiana, foi detectada e abordada uma lancha rápida que não respeitou a ordem de paragem. Lá dentro estavam 3 cidadãos estrangeiros e outros objetos usados nos transporte de cocaína. Um dos narcotraficantes terá morrido na colisão das duas lanchas. Novo secretário-geral do Ministério da Administração Interna vai ser o Major-General Nuno Parreira da Silva, na missão anunciada pelo Ministério de Luís Neves, pouco depois de um outro emitido pela tutela que dava conta da exoneração de Ricardo Carvalho. Foi afastado este anterior secretário-geral. Depois de notícias sobre uma alegada ruptura com o ministro, em causa a recusa em transferir 26 milhões de euros para o Ciresp, sem uma ordem escrita de Luís Neves. Mais de 100 agricultores concentrados em frente ao Parlamento para exigir medidas de compensação ao setor no valor de 140 milhões de euros. Vão entregar ao Presidente da Assembleia da República e aos grupos parlamentares essa exigência que consideram necessária para terem condições de competitividade para continuar a produzir. E uma notícia para os mais nostálgicos dos automóveis: o icónico Citroën 2 cavalos está de volta, mas numa versão 100% elétrica. Foi apresentado o protótipo do carro elétrico inspirado no 2 cavalos, deve chegar às estradas europeias em 2028, mas não vai ser propriamente barato. 15 mil euros é o preço. Estas e outras notícias em desenvolvimento às 5 com o Alexandre Pereira. Até já.
0: Até já. Ui, curioso acerca deste 2 cavalos. 4h34, Vítor Figueiredo.
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2: na
0: a vez.
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0: Um abraço para si, vá, venha daí.
7: Então, isso é uma hora.
0: Siga, estamos juntos. Vocês não acertam um único resultado dos jogos que a seleção faz, eu não sei porquê, não sei qual é o problema.
8: Uma das minhas atividades é motorista táxi. Leve-me lá as malas que eu vou na caminhonete que só custa 15 euros.
0: Digo-vos, não vi isto, eu não vi isto.
9: Eu fiz pertenção a uma série que é 5.
10: Música da série televisiva Verão Azul.
11: Acabou de avariar agora mesmo um carro à entrada do tabuleiro da ponte.
12: E subir a via.
0: Você ia cantar. Já vai de fim de semana, que bom!
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0: E nós somos essa rádio. Estava eu a dizer quanto ao programa Grande Jogo hoje com Bruno Correia e vai até às 8 da noite para conferir aqui na sua... aqui na sua Correio da Manhã Rádio. 4h36, agora vamos para o trânsito. Vítor Figueiredo, vamos ver como é que está o trânsito a esta hora.
1: Viva, continua na segunda circular intenso, agora entre as Torres de Lisboa e as Calvanas, no sentido do Benfica Aeroporto, e no sentido contrário, entre a rotunda do relógio e a saída para a Padre Cruz. Depois temos alguma lentidão também no IC19 entre Alfragide e a Reta dos Comandos, sentido Lisboa-Sintra, e no eixo norte-sul, a partir de Campo Lido e até ao início da Avenida da Ponte, a Pimenteira também já está bastante preenchida, sendo que há aqui um ligeiro abrandamento na subida no alto de Monsanto e depois na saída para a Pimenteira, talvez por isso mesmo. Quanto ao Porto, as coisas continuam muito complicadas para entrar na ponte da Arrábida do lado norte. A fila já se estendeu há pouco. Eu dizia que estava na zona da Boa Vista, que havia, temia-se que aumentasse e, claro, já está lá para os lados da Perlada. Isto é sentido Freixo Arrábida. Depois, claro, está a perturbar também aqui a via panorâmica e a estrada que circunda aqui o estádio universitário. Portanto, toda esta zona agora está muito complicada. Quanto ao AEP, há um toque aqui junto à rotunda com a A4, cá em cima, e a lentidão vem lá de trás de Ramalde. No sentido contrário, há também alguma lentidão no sentido, portanto, Lessa, Norte Francos, quase a chegar ao Norte Francos, há alguma lentidão. A ver-se aí, no sentido de Freixo Arrábida, tem trânsito a partir do Estádio do Dragão e até ao Nó da A3, e também o Nó da A3 está difícil na parte final. Na circunvalação, a zona pior é o Monte dos Burgos, neste momento, e penso que são estas as zonas que deve evitar. Na Grande Lisboa e no Grande Porto. Ainda falta informar que na zona da Chamusca tivemos aqui um acidente que ainda está a provocar problemas para a passagem da ponte para quem quer ir para o lado norte, para a Golgã. Ainda continua a haver congestionamento no local. E agora sim, boa viagem.
0: Boa. Até já então. Fica aqui a informação com o Vítor Figueiredo quanto ao trânsito. E esta subiu. Ui, fui eu que o fiz. Pronto.
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0: Já sabe, contamos dar-lhe todas as informações ao longo desta emissão para que assim possa fazer uma viagem mais sossegadinha, mais calma.
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0: E já temos aqui alguns ouvintes que nos vão escrevendo e que vão dando assim o seu palpite. A pergunta é: isto é um filme, música de um filme indiano?

Inês Assunção fala-nos do filme indiano Sofrimento de Amor. Ora, aí está outro filme, Sofrimento de Amor. Já aqui falamos do Bobby também. Bom. 927794422. Alguém se lembra disso? Vamos embora. Quero saber qual é o nome desse filme. Muitos, muitos, muitos portugueses viram, não é? Foi uma altura em que os filmes indianos estavam aí na berra. Toda a gente ia ver aquilo.

0: Começa ao regresso a casa, Run and Kitten. Estamos a cerca de um quarto de hora das 5. Boa tarde para si. Há pouco falei-lhe que o Porto estava com 20 graus, Lisboa 24. Já agora digo-lhe que Viana do Castelo está com uma temperatura de 21 graus, 24 em Braga, Aveiro 20 e temos 25 em Setúbal. São temperaturas que temos neste momento. Deixa-me olhar aqui para o WhatsApp da Correio da Manhã Rádio. Procissão de Memórias, escreve Ana Bastos, o nome do filme indiano que eu passei aqui um pouco da música. Não conheço esse filme, palavra,
1: olha,
0: nunca ouvi falar. Procissão de Memórias.
1: Que diz. Essa pergunta, essa resposta está já um outro ouvinte que deu essa mesma
0: Sim,
1: resposta.
0: Procissão de Memórias.
1: Mas tu perguntaste qual era o título do filme em Portugal, certo?
0: O nome do
1: Foi
0: filme
1: que
0: em
1: tu
0: Portugal.
1: Perguntaste.
0: Sim, sim, sim.
1: Pronto, é porque esse título de filme está correto, mas não em Portugal.
0: Então, mas qual é o nome em Portugal?
1: Ah, não posso dizer, senão os ouvintes vão deixar de ligar.
0: Ah, não interessa então. Já tenho aqui o Bob, já tenho aqui o Precisão de Memórias. Tenho aqui... Pois, o Sofrimento do Amor.
1: Não sei, sobre esse não comento.
0: Ok. Então... ok, vamos aguardar. Entretanto, temos aqui mais ouvintes a enviar mensagens. Olha, nem de propósito, está aqui o Fernando. Sabes que no Canadá é feriado hoje?
1: É feriado de quê?
0: Então vamos lá.
1: Já agora ele vai dizer.
2: Olá, bom dia. Olá, bom dia.
0: Não, boa tarde.
2: Vou dar um bom dia a todos. Um abraço para o Alberto, para o Vítor. E para a nossa Luciana. Hoje é feriado aqui no Canadá. É dia de Thanksgiving, dia da Ação de Graças.
0: Oh.
2: E também aproveita-se para vir apanhar umas maçãs ao campo. Um abraço para todos. É dia de apanhar maçãs.
0: Dia de apanhar maçãs. Muito bem, ok. E envia-nos a fotografia. O tempo lá está assim um bocadinho para o cinzento, mas ok. Um grande abraço para o nosso ouvinte que está em Toronto. Que bom, feriado. Mais uma vez, Alexandre, esqueceu-se de ti. Próxima vez eu só vou meter metade da mensagem do nosso ouvinte, porque ele esquece-se
3: por cima,
0: da Alexandre.
3: São maçãs, não, não são peras.
0: Alexandre Pereira.
1: Pereira, ainda Macieira.
0: Não, pronto, quando chegar...
1: Mudou teu nome para Macieira.
0: Eu também acho. Ora bem, escreve Lourdes, que nos escuta como sempre na Inglaterra. Boa tarde, Sofrimento do Amor, filme indiano. São boas recordações desses filmes. Ou O Passado Inesquecível, quer dizer, das duas, três. Decidam, decidam. Como é que se chama essa música? Daqui a pouco eu passo um bocadinho. E tu guarda aí a versão em português desse filme para vermos se respondes corretamente ou não. Vamos às compras. Até já.
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0: Ora bem, vamos a isto. É o desafio que lançamos para hoje, numa altura em que tantos e tantos filmes andaram, época 70, eu disse 90, mas aquilo é mais 80, 70, 80, não, 80, 80, para aí, finais dos anos 80, início dos anos 90. Dos muitos filmes que foram apresentados em Portugal, filmes indianos, que criou, assim, durante algum tempo, ainda houve para aí uns aninhos em que os filmes indianos fizeram furor no nosso país. Há um filme que se destaca...

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1: Ora bem, vamos lá ver qual será o filme. Espera aí, agora.
2: Olá, boa tarde.
1: Boa tarde.
2: Eu sou o Fernando Silva.
1: Olá, Fernando.
2: Seixal.
1: Seixal.
2: E essa música corresponde ao filme indiano, que é um filme muito bom, que é o filme que chama-se Passado Inesquecível. Trata-se de quatro irmãos cujos, quando eles eram crianças, os pais foram assassinados. E então, quando eles são adultos, um irmão, que é o irmão mais novo, cantava essa música cada vez que ele ia a umas festas, cantava essa música para procurar os irmãos.
1: Ah,
2: porque só com essa música é que eles tinham de reconhecer os irmãos, porque os pais eram as únicas músicas que eles cantavam quando eles eram crianças, antes de serem assassinados os pais. Então, essa música, essa canção, o irmão mais novo cantava para se reconhecerem os irmãos. E um dia mais tarde, eles se juntaram-se à custa dessa música, que é o Passado Inesquecível.
1: Olha, obrigado. Aí está a história. Muito obrigado, ouvinte que assim nos contactou. Mas as histórias dos filmes indianos andavam todos à volta do mesmo. Aquilo, morria muita gente, havia muitos tiros, muitas lágrimas pelo meio. Sim, senhor, obrigado. Fica aqui esta informação. Vamos ver. Será que é essa música, ou melhor, será que é esse filme ou não? A ver, vamos daqui a pouco. Pronto.
3: Será que é esse título, não é?
1: Passado Inesquecível,
3: um
1: não
3: atrás,
1: sei. Diz-me.
3: Voltando um pouco atrás ao nosso amigo de Toronto, devo-te dizer, não fazia a mínima ideia, mas como fiquei curioso,
1: sim,
3: fui ver que história é essa da apanha das maçãs e não das peras, lamento, Alexandra, mas devemos procurar em um sítio para a apanha de peras, Augusto. Eu vou investigar. Investigue-se, como se diz agora, investigue-se. Mas esta coisa da apanha das maçãs é uma coisa grandiosa, grandiosa. Há quintas que abrem, estás a ver? Além de colher maçãs, labirintos dentro do milho, estás a ver o milho alto, não é?
1: Sim.
3: Passeios de trator, mercados com abóboras, podes provar aquelas apple cider donuts, que são uns donuts de cidra de maçã, tarte. Chegas a pagar bilhete e a ter de reservar antecipadamente para entrar em algumas quintas, porque elas ficam, abrem as portas, não é? Logo de manhã, às 9, e aquilo enche e esgota. Portanto, a apanha da maçã, que não é a apanha da azeitona, nem nada disso, neste dia do Ação de Graças é uma coisa estrondosa. Não fazia a mínima ideia que se pudesse ter um dia assim na quinta. Basicamente é um dia na quinta, não é?
1: Olha, mas é, deve ser super interessante e divertido. Entretanto, há aqui outra mensagem do Fernando, peraí.
4: Olá, fala o Fernando Gomes de novo.
1: Sim.
4: Claro que não me ia esquecer do nosso Alexandre Pereira. Vou mandar umas maçãs para a nossa Pereira.
1: Pronto, atenção que, eu não sei, quando chegarem cá, de certeza absoluta que já estão. Alexandra, o Fernando não se esqueceu de ti e diz que te vai mandar umas maçãs para a Alexandra Pereira. A Alexandra não estava a ouvir.
5: Maçãs pode ser, não é?
1: Alexandra, maçãs come, não há problema nenhum. Pronto, fica aqui. Bom, já sabe, amigo Fernando, não se esqueça destas maçãs. Pode vir entregá-las aqui, não há problema nenhum. E é da forma que nos conhecemos quando chegar cá também. Ora bem, daqui a pouco vamos regressar à conversa. 4h52, hoje é para a apanha.

0: Música para si, boa tarde, está com a Correio da Manhã Rádio. Grande Porto 94.8, Grande Lisboa 90.4. Sabe como é que pode chegar até ao programa? É muito simples, através do WhatsApp. O número esse está sempre disponível.
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0: Foi o que fez o nosso ouvinte Vítor Monteiro. Ora, aí está o outro Vítor, que nos mandou uma gravação e é o seguinte. Vamos ouvir, Vítor.
2: Boa tarde, fala Vítor Monteiro.
0: Viva.
2: Espero que estejam todos bem, uma excelente semana. Eu sei que estou em falta, não tenho aparecido.
0: Pois.
2: Mas o trabalho tem sido duro e eu faço uma coisa muito difícil. É uma coisa que toda a gente precisa, mas é difícil arranjar produto para essas pessoas que precisam. Mas enfim, um abraço ao Vítor Figueiredo, ao Alberto Rocha, um beijinho à Luciana.
0: E eu nem imagino que seja.
2: Outro dia uma prima minha ligou-me.
0: Sim.

0: o meu gato, que eu fiquei a tomar conta do gato dela, e disse, pá, o teu gato morreu. Diz ela, caramba, pá, mas podias-me ter dito isso.
1: Realmente?
0: E só se diz assim, podias-me ter dito isso de uma forma mais tranquila. E eu, que forma, sei lá, dizias-me, olha, o teu gato está a brincar no telhado, e amanhã dizias-me, olha, o teu gato caiu do telhado, sei lá, e depois da manhã dizias-me, olha, o teu gato morreu. Pá, pronto, e fazias as coisas assim, não é? Agora dás-me assim a notícia a seco, mas enfim, fazer o quê? Olha aí a minha avó, como é que está? A tua avó está a brincar no telhado. Sem rádio, uma rádio bonita, com gente bonita dentro. Um abraço, boa semana.
1: Boa, boa. Bem, tem que aparecer mais vezes, tem que aparecer mais vezes e trazer-nos estas e outras histórias. Obrigado para o Vítor Monteiro, 927794422, ao seu dispor. E para dispor bem também os nossos ouvintes.

0: Aqui está calor também, aqui está bom. Já vamos para o sinal das 5. Temos aqui a mensagem de um ouvinte, que eu acho que este ouvinte é indiano. É o Anjay Jasantilal. É qualquer coisa assim. Anjay, peço desculpa, mas não consigo ler o nome completo. E diz-nos passado inesquecível. Mas este nosso ouvinte pode aproveitar e pode gravar-nos algo mais acerca deste e outros filmes indianos que fizeram sucesso, não tem que ser em Portugal, mas no seu país. Então, podemos saber um bocadinho mais acerca disso. Ah lá, é só gravar. 927794422. Ficamos à espera.
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0: Acertamos a hora. Tenham uma boa tarde, são agora 5 horas.
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0: Hoje com Bruno Correia, vamos às notícias às 5. A edição é de Alexandra Pereira. Boa tarde.
7: Boa tarde. 3 homens morreram, outros 3 ficaram feridos esta segunda-feira num acidente de trabalho numa casa na Quinta do Lago, em Loulé. As vítimas de 21, 24 e 40 anos, de nacionalidade romena, morreram no interior de um reservatório de água de uma habitação privada, onde procediam a trabalhos de impermeabilização. O acidente de trabalho que ocorreu por volta da 1 da tarde fez ainda 3 feridos, com idades entre os 50 e os 52 anos. 3 homens que foram assistidos no local e recusaram o transporte ao hospital. No local continuam as perícias das autoridades. Helena Ramos Lota.
8: Falamos precisamente de várias perícias que permanecem no local e também sob a iminência de chegar a qualquer instante a polícia judiciária e, de facto, aquilo que conseguimos vivenciar nas últimas horas é, de facto, o desespero, o pânico e o terror que estes familiares têm vivido. Neste momento, os ânimos já estão um pouco mais calmos, até porque estes familiares já foram retirados aqui do local e, por isso mesmo, conseguimos

0: Podíamos aproximar-nos um pouco mais da moradia, mas o que é certo é que o reforço está a ser assegurado. Como podemos ver nas imagens, está a chegar ainda mais um carro da Guarda Nacional Republicana, por isso este policiamento aqui no local está a ser reforçado para que as diligências sejam devidamente realizadas. E o que é certo é que falamos de facto numa tragédia que assolou toda a comunidade, aqui uma moradia de luxo na Quinta do Lago. Falamos em três homens de nacionalidade romena que perderam a vida ao cair numa fossa sética. Certo é que estariam a trabalhar como em tantos outros dias quando tudo aconteceu, e certo é que de facto vimos muitos familiares lamentar a morte dos seus entes queridos, até porque falamos em dois deles que eram muito jovens, um homem de 21 e outro de 24 anos, para além de uma terceira vítima mortal de 40 anos de idade.
1: Helena Ramos Lata a acompanhar a tarde de Pareceres numa moradia na Quinta do Lago, no Algarve, onde ao início desta tarde ocorreu esse acidente de trabalho fatal para três trabalhadores. A Polícia Judiciária confirma a operação ontem a Sul de Faro, que resultou na apreensão de 3 toneladas de cocaína e na morte de um dos 3 suspeitos. Seguiam a bordo de uma lancha que não respeitou a ordem de paragem. Seguiu-se uma perseguição e uma colisão. Esta tarde, em conferência de imprensa, Polícia Judiciária e Marinha explicaram o que aconteceu e os riscos que todos os militares envolvidos correram. Alguns também caíram ao mar.
2: Foi uma colisão que não foi possível evitar, fruto da perseguição que estava a ser feita. Naquilo que são aquilo, as averiguações preliminares, sem prejuízo para averiguações mais profundas que irão ocorrer posteriormente. A vítima foi evacuada para um hospital de Andaluzia. Infelizmente acabou por falecer durante o transporte, durante a evacuação médica por helicóptero.
3: Quando alguém não acata as ordens que são dadas, exponencia-se a possibilidade de algo não correr bem. Infelizmente foi isso que aconteceu, lamentamos-lo profundamente. Também houve militares que foram ao mar, caíram ao mar, e só por acaso de destino não sofreram danos de monta, mas também estamos perante um quadro de perigo para os operacionais, no caso da polícia e da marinha.
1: As explicações de Ricardo Sá, Granja da Marinha, e de João Oliveira, da Polícia Judiciária, sobre a operação de ontem que resultou na morte de um dos 3 suspeitos. Anteriormente, em comunicado, já tinha sido confirmada a apreensão de 3 toneladas de cocaína em mais uma operação de combate ao narcotráfico no país. Depois de uma manhã tensa, há instantes voltou a intensificar-se o braço de ferro entre manifestantes e Polícia Municipal do Porto. Primeiro, a retirada das tendas instaladas desde o fim de semana na Praça Dom João I, e agora nova ordem. Foi dada meia hora para que dali retirassem todo o restante material associado ao protesto sobre as difíceis condições de habitação no país. A Ana Inês Batista está no local e ouviu Miguel Alves.
4: A nossa posição é que não percebemos esta força desmedida que a polícia tem tentado pôr contra nós, seja fisicamente, seja através de palavras. Desde o início que nós estamos aqui a afirmar o nosso direito de manifestação pacífica pela habitação, que é um direito de todos. E montamos aqui a tenda, uma mesinha com comida e as cadeiras para o pessoal poder pegar, para todos os manifestantes e mesmo pessoas da rua. E depois a polícia, há cerca de meia hora, lá está, chegou e disse-nos que tínhamos de tirar tudo, mas os seus companheiros anteriormente tinham-nos dito que não havia problema nenhum mantermos aqui as coisas. E desde o início que a comunicação com as forças policiais tem sido praticamente impossível, porque eles mostram-se cooperativos, mas depois as informações são sempre contradizentes. Hoje de manhã arrastaram as tendas das mãos das pessoas, empurraram manifestantes que afirmadamente e em voz alta disseram com muita audibilidade que eram pessoas com uma deficiência motora, e continuaram a fazer essa força para nos empurrar. E tiraram-nos as tendas, meteram numa carrinha, levaram para um sítio, disseram-nos que as tendas estavam num sítio, entretanto tivemos a informação de que as tendas afinal estão noutro sítio. Não conseguimos perceber esta intervenção.
1: Miguel Alves, um dos jovens em protesto na Praça Dom João I, no Porto, a Polícia Municipal renovou os ultimatos para a retirada de todo o material associado ao protesto. Pedro Passos Coelho admitiu ontem regressar à vida política ativa, mas só se o PSD não for bem sucedido na governação. Em entrevista à SIC Notícias, o antigo primeiro-ministro social-democrata garantiu ainda que não é candidato a nenhum cargo, justificando as recentes intervenções públicas com o dever e a responsabilidade de contribuir para o debate. Ora, esta segunda-feira, André Ventura comentou essa entrevista de Pedro Passos Coelho com críticas à maioria não socialista.
5: Há uma grande maioria não socialista hoje em Portugal e no Parlamento, e essa maioria não socialista não está a contribuir para fazer a transformação que o país precisava. E aí Pedro Passos Coelho tem toda a razão. É isso que verdadeiramente importa na entrevista. O resto são timings internos de outro partido, que nós devíamos estar a fazer importantes reformas para o país. Eu estou disponível para as fazer. Estou disponível para trabalhar com o que partidos forem, sobretudo, enfim, deste espectro político.
1: André Ventura, líder do Chega, sobre as mais recentes declarações de Pedro Passos Coelho. Depois de ontem ter partilhado o diagnóstico com o mundo, amanhã o Papa vai dar entrada na Clínica Gemelli para ser operado a um nódulo no pulmão. A informação foi avançada pela Santa Sé, como revela o nosso enviado especial a Roma, Secundino Cunha.
6: Há data para o internamento do Papa, que é precisamente amanhã. Amanhã será internado aqui na Policlínica Agostinho Gemelli. Não se sabe ao certo se a intervenção cirúrgica será realizada amanhã ou então na manhã de quarta-feira. Também ainda não é certa a hora do internamento. Não se sabe se vai ser da parte da manhã, se vai ser da parte da tarde, mas sabe-se que o Papa Leão XIV vai ser internado amanhã aqui no Hospital Gemelli e depois será então sujeito a essa intervenção cirúrgica para a retirada desse nódulo num pulmão. Será uma intervenção cirúrgica que obrigará a algum período de internamento aqui no hospital, provavelmente uma noite, no mínimo. Depois o Papa poderá então regressar ao seu apartamento no Palácio Apostólico, no Vaticano.
1: A reportagem de Secundino Cunha, enviado ao especial a Roma. Leão XIV dá entrada amanhã na Clínica Gemelli para ser operado um nódulo num pulmão. Ora, em plena peregrinação de outubro em Fátima, os fiéis rezam pelo Santo Padre numa data especial para o santuário.
7: Estamos aqui unidas para rezar pelo nosso Papa, para que tudo corra bem, para que ele fique bem, para tomar conta desta família que é a Igreja.
8: Ele fez uma comunicação muito serena, desvalorizando até de alguma forma.
7: Se ele é confiante e ele é sereno, então nós temos que acreditar nele e acreditar em Nossa Senhora de Fátima e acreditar em Deus, tudo corre bem.
1: O testemunho de uma peregrina no Santuário de Fátima, a jornalista Isabel Jordão. As celebrações deste 12 e 13 de outubro vão ser presididas pelo arcebispo de Braga, Dom José Cordeiro. A peregrinação que evoca a última aparição de Nossa Senhora na Cova da Iria começa, de resto, dentro de 20 minutos, com a procissão eucarística antes do Rosário, na Capelinha das Aparições, às 9:30 da noite, e da procissão das velas. A fechar, Famalicão e Alverca, que encerram hoje a oitava jornada da Primeira Liga no terreno dos Minhotos, num duelo entre emblemas do meio da tabela que procuram continuar num registro vitorioso na competição. O Alverca é décimo, tem 8 pontos. O Famalicão é 13º com 7. O jogo está marcado para as 8:15 da noite. Vai ser arbitrado por Sérgio Gueldo, da Associação da Guarda. As notícias regressam às 5:30 com o Vítor Figueiredo. Até já.
9: Até já, Alexandra Pereira. 5 horas mais 11 minutos. 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
1: Ficamos à espera das suas mensagens, gravadas ou então por escrito, como queira. Se estiver a conduzir, não vale escrever, se você for o condutor. Queremos que faça a sua viagem com muita, muita, muita, muita segurança. Queremos mesmo. Mas como é que está o trânsito agora? Vítor Figueiredo, conta-nos.
2: O trânsito agora, vamos até à Grande Lisboa.
1: Sim, isso está difícil, não é? Está a acontecer qualquer coisa. Vá lá, ora diz lá então.
2: Estamos a tentar resolver.
1: Sim,
2: okay, parece
1: pode.
2: Que agora está.
1: Já está.
2: Já está operacional.
1: Eu mexo aqui. Ah, já está.
2: Não precisa, já está. Ora bem, continuamos com problemas na segunda circular, indicação de acidentes, para já na Avenida H. Coutinho, quase a chegar à rotunda do relógio, sentido sul-norte. Segunda circular da rotunda do relógio até mais ou menos às Calvanas, à lentidão, e no sentido contrário do Estádio da Luz, lentidão até às Calvanas. Depois temos no eixo norte-sul muita lentidão desde a estação de Campolide até à Avenida da Ponte e Pimenteira preenchida também para a Ponte. O acesso que vem pelas Amoreiras também está preenchido. Algumas dificuldades na subida de Monsanto na A5, tal como na Radial da Benfica a partir do Calhariz e na segunda circular para chegar ao nó de Pinamanique. Para já o IC19 ainda está a rolar, tal como a Marginal, e vamos dar um saltinho agora até ao Porto. No Porto, os problemas maiores há pouco eram na passagem da Ponte da Rábida de norte para sul, e continua difícil, embora flui um pouco mais. A cauda da fila continua na Prelada, mas está mais complicado na zona do Nó de Francos, e depois começa a fluir um pouco melhor. No mesmo sentido, Freixo e Rábida, já há lentidão a partir de Bom Joia e até praticamente ao Nó da A3. No sentido contrário, a Rábida-Freixo, temos lentidão entre mais ou menos a Avenida da Boa Vista e a Prelada, e depois mais lento um pouco antes do nó da Via Norte, portanto ali antes do Amial, muito lento, Arca d'Água, Paranhos, muito lento mesmo até ao nó da A3. Estes são os problemas da VCI. Quanto à EP, está lenta nos dois sentidos entre a Senhora da Hora e o Nó de Francos, e na circunvalação os problemas maiores são no Monte dos Burgos nos dois sentidos, e depois na zona do Amial para quem quer ir para o Hospital de São João. Na A3 a lentidão começa mais atrás em Pedrouços, isto para quem quer ir para a VCI. São estes, neste momento, os problemas maiores na zona do Grande Porto e da Grande Lisboa. Quanto aos problemas ali na ponte da Chamusca para a Golgã, ainda está algum congestionamento ali devido a um acidente, portanto cuidado a chegar ali, porque vai encontrar trânsito bastante lento. É caso que para dizer que a roda do carro da Rita não roda. É mais uma vez.
1: Mais um.
2: Trava-línguas no carro de Rita da leitura.
1: Ok, esse é fácil.
2: Este é fácil, não é? Querias uma mais difícil, era?
1: Yeah, pode ser.
2: Tu querias o Transnoitado Tristão Trintão transcreveu trilogia trigonométrica?
1: É pá, essa já é mais complicada. Essa já é mais difícil. É mais complicada. Dá, deixa estar que eu vou procurar aí umas. Aliás, eu tinha uma série deles, uma série de exercícios que em tempos também eu os fazia, não é? É uma boa forma. Podermos
2: aqui
1: assim.
2: Aqui para o trânsito é uma maravilha.
1: Oh, sim, sem dúvida alguma.
2: Então, o sinaleiro sinaliza o sinal sem cessar, mas se o sinal não sinalizar, o sinaleiro tem que parar.
1: Percebi perfeitamente. Completamente. Estás quase lá. Já ganhaste para aí os 3-0. Ok, a próxima eu vou buscá-la. Eu vou.
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1: E não se esqueça que também você pode participar e trazer-nos informações. O telefone, o número é o melhor, o WhatsApp é o mesmo, 927794422. É o desafio que lançamos também para os nossos ouvintes. Temos uma música que lançamos aqui desde a hora anterior e perguntamos qual é o nome do filme dessa música, tendo em conta que é uma música indiana, de um filme indiano, e uma música indiana. E há pouco eu falei de nosso ouvinte Anjay. Bom, não interessa o resto de... Ok, mas eu vou tentar. Eu anotei aqui, peraí, que eu até costumo nestas coisas, costumo safar-me bem. E anotei aqui, é o Anjay Jassan Tilal. É por aí.
2: Bravo.
1: É por aí. Anjay Jassan Tilal. Escreve o nosso ouvinte, que deu o seu palpite, sim. Estando a trabalhar neste momento, é difícil estar em direto. Mas foi bom ouvir uma rádio portuguesa, numa rádio portuguesa, a história dos filmes de Bollywood. Ainda hoje, a indústria cinematográfica indiana faz mais de 1000 filmes em várias línguas dos vários estados da Índia. Em Portugal, existe uma rádio que transmite um programa indiano, focado na comunidade indiana, que reside em Portugal há mais de 50 anos. O Porto, a cidade do Porto, tem uma grande comunidade indiana. Eu conheço alguns desses algumas dessas pessoas, e sim, e há também aqui na cidade do Porto. Tivemos também uma rádio que tinha durante muitos mais de 20 anos programas dedicados só com a música indiana, e era curioso ouvir aquelas músicas. Inclusive, eles adaptavam alguns dos grandes êxitos para o seu estilo. Por acaso não tenho aqui nenhum, mas é curioso ouvir como conseguiam fazer algumas adaptações, por exemplo, de Michael Jackson, entre outros. Super divertido. Ora bem, vamos então. Obrigado ao nosso ouvinte, apareça sempre que quiser. E vamos então recordar o que é que nós temos aqui. Siga!

0: É um dos grandes filmes indianos.
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0: Já aqui ouvimos falar de vários, o sofrimento de amor, o Bobby que falaste há pouco, aquele outro nome que não tenho aqui e o passado inesquecível, a posição de memórias. Bom, qual é... Se se lembra disto, ou então pode aproveitar e falar-nos da sua experiência nos filmes indianos. Aliás, o nosso ouvinte Fernando diz-nos... Depois do filme, as pessoas colocavam os lencinhos do choro num cesto. Que aquilo era realmente uma choradeira pegada. Mas o pessoal gostava de ver
2: já,
0: aquilo, mesmo.
2: Já ouviste falar naquela comida agora, para já? Para o jantar vai ter que ser indiano, porque não há hipótese. Tinha que ir a um restaurante indiano, encomendar um carinho ou tentar fazer qualquer coisa em casa. Não vai haver hipótese, é porque já me aqui já estou a salivar. Tu conheces aquele Chicken Tikka Masala, que é um dos típicos pratos indianos, não é?
0: Sabes
2: e
0: que eu...
2: esse filme... Diz.
0: Não, continua, depois não. Eu vou lá.
2: Esse filme que tu estás a tentar, que a malta adivinha o título, é desse género, uma sala, sem Chicken Tikka, acho que é só uma sala, e que mistura tudo, ação, comédia, romance e drama, aquilo é em 3 horas, tem de tudo.
0: 3 horas, é verdade.
2: 3 horinhas com todos os estilos, portanto, pronto, podes ir para lá, comédia romântica, comédia, rir, tens a ação, tens drama, enfim.
0: Tens tudo.
2: Mesmo.
0: Sim.
2: É tu, não há hipótese de fuga.
0: Eu não me lembro se mas eu acho que tinha intervalo. Também tinha que ter, não é? Que 3 horas era dose. Mas deixa-me dizer que este filme, especificamente, eu cheguei a ir vê-lo, miúdo. Mas não me lembro nada disto. Porque eu tinha a possibilidade de ir ver alguns filmes à borla. E então o que vinha, eu ia ver. E este filme... teve honras de Coliseu. O próprio Coliseu do Porto apresentava os grandes filmes indianos e chegou a apresentar este filme. Estava eu a dizer, quando estavas a falar de Tikka Masala, não sei das quantas, a primeira vez que eu comi comida indiana foi precisamente com um dos apresentadores de um programa de música indiana e da cultura indiana que existia aqui na cidade do Porto e que abriu um restaurante, e eu fui comer aquilo a medo e disse, olha, é assim, tens que ter muito cuidado, não metas aí muitas especiarias, senão eu... vejo-me aflito amanhã, porque não posso comer coisas muito picantes. E ele realmente apresentou-me ali uma série de pratos muito bons. Aquilo é muito bom mesmo. Portanto, recomendo.
2: Eu já fui a um casamento indiano em Londres, e de amigos, e a variedade de pratos era muito maior do que existe aqui nos restaurantes indianos de Portugal, Lisboa.
0: Sim.
2: E é inacreditável o tipo de molhos e as cores. Há um verde vivo, há um molho que tem um verde vivo, e tu ficas assim um bocadinho a medo. E depois tu dizes, não, prova. Pronto, não gostas de todos, obviamente, não é?
0: Claro.
2: Porque o nosso paladar é, enfim, limitado mais às nossas comidas ocidentais. Mas olha, foi uma experiência extraordinária, digo-te já.
0: Eu gostei imenso de passar por lá e de provar um dia destes. Tenho leiro, mas aquilo não é baratinho, hein? Atenção que aquilo não é barato. 5:22, vamos às compras, volto já.

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2: Estamos a 4 minutos das 5:30. Vamos agarrar aqui no WhatsApp e aí está Fernando. Boa tarde.
3: Ora, muito boa tarde, Alberto Rocha, Luciana, que nos está aí, me deve estar a ouvir, Vitor Figueiredo, todo o staff da rádio, tudo em geral.
2: Não anda cá, Alexandra.
3: Eu só agora posso ligar porque estava aqui metido no meio do trânsito com alguma confusão e não podia pegar o telefone na mão. Mas quero confirmar que a músicazinha que passou aí era do passado inesquecível.
2: Era?
3: E também quero confirmar que esse filme passou no cinema Águia de Ouro, na Praça da Batalha.
2: Olha o Águia de Ouro.
3: E cá esse menino foi vê-lo. Se não sei já bem, se foi 6, se foi 7 vezes.
2: Creio.
3: Eu ia ver o filme um dia, depois outro dia para a fila para comprar bilhete. 6 ou 7 vezes fui ver o filme ao cinema Águia de Ouro na Praça da Batalha. E a história anda assim mais ou menos como aquele senhor contou, que eu ouvi. Sim, senhora. Por isso mesmo essa música é de um passado inesquecível.
2: Chega.
3: Mas tenho essa música no meu ouvido, nos ouvidos ainda.
2: É
3: um abraço para toda a gente, continuação de bom trabalho.
2: Um abraço, Fernando. 6, 7 vezes ver o filme, credo. É uma violência, digo eu. Quem nos contou há pouco a história foi o nosso ouvinte do Seixal, obrigado. Foi o Fernando Silva que nos trouxe a história deste filme. Obrigado ao Fernando. O Cinema Águia de Ouro era um dos grandes cinemas também aqui na cidade do Porto, onde eu fui já agora ver um filme. E porque, Vítor, gostas muito do Sandokan, que era com, sim, o Gabir Bedi, que era o que fazia o Sandokan, as coisas que eu me lembro, hein? E ele fazia o Corsário Negro. Foi outro filme,
4: sim,
2: eu não sei se tu viste.
4: Eu comecei por ler o livro. Eu li esse livro. Olha, o nosso amigo viu o filme 6, 7 vezes. Eu li o livro 6, 7 vezes.
2: Ok, ler o livro, ok.
4: E o filme, 6, 7 vezes, o filme não sei se cheguei a ver.
2: Eu fui ver o Corsário Negro. Fui ver. Andava muito dentro daquilo. Piratas e não sei das quantas.
4: Sim,
2: eu adorava
4: sim,
2: achava aquilo o máximo. Eu acho fantástico.
4: Olha,
2: achava
4: mas fantástico. Antes de irmos para a síntese de notícias, eu queria dar aqui uma nota que sobre a apanha de maçãs e da pera.
2: Uhum.
4: Neste caso, a apanha da pera. Porque a pera tem uma situação. A apanha da pera tem uma curiosidade, várias curiosidades, mas uma delas é que o proprietário. Há milhares de pessoas a apanhar pera na Rocha no Oeste, em 15 mil por ano, uma coisa assim, uma loucura. E houve um ano que um
2: pera
4: proprietário.
2: Rocha parece bem. Pera Rocha,
4: sim,
2: parece bem. Ok.
4: Afirmou publicamente que preferia contratar licenciados tipo Alexandra Pereira,
2: uhum,
4: para apanhar a fruta, justificando que precisava de mais inteligência do que de força para manusear e selecionar os frutos corretamente. E pronto, este para ela.
2: Pois imagina aquilo com a vara a bater nos frutos, aquilo eles fazem-se todos, não?
4: Portanto, é preciso alguma inteligência, mais inteligência do que força, e cá temos então a pessoa correta e certa. Para isso mesmo seria a nossa
2: Alexandra Pereira para apanhar a pera. Rocha, ok.
4: Rocha,
2: tem que ser com muito cuidadinho, que isto não é chegar ali com a vara e bater e andar. Não, com muita atenção, muito cuidadinho, ok. Olha, ainda dá tempo.
4: Dá.
2: Vamos ao Luís.
5: Olá, muito boa tarde a todos. Aqui
2: Olá,
5: é o Luís,
2: Luís
5: desde Madrid.
2: Já está melhor, Luís.
5: Hoje, hein? Dia feriado por aqui.
2: Também.
5: É o dia da Festa Nacional, o dia da Hispanidade, como aqui se chama.
2: Okay.
5: Também em Saragoça celebra-se a Virgem del Pilar.
2: Uhum.
5: Mas eu hoje aqui trabalho por troca com sexta-feira, porque na sexta vou estar por aí, preciso tratar de alguns assuntos.
2: Okay.
5: E portanto, preferi trabalhar hoje, até com um horário diferente. Um pouco mais de horas de trabalho, mas um pouco mais relaxadas em virtude de ser feriado. Olhem, de cinema, devo confessar, nem do mais conhecido de Hollywood, nem de outro, não percebo muito, de maneira que não vou arriscar nenhum prognóstico, digamos assim, mas devo-vos dizer uma coisa, há uma moda que já não é de agora, que são as novelas turcas. E quer as minhas colegas aqui de Espanha, no YouTube, com as novelas turcas dobradas em espanhol da América Latina, quer as minhas amigas portuguesas com também as novelas turcas dobradas em português do Brasil, é uma coisa impressionante, é que não falam de outra coisa, meu Deus. Mas pronto, deve ser realmente muito bom, nunca vi, mas que falam muito, falam. Olhem, boa semana, boa emissão, beijinhos e abraços.
2: Um abraço e obrigado por participar, o Luís. O Luís está melhor, né? Está melhorzinho. E pronto, e olha, está outra realidade que também existe cá em Portugal e muita gente gosta de ver. São as novelas turcas, sim senhor, que estão a ganhar cada vez mais espaço. O José Luís Assunção escreve: a minha esposa passou... afinal, enganei-me, a música é mesmo do filme Passado Inesquecível. As bandas sonoras dos filmes indianos da década de 70 eram muito, todas muito parecidas. Um bocadinho, sim. Havia ali uma mudançazita ou outra, uma outra coisa, mas eram muito idênticas. E escreve o nosso ouvinte: a minha esposa passou alguma parte da sua infância em Moçambique, na década de 70, onde havia uma grande comunidade indiana. Ela conhecia todos os filmes e bandas musicais desses filmes. E quando começamos a namorar, fez com que eu visse todos os filmes dessa altura. Pronto, ficou doutorado nos filmes indianos, seguramente.
1: Tudo faz acontecer.
2: São 5h32. Daqui a pouco vamos mais uma vez à participação dos nossos ouvintes. Para já, está na horinha para passarmos à informação.
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2: Notícias, em síntese, Vítor Figueiredo.
4: Viva, boa tarde a todos. Esta manhã a PSP e a Polícia Municipal do Porto removeram cerca de 50 tendas que estavam montadas na Praça de D. João I depois da manifestação de sábado contra o preço da habitação e o aumento do custo de vida. Foi uma manhã tensa que voltou a intensificar-se o braço de ferro entre manifestantes e polícia. Desta feita foi dada meia hora para que dali retirassem todo o restante material associado ao protesto sobre as difíceis condições de habitação no país. Entretanto, o Bloco de Esquerda quer saber quem autorizou a remoção do acampamento no Porto contra os referidos preços da habitação. Outros temas, ainda pelos protestos, agricultores que concentraram-se hoje no Parlamento para exigir medidas de apoio, exigem-se medidas de compensação ao setor no valor de 140 milhões de euros. Agora, acidente de trabalho, 3 mortos durante trabalhos de manutenção numa casa de luxo na Quinta do Lago, em Lolé. As vítimas são de nacionalidade romena, terão morrido intoxicadas quando entraram no interior do espaço. Um jovem de 13 anos morreu numa queda de um 8º andar de um prédio em Corroios. Os meios de emergência foram destacados, mas apesar dos esforços, o óbito foi declarado no local. O idoso que estava desaparecido em Almada foi encontrado sem vida. A Polícia Judiciária confirmou ao Correio da Manhã que foi encontrado o corpo de José Fernandes, de 82 anos, desaparecido desde quinta-feira. As autoridades estão a averiguar para despistar qualquer suspeita de crime. Narcotraficante morre após perseguição de narcolanchas em Faro. A embarcação carregava 3,5 toneladas de cocaína, foi apreendida. As explicações por parte da Marinha e da Polícia Judiciária.
7: Foi uma colisão que não foi possível evitar, fruto da perseguição que estava a ser feita. A vítima foi evacuada para um hospital da Andaluzia. Infelizmente acabou por falecer durante o transporte, durante a evacuação médica por helicóptero. Também houve militares que foram ao mar, caíram ao mar, e só por acaso destino não sofreram danos de monta, mas também estamos perante um quadro de perigo para os operacionais, no caso da polícia e da marinha.
4: Explicações de Ricardo Sá Granja, da Marinha, e de João Oliveira, da Polícia Judiciária. A operação de ontem resultou na morte de um dos 3 suspeitos. Já tinha sido confirmada a apreensão de 3 toneladas de cocaína. Lá por fora, em França, piratas informáticos desligaram frigoríficos de centenas de supermercados. Entre 150 e 200 lojas da cadeia Intermarché e cerca de uma centena de pontos de venda da desculpa Coopérative U foram afetados. Por cá, uma baleia com cerca de 20 toneladas está exposta sobre o areal da Praia da Maceda, em Ovar. Ao que tudo indica, trata-se do mesmo cadáver de baleia que deu à costa no passado mês de maio entre a Praia de São Pedro e o molho sul da Praia de Cortegaça. E agora, a terminar, essa camisola utilizada pela estrela do basquetebol Michael Jordan nas finais de NBA de 1998 foi leiloada por 12,5 milhões de euros, a venda pelo menos a terceira de artigos utilizados pelo jogador de basquetebol nos finais de 98, a alcançar um valor superior aos 9 milhões de euros. Perdão. Fico por aqui, daqui a pouco regresso com uma vista de olhos ao trânsito. Às 6, teremos estes temas e outros em desenvolvimento com Alexandra Pereira.
2: Até já, Vítor Figueiredo. Tem algumas camisolas em casa, vendo mais baratinho, e já usadas, não há problema. 5h36.
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1: Já sabe, pode ligar a qualquer altura. Tenho aqui o António. Vamos lá, António, boa tarde.
2: Ora viva, boa tarde para todo o auditório, para vocês também. Eu, relativamente à conversa que estavam a ter há pouco sobre os restaurantes indianos,
1: sim.
2: Eu sempre ouvi dizer que os restaurantes indianos aqui em Portugal...
1: Ops, ficamos sem isto? Peraí, ficamos sem... Já cá está? Vamos lá recuperar.
2: Ora viva, boa tarde para todo o auditório, para vocês também. Eu, relativamente à conversa que estavam a ter há pouco sobre os restaurantes indianos...
1: Sim.
2: Eu sempre ouvi dizer que os restaurantes indianos aqui em Portugal fizeram uma ligeira adaptação, porque se fosse realmente como é feito na Índia, acho que metade das pessoas não iam lá. Um abraço.
1: Um abraço. Possivelmente não, até porque nos locais, eu por exemplo, ainda há bem pouco tempo, meu filho foi a Florença e diz que as pizzas, por exemplo, e a comida lá não tem rigorosamente nada a ver com aquilo que nós estamos habituados aqui a comer. Portanto, há adaptações na comida, possivelmente bem diferente. Ora bem, vamos agora para...

0: 5h38. Vítor, como é que estamos com o trânsito?
1: Pois bem, as coisas estão um bocadinho piores, nomeadamente na segunda circular, no sentido Benfica-Aeroporto. Há lentidão desde o Estádio da Luz e até às Calvanas, e depois, no sentido contrário, da Rotunda do Relógio até praticamente à saída para a Padre Cruz. Depois, mais à frente, volta a ficar muito lento entre as Torres de Lisboa e Pinamanica. Acidente aqui nesta zona, que está a provocar lentidão também para quem vem da Radial de Benfica, ainda antes do Calhariz. Depois, quem vem da Cril e quer entrar no Norte Pinamanique também vai encontrar complicações, obviamente. Tudo isto se junta aqui neste nó, e é um autêntico nó. Ainda, já que estamos a falar na Cril, temos aqui acidente junto às portas do Benfica, com mais ou menos 1 quilómetro de fila, e seguindo trânsito bastante lento também na passagem por Alfornelos e até praticamente ao bairro Menino de Deus. Mais acima, lentidão, mas no sentido contrário, à saída do túnel do Grilo para o Olival de Basto. Complicações também na chegada ao norte de Sacavém pela A1, no sentido sul-norte. Depois temos aqui ainda o eixo norte-sul muito lento, e a cauda da fila já está já está a chegar à radial, à saída da radial de Benfica. Muita lentidão, há um acidente aqui quase ao início da Avenida da Ponte que está a provocar estes congestionamentos. Para já é o que temos. Não está fácil também a subida de 117 Cabos de Ávila para o nó da Amadora no IC19. E agora, IC19, surge-nos aqui um acidente já muito perto de Massamá, com a cauda da fila a ultrapassar o nó da estrada de Passo de Arcos, portanto a ultrapassar o Cacém, e está muito lento, como sempre. Aliás, a estrada de Passo de Arcos, à conta disto, também ficou lenta à chegada, precisamente, àquele nó. Vamos ao Porto, e no Porto as complicações maiores estão na AEP, muito lenta nos dois sentidos em praticamente todo o seu percurso, e também à saída da Ponte de Lessa para Sul. Temos também a circunvalação ali muito lenta, junto à zona comercial, nos dois sentidos, do Norte Shopping, portanto, e ainda mais à frente, no Monte dos Burgos, direção para o Hospital Universitário. Depois, na zona do Amial, também está lenta, portanto, a circunvalação não está nada fácil. Vamos agora até à VCI. O maior problema da VCI neste momento é de Bonjoia até ao nó da A3, lentidão, sobretudo na parte inicial deste percurso.

0: do outro lado e a partir praticamente do Nó da Via Norte até mais ou menos ao Lordelo do Ouro há muita lentidão. No sentido contrário, as coisas estão piores ali na zona da Arca d'Água e também do Nó da Via Norte. Há aqui também alguma lentidão na A44, de quem vem do Freixo. Isto são estas zonas piorzinhas neste momento no Porto, portanto, enfim, são as zonas que deve evitar, e se já não conseguiu fugir-lhes, que tenha alguma paciência.
1: Paciência, muita paciência mesmo. Ok. Devagarinho, com calma, é segunda-feira, não vale a pena querer andar mais quando andar,
0: então,
1: não é?
0: Vá treinando uns trava-línguas. O pedestre apressado passa à passadeira correndo, mas quem passa na passadeira com pressa tropeça sem ver a pressa passar.
1: Ora, aí está. Estás a ver? Vá treinando.
0: Olha, já temos aqui Luís Pereira de Sousa. Pronto para o Record Online.
1: Vai já a seguir. Entretanto, são 5h43. Antes do Record Online, quero dizer-lhe... a participação dos nossos ouvintes é fabulosa, pronto, e claro, continuam. E, portanto, obrigado a todos aqueles que participaram e que deram as respostas, certas ou não, mas deram. Deram resposta certa, sim senhor. O filme indiano que aqui fez referência é precisamente esse. O Passado Inesquecível. Um filme que rolou por muitas cidades do nosso país e que muitos portugueses se lembram.

0: haveria pelo menos um ouvinte que ia responder corretamente. E não foi um, foram vários. E depois há o tal filme Sofrimento do Amor, etc. Outros filmes que, entretanto, também foram exibidos. Sim, as músicas eram um bocado idênticas, sim, senhores.
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0: Por exemplo, a música do Sofrimento do Amor era esta que eu vou passar. Isto era assim uma coisa. Vá lá, só mais um bocadinho.

mas já passou. Ainda deve haver pessoas que têm a possibilidade de recuperar e recordar estes filmes. Parabéns aos nossos ouvintes. Interessa isso mesmo, é participarem, estarem connosco e terem assim boas lembranças.

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4: Vamos lá. Vamos, e temos aqui o Luís Pedro Sousa. Olá, boa tarde, Luís.
5: Boa tarde.
4: Bem-vindo. Estamos no dia seguinte a mais um fim de semana desportivo. Os três grandes ganharam. Ganharam bem. Houve um que ganhou menos bem, um que ganhou melhor.
5: Não sei se
4: Espera aí, que temos que ligar.
5: Não sei se é nisso que.
4: Se é essa a questão.
5: Se é essa a questão que estás a colocar. O campeonato teve duas semanas de interregno. Nessas duas semanas discutiu-se Ronaldo, Pedro Proença e Jorge Jesus.
4: E agora
5: e voltou o campeonato e voltou
4: liga.
5: O problema com os árbitros, não é? Há aqui dois casos que marcaram esta jornada. No primeiro foi logo na sexta-feira, do Sporting Braga Sporting, em que há um penalti de Dumbiá por mão, que não é assinalado. Isso, de alguma forma, facilitou a reviravolta do Sporting, embora não tenha tirado o mérito à exibição do Sporting, nomeadamente quando Rui Borges decidiu colocar em campo Zalazar e Soares, que tinham estado nas seleções, estavam um bocadinho mais cansados, e quando entraram viraram completamente o jogo e garantiram a decisão e garantiram a vitória do Sporting. Depois, no sábado, há um golo fabuloso que é validado a Piatuzewski por um centímetro. Num primeiro momento a equipa de arbitragem assinala fora de jogo, as imagens vão ao VAR e mostram que por um centímetro Piatuzewski estava em jogo. Pronto. E agora, por um centímetro, estamos aqui todos a discutir se o frame era aquele, se a linha estava interessada, se. A verdade é que por um centímetro o Futebol Clube do Porto ganha um jogo muito difícil nos barreiros, um jogo que começa com uma má intervenção ou sem intervenção, digamos assim, de Diego Costa, que resulta no primeiro golo do Marítimo. Depois a segunda parte é toda do Futebol Clube do Porto e chega à vitória, na minha ótica, justamente. Mais calminho, foi a vitória do Benfica frente ao Vitória de Guimarães. Foi um 2-0, não foi uma exibição propriamente brilhante, mas o Benfica teve momentos muito bons, confirmando que esta equipa de Marco Silva joga um futebol que, pelo menos, encanta a plateia.
4: E consegue jogar com aqueles jogadores que aparentemente seriam das mesmas posições, mas que afinal ele conseguiu colocá-los a todos em campo.
5: Sim, é um bocado isso, mas nós não nos podemos esquecer que Prestiani e Sheldrup, julgo que é desses que estás a falar, já estavam a mostrar sinais de franca evolução no final da época passada, ainda com José Mourinho. É claro que Prestiani não jogava à esquerda e Sheldrup não jogava no meio ou à esquerda, depende de onde Marco Silva os coloca. Aliás, o Benfica tem esta curiosidade, não me parece que seja um problema, de quer Sheldrup, quer Prestiani, a função que melhor desempenham é na esquerda do ataque. Só convém jogar um, senão não há espaço para dois. De qualquer forma, o Benfica ganhou bem, ganhou de forma eloquente, num jogo que fica marcado por uma grande exibição de Dal, que parece que também, depois de tanto tempo, começa a confirmar-se como um lateral esquerdo de qualidade no Benfica. Não foi só por causa do golo, todas as intervenções do lateral esquerdo sueco foram de qualidade, e acho que, se calhar, mais importante que tudo, ou pelo menos mais mediático do que tudo, o regresso de Sudakov com um golo. Curiosamente, Sudakov não foi jogar como 10, foi jogar na dupla de meio-campo, porque o Benfica na altura teve que recuar a Ausnes para lateral direito em função de um problema que ainda não conseguimos bem apurar se é físico, se é psicológico, se é das duas coisas,
4: Bá.
5: De Bá.
4: E em todo o caso, estreou-se, não sei se estreou este Echeverri também, e houve várias substituições.
5: Não, já tinha jogado um bocadinho, jogou outro bocadinho. É realmente um jogador que trata a bola com um virtuosismo e uma fineza, se me é permitida a expressão, que não é de todos, que não é de todos. De qualquer forma, ele está um bocadinho, vai ter que ganhar espaço na equipa, não só por causa de Sudakov, que é da mesma posição de Sudakov, mas também agora um bocadinho por causa de Sheldrup / Prestiani, que um deles, como não há espaço para dois no flanco esquerdo, um deles terá de atuar no apoio direto ao ponta de lança.
4: Muito bem, Luís, obrigado então pela tua presença.
5: Eu que agradeço.
4: Mais um Record Online. Voltamos com o Luís e outros jornalistas para a semana. Amanhã haverá mais, certamente.
6: 5:51, Vítor Figueiredo.
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6: E Luís Pedro Sousa com Record Online, os jornalistas do Jornal Record a passarem todos os dias na sua Correio da Manhã Rádio. Já agora não esquecer que vamos ter desporto, porque é a segunda-feira, grande jogo. Hoje vamos ter grande jogo até às 20 e com a apresentação de Bruno Correia. Matias Damásio, a celebrar 20 anos de carreira. O seu novo trabalho é este, chama-se Manda Endereço. O nosso endereço é em jeito de número do WhatsApp 927794422. Está tudo bem por aí? Boa viagem. Vamos lá, porque temos uma semana em cheio para fazer e preparar.
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0: 20 anos de carreira, Matias Damásio. O tema mais recente chama-se Manda Endereço. É este mesmo. Já a seguir, antes das 6, Eduardo Batista Correia passa na sua Correio da Manhã Rádio para nos dizer quais são as suas músicas favoritas, as músicas da sua vida. Vamos ouvir.
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2: Olá, eu sou o Eduardo Batista Correia, sou analista político aqui no Nau e, para além de dar aulas de gestão no ISCTE e ser o presidente do Tacos Parque, venho aqui hoje falar das músicas da minha vida. Há tantas músicas nas nossas vidas, tantas bandas, tantos momentos onde ouvimos música e onde nos emocionamos, onde nos acompanhamos dessa mesma música. Uma das nossas melhores companhias, certamente. A primeira que eu escolho porque foi talvez a primeira música que eu me lembro de me ter arrepiado pela melodia, pelo ritmo. É até de um cantor que não sigo muito, mas essa música marcou-me, e marcou-me de tal forma que na altura, aos 11, 12 anos, ofereci o single ao meu amigo Bruno Portela no seu aniversário. É Hurricane Carter, de Bob Dylan. Espero que gostem.

escolher uma das músicas que mais vezes ouvi, de uma banda que gosto imenso, dos Def Leppard, Too Late for Love. Acaba por ser uma música de amor, de um amor não concretizado, com uma melodia fabulosa. Aqueles que gostam de dançar, dancem-na também.

0: espero que tenham gostado de Bob Dylan e Def Leppard. Foram as duas músicas que eu escolhi para hoje. Eu sou o Eduardo Correia, analista político no Now. Até breve e mantenham-se aqui connosco no Correio da Manhã Rádio.
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2: Def Leppard, grande som. 6 da tarde, já a seguir.
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2: Aí está o sinal das 6 horas.
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2: As notícias às 6, a edição é de Alexandra Pereira.
5: O corpo de um pescador foi esta tarde resgatado sem vida de um reservatório de água destinado à rega em Aljustrel. O homem de 37 anos estava desaparecido desde ontem. A reportagem é do jornalista Luís Pedro do Rosário.
6: Trata-se de um homem de 37 anos e de nacionalidade ucraniana que foi dado como desaparecido ontem por parte da esposa. Essa alerta que foi precisamente dado às autoridades e na manhã desta segunda-feira o corpo da vítima foi encontrado precisamente num reservatório de água da empresa de desenvolvimento e infraestruturas do Alqueva aqui no Monte dos Caixinhos, no concelho de Aljustrel. Ora, sabemos que o corpo da vítima já foi levado para o gabinete de medicina legal do Hospital de Beja. As causas da morte ainda estão a ser investigadas por parte das autoridades.
5: Luís Pedro do Rosário, em Aljustrel, Beja. No distrito vizinho de Faro, 3 homens morreram, outros 3 ficaram feridos num acidente de trabalho numa casa na Quinta do Lago, em Lolé. As vítimas de 21, 24 e 40 anos, de nacionalidade romena, morreram no interior de um reservatório de água onde procediam a trabalhos de impermeabilização. O acidente de trabalho que ocorreu por volta da 1 da tarde fez ainda 3 feridos ligeiros, com idades entre os 50 e os 52 anos. A acompanhar as movimentações do local tem estado a Helena Ramos Lata.
7: PJ, que já foi acionada para tentar perceber os contornos destas 3 mortes, e já entraram 2 carros funerários no interior desta moradia e, portanto, os corpos destas 3 vítimas mortais, destes 3 homens de nacionalidade romena que perderam a vida durante o dia de hoje.

0: deverão ser retirados em breve, com auxílio naturalmente destas carrinhas funerárias, sendo que serão transportados no seu interior, onde serão alvo de uma autópsia, que será essa principal responsável por determinar os contornos em que tudo aconteceu. E como tenho dado conta ao longo da tarde, aquilo que sabemos numa primeira fase é que poderão ter perdido a vida devido a uma intoxicação. Certo é que estariam a mexer em produtos químicos, em tintas.
1: A reportagem da Helena Ramos Lota a acompanhar a tarde de perícias numa moradia na Quinta do Lago, no Algarve. Um acidente de trabalho ao início desta tarde revelou-se fatal para três homens. A Polícia Judiciária confirma a operação ontem a sul de Faro, que resultou na apreensão de mais de 3,5 toneladas de cocaína e ainda a morte de um dos três suspeitos. Seguiu a bordo de uma lancha que não respeitou a ordem de paragem. Seguiu-se uma perseguição e uma colisão. Esta tarde, em conferência de imprensa, Polícia Judiciária e Marinha explicaram o que aconteceu e os riscos que todos os militares correram. Alguns também caíram ao mar.
2: Foi uma colisão que não foi possível evitar, fruto da perseguição que estava a ser feita. Naquilo que são aquilo as averiguações preliminares, sem prejuízo para averiguações mais profundas que irão ocorrer posteriormente. A vítima foi evacuada para um hospital da Andaluzia. Infelizmente acabou por falecer durante o transporte, durante a evacuação médica por helicóptero.
3: Quando alguém não acata as ordens que são dadas, exponencia-se a possibilidade de algo não correr bem. Infelizmente foi isso que aconteceu, lamentamos profundamente. Também houve militares que foram ao mar, caíram ao mar, e só por acaso de destino não sofreram danos de monta, mas também estamos perante um quadro de perigo para os operacionais, no caso da Polícia e da Marinha.
1: As explicações de Ricardo Sá Granja, da Marinha, e de João Oliveira, da Polícia Judiciária, que fez ainda o balanço de toda a operação.
3: 3.700 quilos de cocaína apreendida, 3 suspeitos identificados, 2 detidos, infelizmente um falecido a caminho do hospital. A investigação prossegue, naturalmente, com vista ao esclarecimento cabal de todas estas dinâmicas criminosas. Estamos em presença de mais uma estrutura criminosa de feições internacionais, que tem como principal escopo, como principal propósito, fazer entrar na Europa elevadas quantidades de cocaína.
1: João Oliveira, da Polícia Judiciária, sobre a operação de ontem, que resultou na morte de um de três suspeitos. Anteriormente, em comunicado, já tinha sido confirmada a apreensão de mais de 3 toneladas de cocaína, 3.700 quilogramas em concreto. É mais uma operação de combate ao narcotráfico no sul do país. Depois de uma manhã tensa, esta tarde voltou a intensificar-se o braço de ferro entre manifestantes e Polícia Municipal do Porto. Primeiro a retirada das tendas instaladas desde o fim de semana na Praça Dom João I e depois uma nova ordem. Esta tarde foi dada meia hora para que dali retirassem todo o restante material associado ao protesto sobre as difíceis condições de habitação no país. Ora, os manifestantes acederam a retirar mesas e cadeiras, mas recusam-se a descartar a comida. Garantia de João Silveira, porta-voz do movimento.
4: Nós achamos que, de facto, não temos que tirar a comida. A Polícia Municipal tem dado ordens bastante contraditórias, na verdade. Já estiveram aqui várias vezes. De manhã tinham-se tirar apenas as tendas. Agora já não podemos ter cadeiras nem mesas. Com a PSP, falamos muito tranquilamente. Eles permitiram-nos tudo isto. Também de manhã estava tudo ok em permanecermos assim e agora de repente dizem que têm ordens superiores. Pois bem, faz hoje um ano de facto desde que o Pedro Duarte assumiu a Câmara do Porto, e no que nós vemos é que de facto Pedro Duarte está mais interessado em limpar as ruas do Porto do que em de facto preocupar-se com a quem cá vive e quem faz de cá vida. Para além disso, acho que é importante dizer de facto que Nós não vemos nenhuma alteração para melhorar as condições de vida as condições de arrendamento das pessoas que vivem cá no Porto, e que, portanto, achamos que se o Pedro Duarte quer limpar a comida de cima desta mesa, pois bem, ele que venha ficar a fazê-lo.
1: João Silveira, um dos jovens em protesto na Praça Dom João I, no Porto, em declarações à jornalista Ana Inês Batista. Mais de 100 agricultores estiveram hoje concentrados frente ao Parlamento, exigindo

0: Viram medidas de compensação ao setor no valor de 140 milhões de euros. Entregaram de resto ao Presidente da Assembleia da República, Aguiar Branco, também a alguns grupos parlamentares, essa exigência que consideram necessária para poderem ter condições de competitividade para produzir. É a posição do Presidente da Confederação dos Agricultores de Portugal, Álvaro Mendonça e Moura.
1: Estão agora a discutir a possibilidade, eu diria a probabilidade, desta crise internacional se manter e, portanto, nós mantermos um nível muito alto, nomeadamente dos combustíveis e dos fertilizantes. E nós temos que pensar o que é que queremos a prazo. Não é só uma questão orçamental, é a questão da competitividade do sector. O que nós temos que pensar é que o país tem que competir com outros, está inserido, e muito bem, num bloco político-económico que é o da União Europeia, é aí que o país tem que competir, e a nossa força política dentro deste bloco também depende do nosso poder económico. Se nós destruirmos a nossa capacidade produtiva, ficamos menos influentes dentro da União Europeia.
0: Ao protesto juntou-se esta manhã André Ventura, o presidente do Chega, entende que é urgente apoiar os agricultores, admitindo que aqui bem perto o cenário é mais compensador.
2: Agora, se lhes pedem que tínhamos que ter uma agricultura forte, mas ao mesmo tempo em Espanha, que é o nosso maior competidor aqui ao lado, os impostos são mais baratos, o gasóleo é mais barato, os fertilizantes têm mais apoios e o mercado é muito maior, é o mesmo dizer estes homens e mulheres para irem para a falência. Portanto, nós temos compreendido e feito muito bem a distinção. Como todos sabem, o Chega é o partido que mais ferozmente tem combatido os subsídios desnecessários a nível nacional. Só que estes homens e mulheres não estão aqui a pedir subsídios, eles estão aqui a pedir que possam trabalhar para poderem ter condições de competir num mercado que eles não escolheram, se tornou europeu, que eles não escolheram, se tornou enorme e se tornou com competição fiscal. Ora, no mercado que é grande, que é competitivo e onde há competitividade fiscal, o nosso Estado tem pelo menos um dever.
3: E queixam-se também...
0: André Ventura, líder do Chega, que hoje se juntou aos agricultores concentrados em protesto diante da Assembleia da República. Esta semana vai ser mais quente do que o habitual. Em outubro, o Instituto Português do Mar e da Atmosfera prevê uma subida das máximas. Podem ultrapassar os 30 graus no interior do país. Mas, segundo o IPMA, não se trata de uma onda de calor.
4: Que são 6 dias consecutivos com temperaturas 5 graus acima do valor médio. Vamos ter cerca de 3, na maioria das regiões, vamos ter cerca de 3 dias com valores elevados de temperatura. Em algumas regiões vai chegar aos 4 ou aos 5 dias, principalmente no interior do Alentejo, que, tal como já referiu, nesses locais as temperaturas podem chegar aos 34 graus, cerca de 32, 33.
0: Patrícia Gomes, meteorologista do IPMA, esta segunda-feira ao canal Now, de referir que a partir de quinta-feira as temperaturas devem então começar a baixar. As notícias regressam agora à Correio da Manhã Rádio, quando forem 8 da noite, depois do grande jogo. Até já.
5: Alexandra Pereira, a trazer-nos assim a informação na Correio da Manhã Rádio. São agora 6 horas mais 11 minutos, de referir que às 6:30 vamos dar lugar ao grande jogo, neste caso com a apresentação de Bruno Correia, e vai até às 20, ou seja, até às 8 da noite. Ainda vamos ter Fala Barato nesta hora, aqui na sua Correio da Manhã Rádio. Para já, vamos ao trânsito. Já são 6 horas, 12 minutos. Vítor Figueiredo, é este um dos momentos dramáticos no trânsito, não é? Esta altura, isto é sempre difícil, porque há muita gente já na estrada, regresso a casa, ou não?
6: Sim, não melhorou muito, de facto. Aqui na Grande Lisboa, na segunda circular, o trânsito está muito intenso nos dois sentidos, mas pior de Benfica, aliás, aliás, do aeroporto para Benfica é praticamente uma lentidão ininterrupta. Há alguma fluidez ali na zona de Telheiras, mas de resto está tudo muito lento desde a rotunda do relógio até ao nó de Pinamanique. No sentido contrário, também não está muito fácil, mas o percurso lento é mais curto entre o Estádio da Luz e a zona das Calvanas. Depois, e já que estamos a falar de Pinamanique, o acesso

0: Este nó também não está fácil pela radial de Benfica e a partir de Acril também não está nada fácil lá por ali, um quilómetro de fila praticamente desde a zona comercial de Alfragide. Pelo contrário, o IC19 ainda continua com alguma fluidez, a 117 difícil no seu último quilómetro da subida, antes do nó precisamente do IC19. Agora vamos para mais complicações, mas no eixo norte-sul, de Campolide até à Avenida da Ponte, com muita lentidão. Na A5 também as coisas estão complicadas do alto de Monsanto e depois na descida para as Amoreiras, e há aqui também problemas na Avenida de Ceuta, um acidente junto ao Banco Alimentar Contra a Fome que está a causar alguma acumulação de trânsito no sentido norte-sul. Depois temos lentidão na A5, mas no sentido do contrário, Lisboa, Cascais, a partir da descida de Caselas e até à saída para Miraflores e Carnaxide. A marginal, excetuando a reta do Tafundo, é alternativa. Há complicações também na margem sul, nos acessos a Coina pela Nacional 10, e muito trânsito também ali à volta do Fogoteiro e de Paivas, com um acidente, e as coisas estão a complicar-se nessa zona, em tudo quanto é acessos na zona comercial também do Fogoteiro. Não está fácil andar por ali. Quanto ao Porto, no Porto ainda é a AEP que está mais difícil nos dois sentidos, praticamente desde o Nó de Francos até à Senhora da Hora, muito lento mesmo, sobretudo no sentido sul-norte, e a VCI continua também difícil entre o Nó de Bonjoia e o Nó da A3, sentido Freixo Rábida, no mesmo sentido lá mais para a frente, de Prelada, muita lentidão, até praticamente à Avenida da Ponta da Rábida. Agora, acidente aqui junto ao Estádio Universitário, na Rua do Ouro, penso eu, que está também a causar alguns problemas nesta zona, no acesso depois à A21, à A28, aliás, e à A1. Portanto, ao final da VCI. Toda a zona que vem do Campo Alegre e de Massarelos também está a complicar-se, a complicada ali pela Rua de Entre Campos. De facto, as coisas não estão fáceis nesta zona. Mas, pelo menos do lado sul, os acessos às duas pontes estão fáceis. Mais complicado está cá para baixo, para Gaia. E Gaia está difícil na A44 em direção à A1. Houve um acidente na A1 na zona de Coimbrões, sentido sul-norte, e é isso que está a complicar então o trânsito para Gaia. Portanto, neste momento são as zonas mais difíceis, além da circunvalação na zona do Monte dos Burgos e do Amial para o Hospital de São João. E na Ariosa, nos dois sentidos, também não está nada fácil. Agora surgiu-nos aqui a indicação de um acidente na A4, já muito perto dos acessos, no acesso a Hermesinde, sul-norte, que está a provocar uma longa fila até para lá do nó da A3, lá para a Agra Nova. Portanto, é uma fila muito longa no sentido na A4, para quem quer vir para Hermesinde e que vem ali da zona da Leça do Balio e de Custóias e da A3, aliás. Esta A4, portanto, neste momento, neste sentido, não se recomenda. E é o que temos por agora. Eu acho que mais fácil são mesmo as trava-línguas que temos andado por aqui a tentar.
1: Depende do trava-línguas, depende.
0: É, o guarda de trânsito guia a guarda pedestre que gira e gesticula na guia da Grande Galeria.
1: Quantas vezes leste isso? Quantas vezes?
0: Não foi a primeira.
1: Foi a primeira.
0: Não, eu sou... Não, olha, quem tem filhos pequenos pratica muitas travas-línguas, mas há algumas que não são, são muito difíceis de dizer. Então aquela dos
1: Três tristes tigres. Ok.
0: Isso mesmo. Como ouviste, eu consigo ler aqui bem algumas, não é?
1: É uma questão de exercitar o cérebro, mas pensar aquilo ali.
0: Mas há outras que.
1: Não, há algumas que aquilo é muito complicado mesmo. Muito, muito, muito difícil.
0: Faria passou no

0: na luz vermelha da rua Faria Lima e bateu em outro carro. Esta não é facílima, nem sei porque é que isto é trava-línguas.
1: Sim, mas possivelmente outras pessoas terão mais dificuldades, mas...
0: Com certas letras, não é?
1: Olha, podemos, pronto, podemos aproveitar, arranjar uma série de trava-línguas para os nossos ouvintes, dizermos aos nossos ouvintes para eles. O problema é que eles vão gravar 4, 5, 6, 7 vezes, não é? A questão é...
0: À vontade,
1: é que não olha uma
0: trânsito.
1: Coisa...
0: Mas sabes mais que tempo para isso.
1: Mas sabes que há ocasiões em que, de uma coisa muito simples, se tu, por exemplo, já não é a primeira vez que eu estou a gravar um texto, uma coisa qualquer, simples, extremamente simples, e aquilo empanca ali, lês uma, duas, três, quatro, e não vais lá. Tens que parar.
0: Tens que parar e respirar a fundo.
1: Completamente.
0: Não é? Fechar a gaveta, voltar a abrir a gaveta.
1: E só depois é que aquilo encaixa. Bom, 6:18, Vítor, estamos conversados por aqui. Daqui a pouco vamos para o grande jogo. E, entretanto, temos aqui Fala Barato para conferir nesta emissão. Até já.
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1: Sim, senhor, às 18h30 vamos ter Grande Jogo hoje com Bruno Correia. E hoje o Grande Jogo vai até às 20. Fala Barato, aí está.
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8: E a pergunta de hoje é: o que achou da despedida de Lionel Messi?
9: Abílio Sousa, se o Messi acabou ou deixou de acabar a carreira, me igual ao litro. Ele, o Neymar e o Ronaldo podem ir os três jogar peladinhas para o Inatel. Não estou nem aí. O único gigante da história do futebol foi o Eusébio, Pantera Negra. Ao pé dele, estes novos craques são autênticas panteras cor-de-rosa. Aliás, nem panteras são. Se forem, é lenços da Malcata e isso já é um pau. Cambada de copinhos de leite. E agora não digo mais nada. Desculpem ser assim curto e grosso, mas tenho a minha cabeça, não chega carneirada.
10: Adélia Matos falta com porta. É, chorei barba e ranho com a despedida do Messi, pá. E a minha cadela então ficou passada. O Messi é o segundo Lionel preferido dela. Primeiro é o Lionel Richie. E o segundo é o Lionel Messi. E o Messi velho então está de rastos. Quando ele anda assim, vinga-se na cerveja. Eu já lhe disse que a cerveja não lhe fez mal nenhum para ele se vingar dela dessa maneira. Mas ele não ouve. A vontade de vingança fala mais alto. A partir da quinta mini, ele já não fala, só grita, só grita. Ai, eu já passei tanto na vida.
11: É Luísio Folgado, sou ciclista e bancário no Monte Pio. Eu já aqui disse que eu acho que o Messi é o melhor de sempre. Devia dar um bom ciclista porque tem o meu corpo, eu também sou para o baixo. E até tenho de meter duas almofadas na cadeira lá no banco, senão não me veem por trás do balcão. Aliás, isso até já me deu jeito num assalto, porque os ladrões não me viram e pensaram que não estava ninguém na caixa do banco e foram embora. A minha ex-mulher dizia que eu era rodinhas baixas, mas isso não me chateava. Ela era toda fã do Ronaldo. Ela dizia: ah, eu gosto dos cavalões. E eu até lhe perguntei uma ocasião: então porquê casaste comigo? E ela: ah, e tal, não estava com clareza. Foi numa fase em que eu gramei de pôneis. Enfim, tínhamos feitios diferentes. Parabéns, Messi. Será sempre o meu pequeno pônei, o meu pinipom.
12: Alice Rissol, sou cenógrafa e vegana. Eu acho que o Messi é uma semi-divindade. E só não é uma divindade porque come picanha argentina. Se fosse vegetariano, ele levava só nirvana. Se bem que os jogadores precisam de alguma proteína animal. Eu tive um namorado que eu converti ao vegetarianismo, mas ele depois, nos penaltis, chutava a bola e a bola não chegava à baliza. Teve de começar a comer bifes ou então ficava sempre no banco. Enfim, parabéns ao Messi, grande atleta, porém carnívoro. Não se pode ser perfeito. Saravá e saudinha da boa.
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0: A boa exposição de Eduardo Madeira acontece sempre na Correio da Manhã Rádio. Começa assim bem cedinho com o Júlio e o Heitor no Bom Dia e depois prolonga-se ao longo do dia, porque a boa disposição essa tem de estar sempre presente. 6h23.
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0: E agora ainda há tempo para alguma música?
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0: 6h30, não esquecer, grande jogo hoje com Bruno Correia, até às 8 da noite. Luís Trigacheiro, boa tarde, boa viagem, vá com muito cuidado.

0: Luís Trigacheiro.
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0: 6:30. Boa tarde para si.
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4: Sejam bem-vindos ao Grande Jogo, um programa da Correio da Manhã Rádio. Podem ouvir-nos em 90.4 na Grande Lisboa, 94.8 no Grande Porto e em todo o mundo em cmradio.pt. Eu sou o Bruno Correio e hoje vou estar a substituir o Paulo Catarro e na minha companhia está o Nuno Encarnação, o Hermínio Loureiro e o Fernando Seara. O campeonato regressou este fim de semana com os três grandes a vencerem e, Fernando, podemos mesmo começar pelo Benfica, que foi o último a entrar em campo, uma vitória por 2-0, golos de Samuel Dal e Sudakov, uma grande primeira parte do Benfica, que na segunda parte poderia ter corrido um pouco mal, tendo em conta que o Vitória deu uma boa réplica.
5: Antes de mais, boa tarde, prazer em estar consigo. É evidente que muito prazer em estar com o Hermínio e com o Nuno todas as segundas-feiras. Sim, o Benfica fez uma boa primeira parte da primeira parte, teve uns muito bons 30 minutos. É evidente que entre os 10 minutos finais da primeira parte e os primeiros minutos

0: Da segunda, o Vitória de Guimarães equilibrou, não equilibrou, mas não perturbou, vamos pôr as questões que elas são. E é evidente que o Bruno não pode ignorar que o Benfica, claramente aos 9 minutos, já podia estar, ter beneficiado de uma grande penalidade, porque a falsa descarada sobre o Iano Barreiro.
1: Isso foi o amigo do Nuno Encarnação.
2: Do Nuno Encarnação.
0: O Nuno, sim, foi.
3: Quem é que é meu amigo?
0: É uma falsa.
1: Então não é o Luís Godinho?
2: Luís Godinho.
0: O porta-voz dos árbitros.
3: Pois.
0: O porta-voz dos árbitros, atenção.
3: No Dragão não assinalou 2 penaltis, por isso, vá lá que até fez melhor na luz.
1: Houve o Santo Vara.
0: E ontem não assinalou 1, e então a nível de cartões amarelos, ou Nuno, aquele, eu acho que foi uma arbitragem, foi um critério disciplinar mole, até vou começar a utilizar esta expressão, mole, para alguém que é porta-voz duro dos árbitros, já repararam?
3: Mas diz que ele apita bem em Alvalade. Diz que apita muito bem em Alvalade. Normalmente, quando lá vai,
0: ontem na luz,
3: sai tudo satisfeito.
0: Houve alguns amarelos que ele se esqueceu, estava de certeza em viagem para tomar, para a nova sessão no Hotel dos Templários, passa publicidade, e portanto, agora grande gol global e um grande momento de Sudakov para...
1: Oh Fernando, não te esqueças do Prestiani, não é? Grande exibição do Prestiani também.
0: Alturas em que há para aí um presidente que não tem noção da coerência, ou melhor, tem consciência da incoerência, nada como salvar a alegria do Sudakov a marcar um gol, que também foi um gol de estabilidade para o conjunto, para os largos milhares que estavam no Estádio da Luz, e isso é importante.
1: Portanto, então, esquece-se do Prestiani.
0: Agora, quinta-feira é o Celtic. Vamos esperar mais uma vez ganhar, mas também vou esperar que haja uma rotação da equipa, já estou a antecipar, e desejar como desportista que amanhã às 17h45 em Lens o Sporting consiga pontuar e que o Porto, numa visita a uma cidade bonita onde houve cenas muito, muito feias no fim de semana, também possa pontuar.
4: Passo agora, Bruno, aqui a palavra para o Hermínio.
0: Prazer em estar consigo.
4: Igualmente, Fernando.
0: O nosso querido Paulo Catarro vai acompanhar um jogo do Campeonato Saudita, não é? Ou da Liga Asiática, nem sei.
4: Exatamente, é um jogo a contar para a Liga dos Campeões Asiática, que o Paulo vai estar no relato, e desde já digo que Cristiano Ronaldo e João Félix vão ser titulares na equipa do Al Nassr, e caso aconteça gol de algum desses jogadores, também vamos dar conta aqui no grande
0: Samu,
4: jogo.
0: Ou do Samu Costa
4: também, ele que marcou no último jogo do Al Nassr. Passo agora a palavra ao Hermínio Loureiro, ele que também está à distância. Hermínio, aqui relativamente ao jogo do Benfica, o Fernando há pouco falava do gol do Sudakov, que foi muito importante para o jogador e para aquilo que é a moral, que tem estado um pouco em baixo, mas outro tema que eu queria tocar também é na questão da baliza, porque foi mais um jogo em que Samuel Soares foi titular no campeonato, e Samuel Soares, que vinha de 4 jogos na seleção sem jogar, ao contrário de Trubin, que vinha com o ritmo da seleção ucraniana.
0: Ao Bruno, coitado do Samuel, antes do Samuel na hierarquia até está o Rui Silva, digo eu, eu digo eu para não perturbar o Hermínio, não é? E para não obrigar o Rui Borges a fazer alguma resposta daquelas subtis, como fez em relação ao Gonçalo Inácio. Mas pronto, Hermínio, um abraço.
1: Ao senhor professor, um grande abraço, um cumprimento muito especial ao Bruno Correia, por estar aqui a fazer a sua estreia no grande jogo. Uma saudação também ao Paulo Catarro, que possa narrar mais um golo, ou mais do que um, do nosso capitão Cristiano Ronaldo. Mas indo ao jogo, dar nota que fiquei surpreendido pelo meu amigo Fernando Seara se ter esquecido da brilhante exibição do Prestiani.
0: Oh, Hermínio, já não preciso, é sistemática, o que é sistemática.
1: Ah, ok, já percebi.
0: Não é, por amor
1: já percebi, que
0: diz o outro, já, por amor da santa.
1: É vulgar a boa exibição do Prestiani, e é preciso renovar o contrato e aumentar o salário, é preciso não esquecer isso.
0: Sim, mas está bem, mas isso necessariamente foi por isso que mudou de empresário, ou de empresa de gestão.

0: Pergunta que o Bruno me colocou. Eu acho que vamos ter agora no jogo de quinta-feira com o Celtic, vamos ter o Trubin na baliza.
1: O Hermínio acredita que o plano para Trubin e para Samuel Soares é Samuel Soares ser o guarda-redes do campeonato e Trubin ser, digamos assim, o guarda-redes das taças, Taça de Portugal, Taça da Liga e também da Liga
0: Bruno,
1: Europa.
0: eu no início tinha algumas dúvidas que fosse assim. Se concretizar na próxima quinta-feira a titularidade do Trubin, apesar dele ter feito boas exibições ao serviço da seleção, parece-me que vai ser essa a opção de Marco Silva. Mas, acima de tudo, é verdade que há esta situação do guarda-redes, mas temos que reconhecer que o Benfica está a jogar melhor, teve uma entrada fortíssima no jogo agora com o Vitória, preocupante o Vitória, que precisa rapidamente de pontos, apesar de ter apostado em novo treinador, que tinha feito um excelente trabalho também no Nacional da Madeira. Mas relativamente à questão que o Fernando Seara colocou, eu hoje de manhã estava a fazer o trabalho de casa, porque sei que o Nuno Encarnação às vezes faz-me perguntas e eu tenho que estar preparado para responder. Relativamente ao lance aos 9 minutos do fica ou não por assinalar um penalti de Borejkovic sobre o Leandro Barreiro, dar nota que o painel do jogo de Jorge Croado, José Leirós e Fortunato Azevedo dão nota alta ao árbitro Luís Godinho, dizendo que não há penalti. O Marco Ferreira no Record também diz que não há penalti. O Jorge Faustino no Record diz que foi penalti. E o Pedro Henriques também na bola diz que foi penalti. Portanto, ou seja,
2: E aquele
0: não
2: outro
0: há aqui
2: senhor?
0: uma situação
2: E aquele outro
0: clara e
2: senhor
0: óbvia,
2: com o nome de pássaro?
0: mas eu na minha opinião,
3: E o Marco Pinho
0: também
3: diz que é
0: acho que há
3: penalti.
0: penalti.
1: Gostava também de
3: O Marco
1: saber
3: Pinho
1: aqui
3: também diz que
1: a
3: é
1: opinião
3: penalti.
1: do Nuno
3: Para mim é.
1: Encarnação.
0: O seu Nuno vai
3: Nuno
0: dizer
3: e
0: que não
3: Bruno.
0: é, não é?
3: Meus queridos, Bruno, Nuno e Hermínio, eu acho irrelevante o que cada um deles escreve. É
0: Sim, o que
3: evidente que
0: conta
3: eu
0: é a nossa
3: sei.
0: opinião, não é? Certo.
3: O, eu,
0: Eu estou a dizer que a
3: eu,
0: minha opinião é penalti.
2: eu vou dizer o
3: ah,
2: seguinte.
3: pronto.
2: Eu vou dizer o seguinte.
0: Eu estou a dizer
3: Até
0: que é
3: porque,
0: penalti.
3: se formos para aí, para essas análises, as coisas são interessantes, porque tu vais dizer que é penalti, ou melhor, nós iremos dizer que há a mão do Biá em Braga
0: Opa, já lá
3: e
0: vamos,
3: há.
0: já lá vamos.
3: Ah, pronto, estou a
1: Já
3: dizer,
1: lá vamos,
3: também tenho
1: Fernando.
3: aqui,
0: Nós
3: também
0: vamos
3: tenho
0: dizer.
3: aqui,
1: Já lá vamos,
3: a
1: Fernando, não se
3: análise.
1: preocupe.
3: E o painel, por exemplo, do jogo, diz tudo, dizem todos que a bola, que o braço estava.
0: Posição
3: Melhor, o
0: natural.
3: braço direito estava em posição natural. Pronto,
0: Exatamente, mas o Pedro, olha,
3: eu cada
0: mas o
3: vez
0: Pedro
3: mais vou
0: Henriques diz que foi
3: convencendo.
0: penalti,
2: Eu já
0: o Jorge
2: percebi. Eu
0: Faustino também diz e o Marco Ferreira também.
2: Eu já
3: Então,
2: percebi
3: agora, uma
2: tudo.
3: das coisas que aprendi é que a doutrina divide-se. Normalmente diz-se isso em direito. E agora, nos lances capitais e bem, a doutrina divide-se muito. Parece o Conde Sabugoso e nos seus escritos contemporâneos. Divide-se
0: Mas eu
3: muito.
0: gostava de ouvir, era o Nuno. O Nuno ainda não
3: Não,
0: falou,
3: mas
0: porque
3: o Nuno ainda.
0: eu não sei se
2: Eu
0: o
2: ainda
0: Nuno
2: não
0: hoje
2: consegui
0: tem
2: entrar.
0: um minuto ou um
3: O Nuno ainda não
0: centímetro.
2: falou. Ainda não me deixaram entrar.
0: Eu não sei se ele tem um centímetro para falar ou um minuto, não sei bem.
1: Isto aqui normalmente quem está à distância tem mais dificuldades a entrar, mas está a ser ao contrário, não está aqui em estúdio.
0: Mas ele terá um centímetro aí de
2: Já lá
0: distância para o
2: vou, já lá
0: microfone?
2: vou.
1: Sim, é mais que
3: Não,
1: um
3: não
1: centímetro
3: tem.
1: até.
0: A sério, é lá.
1: Vamos lá, Nuno, força.
2: Bruno, boa tarde, bem-vindo
1: Obrigado.
2: e é um prazer estar a apitar este jogo com o Bruno e a participar neste jogo, apitado pelo Bruno, evidentemente, e a tentar falar um bocadinho.
1: Bem arbitrado, esperemos.
2: Exatamente, espero que sim, não é preciso ir ao VAR. Bom, eu já percebi tudo, quando me tentam pôr em xeque, é para dizer o seguinte: bom, se a ideia é que houve penalti não assinalado a favor do Benfica, para dizermos mal do Godinho, ai, estou cá já, quer dizer, vamos já abraçar este bocadinho a dizer que foi penalti não assinalado, que mais uma vez o senhor Luís Godinho
0: E o Pedro Ferreira no VAR.
2: não tem queda para isto. Abraço já aos meus amigos com essa decisão, para voltar a dizer que o Luís Godinho teve outra vez

0: uma atuação, enfim, de baixo nível, que caracteriza a sua mediana das atuações que tem, exceção feita o ano passado num jogo entre os grandes, onde o Porto jogou, mas foi o único exemplo que onde não aconteceram problemas, mas que ao longo das semanas nós sabemos tudo que existe.
1: Tu falas sobre, é de barriga cheia.
0: Sobre o guarda-redes, o Samuel Soares fez a melhor exibição da carreira dele porque não tocou na bola. Ele não fez uma defesa. O Vitória de Guimarães não rematou uma vez à baliza em quadrado. Uma vez
2: sequer. Foi só uma bola oposta no último minuto.
0: Mas não é, não é em quadrado. Não é em quadrado. E por isso, o Samuel Soares está ótimo. Porque
3: mas
0: podia ter ficado
3: em
0: uma...
3: concreto, é penalti ou não?
0: É penalti, é. É penalti.
1: Ele está a pensar, ele está
0: a penalti.
1: Pensar.
0: Tudo o que seja para me associar ao senhor Godinho, dizer que ele apitou mal, cá estou eu, porque de facto este senhor não existe. Bom, mas para dizer o seguinte, o Samuel Soares bem que podia ficar numa cadeirinha a assistir ao jogo, porque de facto este problema, o Vitória de Guimarães já tem um problema antigo há muito tempo, quer dizer, nós vemos o Vitória de Guimarães a ser bravo quando está em Guimarães e a jogar em casa, mas é uma equipa que não tem há muito tempo pontas de lança que definam o último terço do terreno, e essa tem sido a dificuldade do Vitória de Guimarães, por isso não deixam de ser combativos,
1: mas marcaram quando dois gols em Alvalade.
0: Sim, mas quando toca, mas em Alvalade é normal, Hermínio, tu é que estás mal habituado, mas eu lembro dos últimos 19 anos antes de vir, antes de chegar a Mourinho, tu já formataste isso, mas ainda me lembro disso, por isso o regresso à normalidade tem acontecido. E outra surpresa que eu fico assim de boca aberta, então ninguém fala do Palhinha, das grandes exibições do Palhinha, só falavam do Palhinha para ir à seleção, então e agora? Quer dizer, o Palhinha parece que para ir à seleção era o melhor do mundo. Chegada à seleção, enfim, alguém abafou isto, não. Alguém
3: jogou na seleção, não jogou? Jogou, não?
0: Sim, mas já não é aquilo que o coro...
3: Todos os jogadores, grande parte dos jogadores que foram às seleções e jogaram, tiveram o chamado, sem, entre aspas, trauma pós-seleções. Aqueles que foram convocados e não jogaram, tiveram a angústia pós-seleções. Portanto, isso é...
1: O Suárez marcou.
0: Mas
3: aí foram jogos amigáveis.
0: Mas isto é outra nota que eu dou.
3: É só para dar nota.
0: É verdade. É verdade. E não vai ficar pedra sobre pedra quando falarmos desse jogo. Não fosse feito na pedreira. Mas
1: trouxeste a fita métrica.
0: Já lá vamos, às medidas, já lá vamos. Parece que o tamanho importa, não é? Parece que o tamanho importa. É isso que tu queres que eu diga, mas pronto, mas vamos lá.
3: O tamanho não importa, os centímetros é que importam.
0: Sim, o tamanho. Seja de um centímetro ou 10, ou 20, ou 30, importa. Não é? Importa sempre. Por isso, se ele estava atrás da linha de fora de jogo, um centímetro, importa, não é?
1: É um grande golo.
0: É um grande golo. Mas isto só para dar estas notas, por isso o Benfica, obviamente, continua com um caudal ofensivo enorme. Acho que falhou muito golo, quer dizer, para aquilo que produziu.
3: Teve uns 30 minutos
0: esse é o problema.
3: Muito bom.
0: Mas esses 30 minutos iniciais foram aqueles que fizeram no Dragão, foram 25, mas pronto, aquilo parece que o ímpeto é todo no início.
3: E depois é gerir
0: no resto. Mas basicamente sim, é uma vitória sem espinhas do Benfica. Mas continuo a dizer que este Vitória de Guimarães fora de casa tem muitas dificuldades em marcar golos, exceto em Alvalade.
2: Fernando, só para concluirmos aqui o tema do Benfica, o Benfica que joga na quinta-feira frente ao Celtic, acreditas numa grande revolução no 11 por parte de Marco Silva?
3: Não, acredito não. E aí é, depende do Marco Silva, que eu acho que está a gerir, está, em primeiro lugar, está a mobilizar os adeptos, que é importante, tem a consciência de fora daquilo das bancadas que o conjunto de jogadores estão com ele, o que é importante, e é evidente, eu tenho um problema, Bruno, já tenho uma idade tão alta.
1: És um jovem.
3: Não. Aos 70 anos uma pessoa já tem idade, tem que ter a consciência da idade.
2: São os 950.
3: Também a consciência significa que já vimos muitos jogos, que já vimos muitos treinadores. Já
1: viraste muitos frangos.
3: Já virei tanto frango que me diria o seguinte: espero que o Marco Silva tenha uma lógica de rotação, sendo certo que não está tão pressionado esta semana, porque em razão das novas regras da Taça de Portugal,

0: os clubes que participam nas competições europeias não participam nesta
1: nesta fase da competição.
0: Nesta fase da competição. E, portanto, ao contrário do que vai acontecer noutro tempo da época, este fim de semana é o único fim de semana em que as equipas portuguesas que participam nas competições europeias, as 5, inclusive o Torriense, não participam na Taça de Portugal e, portanto, tem uma pausa, o que significa também que o Marco Silva não está tão pressionado para fazer uma rotação substantiva na quinta-feira frente ao Santos. Quer o Marco Silva, quer o treinador do Braga, sendo certo que eu acredito que o treinador do Torriense vai manter o seu 11.
2: Perdeu em Tondela.
0: Perdeu em Tondela, não é? Como o nosso Académico de Viseu,
2: ganhou
0: ao Estoril, mas aí
2: 14 pontos.
0: Não, mas com uma grande penalidade não assinalada. Mas
2: com um segundo golo que valeu o bilhete.
0: Grande golo. Mas, Bruno, é evidente que temos que ter consciência que aquilo que disse o Nuno Encarnação, o Guimarães tem apenas 5 golos marcados neste conjunto de jogos.
1: Mas uma curiosidade, Fernando, à entrada para o jogo com o Benfica, o Vitória tinha o mesmo número de remates à baliza que o Benfica, e o Benfica é o melhor ataque do campeonato. Acho que isso também diz muita coisa.
0: Ao nível de estatística diz muita coisa, mas também diz o seguinte: neste precisamente tem 5 golos marcados e 10 sofridos. Isso é o que nós sabemos.
1: E apenas 5 pontos no campeonato.
2: E
1: apenas 5 pontos no campeonato.
2: 5 pontos no campeonato.
0: Exatamente, é por isso que tem 4 derrotas fora, não é? Não ganhou nenhum jogo fora.
3: Mas tem um empate.
2: E a pressão.
3: Mas tem um empate.
0: Mas tem um empate.
3: E 2 golos marcados fora? Em 5?
2: Mas não serviu para nada, amigo.
3: Olha. Em Alvalade.
2: Não te esqueças que o Guimarães recebe o Marítimo na próxima jornada e a pressão vai ser enorme, não é?
3: E o Marítimo tem feito bem.
2: Toda a gente conhece a paixão em Guimarães, portanto, ser enorme.
0: O Guimarães perdeu em Alvalade 3-2, certo?
2: Teve a perder 3-0.
0: Não, mas o resultado final foi
2: 3-2.
1: Sim, sim, não foi empate. Não foi empate.
2: Quase que foi marcado um dos gols fora.
0: Estou a dizer porque eu acho que o Nuno não estava. O Guimarães perde 3-2 em Alvalade. É evidente que o Sporting pressionado nos últimos minutos, certamente. Digo eu.
2: Sim, eu por acaso fui ver o jogo ao vivo e sofri um bocadinho. Achei.
3: Isso é normal.
2: O Sporting baixou linhas muito cedo.
3: Irmino, isso é normal em Alvalade. Sofrer é normal.
2: Tens a fita métrica aí para medir o sofrimento?
3: Hermínio, tu tens X anos, não é? Mais de metade dos teus anos, ou aliás, eu até diria 3/4, foi sofrer em Alvalade, foi ou não foi? Desde lá, faz lá as contas e vê lá se não foi assim.
2: Mas sabes que o Sporting sempre foi um clube sofredor.
3: Pronto.
2: Mas acho que cá continuamos, não é?
1: Muito bem, agora se me permitem vou passar aqui a palavra ao Nuno para ser ele o primeiro a comentar este jogo do Futebol Clube do Porto, que venceu por 2-1 nos Barreiros.
2: Muito bem.
1: Deixar o Nuno comentar e depois Fernando e Hermínio podem fazer as vossas apreciações. Certamente que já sei daquilo que vão falar. Vamos ver se o Nuno também vai tocar nesse tema. Mas Nuno, uma vitória muito complicada.
2: Não,
1: uma vitória muito complicada por 2-1, Froholt e Piatuszewski, que voltou de lesão. E que forma de regressar, não é?
3: Sim, estava assinalado que este era um jogo complicado. Aliás, o Porto percebe muito bem os campos onde são difíceis para ele jogar, e segundo as estatísticas, se não estou em erro, o Marítimo é a quarta equipa mais difícil, é o quarto estádio mais difícil onde o Porto se desloca, e onde tem tido mais dificuldades estatisticamente ao longo da sua história. Por isso não há uma coisa que aconteça, não é um episódio. Sendo certo que o Porto entrou sem aquela intensidade que nós estávamos habituados. Entrou confiante, a tentar dominar, e a ocorrência do jogo não lhe correu bem, com o remate fora da área do defesa central do Marítimo e um belo golo, mas com uma confiança a mais da visão do Diogo Costa. Por isso a verdade é esta: houve um golo que não era expectável que o Porto sofresse.
2: Foi do calor, era do calor, estava muito calor.
3: E obviamente que dificultaram as coisas ao Porto. Já

0: Ren era difícil no 0-0, agora com 1-0 as coisas tornaram-se ainda mais complicadas.
1: Mas o relvado estava bem melhor.
2: Estava.
0: Por acaso ontem vi um relvado num estado miserável que foi no União de Leiria Académica. Meu Deus, aquilo estava. Então, junto às outras guarda-redes. 2-0 para a Académica.
3: Nuno, quem não pode dizer isso é o William, não é?
0: Sim, é verdade. É verdade.
1: Em relação a 5 de setembro, quando o Marítimo jogou com o Benfica, o relvado estava muito, muito, muito melhor, não é?
0: Sim.
1: Ou seja,
2: mas foi tratado.
1: 5 de setembro e ontem substancial, ontem não, anteontem substancial melhorias, certo?
0: Sim.
1: Digo eu.
2: Mas é bom para o espetáculo.
0: Deixa-me só dizer e concluir o meu raciocínio. Tivemos este...
2: Ainda estás a perder 1-0 no teu raciocínio.
0: Estou, mas vou tentar lá chegar ao 2-1. Sem tempo extra. Mas o Porto depois soube dar a volta ao texto, fez o que lhe competia, teve a infelicidade da lesão do William com aquele dobrar de pé que até me magoou só de estar
2: arrepiante.
0: A ver. Mais uma vez Frouxo substituiu-se aos pontas de lança do Porto, tem sido uma constante, arranjar médios que se substituam às pontas de lança do Futebol Clube do Porto, mas todos marcam e todos ajudam para a vitória, e por fim, obviamente, aquela obra de arte de Petuzeski, que é um golo magistral, uma entrada que me fez lembrar aquela entrada na Luz, quando o Piatuzeski resolveu fazer uma grande maldade ao Otamendi, e desta vez fez uma maldade a uma quantidade de jogadores e ao guarda-redes do Marítimo. Mas pronto, o que interessa é isto, quer dizer, o Porto fez uma rotação de equipa, a equipa inicial não é aquela que normalmente atua por gestão de esforço e gestão das seleções, também a pensar no jogo de quarta-feira, um jogo muito importante para o Porto, que o Porto tem que começar a pontuar e tem que começar a ganhar dinheiro na Liga dos Campeões, que é fundamental até pelas contas que tem apresentado, ou que apresentou ano passado.
3: Contra um Betis em grande forma, não é?
0: Um Betis tremendo, num palco difícil, mas o Porto tem que começar no segundo jogo da Champions, em 8, tem que começar a fazer qualquer coisa e mostrar resultados. Por isso é um jogo muito importante e logo a seguir o PSV na terça-feira a seguinte. Por isso há aqui dois jogos de importância capital para a demonstração de força do Porto na Liga dos Campeões. Se tem ou não tem força, se tem ou não tem equipa para a Liga dos Campeões, eu acho que sim. Contra o City não teve equipa, manifestamente foi uma diferença de qualidade notória. Espero que agora
2: o Farioli gostou.
0: Sim, mas a diferença foi gritante entre uns e outros. Não vale a pena estar a dizer o contrário, foi gritante do ponto de vista de qualidade. E por isso, nestes dois jogos, acho que são jogos onde o Porto tem pressão e tem a pressão para começar a ganhar. Mas foi um jogo feliz para o Porto. O Porto atacou muito, falhou bastante, mas saiu com os 3 pontos, que acho que foram inteiramente merecidos, porque até a produção atacante do Marítimo não foi assim nada de especial, foi muito aproximada de Vitória de Guimarães a nível de remates à baliza em quadrados, não foram assim tantos quanto isso. Teve a felicidade de marcar aquele golo com aquela confiança a mais de Diogo Costa, mas mais do que isto não existiu do Marítimo.
3: Hermínio, e as linhas estavam bem feitas?
2: Ora bem, antes das linhas, dar nota do seguinte. É pouco habitual os erros do Diogo Costa. E portanto, ele não está a atravessar um grande momento, apesar de ser, claramente, o jogador e o melhor guarda-redes português, mas a atravessar um momento de menor forma. Depois, aqui, eu espero que pelo menos o Fernando Seara me acompanhe neste raciocínio, fica aqui outro amarelo por mostrar ao Froholt num pisão. Ou seja...
1: Sim, aos 20 minutos, claramente.
2: Pronto. O Futebol Clube do Porto...
1: Sobre o Paulo Henrique. Sobre
2: continua
1: Paulo Henrique.
2: A ser... a equipa que menos amarelos tem e, portanto, mesmo depois da pausa das seleções, mesmo depois das sessões de trabalho nos Templários em Tomar ou no Luso, na Mielhada, os amarelos continuam por mostrar...
0: Mas não era vermelho, pois não, era amarelo.
2: Do Futebol Clube do Porto. Era amarelo. Sim, mas amarelo, como tu sabes... A regra básica do Mr. Farioli, o teu fã, ele, ao amarelo, tira o jogador, não é? E portanto,
0: faz muito bem.

0: Pronto, não, significa que o Froholt saía, não é? E fazia muita falta ao teu Futebol Clube do Porto, porque ele é uma máquina. Uma nota também...
1: É o conceito, ó, Irmino, é o conceito de falta imprudente que normalmente implica amarelo.

0: do jogo no Marítimo. Uma nota também, estava eu a dizer, para a lesão do William Gomes, que é verdadeiramente arrepiante aquilo, não é? Ver aquilo.
1: Sim, sim, sim.
0: Na primeira imagem parece que há um contacto com o guarda-redes, mas não existe, é mesmo sozinho, mas é uma entorse terrível e o William Gomes faz muita falta ao Futebol Clube do Porto, é um jogador muito virtuoso e está num grande momento de forma e estava a viver um momento feliz por ter renovado o contrato com o Futebol Clube do Porto, mas pronto. Quanto ao Pietuszewski, o golo é uma obra de arte, excelente, tiro o chapéu. Agora, eu vou manter a minha coerência, portanto, eu acredito e confio em quem põe as linhas. Era o especialista Tiago Martins, que estava no VAR, a ajudar o João Gonçalves, que estava na Madeira. E, portanto,
1: o Tiago Martins é aquele que não viu o pisão na Taça de Portugal, não foi?
0: É, o Tiago Martins é um especialista em VAR, não é? Pronto.
1: Eu só estou a recordar às nossas e nossos ouvintes se é o mesmo da Taça de Portugal. Podia estar enganado. É aquele que teve uma crítica forte do presidente do Porto, não foi? A seguir um jogo
0: também
1: em Famalicão, não é? Também, que é o primeiro também. Momento de é a primeira reclamação do presidente do Porto depois de tomar posse, acho eu.
0: Agora,
1: mas o Nuno é que sabe.
0: Se a linha diz que é um centímetro, eu vou-te dizer, para quem gosta de futebol, anular aquele golo era um crime. Porque o golo é lindo. Eu, à vista desarmada...
1: Entre o conceito do índio e o conceito de justiça... Pois, ganha o Indy e não a justiça.
0: É isso.
1: E não, foi mas o que... não estou a pôr em causa. Já lá
0: prevaleceu a beleza. Agora, eu volto a dizer, eu confio nas linhas, é o que temos. Se está um centímetro dentro, está um centímetro. Foi golo, pronto.
1: Hermino, eu não
0: três
1: tenho
0: pontos para o Porto.
1: Em primeiro lugar, queria dizer, é evidente para quem gosta de futebol, este afastamento até... dois meses, acho eu, no Nexap, do William Gomes, em razão de uma lesão que todos nós assistimos, que aquilo até nos torce a nós, aquele momento da torção com gravidade, quando ele se apoia no relvado, apoia o pé no relvado, é indiscutível. Em segundo lugar, a obra de arte do Pietuszewski é tirar o chapéu, acompanhar, sublinhar e aplaudir. Não tenho dúvidas, espero eu, quando temos estas situações à pele, de estar ou não um jogador em posição regular, o vídeo árbitro-chefe tem que fazer, pelo menos dizem, três vezes a avaliação. E por isso acredito que o Tiago Martins fez as três vezes, porque a confirmação... tem que acontecer, porque agora aqui acontece em razão de um facto, porque a reavaliação significa aqui anular e reverter a decisão inicial tomada.
0: E até demorou algum tempo, Fernando, não é? Demorou
1: não,
0: algum
1: só
0: tempo.
1: Estou a dizer, aqui para temos que ter a consciência que foi assinalado offside e, portanto, implicou necessariamente uma necessidade de revisão, ou melhor, de reversão. Primeiro anulação e depois reversão da decisão tomada em campo e isso implica necessariamente...
0: Sim, mas já agora Fernando, eu acho...
1: Dá a sensação, como noutras situações, não? Escusam de me mandar com um jogo do Portimonense, escusam de mandar isso, eu antecipo, é evidente que acredito que houve um cumprimento rigoroso de todas as regras, procedimentos que o protocolo exige e determina.
0: Sim, e o árbitro assistente também não merece ser penalizado, porque um erro à vista de um centímetro não pode ser considerado
1: agora,
0: um erro, não é?
1: Agora escuso a dizer isso porque nem sabes se foi ou não, nem sabes se é satisfatório ou insatisfatório, pois, portanto não
0: para
1: vale
0: nós,
1: a pena.
0: Para nós fazemos a nossa avaliação.
2: Portanto, aqui concordam todos, certo? Aqui concordam todos que foi um lance.

0: bem ajuizado.
1: Não, foi um grande golo, um grande golo.
0: Fernando, e como é que...
2: As imagens foram revistas três vezes, concordamos, mas nós nunca sabemos, ó Bruno, se foram ou não.
0: Claro.
1: E gostava de... Achamos que sim.
0: Gostava também de saber qual é que é a opinião do Fernando relativamente às declarações do treinador do Marítimo no final do jogo, a referir que o campo estava inclinado, e depois Farioli até responde a dizer que sim, realmente estava inclinado, mas era para o meio-campo do Marítimo, porque o Porto estava sempre no ataque.
2: Em primeiro lugar, as declarações do treinador do Marítimo são declarações pós-jogo, e com certeza devia estar a mencionar este lance que nós estamos aqui a comentar aos 84 minutos, necessariamente. E o Farioli respondeu com uma capacidade florentina, que é reverter o conceito inclinado. Em Florença, onde Nuno esteve há pouco tempo, como sabe, há umas ruas que são inclinadas e outras que são planas. Ele recordou-se das ruas inclinadas, e portanto há sempre esta capacidade de do Farioli nos levar a Florença, que não a Bolonha, porque é a universidade mais antiga, mas cada vez mais aprendemos com o treinador do Porto, com o homenageado nos Dragões de Ouro, com a capacidade que ele tem de dizer boa noite, e não apenas it's a pleasure, it's a... Bem, eu ia brincar agora, mas o Nuno proíbe-me, porque o Nuno está com uma costela coimbra verdadeiramente plena.
1: E ganhou em Leiria
3: também.
1: Ganhou em Leiria, ninguém o segura.
2: Aí tem razão que o estádio, que o relvado também estava péssimo. Aí, sinceramente, tá? Digo eu.
0: Nuno, e agora...
2: O relvado,
0: Nuno, para fecharmos aqui o...
2: Bruno.
0: Diga, Fernando.
2: O fundamental é um conjunto dos clubes portugueses pontuarem esta semana nas competições europeias. É muito importante para o ranking da UEFA e é muito importante para o futebol português. E é bom termos esta noção, porque vai haver momentos em que os pontos têm importância na chamada internacionalização permanente do futebol português. A internacionalização permanente do futebol português é não só sob o ponto de vista desportivo, mas também sob o ponto de vista económico ou financeiro, como se percebe de alguns números de déficits relevantes que esta semana foram assinalados, notificados e justificados.
0: Nuno, olhando agora para o jogo de quarta-feira, frente ao Betis, que mudanças é que esperas no 11? Talvez a entrada de Pablo Rosário para o lugar de Alan Varela, também a entrada de Gabri Veiga ali para o triângulo do meio-campo? São essas as mudanças que esperas?
3: É natural que o Porto volte à sua equipa inicial, à sua formação inicial, sem o William Gomes, não é? Que é uma chatice com a lesão que tem, porque alternadamente o Sr. Farioli costuma fazer gestão da equipa, e se estiverem todos aptos, poderá fazer esta gestão da equipa e esta reversão da equipa.
2: Não tem jogo no fim de semana também.
3: Não, mas temos jogo na terça-feira a seguir contra o PSV, que também é importante.
2: E
3: depois voltamos a jogar em casa.
2: Os nossos treinadores podem gerir esta semana de forma diferente.
3: Sim, sim, mas é natural que haja mais músculo no meio-campo logo de início. É natural que haja mudança no ponta de lança. Eu não me surpreendia nada que o ponta de lança fosse o recém-chegado de Milão, para lhe dar também a oportunidade, porque uma vez que está também a ganhar condição e forma física, Samu ainda não tem essa condição aparente para aguentar 90 minutos, por isso eu acho que ele até aqui também pode fazer uma surpresa na questão do ponta de lança.
1: Olha, dava-lhe jeito o Rodrigo Mora. O Mora é que dava jeito.
3: Romínio, eu por acaso tenho estado atento a isso, porque estou sempre à espera das vossas observações.
1: Já sei que vais dizer que ele está no banco. Tem calma.
3: Nem entrou.
1: Eu vi, eu também vi.
3: Nem entrou.
1: Mas ele ainda está com o crédito,
3: o Rodrigo Mora,
1: do pontapé de bicicleta na seleção.
3: Tal como outro senhor, que não vou referir o nome, que é um grande ponta de lança, 7 jogos em Milão, 1 golinho marcado.
1: Tem marcado na seleção.
3: 7-1. É um belo resultado que me lembra outros tempos, mas pronto, não vale
1: as
3: a pena.
1: Balas na seleção.
3: Por isso, eu também vou tirando estas notas, porque já estou à espera que alguém as mande para cima da mesa, por isso eu não sou desatento. E nestas duas, Mora e o ponta de lança, o ex-ponta de lança de Benfica,
1: podes dizer, Gonçalo

0: Paulo Ramos,
1: vão estar sempre presentes na minha memória, semana após semana. Mesmo que algum deles marque um grande golo contra Gibraltar, contra a grande seleção de Gibraltar.
0: Eu queria-te ver a marcar aquele pontapé de bicicleta.
1: Mas isto para dizer que o Porto tem mesmo que apostar na Liga dos Campeões nestes dois jogos. Esta rotação vai ser feita, eu não tenho dúvida nenhuma disso. E acho que é importante que se faça. A primeira prioridade é o campeonato, mas neste campo aberto agora de dois jogos da Liga dos Campeões, o Porto tem que ter a ambição de ter 6 pontos. O Benfica, o ano passado, passou com 9 pontos à fase seguinte. Não só por isso, quer dizer, é importante rapidamente angariar vitórias em equipas onde o Porto se pode bater de igual para igual ou até com melhor performance.
0: E não te esqueças
1: de ir buscar o prémio por jogo, que são 2,1 milhões de euros.
0: Não é? Podes vir a ter um galo quando regressar o campeonato. Não.
1: Posso
2: isso
1: tudo.
2: Isso é só tudo, no dia 24.
1: Mas, Irmínio, posso tudo, mas à cautela, continuamos a 6 pontos de distância e a 5 pontos de distância. Por isso, à cautela, no campeonato, ainda temos esta folga para poder
0: errar. Não te esqueças da fita métrica para Barcelos.
1: Não é um ponto, são 5 pontos e 6 pontos, não é um centímetro, são 5 e 6 centímetros de distância da classificação. No campeonato.
2: Na semana já temos a notícia de qual é a alternativa para os árbitros em Barcelos, ou A ou B.
1: eu acho que havia.
2: Irmino,
1: se calhar até já nota, hoje.
2: Posso fazer uma pergunta?
0: A mim? Claro, ao professor. Até lhe fica mal dizer isso.
1: Se calhar até já hoje. Havia árbitros que sabiam 11 dias antes.
2: Eu sei que uma pessoa que esteve contigo é um homem que concebe para 2029-2030 uma nova estrutura de arbitragem em Portugal. Por acaso, estamos em 26, faltam 3 anos.
0: Vai ter que trabalhar nesse dossiê.
2: Vai ter que ter dinheiro, não? Digo eu. Pô,
0: e vai ter que alterar a lei de bases do sistema desportivo e o regime jurídico das federações.
2: O regime jurídico das federações.
0: Exatamente.
2: E tanto tempo. E é na véspera do Mundial de Futebol, não é? Ei, que coisa gira.
0: Vamos ver, isso é um objetivo macro. Vamos ver se consegue concretizar.
2: Estamos a falar do vice-presidente da Federação, que era o ex-presidente do Conselho de Arbitragem, Fontelas Gomes, e portanto, que nos anunciam para 29-30. É evidente que o tempo das mudanças exige mudança legislativa mais.
1: Estava 29-30 já estão os direitos televisivos resolvidos, não é? Já não há aquele canal. Aquele canal sozinho, que não dá transmissões.
2: Eu julgava que era tudo concomitante com a entrada em vigor da centralização, mas nada, entra em vigor, é interno.
0: Já agora, Fernando, deixa esclarecer, eu estive com o vice-presidente José Fontelas Gomes, no apuramento absolutamente extraordinário da seleção feminina de futsal, que venceu os 3 jogos e que se apurou em primeiro lugar para o Campeonato da Europa 2027, que vai decorrer na Croácia. E, portanto, parabéns à nossa seleção feminina.
2: Eu acompanho nessa felicitação, nesse resultado histórico, E na tua capacidade, que é uma capacidade que eu admiro, de marcar presença nos grandes eventos do futebol, do futsal, não sei se futebol de praia, mas praia ou pé não há muito futebol de praia.
3: E vencemos ontem o Mundialito.
0: Exatamente,
2: sim,
0: exatamente.
2: Exatamente por isso mesmo, estou a dizer ao Bruno, estou a felicitar o Irmínio, porque o Irmínio é de uma dedicação, e depois a dedicação é útil para nós neste programa, não é? Porque percebemos alguma coisa, temporalmente, para mim a única questão é que de repente numa semana a Federação anunciou uma reflexão sobre arbitragem, o Benfica anunciou uma reflexão sobre a arbitragem.
0: E o movimento?
2: Um conjunto de sócios do Benfica Uno anunciou, mas sabem uma coisa, anunciaram todos e apenas fiquei com esta ideia. É preciso rever a lei, é preciso rever o regime jurídico, é preciso não sei quantos, e é em 29-30. Depois, em tese, eu sublinho Bruno Correia, em tese, eu estou a dizer 3 vezes, em tese, haver a entrada em vigor da centralização.
1: Mas falta aí o anúncio maior do Benfica desta semana. Qual foi é, aquele, no, aquele tweet, ou no X, ou o que é, que era uma vergonha, alguns lances, e um deles

0: o do Porto dos centímetros. Vejam bem o que é que o Benfica também já põe em causa.
1: Não, mas isso aí,
0: põe em causa uma régua.
2: Reações aqui.
0: As réguas. As réguas.
1: Oh, Nuno, olha tu a falar sobre essa matéria.
2: Tem uma moral.
1: Quando o teu presidente. Quando o teu
0: põe em causa as réguas. Matou,
1: de... eu vou pôr entre aspas, porque não gosto da expressão. Quando o teu presidente matou e arrasou depois do Famalicão o VAR, sabes quem era o VAR?
0: E com razão.
1: Tiago Martins, durante um tempo disse que não queria o Tiago Martins e depois veio...
0: Mas não se queixou de centímetro a mais ou centímetro a menos.
1: Quer dizer, por amor de Deus, eu acho que o tempo do Memo Fante, mesmo na semana da gala dos Dragões de Ouro, tem o Memo Fante. Até se compra nas parafarmácias, vais ali ao continente, passa publicidade, e compra-se mesmo ao fã. Mas agora atenção.
2: Foste à festa, Nuno? Foste à festa?
0: Não, declinei o convite, fui convidado, agradeço muito, mas não fui. O que eu estou a dizer.
2: Tinha muito glamour.
0: O que eu estou a dizer glamour. Estava muito bem feito e muito bem.
1: Não estou a dizer.
2: Muitas caras bonitas.
1: Em relação ao Tiago Martins, cuidado, nós temos memória.
2: Mas o Tiago Martins também não foi à festa,
1: agora,
2: acho eu.
1: Não há mal nenhum. O Benfica fez o comunicado, na legitimidade do comunicado. O presidente do Braga também lançou.
0: Mas aí não foi com régua. Aí o presidente do Braga foi uma evidência. Agora ali é uma suspeição das reguadas.
1: Pronto, mas uma evidência, vamos lá ainda, não é, Bruno?
3: Sim, vamos.
2: Estás a ver aquelas canas que antigamente os professores usavam? O Braga foi uma cana.
3: Ia pedir agora só para fazermos aqui
1: cuidado
3: uma...
1: Que agora, cuidado que é uma... Isso é hoje em dia chama-se bullying.
3: Ia pedir agora para fazermos uma pequena pausa aqui no grande jogo e quando voltarmos já a seguir vamos também abordar aquilo que foi o jogo do Sporting, a vitória na Pedreira por 3-1 e vamos ainda falar de Pedro Proença que quebrou o silêncio sobre o tema Cristiano Ronaldo e Jorge Jesus.
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3: Estamos de regresso ao Grande Jogo para esta segunda parte. 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O Sporting venceu esta jornada na Pedreira por 3-1. Hermínio, foi um jogo bastante complicado. Golos de Luís Suárez, Zalazar e um autogol de Bernardo Fontes, guarda-redes do Sporting Clube de Braga. Podemos dizer que Rui Borges ganhou mais uma vida?
2: Ora bem... foi um jogo difícil, aliás era em perspectiva um jogo difícil tendo em conta até as alterações que o próprio Rui Borges fez no escalonamento do 11.
0: Difícil era se tivesse tido um penalti contra ti, isso é que era difícil.
2: E já lá vamos. E portanto, as alterações, o Rui Borges, que é tantas vezes injustamente criticado,
0: é verdade,
2: na minha opinião, geriu bem o jogo, leu bem o jogo, fez as alterações no momento certo, meteu a carne toda no assador, como se costuma dizer, e venceu bem o Sporting de Braga. Há ali alguns azares do Rui Silva, também do guarda-redes do Braga, temos que reconhecer, mas o Sporting mostrou que está vivo, bem vivo. É pena que o Zalazar esteja fora do jogo da Champions da amanhã. Também um jogo difícil, onde o Sporting vai precisar de ganhar para...
0: Olha,
2: quer do ponto de vista financeiro, mas também do ponto de vista esportivo.
0: Não saias já da pedreira. O melhor em campo para ti foi quem? João Pinheiro?
2: Não, o João Pinheiro fez uma exibição de bom nível, tal como o Manuel Mota também, o vídeo-árbitro, porque eu vou-te dizer, para tu não estás com essa cantiga...
0: Conta lá.
2: Não, para tu não estás com essa cantiga...
0: Já estavas na Liga dos Campeões, tive que puxar aqui o elástico nos suspensórios aí atrás. Anda cá, Hermínio.
2: O Pedro Henriques diz que foi penalti. O Jorge Faustino...
0: Mas eu quero-te ouvir a ti.
2: Já lá vou.
0: Eu quero-te ouvir
2: a
0: ti.
2: É só para te enquadrar. Mas isto é cultura geral para ti.
0: Eu não quero esse totobola.
2: O Jorge Faustino diz que foi penalti. O Marco Ferreira também diz que foi penalti. O Jorge Coroado diz que não foi penalti. O Zé Leirós diz que não foi penalti. E o Fortunato Azevedo, de Braga, diz que não foi penalti.
0: E o professor Rola? O professor Rola,
2: o professor Rola não ouvi.
0: Não ouviste?
2: 3-3. Ou seja, 3 a favor e 3 contra.
3: Agora o Irmínio desempata.
2: E agora, quer saber a minha opinião?
0: Vamos lá.
2: E a minha opinião é o seguinte. Quando vi o lance, quando a bola bate no corpo de Dumbiá...
0: No corpo? Espera lá, que parte do corpo?
2: No corpo de Dumbiá, quando vi o lance, a minha primeira reação é, não é penalti. Quando vejo o lance, ou seja, agora é o Hermínio Loureiro, vídeo-árbitro, quando vejo o lance na outra câmara que está por trás, eu a ver esse lance, atrevo-me a dizer que se o VAR chamasse o João Pinheiro para ver, não se perdia nada e também não me chocava nada que fosse marcada a grande penalidade.
0: Não te chocava ou marcavas?
2: Não,
0: na câmara ardente que tu vias, naquela câmara ardente.
2: Não é claro e óbvio.
0: Não é.
2: Não, desculpa lá, mas não é.
0: O que é que não é claro e óbvio?
2: Que é penalti.
0: Espera lá, mas onde é que bateu a bola, afinal?
2: Não, mas o braço está em posição natural.
0: O braço está, mas o braço não.
2: O braço não é o braço.
0: O braço não se mexeu.
2: O braço do jogador Dumbiá está na também está bom. E vou dizer, e o Dumbiá está em grande forma também.
1: Está bem, independente, não bateu na mão direita.
2: Sim.
1: E a mão não está aberta.
2: Sim, mas ele está com o braço encostado ao corpo.
1: Não, a única questão é... a mão está aberta. E pode-se dizer que está em posição natural...
2: A só bola rematada,
0: Hermínio,
2: forte,
0: uma mão aberta daquelas.
2: O braço direito que estava em posição natural.
0: A única mão aberta.
2: No movimento de rotação que Dumbiá efetuava.
0: Hermínio, a única mão aberta que eu conheço em estado natural é a do Homem-Aranha.
2: Bate no braço de Dumbiá, que está encostado ao corpo de forma natural.
0: Encostado como? A 3 metros. Encostado a 3 metros.
2: Dumbiá tem o braço encostado ao corpo.
0: Oh, Hermínio, parece
2: que forte do adversário.
0: Parece aqueles relatadores de jogos quando dizem passou a centímetros da baliza, porque são do clube interessado, não é?
1: Sim,
0: e passa a bola a 3 ou 4 metros. Opa, é como tu dizes, está encostado ao corpo.
2: Eu já te disse que depois de ver aquela câmara do outro lado,
0: assinalavas.
2: Ele também marcava penalti.
0: Ah, pronto. Não é que há bocado disseste que podia e tal, coisa. Não, tal, mas agora
1: a
0: sim.
1: Minha única questão, agora a minha sim. única questão aqui ao Bruno é assim: é lance para suscitar a intervenção
2: essa,
1: do VAR?
2: Essa é a grande questão. Essa é a
1: pronto,
2: grande questão.
1: A minha questão é.
3: Desculpem interromper. Tenho que só dar aqui uma nota. Desculpa, Fernando. É só dar conta que o jogo do Al-Nassr está atrasado ou adiado porque o aeroporto de Riad, na Arábia Saudita, foi atacado antes do jogo. Cristiano Ronaldo
2: e
3: João Félix e Samu Costa estão, como é óbvio, no estádio, mas o jogo ainda não começou. Não temos informações se vai sequer começar. Mas pronto, só para deixar esta nota. E com certeza que vamos desenvolver esta notícia ao longo da noite informativa aqui na Correio da Minha Rádio.
1: É dó saudável.
3: Força, Fernando.
1: E antecipar. Atenção, que aquilo que está a acontecer na Arábia Saudita e os ataques cirúrgicos ao aeroporto de Riad, com mortos e com drama, vai significar, tomem nota, uma alteração substancial do financiamento ao desporto na Arábia Saudita.
2: Já se nota.
1: Vai alterar por completo os mecanismos de desenvolvimento de alguma estratégia para o Mundial de 2034 e com certeza a repensar alguma lógica de gestão nos próximos tempos. Aquilo que aconteceu com a redução substancial, que eu sei que já existe, do financiamento do desporto.
2: Há clubes com problemas já.
1: Hermínio, é evidente que o que está
2: a acontecer... E salários em atraso.
1: É isso que eu estou a dizer. O financiamento público, em período de expansão e período de grande exuberância é uma coisa, a alteração substancial que está a acontecer nas últimas semanas e particularmente nos últimos dias é outra. O que necessariamente vamos perceber... pode alterar por completo um conjunto de pressupostos que estavam inerentes a um conjunto de políticas públicas de financiamento na Arábia Saudita. Como este programa de rádio é um programa também de perspectiva, é bom termos essa nota e espero Bruno, tenho a convicção de que vai haver alterações substanciais. Não basta dizer apenas que a construção da nova grande cidade Neon, onde até foi criado um clube de futebol, como sabem, não vá alterar por completo um conjunto de pressupostos. Cuidado, espero que haja um jogo, mas tenha consciência de que a guerra naquele espaço e a utilização dos úteis por parte do Irão para o ataque à Arábia Saudita é uma alteração.
2: Resolvam, mas é a guerra.
3: Muito bem. Fernando, há pouco interrompi-te, se quiseres concluir.
1: Não, o que eu queria dizer é o seguinte, cumprimento o Rui Borges, porque a forma como ele alterou o jogo na segunda parte é digno de capacidade de motivação no balneário ao intervalo e, fundamentalmente, uma componente estratégica que, por completo, perturbou o Braga, o seu treinador, e só uma nota que ajuda a perceber que o futebol é humano e não é um mero jogo de algoritmo. E eu sei que estou a dizer, um mero jogo de algoritmo acho que é o Braga, toque, toque, toque, toque, e no Sporting é motivação, Salazar, Soares, e uma capacidade de haver ali uma conjugação do eu e do tu.
2: Saber sofrer.
1: E pronto, e com o Fresneda nas nuvens por ter chegado à seleção espanhola, certo?
0: Quanto é que custou? Quanto é que isso custou ao Sporting?
1: Ah, custou um bocadito, não foi, ó Hermínio? Custou um bocadito, não é?
2: São bons investimentos.
0: Um milhãozinho, não é? Ou menos, ou 500 mil.
1: Exatamente.
2: São bons investimentos.
0: Foi um milhão ou 500 mil, já não sei.
2: Eu quero é que ele jogue, porque quando joga o Vagianiris... Aquilo é uma dor de alma. Temos que arranjar ali outro.
1: Olha para esta crítica cirúrgica, já viste?
2: Olha, eu gosto do Fresneda.
1: Gostas do Fresneda?
2: Tá bem, agora, atenção, ao miúdo, ao João Simões, que vai chegar agora cheio de força. Até amanhã, quase que me atrevo a dizer que vai ser titular.
3: E ele que fez hoje, esteve hoje na conferência de imprensa com o Rui Borges, João Simões. Pronto, portanto, pode querer dizer alguma coisa, não é?
2: É isso, é isso. Mas eu com estes, com,

0: por Nuno Encarnação e por professor Seara, eu não posso antecipar nada, senão depois estou tramado na semana seguinte.
1: Não, nunca, nunca. Nunca está tramado, porque Vossa Excelência nunca é tramado por nós, nem por mim, nem por Nuno, nem por o Bruno, necessariamente.
2: Ó Hermínio.
0: Então é pelo Paulo Catarro.
2: Ó Hermínio, e daqui a quatro jornadas vais ao Dragão, não te esqueças disso.
0: Olha, tem que se ver depois como é que vai, quem é que vai. Será o Pinheiro? O João Pinheiro? Não sei.
2: Oh, daqui até lá. Não, deve ser o teu amuleto do costume. Deve ser aquele senhor que apitou na Luz. Já está a fazer estágio para o Dragão.
1: O Nuno deseja e tudo fará para ser o Luís Godinho. Atenção.
0: Mais depressa é o João Gonçalves. Toma nota.
1: Quê?
0: Mais depressa é o João Gonçalves.
1: Não, também tens o António Nobre, pode ser.
0: Também. Mas ainda falta muito tempo, tenham calma.
2: Quatro jornadas, tem um instantinho.
0: Eu espero que eles tenham recebido indicações que os amarelos não é para ficar no bolso. Porque até à pausa da seleção, o Benfica tinha 14 amarelos, o Sporting tinha 18 e um vermelho. E o
1: Futebol Clube do Porto, semana passada.
0: E o Futebol Clube do Porto, sabem quantos tinha? 6.
2: É para tu veres. É para tu veres o clube fair play.
0: E joga com aquela intensidade.
2: Vai ser o clube fair play.
1: Não tinha 6, tinha 7 na correção do Paulo Catarro. Portanto, agora, reparem bem, na próxima semana temos programa. Mas, Bruno, daqui por 15 dias, na segunda-feira 26, não devemos ter, porque o Benfica joga nos Açores às
3: 18h45. 18h45, exatamente. Sim, é provável que não aconteça, é num horário complicado para
0: para o vamos programa. Fazer o programa aos Açores.
1: É um horário, não é complicado, é incompatível.
3: Exato,
1: diz o outro.
3: Exato.
1: Agora, só para dar nota, para a semana, portanto...
0: Mas já podemos fazer nos Açores, ó Fernando.
1: Não, podemos fazer nos Açores, mas ninguém nos convida para ir. Ah, podemos ser convidados pelo Presidente do Governo Regional, que é um amigo patriota, mas é muito amigo do Nuno Encarnação. Nós temos que ter cuidado com o Nuno, porque o Nuno
0: Zé
1: é que manda
0: nas... Bulieiro. Essa é a grande figura.
2: Mas eu não vou aos Açores para ver o Benfica, por amor de Deus.
0: Tu vais ver o Santa Clara, que está em quarto.
3: Bruno. Diga, Fernando.
1: Exatamente, está em quarto.
2: E o Paciência, e o nosso Paciência.
3: Diga, Fernando.
1: Eu estou aqui com um problema de tempo que vocês já sabem, não é?
3: Sim. O Fernando vai abandonar agora, não é? Às 7h30.
1: Sim. Por isso pronto. Mesmo, já não vou abandonar, já devia ter abandonado.
3: Exato, olha, um agradecimento, mas, Fernando, mas e foi um gosto.
1: Mas eu, antes que me vá embora, só queria deixar, cumprimentando-o a si, e felicitá-lo pela sua moderação, porque aqui é só moderação, cumprimentar o Nuno e cumprimentar o Hermínio, só dar uma nota, em relação ao Pedro Proença, certo?
3: Íamos falar disso já a seguir, portanto,
1: não,
3: se quiser antecipar, força. Força.
1: O facto principal, e eu respondo, e eu digo e sublinho principal, como há bocado sublinhei quatro vezes em tese, o facto principal que ocorreu a 30 de setembro, certo, Hermínio?
0: Agora, relembra-me lá, aqui eu estou aqui a ver nos...
1: A saída da seleção.
0: Sim.
1: Estamos a falar do Cristiano Ronaldo.
0: Certo.
1: Os factos foram participados a 7 de outubro. A decisão, necessariamente, é no dia a seguir. Ocorre a suspensão preventiva não automática do Cristiano Ronaldo. Eu estou a dizer o facto principal. Teremos tempo para a semana de analisar isto.
0: Mas como tu sabes, o Conselho de Disciplina não profissional reúne à sexta-feira. Não?
1: Eu sei, por isso mesmo, mas eu só estou a dar um dado. O facto de foram participados a 7 de outubro. Só estou a dar um dado para o Bruno, só estou a dar um dado para o Nuno e só estou a dar um dado para o Hermínio. 7 de outubro. Não estou a dizer mais. Estou a dizer o momento da participação. E é evidente que o Conselho de Disciplina desencadeou, através da Presidente, que é comum às duas secções, ao Vice-Presidente da Secção Não Profissional e ao conjunto dos 5 membros de cada da Secção Não Profissional, os factos imanentes ao procedimento em resultado da violação clara do artigo 160 do regulamentos.

0: regulamento disciplinar da Federação. Ponto. Eu só estou a dizer isto.
1: E vamos aguardar agora pela decisão, não é?
0: Não, para depois não se dizer que não foi dito. Facto 30, participação 7, comunicação 9, decisão 8. Eu só estou a dizer, não, é para ficar registado, diria em rigor para memória futura que não é preciso, os factos. Agora tenho a certeza que vossas excelências farão o resto do programa extraordinário. Ao Bruno um abraço, ao Nuno apertado e ao Hermínio
2: um abraço.
0: Necessariamente comprometido.
3: Um grande abraço, Fernando. Um grande abraço.
1: Um abraço, Fernando. É sempre um prazer.
0: Um abraço, obrigado.
3: E aproveitando aqui a deixa do Fernando Seara, que nos abandona agora, o Hermínio Loureiro e o Nuno Encarnação vão continuar comigo até bem perto das 8 da noite. Vamos falar de Pedro Proença, precisamente, que quebrou o silêncio sobre o tema Cristiano Ronaldo e Jorge Jesus. O presidente da Federação Portuguesa de Futebol pediu tranquilidade e garantiu que o objetivo é ter o capitão de volta à seleção nacional.
4: Falou o presidente da Federação, falou o senhor selecionador, falou o capitão de equipa, falaram os jogadores, e eu gostaria de vos dizer isto, apelando neste momento, este é um momento da tranquilidade, é um momento da serenidade, estamos todos a sentar-nos à mesa, há uma grande vontade de termos o nosso capitão de volta. Obviamente, como disse há pouco, haverá um processo disciplinar normal, as instâncias de forma independente irão avaliar, mas aquilo que registamos neste momento é uma vontade, primeiro, da Federação Portuguesa de Futebol de poder ter o capitão rapidamente connosco. Dois, há uma vontade já expressa do nosso selecionador nacional que disse que, desde que desportivamente esteja em condições, teremos o nosso capitão connosco e, fundamental, uma grande vontade do nosso capitão voltar à Seleção Nacional.
3: As palavras de Pedro Proença. Nuno, como é que avalias estas palavras de Pedro Proença, declarações feitas no sábado à tarde, a pedir, a garantir que o objetivo é ter Cristiano Ronaldo...
1: No Porto, declarações feitas no
3: Exatamente,
1: Porto.
3: Exatamente, numa cerimónia de inauguração de um relvado. Pedro Proença, basicamente, a garantir que o objetivo é ter Ronaldo de volta à seleção e a pedir tranquilidade, como se nada tivesse passado.
2: Pois, eu estou muito tranquilo, porque primeiro quem trouxe o Jesus para a seleção foi o Dr. Pedro Proença. Foi a escolha dele, estava mortinho por despachar o Sr. Martínez, por isso a escolha que ele fez provocou esta erosão na seleção nacional. E por isso ele é responsável pelas escolhas que faz, foi este o perfil e o homem que ele tanto quis, e por isso aí está o perfil e o homem que tanto quis, que ao segundo jogo criou uma cisão e uma ruptura que eu duvido que se consiga sarar, a não ser com um fingimento contínuo entre as duas personagens principais deste triste episódio. E é isto que vamos ter nos próximos tempos. Segundo ponto, eu não percebo como é que o Presidente da Federação fica calado como se fosse um monge budista durante tanto tempo, quando a primeira coisa que nós tínhamos que ouvir, mais do que ouvir o Selecionador Nacional, provavelmente até calá-lo antes do tempo, era ouvir o Presidente da Federação Portuguesa de Futebol. Porque ele sabia o perigo que corria, e o risco que corria é o pôr Jorge Jesus a falar sozinho, e a única coisa que devia ter sido feita era ele imediatamente vir a terreiro e resolver o problema logo nas primeiras horas quando as coisas aconteceram. E por isso não tinha tomado esta dimensão, provavelmente o Ronaldo não tinha saído da Seleção Nacional, não se tinha vindo embora chateado e com razão, continuo a dizer com razão, e por isso eu não percebo esta gestão de tempo que o Dr. Proença fez num episódio que correu o mundo, que me entristeceu a mim, enquanto adepto de futebol, e que tanto gosto de ver Ronaldo pela seleção, e sou grato a Ronaldo, por isso não vale a pena esquecer o que este homem fez e continua a fazer pela Seleção Nacional e por Portugal, e como sou grato a este homem, sem qualquer outra intenção, não gostei de ver o que vi, e acho que esta ausência de resposta e da voz de Pedro Proença também foi algo de reprovável, que não se deve voltar a repetir.
3: Hermínio, Pedro Proença poderia ter gerido esta situação de uma maneira melhor, ou seja, ele fala agora, aqui o Nuno referia que ele devia ter falado mesmo antes do próprio Jorge Jesus ter falado, também acreditas que era essa a melhor solução?
1: Ora bem, em primeiro lugar, dar nota que estas declarações foram proferidas na inauguração de um relvado natural na Academia de Formação da Associação de Futebol do Porto, que é um projeto que é muito mais que futebol. Estamos a falar de um projeto de regeneração urbana, ali junto à VCI, no Parque da Perlada, e, portanto, foi um momento muito interessante, que teve a presença do Sr. Primeiro-Ministro, Dr. Luís Montenegro, do Sr. Secretário de Estado do Desporto, do Sr. Presidente da Câmara do Porto, e, portanto, foi ali um momento muito bom para o futebol. É mais uma infraestrutura ao serviço da comunidade, nomeadamente dos municípios do Distrito do Porto. Dito isto, dizer-vos o seguinte, há muita gente que falou demais neste processo e há outros que falaram de menos, portanto, importa em alguns momentos saber meter gelo e não meter gasolina para a fogueira. E, portanto, eu já me pronunciei também relativamente a esta questão. Eu julgo que o assunto devia ter sido logo resolvido no início do mesmo, ou seja, nas horas a seguir ao Cristiano Ronaldo não ter ido cumprimentar os adeptos depois da vitória de Portugal. Mas há um conjunto de episódios que já são do conhecimento público, já foram falados até à exaustão, e isto também é um processo de aprendizagem para o futuro, ou seja, estas coisas não podem acontecer. E quando acontecem, têm que ser resolvidas imediatamente, não se pode andar a empurrar com a barriga para a frente, à espera que alguém as resolva, e por isso eu espero, e sou daqueles portugueses otimistas, que espero que tudo se resolva, naturalmente, a bem de Portugal. Portugal precisa do capitão, precisa do Cristiano Ronaldo, dentro ou fora do campo, mas precisa dele na seleção, porque não, nós temos a ambição grande de ganhar agora a Liga das Nações, mas a ambição maior também de ganhar o Mundial, e para isso todos somos poucos, e portanto eu espero que tudo se resolva, volto a dizer, a bem de Portugal. Há aqui muita coisa que serviu também para a memória futura, ou seja, para que certas coisas não se voltem a repetir, para que a própria estrutura possa ser mais proativa e menos reativa, e portanto que estejam atentos, que saibam prevenir as situações em vez de reagir. As declarações de Pedro Proença neste momento, eu interpreto-as como um meter gelo no processo, para que efetivamente, agora que o processo disciplinar está em curso, possa ser resolvido e possam, no tempo devido, estar reunidas as condições para que o Mister Jorge Jesus possa voltar a convocar, caso desportivamente assim esteja apto, o Cristiano Ronaldo, o capitão da seleção, para poder voltar a dar o seu contributo à nossa seleção, para alegria de todos, porque nós em Portugal somos, muitas vezes, temos uma tentação para criticar tudo e todos, somos muito invejosos, mas eu volto a dizer, e aqui concordo em pleno com o Nuno Encarnação, o Cristiano Ronaldo não é um jogador qualquer, é um símbolo de Portugal, e portanto tem que ser tratado como isso mesmo, o que ele representa para o futebol português, para o futebol mundial. Isto não lhe dá direito a ter lugar cativo na seleção, mas naturalmente que, como símbolo que é, tem que ser tratado com todo o respeito, com todo o carinho, e isso não aconteceu, e portanto eu espero que agora, fim de que esteja o castigo, possa tudo voltar à normalidade, e aqui sim vou usar outra vez a palavra também com os direitos de autor, com a tranquilidade que se deseja para a nossa seleção, porque volto a dizer, a seleção nacional é, eu atrevo-me a dizer mesmo, é aquilo que mais une os portugueses, e se é o que mais une os portugueses, precisa de paz, naturalmente. Nós ainda há pouco estávamos a falar da guerra da Arábia Saudita, do Irão, dos Houthis, mas acima de tudo o futebol português também precisa de paz e a nossa seleção precisa da tranquilidade e da paz necessária para atingir os seus objetivos desportivos. Voltando a eles, 4 jogos, 4 vitórias, mas com aquilo que se deseja, são mais 2 vitórias neste apuramento para a Liga das Nações, mas com menos ruído e mais foco no jogo.
3: Nuno, e acreditas que, relativamente aqui ao castigo de Cristiano Ronaldo, que vai permitir que ele jogue em novembro, ou vai ser um castigo superior a um mês, digamos assim, que é o tempo que falta para esses jogos?
2: Não, o castigo está decidido e já se sabe o que é que vai acontecer. Estas declarações do Tu Proença afirmam e dão-nos a tranquilidade, como o Hermínio tanto gosta de usar esta palavra, a tranquilidade que o Ronaldo estará na próxima convocatória da seleção, que jogará pelo menos um dos 2 jogos destes próximos 2, deste pack de 2 que aí vem, para tentar emendar tudo aquilo que foi mal feito há pouco tempo atrás. Quer dizer, este episódio é absolutamente triste e de divisão profunda de um país, numa imagem de divisão e de ruptura do selecionador nacional e do melhor jogador do mundo chamado Cristiano Ronaldo. Por isso é um elemento triste. Há bocado o Hermínio dizia com razão que a seleção é algo que os portugueses gostam muito, mas quando a vemos rasgar ao meio, os portugueses tomam uma das partes.
1: Tem que ser um fator de união, não é?
2: E na tomada de uma das partes, divide também uma população. Eu, Jorge Jesus, antes de fazer qualquer coisa, antes de fazer, ter feito o que fez, devia pensar, não está num clube, que os clubes se dividem em opiniões, porque quem é adepto do clube, sim senhor, está com ele até ao fim, e quem não é, é o seu adversário, e devia pensar que já não está num clube, está numa seleção nacional, tem que unir um todo, tem que unir um balneário, tem que unir um conjunto de jogadores que são todos, quase todos eles, referências nos seus clubes, porque tão bons que eles são, de facto nós temos um nível excepcional de jogadores, e tem que tratar Ronaldo, como ele sempre disse, com um estatuto diferente, de forma diferenciada e com outra forma de acomodar as coisas. E por isso acho que foi tudo errado. Acho que Jorge Jesus também é pena de não ter falado e não ter feito aqui o seu ato de contrição no meio disto tudo. E estamos aqui ao sabor do vento.
1: Olha que eu acho que a convocatória, se a memória não me atraiçoa, a convocatória para os Jogos de Novembro sai a 25 de Outubro, é neste mês, não é? Portanto, sim, nós não vamos ter muito tempo, não vamos ter muito descanso, vamos ter que voltar a falar sobre isto rapidamente, não é?
2: Sim, claro.
3: E agora, não sei se querem acrescentar mais alguma coisa sobre este tema, senão saltamos aqui para o último tema do nosso programa. Posso continuar? O último tema, Hermínio, era relativamente à presença de Luciano Gonçalves, presidente do Conselho de Arbitragem na CMTV, ele que apareceu de surpresa na sexta-feira e basicamente foi só ele a falar, não respondeu às perguntas do nosso querido colega Paulo Catarro. Como é que olhas para toda essa situação, Hermínio?
1: Era escusado. Como é que dizia o Herman José? Não havia necessidade, não é? Portanto, acho que eu por um lado percebo o estado de espírito de quem quer esclarecer aquilo que tinha saído naquele dia, mas quando alguém se sujeita ao escrutínio jornalístico de um programa em direto, tem que estar preparado para responder a todas as perguntas, porque quem conduz o programa são os jornalistas e, portanto, ainda por cima, num painel que tinha muitos comentadores, que tinha alguns até a fazer a sua estreia nesse mesmo programa, portanto, há que perceber as regras do jogo, não é? E, portanto, o Luciano Gonçalves deixou o Paulo Catarro e a Tânia Laranjo sem respostas a muitas perguntas que fizeram, dizendo que a seu tempo dará os esclarecimentos que entender necessários relativamente a essa matéria. Deixou também uma nota que estava completamente disponível para colaborar com as autoridades e com a Justiça, quando fosse chamado, dando nota que nunca tinha sido chamado nem nunca tinha sido notificado, o que isso também é de alguma forma de realçar, mas volto a dizer, não é um momento feliz, percebo o estado da alma, mas não é um momento que devia, não era um momento desejado, naturalmente, um clima de crispação, portanto, volto a dizer, não havia necessidade mesmo para este momento, na minha opinião.
3: Nuno, foi inoportuna esta presença?
2: Foi legítima da parte do Luciano Gonçalves, sentiu-se visado em uma quantidade de situações que as interpretou como inverdades e que as declarou como nulas quando resolveu apresentar o conjunto de factos que ele entendeu apresentar sobre as questões pessoais que alegadamente ele não...
1: Sim, a casa e o carro, não é?
2: Que suscitavam suspeitas, sendo certo que isto mais valia ter sido em comunicado, em conferência de imprensa pessoal, para resolver o assunto de uma vez, sem direito a perguntas, porque quando ele se sujeita a vir à CMTV, gabe-lhe também essa coragem de vir à CMTV e de vir cá responder a tudo.
1: Depois, não é fácil, não é?
2: Depois, nas duas perguntas fundamentais, uma tão simples que era, foi alguma vez corrompido por Paulo Lopo, não conseguiu responder. Que eu acho isto no mínimo estranho, quer dizer, porque a pessoa responde se ele acha que não, se ele diz que não foi, diz que não.
1: Ele aí disse que a seu tempo.
2: Sim,
1: mas, seu tempo,
2: Irmínio, dizer, isto é uma pergunta sim ou não? Isto é uma pergunta sim ou não? Não é talvez.
1: Nuno,
2: e esta pergunta sim ou não?
1: A ir a uma entrevista,
2: por isso é que eu te digo,
1: uma entrevista,
2: ou faz uma conferência de imprensa sem direito a perguntas, que é o que acontece. Há um comunicado onde esclarece tudo e é importante os esclarecimentos que ele deu. Quer dizer, houve vários esclarecimentos que ele deu que acho que era importante e perfeitamente legítimo na sua defesa e naquilo que ele achou que não era. Não estava tão bem explicado. Agora, quando se faz uma pergunta destas, que foi a Tânia que fez, é uma pergunta de sim ou não. Não é alguém vai responder
1: não é
2: no futuro.
1: Tempo. Não, claro.
2: Se ele não foi corrompido, tinha dito logo que não e acabava o problema ali e resolvia-se o problema. E por isso é essa parte que deixa um bocadinho de água na boca, não desejando mal a ninguém, como é evidente, mas desejando sempre toda a verdade e que a verdade desportiva esteja acima de tudo, se bem que este caso, de facto, levanta grandes suspeitas, e eu não estou cá para julgar ninguém, mas estou cá para acompanhar o desfecho de todo este caso. E essa foi a única parte que eu acho que não lhe saiu bem, e que era uma parte fundamental e que resolvia, que arrumava com uma quantidade de suspeitas se ele dissesse que não tinha sido corrompido em momento algum. Não percebo porque é que não respondeu a essa pergunta.
3: Porque é que achas que não respondeu, Hermínio?
1: Ai, não, isso, eu não consigo dizer. Eu adiantei que quando alguém se disponibiliza para ir a uns estúdios de uma rádio, de uma televisão, uma redação de um jornal, tem que estar preparado para responder a tudo, não é? Isto não há... A seletividade das perguntas não são definidas pelo entrevistado, não é? Quem define é o pivô que está a conduzir o programa, é o diretor...
2: E essa era uma pergunta para queijo, não é, Hermínio? Essa era uma pergunta para
1: Nuno,
2: queijo.
1: E era mais que previsível e mais que expectável, não é? Portanto... E, portanto, aqui, às vezes, é como o Nuno estava a dizer, um comunicado... E nós, que está tanto em voga os comunicados para a frente, comunicados para trás, declarações no Twitter, declarações no Instagram, declarações... Não é? Ali, há ali um ímpeto do Luciano Gonçalves em ir ali dar a cara... Mas depois há coisas que ficam por responder, o que significa que vai haver cenas dos próximos capítulos, não é? Ou seja, aquela questão de fazendo como as novelas davam sempre, e agora vamos dar as cenas dos próximos capítulos, eu acho que aqui também vai haver cenas dos próximos capítulos, mas era importante que tudo se resolvesse também com celeridade. Rapidamente. Tivemos também a estreia do Duarte Gomes como comentador da CMTV.
2: E não só.
1: Do João Gabriel também, não é? Portanto, um painel da excelência, um painel de luxo, ali à sexta-feira à noite, mas que ficou marcado por este aparecimento inopinado do Luciano Gonçalves, que deixou, não fechou a porta, não é? Deixou a porta entreaberta, não matou os assuntos e deixou a porta em aberta para as tais cenas dos próximos capítulos. Isso. Mas mostrou coragem, mostrou coragem, não é?
3: Nuno, e numa altura em que os jogadores, neste caso estamos a falar do jogo do Al Nassr, que há pouco tinha dado conta que o jogo foi atrasado devido a ataques aéreos perto do aeroporto de Riad e do estádio onde está a jogar o Al Nassr de Cristiano Ronaldo, João Félix e Samu Costa. E Nuno, os jogadores já saíram para o aquecimento.
2: É verdade, e desejo muito que o Ronaldo complete mais um jogo, que
1: e marque,
2: jogo
1: marque.
2: Ajuda a encurtar o espaço dos 20 golos que tem para os mil.
1: Já só faltam 20.
2: Que é exatamente. Isso que nós torcemos todos, e oxalá que corra tudo bem e que não haja estas ocorrências que não ponham em perigo nenhum elemento da família do Cristiano e de todos os habitantes na Arábia, porque isto de facto é muito triste. Quer dizer, isto, eu pensava não assistir a uma coisa destas, pensava que era só no tempo dos nossos avós e pais, de guerras desta natureza, e afinal estão aqui mesmo à nossa porta com ataques surpreendentes, com divergências que nunca na vida pensaríamos que iriam existir do ponto de vista diplomático, e vivemos, pronto, esta geração vive um tempo que eu jamais pensava que não iria viver, e por isso espero bem que o futebol seja a prioridade e que o desporto consiga pôr os mísseis e os drones de lado, que é isso que eu desejo.
1: Sim, todas as guerras são estúpidas e absurdas, não é? Mas estas que ultimamente nos têm assolado nunca mais se resolvem. É uma questão mesmo de enormíssima gravidade, que está a prejudicar a vida de todo o mundo e que não se deslumbra que se resolva em tempo útil e rapidamente.
3: Nuno, e a verdade é que o Paulo Catarro quase que poderia ter feito o programa.
2: O Paulo Catarro.
1: Mas foi bem substituído, já agora, deixa-me dizer, não é?
3: Obrigado.
2: Sim, Bruno, isso não. Foste titular, és um titular também muito importante neste programa.
1: Foi a estreia do Bruno no grande jogo.
2: Não foste rasteirado por nenhum dos elementos do painel. Que às vezes há aqui umas malandrices, mas não houve nenhuma rasteira.
1: Teve quase.
2: Foste muito bem-vindo.
3: O Paulo a mim só me deu indicações para picar o Fernando. Agora posso dizer aqui que ele já saiu.
2: Mas não, sim,
1: o Fernando
2: não
1: precisa de ser picado.
2: Sim, aquilo já dispara automaticamente.
1: Só faltou saber se o Nuno levou a fita métrica ou não, mas eu, pela imagem que tenho aqui no ecrã, dá-me a impressão que ele não está com a fita métrica, portanto...
2: Não, isto é o olho, sabes? Uma pessoa faz aquele 1 centímetro, é o olho.
1: É.
2: Não era preciso pôr riscas para mim no campo, eu vi logo que aquilo era golo e acabou.
1: Visto.
2: Agora quiseram ter ali 2 ou 3 minutos de pausa para os jogadores.
1: Não me digas que tu festejaste forças. Logo, imediatamente.
2: Eu festejei logo, eu não festejo com delay. Ainda por cima no Funchal, meu amigo, o Funchal é a minha terra também. Como bem sabes, a minha mãe é madeirense.
1: A tua mãe é, exatamente.
2: E por isso,
1: é
2: eu, sou, eu sou um frequente um frequentador do Funchal, ainda lá estive há pouco tempo também. Mas gosto muito daquela terra, aprecio muito o Marítimo que tem feito, e aliás entrou com o pé direito também, como o Académico Viseu, por exemplo, com grandes
1: 14,
2: subidas e
1: 14 pontos.
2: E com grandes resultados. Mas acho que o Porto foi um justíssimo vencedor, por isso isso é que...
1: Mas olha que as duas equipas que subiram este ano, Marítimo e Académico de Viseu, estão a fazer um início de campeonato
2: fantástico.
1: Absolutamente espetacular. Não é?
2: Fantástico.
3: Muito bem, agradecer aqui ao Nuno Encarnação, ao Hermínio Loureiro e também ao Fernando Seara, que nos acompanhou até perto das 7:30 da tarde. Do meu lado, foi um prazer partilhar o painel convosco, agradecer. O Grande Jogo regressa na próxima segunda-feira a partir das 6:30 da tarde. Já a seguir vamos meter as notícias com a jornalista Alexandra Pereira.
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2: Correio da Manhã Rádio, boa noite, são 8 horas. Excepcionalmente na Correio da Manhã Rádio, temos um grande jornal da redação da Correio da Manhã Rádio, edição de Alexandra Pereira. Boa noite.
3: Boa noite. Ficaram em prisão preventiva 5 dos detidos na semana passada numa mega operação da PSP do Porto. Outros 10 saíram esta tarde em liberdade, mas mediante condições. Ana Isabel Fonseca.
4: Estes 10 suspeitos que foram libertados ficam na sua maioria com apresentações periódicas às autoridades, que variam também na sua periodicidade, mas também há um arguido que fica com apenas termo de identidade e residência. Ora, aquilo que sabemos é que o juiz de instrução decidiu então aplicar esta medida de coação mais gravosa, a prisão preventiva para 5 destes suspeitos, que são considerados pela investigação, no fundo, aqueles que seriam aqui os cabecilhas, digamos assim, do esquema de tráfico, e depois aos outros, para os outros existia aqui menos prova, teriam funções menos relevantes nesta rede, e por isso mesmo foram aqui aplicadas medidas não privativas da liberdade. Ora, dizer que já na sexta-feira 8 arguidos já tinham sido aqui libertados, isto porque o Ministério Público já não tinha pedido medidas privativas da liberdade, ou seja, quando fez aqui a promoção das medidas de coação, o Ministério Público tinha pedido a prisão preventiva para 7 suspeitos e, portanto, o juiz decidiu aqui libertar os outros 8. A verdade é que apenas 5 ficaram aqui em prisão preventiva.
3: A jornalista Ana Inês Fonseca, aliás, Ana Isabel Fonseca, assim aqui, a partir do Tribunal de Instrução Criminal do Porto, são as medidas de coação dos suspeitos detidos na semana passada numa grande operação de combate ao tráfico de droga. 5 ficam então a aguardar julgamento em prisão preventiva. A Polícia Judiciária confirmou esta tarde a operação que ontem, a sul de Faro, resultou na apreensão de mais de 3,5 toneladas de cocaína e na morte de um dos 3 suspeitos. Esta tarde, em conferência de imprensa, João Oliveira, da Polícia Judiciária, fez o balanço da operação.
5: 3.700 quilos de cocaína apreendida, 3 suspeitos identificados, 2 detidos, infelizmente, um falecido a caminho do hospital. A investigação prossegue, naturalmente, com vista ao esclarecimento cabal de todas estas dinâmicas criminosas. Estamos em presença de mais uma estrutura criminosa de feições internacionais, que tem como principal escopo, como principal propósito, fazer entrar na Europa elevadas quantidades de cocaína.
3: João Oliveira, da Polícia Judiciária, sobre a operação que ontem resultou na morte de um de 3 suspeitos. Foram apreendidos 3.700 kg de cocaína. É mais uma operação de combate ao narcotráfico no sul do país. E em Loulé, ao início da tarde, 3 homens morreram, outros 3 ficaram feridos num acidente de trabalho numa casa na Quinta do Lago. As vítimas morreram no interior de um reservatório de água, procediam a trabalhos de impermeabilização. Helena Ramos Lota.
6: 3 homens rumenos perderam a vida e outros 3 ficaram com ferimentos na sequência de um acidente de trabalho numa fossa cética numa moradia de luxo na Quinta do Lago. Falamos de 3 homens de nacionalidade rumena com idades de 21, 24 e 40 anos que perderam a vida na sequência de um acidente de trabalho. Estariam no interior de uma cisterna quando tudo aconteceu e, segundo aquilo que a CMTV pôde apurar, a priori terão morrido intoxicados. Certo é que o alerta foi dado à 1 da tarde, com estas 3 vítimas mortais estariam outros 3 trabalhadores da mesma empresa, que ficaram apenas com alguns ferimentos ligeiros.
3: A reportagem da jornalista Helena Ramos Lota. Em Aljustrel, o corpo de um pescador foi encontrado esta tarde num reservatório de água destinado à rega. O homem estava desaparecido desde ontem. Luís Pedro do Rosário.
7: O corpo de um pescador lúdico de 37 anos e de nacionalidade ucraniana foi encontrado dentro de um reservatório de água para rega da empresa de desenvolvimento e infraestruturas do Alqueva, a EDIA, aqui no Monte dos Canchinhos, no concelho de Aljustrel. Este homem

0: que tinha sido dado como desaparecido no passado domingo por parte da esposa. E sabemos que, de facto, este pescador lúdico também tinha os seus pertences, precisamente na proximidade desse reservatório. Foram encontrados muitos artigos de pesca e também a cana. Falamos então de um homem, como disse há pouco, de 37 anos e de nacionalidade ucraniana. Para os trabalhos de resgate a esta vítima, foram mobilizados 13 operacionais, dos bombeiros voluntários de Alstrel. Também a Guarda Nacional Republicana esteve no local para resgatar esta vítima. 6 viaturas apoiadas, que apoiaram, aliás, estes operacionais. Falamos então de um homem de 37 anos, de nacionalidade ucraniana, que foi encontrado e resgatado dentro de um reservatório de água para rega nesta segunda-feira, depois de ter sido dado como desaparecido no domingo.
1: A reportagem do jornalista Luís Pedro do Rosário. Depois de uma manhã tensa, esta tarde voltou a intensificar-se o braço de ferro entre manifestantes e Polícia Municipal do Porto. Primeiro, a retirada das tendas que estavam instaladas na Praça Dom João I e depois uma nova ordem para que dali retirassem todo o material associado ao protesto sobre as condições de acesso à habitação no país. Ora, os manifestantes acederam apenas em retirar mesas e cadeiras. Ana Inês Batista.
2: Durante a tarde, estes manifestantes foram obrigados a retirar cadeiras e mesas. Ainda assim, deixaram de facto a mesa onde ainda existe comida. A Polícia Municipal e a Polícia de Segurança Pública têm estado aqui na Praça Dom João I a acompanhar estes manifestantes.
1: Tal como a jornalista Ana Inês Batista, a reportagem a partir da Praça Dom João I no Porto. Para o início da noite ficou reservada uma decisão sobre a manutenção do protesto e em que moldas. Ricardo Carrilho foi hoje exonerado do cargo de secretário-geral da Administração Interna. O anúncio da tutela antecedeu um outro, o da nomeação para o cargo do Major-General Nuno Parreira da Silva. A mudança surge depois de notícias que davam conta de uma alegada ruptura com o ministro Luís Neves. Ora, esta tarde, em declarações à SIC, Ricardo Carrilho diz que houve intenção de Luís Neves em afastá-lo da direção da Secretaria-Geral. Associa a decisão ao facto de ter recusado um pagamento ao Siresp, pagamento que acabou autorizado pelo Ministério da Administração Interna. De referir que em causa está um contrato caducado nesta altura. André Ventura já comentou, o presidente do Chega entende que é mais um caso que envolve Luís Neves.
3: Isto é uma cultura, talvez as pessoas com isto comecem a abrir os olhos para quem é Luís Neves, para a forma como atua, quer no governo, quer fora. Nós em democracia não podemos ter medo de poder nenhum. Quarta-feira nós vamos dar um passo muito importante na constituição de uma comissão de inquérito para mostrar que precisamente não temos medo nenhum, mas esta atuação de Luís Neves mostra como sempre que alguém se lhe mete na frente e exige transparência, ou exige verdade, ou afasta, ou intimida, ou tenta condicionar. A diferença é que, ao maior partido da oposição, não tem propriamente essa capacidade, nem tem esse poder.
1: André Ventura sobre o ministro da Administração Interna, esta tarde, antes de formalizar a recandidatura à presidência do Chega. André Ventura garante que está pronto para ser primeiro-ministro.
4: Eu entreguei hoje a minha recandidatura à presidência do partido, como vos disse, por entender que não estava cumprida ainda e não estava terminada a missão a que me propus, de conseguir que o Chega, na base do suporte eleitoral crescendo que tem tido, consiga efetivamente transformar Portugal. O objetivo é governar o país e estar prontos para governar o país. Essencialmente, aliás, o objetivo é estar pronto para governar o país. Eu quero, se for reeleito presidente do partido, quero um partido pronto para governar quando esse momento chegar.
1: André Ventura, formalmente recandidato à presidência do Chega. O partido tem eleições diretas para a liderança, agendadas para 31 de outubro. Depois de ontem ter partilhado o diagnóstico com o mundo, amanhã o Papa vai dar entrada na Clínica Gemelli. Vai ser operado um nódulo no pulmão. Secundino Cunha.
5: O que se sabe é que o Papa Leão XIV dará entrada no Hospital Gemelli por volta do meio-dia de amanhã, terça-feira. Essa é a informação que possuímos e que ele tem a agenda cancelada.

0: até ao próximo dia 20. Agora, quando vai realizar-se a intervenção cirúrgica, ainda não sabemos. Será amanhã, da parte da tarde, ou até na quarta-feira de manhã. Mas amanhã, certamente, ficará a saber-se, com toda a certeza, como é que as coisas vão decorrer. Portanto, aquilo que se sabe nesta altura é que o Papa vai entrar aqui na Policlínica Agostinho Gemelli quando forem cerca de meio-dia, portanto, ao final da manhã, e que a sua agenda está cancelada até ao próximo dia 20.
1: Secundino Cunha, o enviado especial do Correio da Manhã a Roma. A fechar o futebol, está atrasado o jogo do Al Nassr desta noite, a contar para a Liga dos Campeões Asiática, em causa um alerta de segurança. Um drone terá sido interceptado nas imediações do estádio onde jogam Cristiano Ronaldo e João Félix. De referir que hoje o dia fica marcado por um ataque de mísseis e drones no aeroporto internacional Rei Khalid, em Riad. O aeroporto mantém-se, de resto, encerrado. São ataques atribuídos aos úteis e, recordo, essa ameaça obrigou então a que comece com um atraso de 45 minutos o arranque do jogo desta noite do Al Nassr para a Liga dos Campeões Asiática. Mas é já certo que há jogo, o apito inicial vai ser dado dentro de apenas alguns instantes. Na Primeira Liga, Famalicão e Alverca encerram hoje a oitava jornada do campeonato. Um duelo no terreno dos minhotos, entre emblemas do meio da tabela. O Alverca é décimo, tem 8 pontos. O Famalicão é 13º com 7. O jogo está marcado para as 20:15 da noite, já apenas dentro de alguns minutos. Quanto às notícias, regressam à Correio da Manhã Rádio às 20:30 com o Bruno Correia. Boa noite.
2: E é precisamente por causa desse jogo que a programação da Correio da Manhã Rádio está um bocadinho alterada. Vamos então, depois deste grande jornal, olhar a realidade do trânsito, e está pior no Porto a esta hora, com dificuldades na A3, na saída da VCI. A fila passa a circunvalação até a meio caminho entre a circunvalação e a A4. Dificuldades aqui. Quanto à saída da VCI para a Ponte do Freixo, também tudo paradinho, praticamente logo depois do Estádio do Dragão até passar a Ponte do Freixo, é sempre em para-arranca. No sentido inverso, Freixo Rábida, também há dificuldades entre o nó de Via Norte e o nó de Francos, também devido a acidente à passagem pelo nó de Francos. No Grande Porto, sem mais problemas, porque estes bastam. E quanto à cidade de Lisboa, bem melhor, apenas com paragens na segunda circular no sentido Benfica-Aeroporto, à passagem pelo Campo Grande, é o normal. Até para a Ponte 25 de Abril já não está muito complicado, só lento na Avenida da Ponte, mas não há paragens. Onde está difícil é na subida dos Cabos de Ávila, Nacional 117, direção Amadora, por causa de um acidente à chegada ao nó de Reboleira. A fila começa logo no Parque Empresarial, na Zona Industrial Comercial de Alfragide, até ao nó da Amadora, com o IC19, é sempre em para-arranca. De resto, sem mais problemas. Boa viagem.
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Falamos depois do Paulo Gonzo, aqui sim a dois, com a ajuda do Rui Veloso. O Rui Veloso que anunciou no concerto que deu na Super Boca Arena, pavilhão Rosa Mota também, no Porto, que está a pensar fazer uma pausa na carreira porque percebeu que a vida passa depressa demais e que a morte dos amigos Luís Represas e Jorge Palma o fizeram olhar o dia-a-dia de outra maneira. Ficamos então à espera de mais novidades sobre esta reflexão do Rui Veloso, que está agora com 69 anos. Agora esta que até dá para fazer um exercíciozinho físico, upside, down, até...

0: Agora sim, está mesmo quase a ir embora, até porque está a chegar ao fim. Este tema de Latte, nome artístico para a Carolina Leite. Imagina-se, imagina que começou no jazz e agora já vai nas, eu diria, estilo música urbana nacional, como se pode conferir neste volume Embora. O álbum surgiu em 2026, o álbum estúdio, o primeiro álbum de estreia, chamado Escrevi Canções e São Todas Iguais. Daqui a pouco temos síntese de notícias, é o tempo de ir aos anjinhos com Robbie Williams.
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0: Agora são 8:30 em ponto. Vamos atualizar as notícias em modo síntese numa edição do Bruno Correia. Boa noite.
1: Boa noite, Ricardo. Ficaram em prisão preventiva 5 dos detidos na semana passada numa mega operação da PSP do Porto. Outros 10 saíram em liberdade, mas mediante condições. Vamos ter a reportagem da jornalista Ana Isabela Fonseca com mais detalhes no Grande Jornal das 9 da noite. E em Lolé, ao início desta tarde, 3 homens morreram e outros 3 ficaram feridos num acidente de trabalho numa casa na Quinta do Lago. As vítimas morreram no interior de um reservatório de água onde procediam a trabalhos de impermeabilização. Helena Ramos Lota.
2: 3 homens rumenos perderam a vida e outros 3 ficaram com ferimentos na sequência de um acidente de trabalho numa fossa cética numa moradia de luxo na Quinta do Lago. Falamos de 3 homens de nacionalidade rumena com idades de 21, 24 e 40 anos que perderam a vida na sequência de um acidente de trabalho. Estariam no interior de uma cisterna quando tudo aconteceu e, segundo aquilo que a CMTV pôde apurar, há priori terão morrido intoxicados. Certo é que o alerta foi dado à 1 da tarde, com estas 3 vítimas mortais estariam outros 3 trabalhadores da mesma empresa, que ficaram apenas com alguns ferimentos ligeiros.
1: A reportagem da jornalista Helena Ramos Lota. Ricardo Carrilho foi hoje exonerado do cargo de secretário-geral da Administração Interna. O anúncio da tutela antecedeu um outro da nomeação para o cargo do major-general Nuno Parreira da Silva. A mudança surge depois de notícias que davam conta de uma alegada ruptura com o ministro Luís Neves. Ora, esta tarde, em declarações à SIC, Ricardo Carrilho diz que houve intenção de Luís Neves em afastá-lo da direção da Secretaria-Geral. Associa a decisão ao facto de ter recusado um pagamento ao Siresp, pagamento que acabou autorizado pelo Ministério da Administração Interna. De referir que em causa está um contrato caducado. José Luís Carneiro já comentou, o secretário-geral do PS afirma que o Ministério da Administração Interna tem sido um dos grandes focos de instabilidade do governo. O socialista quer explicações de Luís Neves relativamente à demissão do secretário-geral da Administração Interna.
3: Deve ser ouvido e deve esclarecer todas as questões que houver a esclarecer. Eu devo dizer que estou triste por um lado e preocupado por outro. Preocupado porque o governo está em permanentes confusões. São umas confusões atrás das outras. E por outro lado, estou triste porque algumas dessas confusões são nos setores mais nevrálgicos à vida do Estado. O Ministério da Administração Interna é um ministério decisivo para as liberdades, direitos e garantias dos cidadãos. E sinto-me, portanto, preocupado com um governo que é fonte de instabilidade permanente, por um lado, e sinto que essa instabilidade ocorre particularmente em setores, até hoje, desde a primeira hora, que o Ministério da Administração Interna não esteve tranquilo.
1: José Luís Carneiro com declarações sobre o Ministério da Administração Interna. A fechar, o futebol começou com 1 hora de atraso o jogo do Al Nassr a contar para a Liga dos Campeões Asiática. Em causa, um alerta de segurança depois de um drone ter sido interceptado nas imediações do estádio onde jogam Cristiano Ronaldo, João Félix e Samu Costa. Neste momento, e com 20 minutos de jogo, continua tudo empatado a 0.
0: Quatro minutos depois das 8:30, continua difícil sair do Porto pela Ponte do Freixo, fila desde o nó de Bonjoia até ao lado lá do Douro. Também na VCI, no sentido Freixa Rápida, com fila entre o nó de Via Norte e o nó de Francos, devido ao acidente que ainda não foi resolvido. De resto, sem mais problemas, em Lisboa, praticamente tudo bem, só se para na segunda circular, no sentido Benfica, Aeroporto, à passagem pelo Campo Grande, de resto sem mais dificuldades. Junto aqui a um acidente na Nacional 236, na Lausanne, acidente depois das bombas do supermercado, no sentido

0: Lousã, Poiares, mais ou menos ao quilómetro 5. Continuação de Boa Viagem.
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Esta força musical que contámos para o Campeonato Europeu de Futebol, realizado por cá no ano 2004. A luso-canadiana Nelly Furtado a dar-nos força da maneira que ela sabe melhor, através da música. Música que segue na Correio da Manhã Rádio, nesta noite excepcional de segunda-feira. Por aqui agora.

0: Bem bonito este Door, cantado pelo Conan Gray. Bonito como o tempo que vai estar amanhã. É um dia de outono em que o sol deixa-se ver a maior parte do tempo. Uma nuvem ou outra mais escura, sobretudo no distrito de Aveiro. E chuva não está prevista. Até nos Açores não vai chover, onde é habitual isso acontecer em regime de aguaceiros. As temperaturas estão de acordo com a época. O Porto entre 13 e 22 graus e Lisboa entre os 15 e os 27. Temperaturas a esta hora nos distritos que nos ouvem em FM. 16 graus em Aveiro, 17 no Porto e em Braga, 18 em Viana do Castelo e em Setúbal, e agora estão 19 graus em Lisboa.
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1: Gostei de voltar a ouvir o genérico do concurso Arca de Noé. Tom Brady e os Heartbreakers seguem para mais música na sua noite de segunda-feira. Fiquem desse lado.

Left Aside, Outside Alone e Anastasia. Já está quase a acontecer esse concerto. 27 de outubro, a Anastasia canta no Sagres Campo Pequeno a propósito dos 25 anos do seu álbum de estreia Not That Kind, um álbum que mora lá em casa. Vamos atualizar as notícias até à hora certa. Até lá temos este dilema para resolver. Chama-se mesmo assim Nelly e Kelly Rowland.

0: operação da PSP do Porto. Outros 10 saíram em liberdade, mas mediante condições. A reportagem a partir do Tribunal de Instrução Criminal do Porto é da jornalista Ana Isabel Fonseca.
1: O juiz decidiu que 5 arguidos ficam com a medida de coação mais gravosa, prisão preventiva. Outros 10 suspeitos, também detidos nesta mega operação da PSP, saíram em liberdade. Aliás, 8 deles tinham sido já libertados na sexta-feira, uma vez que o Ministério Público também não tinha aqui pedido medidas privativas da liberdade. Ora, quanto a estes 10 suspeitos que permanecem em liberdade, aqui a maioria fica com apresentações periódicas às autoridades, sendo que há um dos suspeitos que fica apenas com termo de identidade e residência.
0: São as medidas de coação dos suspeitos detidos na semana passada numa grande operação de combate ao tráfico de droga. 5 ficam a aguardar julgamento em prisão preventiva. A Polícia Judiciária confirmou esta tarde a operação realizada ontem a sul de Faro, que resultou na apreensão de mais de 3,5 toneladas de cocaína e na morte de um dos 3 suspeitos. Esta tarde, em conferência de imprensa, João Oliveira, da Polícia Judiciária, fez o balanço da operação.
2: 3.700 quilos de cocaína apreendida, 3 suspeitos identificados, 2 detidos, infelizmente um falecido a caminho do hospital. A investigação prossegue, naturalmente, com vista ao esclarecimento cabal de todas estas dinâmicas criminosas. Estamos em presença de mais uma estrutura criminosa de feições internacionais, que tem como principal escopo, como principal propósito, fazer entrar na Europa elevadas quantidades de cocaína.
0: João Oliveira, da Polícia Judiciária, sobre a operação de ontem que resultou na morte de um de 3 suspeitos. Foram apreendidas mais de 3,5 toneladas de cocaína. É mais uma operação de combate ao narcotráfico a sul do país. E em Lolé, ao início desta tarde, 3 homens morreram e outros 3 ficaram feridos num acidente de trabalho numa casa na Quinta do Lago. As vítimas morreram no interior de um reservatório de água, onde procediam a trabalhos de impermeabilização. Mais detalhes com a jornalista Helena Ramos Lota.
3: 3 homens rumenos perderam a vida e outros 3 ficaram com ferimentos na sequência de um acidente de trabalho numa fossa cética numa moradia de luxo na Quinta do Lago. Falamos de 3 homens de nacionalidade rumena com idades de 21, 24 e 40 anos que perderam a vida na sequência de um acidente de trabalho. Estariam no interior de uma cisterna quando tudo aconteceu e, segundo aquilo que a CMTV pôde apurar, a priori terão morrido intoxicados. Certo é que o alerta foi dado à 1 da tarde, com estas 3 vítimas mortais estariam outros 3 trabalhadores da mesma empresa, que ficaram apenas com alguns ferimentos ligeiros.
0: A reportagem da jornalista Helena Ramos Lota. Em Aljustrelo, o corpo de um pescador lúdico foi encontrado esta tarde num reservatório de água destinado à rega. O homem estava desaparecido desde ontem, Luís Pedro do Rosário.
4: Um homem de 37 anos e de nacionalidade ucraniana foi dado como desaparecido no passado domingo. O alerta foi dado às autoridades pela própria esposa. Na manhã desta segunda-feira, a vítima foi retirada de um reservatório de água de rega da empresa de desenvolvimento e infraestruturas do Alqueva, localizado no Monte dos Canchinhos, no concelho de Aljustrel. Foram também encontrados os alegados pertences da vítima, nomeadamente uma cana de pesca e outros objetos. Após a conclusão das operações de resgate, o corpo da vítima foi levado para o Gabinete de Medicina Legal do Hospital José Joaquim Fernandes, em Beja. As autoridades estão agora a investigar as causas da morte do pescador lúdico.
0: Para o local foram mobilizados 13 operacionais apoiados por 6 viaturas. Ricardo Carrilho foi hoje exonerado do cargo de secretário-geral da Administração Interna. O anúncio da tutela antecedeu um outro, o da nomeação para o cargo do major-general Nuno Parreira da Silva. A mudança surge depois de notícias que davam conta de uma alegada ruptura com o ministro Luís Neves. Ora, esta tarde, em declarações à SIC, Ricardo Carrilho diz que houve intenção de Luís Neves em afastá-lo da direção nome da Secretaria-Geral. Associa a decisão ao facto de ter recusado um pagamento ao Siresp, pagamento que acabou autorizado pelo Ministério da Administração Interna, de referir que em causa está um contrato caducado. José Luís Carneiro já comentou, o secretário-geral do PS afirma que o Ministério da Administração Interna tem sido um dos grandes focos de instabilidade do governo. O socialista quer explicações de Luís Neves relativamente à demissão do secretário-geral da

0: Administração Interna.
1: Deve ser ouvido e deve esclarecer todas as questões que houver a esclarecer. Eu devo dizer que estou triste por um lado e preocupado por outro. Preocupado porque o Governo está em permanentes confusões. São umas confusões atrás das outras. E por outro lado, estou triste porque algumas dessas confusões são nos setores mais nevrálgicos à vida do Estado. O Ministério da Administração Interna é um ministério decisivo para as liberdades, direitos e garantias dos cidadãos. E por um lado, sinto-me, portanto, preocupado com um governo que é fonte de instabilidade permanente, por um lado, e sinto que essa instabilidade ocorre particularmente em setores, até hoje, desde a primeira hora, que o Ministério da Administração Interna não esteve tranquilo.
0: André Ventura também abordou este caso. O Presidente do Chega entende que é mais um caso que envolve Luís Neves.
2: Isto é uma cultura. Talvez as pessoas com isto comecem a abrir os olhos para quem é Luís Neves, para a forma como atua, quer no governo, quer fora. Nós em democracia não podemos ter medo de poder nenhum. À quarta-feira nós vamos dar um passo muito importante na constituição de uma comissão de inquérito para mostrar que precisamente não temos medo nenhum, mas esta atuação de Luís Neves mostra como sempre que alguém se lhe mete na frente e exige transparência ou exige verdade, ou afasta, ou intimida, ou tenta condicionar. A diferença é que, ao maior partido da oposição, não tem propriamente essa capacidade, nem tem esse poder.
0: André Ventura sobre o Ministro da Administração Interna antes de formalizar a recandidatura à presidência do Chega. O Presidente do Partido garante que está pronto para ser Primeiro-Ministro.
3: Eu entreguei hoje a minha recandidatura à presidência do Partido, como vos disse, por entender que não estava cumprida ainda e não estava terminada a missão a que me propus, de conseguir que o Chega, na base do suporte eleitoral crescente que tem tido, consiga efetivamente transformar Portugal. O objetivo é governar o país e estar prontos para governar o país. Essencialmente, aliás, o objetivo é estar pronto para governar o país. Eu quero, se for reeleito presidente do partido, quero um partido pronto para governar quando esse momento chegar.
0: André Ventura, formalmente recandidato à presidência do Chega, o partido tem eleições diretas para a liderança agendadas para o dia 31 de outubro. Depois de ontem ter partilhado o diagnóstico com o mundo, amanhã o Papa vai dar entrada na clínica Gemelli, em Roma. Vai ser operado só um nódulo no pulmão, Secundino Cunha.
4: O que se sabe é que o Papa Leão XIV dará entrada no Hospital Gemelli por volta do meio-dia de amanhã, terça-feira. Essa é a informação que possuímos e que ele tem a agenda cancelada até ao próximo dia 20. Agora, quando vai realizar-se a intervenção cirúrgica, ainda não sabemos. Será amanhã da parte da tarde ou até na quarta-feira de manhã. Mas amanhã certamente ficará a saber-se com toda a certeza como é que as coisas vão decorrer. Portanto, aquilo que se sabe nesta altura é que o Papa vai entrar aqui na Policlínica Agostinho Gemelli quando forem cerca de meio-dia, portanto, ao final da manhã, e que a sua agenda está cancelada até ao próximo dia 20.
0: A reportagem do jornalista Secundino Cunha, enviado especial do Correio da Manhã a Roma. No futebol começou com uma hora de atraso o jogo do Al-Nassr frente a uma equipa do Uzbequistão a contar para a Liga dos Campeões Asiática, em causa um alerta de segurança depois de um drone ter sido interceptado nas imediações do estádio onde jogam Cristiano Ronaldo, João Félix e Samu Costa. Neste momento e com os primeiros 45 minutos já jogados, o Al-Nassr vai vencendo por 2-0 com golos de Ângelo e de Cristiano Ronaldo. Já só faltam 19 para os 1000 golos do capitão da seleção nacional.
5: Quanto ao trânsito, praticamente tudo calminho. Em Lisboa, apenas chamada de atenção para a segunda circular por causa de acidente à passagem pelo Terminal 2 do aeroporto. Fila desde o Campo Grande até ao local do acidente. É também acidente por resolver na Estrada Nacional 10, São João da Talha, depois das bombas de combustível, o acidente que aconteceu em frente à vidreira. Há fila no local por esse motivo. A norte são as obras que estão a complicar o trânsito na A41 no sentido Espinho, aliás, no sentido Espinho-Valongo, está certo. A fila começa no nó da Lixa Broalhos, vai-se em Pararranca até ao nó do Covelo. Boa viagem.
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Com os descendentes na abertura da hora, que é como quem diz, os alentejanos Jorge Cruz, o Miguel Costa e o Mike. O Alentejo está fortíssimo na produção de música. Vamos agora com dois nomes, Henrique Iglesias, recuperamos também Whitney Houston. A sorte do Henrique cantar com ela este Could I Have This Kiss Forever?

A Correio da Manhã Rádio é a música ao vivo também, aqui com o Luís Portugal a encarnar o Diniz dos Botões. Recordar que o Luís Portugal foi a voz do grupo inesquecível, os Já Fumega. Mudamos completamente de ritmo. Na última meia hora desta hora das nove, atualizamos as notícias ao minuto 30. Já tudo contadinho até lá, com o Melanie C agora e depois o Pedro Brunhosa.

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1: 9:30 em ponto, atualizamos as notícias em modo síntese. Bruno Correia.
2: Ricardo Carrilho foi hoje exonerado.

0: Do cargo de secretário-geral da Administração Interna. O anúncio da tutela antecedeu um outro, o da nomeação para o cargo do Major-General Nuno Parreira da Silva. A mudança surge depois de notícias que davam conta de uma alegada ruptura com o ministro Luís Neves. Ora, esta tarde, Ricardo Carrilho disse que houve intenção de Luís Neves em afastá-lo da direção da Secretaria-Geral.
1: Recusei-me por diversas vezes a assegurar o pagamento de 26 milhões de euros, manifestamente ilegais, sem qualquer fundamento, que resultavam, no fundo, de apenas de alegações da própria Sareb S.A. Não se sabe, no fundo, qual é o vencimento do próprio presidente da Sareb S.A. Consta que vai ganhar, ou que está a ganhar, um prémio anual de 7 vencimentos adicionais ao seu próprio vencimento, e a verdade é que todos estes pagamentos representam 11 milhões dos 26 milhões de euros que efetivamente deviam estar a ser investidos na rede por ano.
0: Declarações de Ricardo Carrilho captadas pela SIC. Ficaram em prisão preventiva 5 dos detidos na semana passada numa mega operação da PSP do Porto. Outros 10 saíram esta tarde em liberdade, mas mediante condições. A reportagem a partir do Tribunal de Instrução Criminal do Porto é da jornalista Ana Isabel Fonseca.
2: O juiz decidiu que 5 arguídos ficam com a medida de coação mais gravosa, prisão preventiva. Outros 10 suspeitos também detidos nesta mega operação da PSP saíram em liberdade. Aliás, 8 deles tinham sido já libertados na sexta-feira, uma vez que o Ministério Público também não tinha aqui pedido medidas privativas da liberdade. Ora, quanto a estes 10 suspeitos que permanecem em liberdade, aqui a maioria fica com apresentações periódicas às autoridades, sendo que há um dos suspeitos que fica apenas com termo de identidade e residência.
0: São as medidas de coação dos suspeitos detidos na semana passada numa grande operação de combate ao tráfico de droga. 5 ficam a aguardar julgamento em prisão preventiva. E em Loulé, ao início desta tarde, 3 homens morreram e outros 3 ficaram feridos num acidente de trabalho numa casa na Quinta do Lago. As vítimas morreram no interior de um reservatório de água. Mais detalhes com a jornalista Helena Ramos Lota.
3: 3 homens rumenos perderam a vida e outros 3 ficaram com ferimentos na sequência de um acidente de trabalho numa fossa cética numa moradia de luxo na Quinta do Lago. Falamos de 3 homens de nacionalidade rumena com idades de 21, 24 e 40 anos que perderam a vida na sequência de um acidente de trabalho. Estariam no interior de uma cisterna quando tudo aconteceu e, segundo aquilo que a CMTV pôde apurar, a priori terão morrido intoxicados. Certo é que o alerta foi dado à 1 da tarde, com estas 3 vítimas mortais estariam outros 3 trabalhadores da mesma empresa, que ficaram apenas com alguns ferimentos ligeiros.
0: A reportagem da jornalista Helena Ramos Lota. A fechar, o futebol começou com 1 hora de atraso o jogo do Al Nassr frente ao Neftchi do Uzbequistão, a contar para a Liga dos Campeões Asiática. Em causa, um alerta de segurança depois de um drone ter sido interceptado nas imediações do estádio onde jogam Cristiano Ronaldo, João Félix e Samu Costa. Neste momento, e com 55 minutos já jogados, o Al Nassr vai vencendo por 2-1 com golos de Ângelo e Cristiano Ronaldo. Já só faltam 19 para os 1000 golos do capitão da seleção nacional.
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0: As duas músicas na Correio da Manhã Rádio, lá atrás Avril Lavigne e agora a menina Milhanas. Este Se o Jardim Secar é o último single, acabadinho de sair, do seu segundo álbum estúdio chamado Surto. Previsão do tempo para amanhã, uma terça-feira de outono, sem chuva, inclusive ilhas, o sol consegue espreitar à vontade. As temperaturas, bom, estamos no outono, correspondem à época. O Porto a variar entre 13 e 22 de máxima, um bocadinho mais em Lisboa, entre os 15 e os 27 graus. A esta hora, há 18 minutos das 10 da noite, o Porto está com 16 graus, Aveiro, Braga e Setúbal 17, Viana do Castelo 18 e Lisboa com 19 graus.
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A Marisa de regresso ao estúdio, 8 anos depois do anterior original, anterior ou ainda atual, porque Amor só sai lá mais para o final do ano oficialmente. Entretanto, a fadista vai apresentando alguns temas como este que acabamos de ouvir. Obrigado por esses beijos, Marisa. Reta final nesta hora das 9, atualizamos as notícias às 10 em ponto. Até lá, os Christians agora neste Words, Words. E depois David Lee Roth armado em gigolo.

0: Correio da Manhã Rádio, boa noite, são 10 em ponto. Grande Jornal das 10, edição do Bruno Correia.
1: Ricardo Carrilho foi hoje exonerado do cargo de secretário-geral da Administração Interna. O anúncio da tutela antecedeu um outro, o da nomeação para o cargo do Major-General Nuno Parreira da Silva. A mudança surge depois de notícias que davam conta de uma alegada ruptura com o ministro Luís Neves. Ora, esta tarde, Ricardo Carrilho disse que houve intenção de Luís Neves em afastá-lo da Direção-Geral da Secretaria-Geral.
2: Recusei-me por diversas vezes a assegurar o pagamento de 26 milhões de euros, manifestamente ilegais, sem qualquer fundamento, que resultavam, no fundo, de apenas de alegações da própria Sirespe S.A. Não se sabe, no fundo, qual é o vencimento do próprio

0: tem sido um dos grandes focos de instabilidade do governo. O socialista quer explicações de Luís Neves relativamente à demissão do secretário-geral da Administração Interna.
1: Deve ser ouvido e deve esclarecer todas as questões que houver a esclarecer. Eu devo dizer que estou triste por um lado e preocupado por outro. Preocupado porque o governo está em permanentes confusões. São umas confusões atrás das outras. E por outro lado, estou triste porque algumas dessas confusões são nos setores mais nevrálgicos à vida do Estado. O Ministério da Administração Interna é um ministério decisivo para as liberdades, direitos e garantias dos cidadãos. E sinto-me, portanto, preocupado com um governo que é fonte de instabilidade permanente, por um lado, e sinto que essa instabilidade ocorre particularmente em setores, até hoje, desde a primeira hora, que o Ministério da Administração Interna não esteve tranquilo.
0: André Ventura também abordou este tema. O Presidente do Chega entende que é mais um caso que envolve Luís Neves.
2: Isto é uma cultura. Talvez as pessoas com isto comecem a abrir os olhos para quem é Luís Neves, para a forma como atua, quer no governo, quer fora. Nós em democracia não podemos ter medo de poder nenhum. Quarta-feira nós vamos dar um passo muito importante na constituição de uma comissão de inquérito para mostrar que precisamente não temos medo nenhum, mas esta atuação de Luís Neves mostra como sempre que alguém se lhe mete na frente e exige transparência ou exige verdade, ou afasta, ou intimida, ou tenta condicionar. A diferença é que, ao maior partido da oposição, não tem propriamente essa capacidade, nem tem esse poder.
0: André Ventura sobre o ministro da Administração Interna. Antes de formalizar a recandidatura à presidência do Chega, o presidente do partido garante que está pronto para ser primeiro-ministro.
3: Eu entreguei hoje a minha recandidatura à presidência do partido, como vos disse, por entender que não estava cumprida ainda e não estava terminada a missão a que me propus, de conseguir que o Chega, na base do suporte eleitoral crescendo que tem tido, consiga efetivamente transformar Portugal. O objetivo é governar o país e estar prontos para governar o país. Essencialmente, aliás, o objetivo é estar pronto para governar o país. Eu quero, se for reeleito presidente do partido, quero um partido pronto para governar quando esse momento chegar.
0: André Ventura, formalmente recandidato à presidência do Chega, o partido tem eleições diretas para a liderança agendadas para 31 de outubro. Ficaram em prisão preventiva 5 dos detidos na semana passada numa mega operação da PSP do Porto. Outros 10 saíram esta tarde em liberdade, mas mediante condições. A reportagem a partir do Tribunal de Instrução Criminal do Porto é da jornalista Ana Isabel Fonseca.
4: O juiz decidiu que 5 arguídos ficam com a medida de coação mais gravosa, prisão preventiva. Outros 10 suspeitos, também detidos nesta mega operação da PSP, saíram em liberdade. Aliás, 8 deles tinham sido já libertados na sexta-feira, uma vez que o Ministério Público também não tinha aqui pedido medidas privativas da liberdade. Ora, quanto a estes 10 suspeitos que permanecem em liberdade, aqui a maioria fica com apresentações periódicas às autoridades, sendo que há um dos suspeitos que fica apenas com termo de identidade e residência.
0: São as medidas de coação dos suspeitos detidos na semana passada numa grande operação de combate ao tráfico de droga. 5 ficam a aguardar julgamento em prisão preventiva. A Polícia Judiciária confirmou esta tarde a operação realizada ontem a Sul de Faro, que resultou na apreensão de mais de 3,5 toneladas de cocaína e na morte de um dos 3 suspeitos. Esta tarde, em conferência de imprensa, João Oliveira, da Polícia Judiciária, fez o balanço da operação.
5: 3.700 quilos de cocaína apreendida. 3 suspeitos identificados, 2 detidos, infelizmente, um falecido a caminho do hospital. A investigação prossegue, naturalmente, com vista ao esclarecimento cabal de todas estas dinâmicas criminosas. Estamos em presença de mais uma estrutura criminosa de feições internacionais, que tem como principal escopo, como principal propósito, fazer entrar na Europa elevadas quantidades de cocaína.
0: João Oliveira, da Polícia Judiciária, sobre a operação de ontem que resultou na morte de um de 3 suspeitos. Foram apreendidas mais de 3,5 toneladas de cocaína. É mais uma operação de combate ao narcotráfico a sul do país. E em Loulé, ao início desta tarde, 3 homens morreram e outros 3 ficaram feridos num acidente de trabalho numa casa na Quinta do Lago. As vítimas morreram no interior de um reservatório de água. Mais detalhes com a jornalista Helena Ramos Lota.
6: Três homens rumenos perderam a vida e outros três ficaram com ferimentos na sequência de

0: Um acidente de trabalho numa fossa cética, numa moradia de luxo na Quinta do Lago. Falamos de três homens de nacionalidade romena, com idades de 21, 24 e 40 anos, que perderam a vida na sequência de um acidente de trabalho. Estariam no interior de uma cisterna quando tudo aconteceu e, segundo aquilo que a CMTV pôde apurar, a priori terão morrido intoxicados. Certo é que o alerta foi dado à uma da tarde, com estas três vítimas mortais estariam outros três trabalhadores da mesma empresa, que ficaram apenas com alguns ferimentos ligeiros.
1: A reportagem da jornalista Helena Ramos Lota. Em Aljustrel, o corpo de um pescador lúdico foi encontrado esta tarde num reservatório de água destinado a rega. O homem estava desaparecido desde ontem, Luís Pedro do Rosário.
2: Um homem de 37 anos e de nacionalidade ucraniana foi dado como desaparecido no passado domingo. O alerta foi dado às autoridades pela própria esposa. Na manhã desta segunda-feira, a vítima foi retirada de um reservatório de água de rega da empresa de desenvolvimento e infraestruturas do Alqueva, localizado no Monte dos Canchinhos, no concelho de Aljustrel. Foram também encontrados os alegados pertences da vítima, nomeadamente uma cana de pesca e outros objetos. Após a conclusão das operações de resgate, o corpo da vítima foi levado para o gabinete de medicina legal do Hospital José Joaquim Fernandes, em Beja. As autoridades estão agora a investigar as causas da morte do pescador lúdico.
1: Para o local foram mobilizados 13 operacionais apoiados por 6 viaturas. Depois de ontem ter partilhado o diagnóstico com o mundo, amanhã o Papa vai dar entrada no Hospital Gemelli, em Roma. Vai ser operado a um nódulo no pulmão, Secundino Cunha.
3: O que se sabe é que o Papa Leão XIV dará entrada no Hospital Gemelli por volta do meio-dia de amanhã, terça-feira. Essa é a informação que possuímos, e que ele tem a agenda cancelada até ao próximo dia 20. Agora, quando vai realizar-se a intervenção cirúrgica, ainda não sabemos. Será amanhã da parte da tarde ou até na quarta-feira de manhã. Mas amanhã certamente ficará a saber-se com toda a certeza como é que as coisas vão decorrer.
1: Secundino Cunha, o enviado especial do Correio da Manhã a Roma. No futebol começou com uma hora de atraso o jogo do Al Nassr frente ao Neftchi do Uzbequistão, a contar para a Liga dos Campeões Asiática, em causa um alerta de segurança depois de um drone ter sido interceptado nas imediações do estádio onde jogam Cristiano Ronaldo, João Félix e Samu Costa. Neste momento, e com 90 minutos de jogo, com 4 minutos de compensação, o Al Nassr vai vencendo por 3 bolas a 1. Cristiano Ronaldo já fez um golo, já só faltam 19 para os 1000 golos do capitão da seleção nacional. O Sporting defronta esta terça-feira o Lens em França, num jogo a contar para a segunda jornada da Liga dos Campeões. Rui Borges realizou esta tarde a antevisão do jogo. O treinador dos Leões abordou a presença da equipa em mais uma edição da competição de forma curiosa.
4: Não, o Sporting hoje em dia já é uma presença habitual da Champions, por isso é um grande clube. Já somos o Mercedes, pode não ser o topo de gama, mas já tem essa validação de ser uma grande equipa onde toda a gente olha com respeito e a rever muita qualidade naquilo que tem sido o seu trajeto ao longo dos anos, não só da época passada. Não quero estar aqui só a valorizar a época passada, mas sim o crescimento contínuo que tem tido o Sporting nesta competição.
1: Rui Borges confirmou ainda as ausências devido à lesão de Debast e de Rodrigo Zalazar. O Lens Sporting joga-se esta terça-feira a partir das 5h45 da tarde e vai contar com uma emissão especial aqui na Correio da Manhã Rádio, logo depois do Grande Jornal das 5 da tarde. Na Primeira Liga, Famalicão e Alverca encerram esta noite a 8ª jornada do campeonato. O jogo está já no tempo de compensação. A equipa do Ribatejo vai vencendo por 4-1.
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7: Onze minutos depois das 10, a seguir seguimos para o Pé em Risto em simultâneo com a CMTV. Pé em Risto hoje com a apresentação da Sara Guterres, Filipe Carlos.

0: Começa agora o Pé em Riste com Sara Guterres.
1: O Al Nassr acaba de vencer o Necce por 3-1 num jogo para a Liga dos Campeões Asiática. Cristiano Ronaldo marcou e está cada vez mais perto dos 1000 golos. À meia hora de jogo, o português João Félix faz um cabeceamento, mas com pouca intensidade, a bola foi parar às mãos do guarda-redes adversário. 3 minutos depois, Ângelo remata e abre o marcador a fazer 1-0 para o Al Nassr. Cristiano Ronaldo aos 42 minutos, no sítio certo, a fazer o 2-0 para o Al Nassr e a marcar o golo 981. Minutos depois, a equipa do Uzbequistão quis diminuir a desvantagem. Force acaba por marcar, mas depois da verificação do árbitro no VAR, o golo foi anulado por fora de jogo. Na segunda parte, no minuto 51, Odilov, da equipa visitante, remata e faz o 2-1, a diminuir assim a desvantagem no marcador. Aos 65 minutos, depois de uma entrada agressiva, Alibayev é expulso e a equipa do Uzbequistão fica com 10 elementos para o que faltava do jogo. Gofurov marca autogolo, faz o 3-1 para a equipa da casa aos 78 minutos. A vitória do Al Nassr por 3-1 neste jogo da Liga dos Campeões Asiática, com Cristiano Ronaldo a marcar e a chegar ao golo 981 da carreira.
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1: A CMTV revela esta noite, neste Pé em Riste, novos dados da investigação a Luciano Gonçalves, presidente do Conselho de Arbitragem. São novas informações apuradas numa longa investigação jornalística da Tânia Laranjo. Vamos agora revelar um excerto desta reportagem.
3: Depois de várias horas de reportagem, apercebemos-nos de que estávamos a ser seguidos. O carro, um Renault Clio branco, seguia o nosso caminho há já vários quilómetros.
4: Mas é o fim.
3: Reconhecemos a viatura como um dos carros que tínhamos visto no interior da moradia do Luciano Gonçalves. Virámos em várias ruas de forma aleatória, invertemos o sentido, mudámos de velocidade várias vezes e confirmámos que estávamos de facto a ser seguidos por um familiar do presidente do Conselho de Arbitragem. Depois de várias voltas numa rotunda e vários quilómetros a ser perseguidos, numa viagem entre Batalha e Leiria, conseguimos deixar para trás a viatura. O dia de reportagem seguiu, até que voltámos a encontrar novo percalço, agora junto à antiga habitação do Luciano Gonçalves,

0: na aldeia das Alcanadas.
1: Não lhe sei dizer se isto é as Alcanadas aqui, se é mais abaixo, se é mais acima.
2: Então estão aqui só por visita.
1: Viemos aqui trabalhar, na nossa vida, como qualquer outra pessoa.
2: Ok, certo. Posso ajudar alguma vez também?
1: Não, obrigado.
3: Obrigado.
1: Muito obrigado.
0: Era a primeira vez que víamos Luciano Gonçalves, que tinha estado fora, em trabalho. Conduziu um Mercedes GLB da frota da Federação Portuguesa de Futebol, avaliado em perto de 70 mil euros. A situação pôr-se-ia relativamente tranquila, até o momento em que familiares de Luciano Gonçalves bloqueiam a estrada e nos impedem de sair do parque de estacionamento, correndo mesmo o risco até de cometer um crime, e estavam cientes dessa situação.
1: Em vez de nos perseguirem, por exemplo, iam ter falado connosco, né? Em vez de andarem atrás de nós na autoestrada.
0: Tinham-se apercebido, através da conversa com vizinhos, da presença da CMTV no local. Apesar do pedido feito por nós para que desobstruíssem o caminho, não houve essa cooperação. A GNR foi acionada para o local, decidimos colaborar e esperámos pelas autoridades.
2: Uma família com três, não nos tentaram fazer mal. Naturalmente sentimos incomodados com o que estão a fazer o trabalho deles.
0: Identificados pela GNR e sem qualquer tipo de infração da nossa parte, seguimos sem qualquer problema a viagem. Depois da situação de alguma tensão, Luciano Gonçalves e a equipa de reportagem da CMTV seguiram direções diferentes. Cumprimos o nosso dever jornalístico e continuamos a reportagem, que agora seguiu para o ar.
4: Acabámos de ver um excerto esta noite neste Pé em Risco, novas revelações sobre esta investigação. Luciano Gonçalves, presidente do Conselho de Arbitragem. Para já seguimos, porque Rui Borges fez a antevisão do jogo com o Lance. Considera que o Sporting na Liga dos Campeões já é um Mercedes, mesmo que não seja topo de gama. Depois de, na temporada passada, ter colocado o Sporting como um Peugeot frente a um Arsenal, que era um Mercedes, o treinador aceitou voltar à analogia dos automóveis. Desta vez, entende que o Sporting é um Mercedes nesta fase da Liga dos Campeões, ainda que não seja um topo de gama. Isto porque tem sido uma presença assídua na prova e é olhado com respeito pela qualidade que tem apresentado. Sobre as narrativas de que falou no final do jogo em Braga, repete a ideia de que há quem esteja sempre à procura de algo negativo na equipa técnica e que é um treinador que não entra em joguinhos. É honesto, simples e direto no discurso. Confirma que Rodrigo Salazar é baixa para os próximos dois jogos e diz confiar totalmente em Rui Silva na baliza, até porque quando o Sporting sofre um golo, sofre a equipa toda, não só o guarda-redes. Rui Borges a confirmar que Rodrigo Salazar é baixa não só para este jogo da Liga dos Campeões, mas também para o próximo. O internacional uruguaio esteve ausente do treino que a equipa realizou na Academia Cristiano Ronaldo em Alcochete, antes da viagem para a França. Quem também ficou longe do relvado foi a Zeno De Baste, que se limitou a fazer trabalho de ginásio. Os nomes no boletim clínico juntam-se então Salazar e De Baste. A Nuno Santos, que recordo, já está há bastante tempo afora das opções de Rui Borges. Nos minutos abertos à comunicação social, os jogadores do Sporting fizeram os habituais meinhos com brincadeiras à mistura, com um acompanhamento muito próximo do treinador. O Sporting, recordo, joga amanhã frente ao Lance, em França, para a segunda jornada da Liga dos Campeões. A equipa de Rui Borges ganhou o primeiro jogo em casa frente ao Galatasaray. O jogo com o Lance amanhã tem acompanhamento ao segundo aqui na CMTV a partir das 5h45 da tarde. Esta jornada fica marcada por alguns lances polémicos de arbitragem. Um deles aconteceu na Pedreira entre o Braga e o Sporting. O Sporting ficou a reclamar de uma falta assinalada a Ioannidis num lance que deixava o avançado grego completamente isolado. É uma jogada que acontece aos 15 minutos, com o resultado ainda sem golos e na sequência de um passe longo de Gonçalo Inácio. Ioannidis luta com Vítor Carvalho pela posse de bola e o contacto é considerado ilegal por parte do árbitro. Depois de os jogadores do Braga falhar o corte, a bola ainda vai ao braço de Ioannidis, que fica depois isolado. No entanto, o lance é imediatamente interrompido pelo árbitro João Pinheiro.

lance mais polémico deste jogo aconteceu aos 48 minutos, com o Braga a reclamar penalti por mão na bola de Dumbiá. O remate é feito de fora da área e já em movimento de salto, Dumbiá acaba por desviar a bola com a mão na zona limite da grande área. Apesar dos imediatos protestos dos adeptos e dos jogadores do Sporting de Braga, João Pinheiro mandou seguir o jogo. Depois aguardou indicações do VAR, no caso Manuel Mota, que também não viu motivos para a intervenção. Este lance motivou duras críticas por parte do presidente do Braga, António Salvador. Os adeptos do Benfica estão a partilhar vários vídeos de um lance em que reclamam penalti sobre Leandro Barreiro no jogo com Vitória de Guimarães. Este vídeo, que já tem centenas de partilhas, é um deles. O lance, recordo, acontece aos 9 minutos de jogo, com o resultado ainda sem golos. Num pontapé de canto, Borevkovic, com as duas mãos, empurra Leandro Barreiro na zona do pescoço. O árbitro Luís Godinho nada assinala. Também não houve qualquer intervenção do VAR, que era Pedro Ferreira. O Benfica tem, nesta altura, uma média de quase 20 remates por jogo. Com Marco Silva, a equipa tem demonstrado um maior caudal ofensivo, que é possível comprovar através das estatísticas, à frente ao Vitória de Guimarães, voltou a superar a marca dos 20. Neste caso, foram 23, embora apenas 5 enquadrados com a baliza. No campeonato, a média do Benfica vai em 19,6 remates por jogo, com o máximo a ter sido atingido, frente ao Académico de Viseu, com 28 tentativas de golo. Isto é num jogo em que o Benfica até empatou. Se incluirmos os golos da Liga Europa, a média sobe ligeiramente para 19,8 remates. Samuel Soares continua a ser a escolha de Marco Silva para a baliza do Benfica. Ontem, frente ao Vitória de Guimarães, o guarda-redes português acabou o jogo sem qualquer defesa, já que o Vitória teve 0 remates enquadrados. Ainda assim, ameaçou o golo a num lance em que a bola vai à trave da baliza de Samuel Soares. Entre os adeptos, mantém-se uma divisão sobre quem deve ser o guarda-redes titular. Como os dois próximos dois jogos do Benfica são para a Liga Europa, é muito provável que agora Trubin seja o escolhido, tal como aconteceu em Milão, um jogo em que o guarda-redes ucraniano esteve a bom nível. O Benfica deu destaque ao patrocinador do jogo, a marca Ovos Matinados, e os adeptos rivais não perdoaram. Nas redes sociais, o Clube da Luz apresentou o 11 com a publicidade, em particular evidência. Também nos ecrãs do estádio passaram a referências aos ovos das galinhas mais felizes de Portugal. Os adeptos do Futebol Clube do Porto não demoraram a comentar a publicação com referência à música Doidas Andam as Galinhas, no clássico do Dragão. Recordo, esse momento provocou muita indignação nos benfiquistas e também no interior do clube. Por isso, fazem piadas com o patrocinador do jogo de ontem, a marca Ovos Matinados, parceira do Benfica e já patrocinadora principal de outros jogos no estádio. Farioli alcançou mais um feito como treinador do Futebol Clube do Porto. A vitória no sábado frente ao Marítimo permitiu ao treinador italiano alcançar o feito de já ter vencido na Liga Portuguesa, pelo menos uma vez, todos os clubes presentes na atual edição de 2025-2026. À entrada para esta época, apenas o Benfica, o Académico de Viseu e o Marítimo não tinham sido derrotados pelo Futebol Clube do Porto sob o comando de Francesco Farioli. O treinador bate assim mais um registro impressionante ao serviço do Futebol Clube do Porto e já tem o nome gravado na história do clube. Após visão VAR, número 77. William Gomes vai parar no mínimo 2 semanas. O extremo sofreu uma entorce de grau 2 no tornozelo direito no último jogo do Porto, frente ao Marítimo. O departamento

0: O clínico prevê que William Gomes falhe os jogos da Liga dos Campeões, frente ao Betis e frente ao PSV, embora tudo esteja a ser feito para acelerar ao máximo a recuperação. Em termos clínicos, a lesão é muito sensível e inspira cuidados redobrados. Embora seja pouco provável, o jogador inclusive corre o risco de ser operado. O Futebol Clube do Porto está, por isso, muito empenhado na reabilitação de William Gomes e procura gerir com pinças este processo de recuperação. Ao minuto 20 do jogo, nos Barreiros, Victor Froholt pisa um jogador do Marítimo, mas escapa sem cartão. Um médio do Futebol Clube do Porto chega tarde ao lance e acaba por pisar o pé esquerdo de Paulo Henrique. O jogador do Marítimo fica muito queixoso na sequência deste lance. O árbitro João Gonçalves assinala a falta, mas apesar dos protestos dos jogadores da equipa da casa, opta por não mostrar qualquer cartão a Victor Froholt. O Futebol Clube do Porto chega ao gol da vitória num lance validado pelo VAR por um centímetro. Aos 84 minutos, Oscar Piatuzeski faz um grande golo num remate ao ângulo, sem hipótese para o guarda-redes. O lance é anulado num primeiro momento por indicação do árbitro assistente, por fora de jogo, depois de um passe de Kivior. Depois de cerca de 2 minutos de análise, o VAR, Tiago Martins, informa o árbitro, João Gonçalves, que Oscar Piatuzeski estava em jogo por um centímetro. Recordo que, nestes casos limite, o vídeo-árbitro repete pelo menos 3 vezes a avaliação que é feita com as linhas. É por aqui que arrancamos a análise nesta edição do Pé em Riste, com António Salvador, o Tiago Silva e o André Pinotos Batista. Boa noite a todos.
1: Boa noite.
0: André, começo por ti. Relativamente a esta questão do golo, que é validado por um centímetro, Oscar Piatuzeski, isto gerou aqui uma onda de críticas, não só por parte de adeptos, mas também por parte de clubes rivais, como é o caso do Benfica. Tu compreendes essas críticas ou para ti não fazem qualquer sentido?
1: Ana Sara, boa noite a todos os nossos telespectadores e ouvintes e aos meus colegas. Eu estava na Tanzânia e chegaram-me lá frames, linhas tortas, gritos de benfiquistas, de gritos de portistas, e eu acho que esta é uma discussão absurda. As regras que existem, já o expliquei aqui, a quando um célebre lance do Darwin, são regras que não servem. E não servem por uma razão muito simples, é que nós temos no nosso sistema três momentos, dos quais dois têm atuação humana. E é o momento em que se congela o frame, é o momento onde uma pessoa congela o frame, e é importante destacar esta parte, uma segunda participação humana, onde uma pessoa, e aqui tu já disseste que foi por 3 vezes, por ser um lance limite, identifica a parte do corpo, e é, finalmente, o computador que gera todo o sistema. Eu, na altura do lance do Darwin, lembro-me de estar aqui, na altura tinha um pino da cidade do Barreiro, e lembro-me de perguntar se aqueles 2 centímetros, que em casa não dão para detectar, se alguém podia confiar que aquilo acontecia. Portanto, defendi na altura que devia haver uma margem, e acho que este lance foi muito bem validado. Eu peço desculpa às pessoas do Sporting, que pensam de maneira diferente. Primeira questão, a regra é igual para todos e é uma regra errada, mas sendo igual para todos, deve ser aplicada a todos, seja 1 centímetro para a frente ou 1 centímetro para trás. Segunda questão, falam do sistema da FIFA. Pronto, então vamos fazer uma coisa, que é, se não querem ter uma margem, é que nós com uma margem já não dá para fazer ali pequenas alterações. Então precisamos de 12 a 14 câmaras, precisamos de um chip de detecção nas bolas, precisamos, já agora que captam 50 a 500 posições do corpo por segundo, e então aí, numa indústria de milhões de euros, deixamos de ter estas novelas. Eu tenho muitas dúvidas que não haja capacidade na indústria do futebol português para arranjar 14 câmaras por campo e chips para as bolas. Tenho mesmo muitas dúvidas, mas por algum motivo ninguém quer mexer nisto. Portanto, respondendo de 3 formas a uma só pergunta, o gol foi bem validado com uma regra que é imbecil. Sendo a regra imbecil, existem 2 soluções, ou investimos ou não investimos. E eu não percebo porque é que não havemos de investir. Portanto, neste aspecto, não houve nenhum benefício. E há uma coisa que as pessoas em casa têm que ter um bocadinho de pedagogia. Alguns amigos meus e pessoas que me viram na rua genuinamente achavam que as linhas tinham sido mal postas e que estavam tortas. A nossa paixão não entorta a matemática. Não pode acontecer. E, portanto, se amanhã for por 1 centímetro, a regra continua a ser estúpida, a decisão continua a ser justa e continua a ser injustificável que quando se pagam 2,2 milhões de euros por um jogador como o Alfa Semedo há 10 anos atrás, nós chegamos a 2026 e não haja dinheiro para chips nas bolas e câmaras. Não consigo dizer de outra maneira, gostava muito de contrariar aqui o Tiago, mas as coisas são o que são, gol bem validado.
0: António, mas, por exemplo, o Benfica parece desconfiar destas linhas, pelo menos é essa a leitura que toda a gente faz daquela publicação em que, basicamente, o Benfica fala em vergonha total. O António também a desconfia?
2: Boa noite a todos, boa noite Sara, boa noite caros colegas, boa noite também aos nossos telespectadores. Deixa-me fazer um raciocínio e a ver se me acompanham. Uma pessoa a andar anda 4 km por hora. 4 km por hora são 4 mil metros. 4 mil metros são 400 mil centímetros. Uma hora tem 60 minutos, cada minuto tem 60 segundos. Portanto, são 3.600 segundos. Por segundo obtém-se 25 frames, não sendo em alta definição. 25 frames. Portanto, isto significa que este gol não é o gol do centímetro, é o gol do frame. Porque se o frame for no espaço do segundo, o primeiro ou o 25º, pode haver uma variação muito significativa. Porque entre cada...
0: Quantos centímetros? Quantos centímetros?
2: São 4,44 por frame.
1: Depende da velocidade a que se desloquem os corpos também, já.
2: Andar. Quem anda 4 km por hora, que é é absolutamente fácil de fazer, não é correr.
0: Mas o que está a querer dizer o António...
2: Eu não estou a dizer que foi bem ou mal invalidado. Estou a dizer é que não podemos deixar ao critério de um qualquer Tiago Martins escolher o frame A, B ou C, um dos 25. Se a questão for feita de forma aleatória, o erro pode sempre existir. Mas a instrução é, escolhes o frame 13. E é sempre o frame 13. Não é nem o 1, nos
1: mas
2: casos,
1: que é
2: nem
1: por
2: 25 no
1: desculpa
2: outro.
1: Interromper-te, mas eu consegui seguir o teu raciocínio, convidaste-nos a seguir, eu consegui seguir e faço-te uma pergunta. Porquê é que queres escolher aleatoriamente? Isso é um vício teu profissional, que tu fazes não. Para garantir a fiabilidade dos teus estudos, utilizas
2: não.
1: Estratégias para não haver vícios.
2: Erro...
1: Mas eu faço uma pergunta, porquê
2: é
1: que não medes em vez disso 10 e tiras a média?
2: O erro continua a poder existir.
1: Certo.
2: Obviamente.
1: Certo.
2: Obviamente.
1: Mas porquê
2: é
1: que não medes 10 e tiras a média?
2: Não depende de um senhor
1: certo.
2: Escolher o frame 1 ou o frame 25 ou um qualquer no meio. E a diferença é muito significativa.
1: Mas esquece o aleatório, porquê é que não medes 10 frames e escolhes uma posição média?
2: Com certeza.
1: Tu é mais científico.
2: Disse 13. Pronto, podia dizer outro número qualquer, não é? Continua sempre a haver a possibilidade de um erro. Epá, isto, ao fim e ao cabo, lembram-se daquele jogo contra a Croácia em que se teve a ver, acho que era o Cristiano Ronaldo, se tinha tocado
1: não,
2: na cabeça
1: de cabelo,
2: dele.
1: O fio de cabelo era gol dele.
2: Senão, estaria fora de jogo e de outra forma, não. É preciso termos, e eu acho que é uma indústria de milhões. Não percebo porque é que, tendo a Liga e a Federação tanto dinheiro, não se aposta nesse sistema. Há quem diga, há vários óbvios apresentados. Um deles é a capacidade de instalar 14 câmaras nas condições devidas em alguns estádios. Admito que sim. Já para não falar no caso caricato do ano passado, de haver uma câmara instalada num posto qualquer. Mas vamos reduzir as fragilidades. Que as fragilidades não dependam tanto e vamos tentar suprimir esta suspeição, que eu acho que é bom para todos e para os próprios intérpretes, sejam eles árbitro ou VAR. Este lance deu a completa sensação de que estava fora de jogo. Mas quem sou eu para dizer que estava fora de jogo? Se alguém com as ferramentas à sua disposição diz que estava em jogo por um centímetro. Mas a sorte e o azar, o caso que o André referiu, foi extremamente importante, foi na época de 2022, na penúltima jornada do campeonato, em que o Darwin Núñez vê um golo anulado por 2 centímetros. É a mesma coisa, exatamente.
1: É a mesma coisa.
2: 1 centímetro, 2 centímetros, é a mesma coisa. Portanto, ou se vai para a margem de erro, e se fica por qualquer coisa do género, então, até determinado limite, o que conta é a visão que o árbitro teve do lance, qualquer coisa do género. Mas tem que ser uma coisa muito clara, muito óbvia, para impedir que haja suspeição e que se pense e que se diga que, primeiro critico e condiciono depois elogio e no fim colho benefícios. Isso sim é que é muito feio. E, portanto, acho eu que devemos caminhar rapidamente no sentido de minimizar esta questão.
0: Então, mas só para ficar claro, o António estava a falar, só para confirmar se foi mesmo isto, 25 frames por segundo, certo?
2: Sim, certo.
0: Então, isso, consoante a escolha do frame, pode influenciar
2: claro.
0: Depois...
2: Sim,
0: na
2: sim,
0: questão
2: pode de... influenciar. Se forem espaços exatamente iguais, é 4,44 centímetros por frame.
1: Não é pode, é influencia. A pergunta é,
2: não,
1: é importantíssima, mas não é pode, é influencia.
2: Influencia.
1: Mas o influencia, eu aqui digo uma coisa que é para o Porto e para o Benfica e para o Sporting. Influencia nos dois sentidos, é uma moeda ao ar.
2: Claro.
1: É impossível, não é cientificamente possível que este lance seja bem ajuizado. Isto não tem culpa do Porto, como não é para o Darwin, como não é para os do Sporting, que foram por dois para a frente e dois para trás. Não é cientificamente, ou matematicamente, ou geometricamente possível ter certeza sobre aquilo. E António, a razão pela qual... Eu falei na outra solução de módulo ter 5 centímetros, é para dar margem de erro. É só isso, porque se a razão que nos dizem é que não há dinheiro.
2: Com certeza.
1: Há 70 mil euros para comprar carros de frota para conselhos de arbitragem e não há para chips e câmaras.
2: André,
3: claro que há, mas
2: que isso é.
3: Eu posso dizer aqui alguma coisa?
2: André, mas quiçá. Sim, com. Eu calmo já, pá.
3: Não, só queria saber, porque depois sei que vamos para intervalo, se vou ter tempo para...
0: Vais ter tempo, claro.
3: Vou ter tempo.
0: Sim.
2: Eu só quero dizer com isto que o erro continua, permanece.
1: Certo.
2: Mas não depende da ação humana.
1: Okay?
2: Agora, ficas satisfeito porque o erro permaneça? Não. Ficas satisfeito porque não dependa e não leva à suspeição?
3: Claro.
2: Fico. E isso já é muito importante, eliminar a suspeição. Não é o desejável, não, também concordo contigo, devia haver uma margem de erro, mas nesse caso quem é que toma a decisão e como?
1: Não é a matemática que toma, é uma média, António, reduz a probabilidade do erro.
0: Mas tu achas que a implementação do tal sistema semiautomático afastaria a suspeição de que fala o António?
3: Boa noite, Sara. Boa noite também aos meus colegas de painel. Este problema coloca-se porque o Futebol Clube Porto marcou um golo aos 84 minutos. Porque se não fosse isso,
0: distante,
3: ninguém falava...
0: Para intervalo... Desculpa, Tiago, estava só a brincar. Podes continuar.
3: Foi bem metida essa. Foi bem
1: Eu
3: metida.
1: Posso cantar.
3: Foi bem metida. Porque se não fosse isso, isto não era um caso. Repara, a hipocrisia de tal ordem, eu nem me refiro aos meus colegas de painel, mas a hipocrisia de tal ordem, que o presidente do Futebol Clube Porto anda há dois anos... Há dois anos, não há dois meses, há dois anos que anda a reclamar por mais câmaras, melhores câmaras e pela introdução da tecnologia do fora de jogo semiautomático. Durante esse período, o que é que tu ouviste de Benfica e Sporting para que fosse acelerada essa tecnologia? Zero. Zero. Este golo foi validado por um centímetro. E o Benfica ficou fora de si por vários quilómetros. Isso foi o que aconteceu. É que para o Benfica, a verdade desportiva não é uma questão de princípio, é uma questão de conveniência. Se este gol tivesse sido ilegalmente ou erradamente anulado por um centímetro, o Benfica nem piava. Mas é que nem piava mesmo, ninguém tenha dúvidas disso. Sabes porquê? Porque o Benfica está-se nas tintas para a verdade desportiva. Para o Benfica é indiferente se o VAR erra ou se o VAR acerta. Porque o Benfica o que quer é que o Futebol Clube Porto não ganha. O problema do Benfica não é um centímetro, é a distância pontual para o Futebol Clube do Porto. E esse é que é o grande problema, é isso que está em causa. Repara, nós já tivemos, há uns anos atrás, um gol de Sporting validado por um centímetro, Nuno Santos, Sporting Boa Vista. Nós já tivemos golos anulados ao Futebol Clube Porto por 2 centímetros. Em 2023, nós já tivemos em 2022 um golo validado ao Vizela no jogo contra o Futebol Clube Porto, que deu 2-2 por 0 centímetros. Ainda foi mais longe, 0 centímetros. Tivemos o golo do Darwin Núñez, conforme o António dizia, que foi invalidado por 2 centímetros. Portanto, este problema não é novo, este problema existe, não, toda a gente sabe disso.
2: Já falámos dele algumas vezes.
3: Toda a gente sabe
2: desta
3: disso.
2: Desta vez decidi que foi fazer contas.
3: A questão é como...
2: para que as pessoas percebam...
3: Não, mas eu não estou a falar de ti, António. Eu estou a falar é da hipocrisia do Benfica. Porque o Benfica levanta a suspeição do VAR. É que o Benfica não se limita.
4: Pois claro, ainda por cima logo o Tiago Martins.
3: O Benfica não se limita.
4: Que
3: é que o Benfica fosse um VAR dele. É que se fosse o VAR do Benfica, estava tudo bem. O gol tinha sido anulado por um centímetro ou por 10 e, portanto, hoje não havia polémica.

0: lógica nenhuma. Porquê? Porque tinha sido uma decisão excelente por parte do VAR. Agora, como foi? Já estavam a esfregar as mãos de contentes, porque aos 84 minutos o Porto já estava perto de perder pontos. E claro, o desgosto foi tremendo e não se conseguiram conter e comportaram-se como miúdos nas redes sociais. Um centímetro serviu para validar o golo do Futebol Clube do Porto e um centímetro serviu para revelar a pequenez de quem não o foi capaz de aceitar.
1: É a pequenez do Benfica,
2: não é? Estes adjetivos que o Tiago utiliza são absolutamente indesejáveis. Eu não sou capaz de replicar, não, também não os quero contrariar, porque posso-me ceder e não quero fazê-lo.
0: Mas podes, então.
2: Por respeito para comigo próprio.
0: Mas
2: por respeito para comigo próprio.
0: Mas podes.
2: Mas eu quero respeitar-me.
0: Ok, tudo bem. Estás no teu direito assim como eu estou no meu.
2: Mas deixas que eu me respeite, não
0: claro,
2: deixas?
0: Claro, sim. Okay.
2: E portanto não vou falar destas coisas, já disse há pouco e volto a dizer e acho que isso diz tudo. Primeiro criticar e condicionar, a seguir elogiar e depois escolher os benefícios é uma coisa que é muito feia. Portanto, a suspensão está aí e podia não estar. Se houvesse uma outra forma, e não é a primeira vez que falamamos nisto, não é por causa do Porto. Já falámos disto várias vezes.
0: Estou a falar no Benfica.
2: Desculpa,
0: o Benfica
2: nós aqui
0: fala
2: neste programa já falámos várias vezes.
0: António, eu estou a falar a notícia.
2: O Darwin Núñez foi em 2022.
0: A notícia é o Benfica que disse vergonha. O Benfica levantou e colocou em causa a integridade deste árbitro. Lançou a suspeita sobre ele.
2: Ah,
0: aliás, coisa que parece que, pelos vistos, acompanhas, porque disseste, é o Tiago Martins.
2: Claro. E
0: pronto.
2: Tu, depois do jogo do Famalicão.
0: Pronto.
2: Tiago Martins nessa altura.
0: Repara, António, o Tiago Martins não é conhecido.
2: Mas não é conhecido.
0: O Tiago Martins não é conhecido por ter decisões ou erros a favor do Futebol Clube do Porto.
2: Não, olha, sabes quem era o VAR na final da Taça de Portugal?
0: Era o Futebol
2: Benfica Sporting.
0: Era o Futebol Clube do Porto.
2: Era o Tiago Martins.
0: Era, mas era o Futebol Clube do Porto, estava em jogo.
2: Era, mas o... Foi o Porto que disse que o Tiago Martins era o melhor VAR que tínhamos e que devia...
0: O Porto disse. Mas quem o atesta são as tabelas classificativas.
2: Nem criar a suspensão. Porque
0: é considerado o melhor VAR pela Liga.
2: Ok. Para eles próprios é muito complicado e acho que viveriam melhor sem esta situação. Exceto se forem indivíduos, e eu não acredito que o sejam, subornáveis e, portanto, estejam aqui a fazer o trabalho de alguém e a receber dinheiro por isso.
1: Muito bem,
2: porque
1: meus senhores.
2: Quando se é subornável, é porque se tem algum benefício direto desse facto.
1: Temos, naturalmente, mais lances desta jornada para analisar e vamos fazê-lo já daqui a pouco. A seguir ao intervalo, volte connosco. Até já.
3: Bem, Rista, primeira pausa, a apresentação e moderação da Sara Guterres, os comentários do André Pinotes Batista, do Tiago Silva e do António Salvador. Praticamente 15 minutos das 11 da noite, agora atualizamos as notícias numa edição do Bruno Correia.
4: Ricardo Carrilho foi hoje exonerado do cargo de secretário-geral da Administração Interna. O anúncio da tutela antecedeu um outro, o da nomeação para o cargo do major-general Nuno Parreira da Silva. A mudança surge depois de notícias que davam conta de uma alegada ruptura com o ministro Luís Neves. Ora, esta tarde, Ricardo Carrilho disse que houve intenção de Luís Neves em afastá-lo da direção da Secretaria-Geral.
5: Recusei-me por diversas vezes a assegurar o pagamento de 26 milhões de euros, manifestamente ilegais, sem qualquer fundamento, que resultavam, no fundo, de apenas de alegações da própria Sereia-SPSA. Não se sabe, no fundo, qual é o vencimento do próprio presidente da Sereia-SPSA. Consta que vai ganhar, ou que está a ganhar, um prémio anual de 7 vencimentos adicionais ao seu próprio vencimento. E a verdade é que todos estes pagamentos representam 11 milhões dos 26 milhões de euros que efetivamente deviam estar a ser investidos na rede por ano.
4: Declarações de Ricardo Carrilho captadas pela SIC. José Luís Carneiro já comentou este caso. O secretário-geral do PS afirma que o Ministério da Administração Interna tem sido um dos grandes focos de instabilidade do governo. O socialista quer explicações de Luís Neves relativamente à demissão do secretário-geral da Administração Interna.
6: Deve ser ouvido e deve esclarecer todas as questões que houver a esclarecer. Eu devo dizer que estou triste por um lado e preocupado por outro. Preocupado porque o governo está em permanentes confusões. São umas confusões atrás das outras. E por outro lado, estou triste porque algumas dessas confusões são nos setores mais nevrálgicos à vida do Estado. O Ministério da Administração Interna é um ministério decisivo para as liberdades, direitos e garantias dos cidadãos. E sinto-me, portanto, preocupado com um governo que é fonte de instabilidade permanente, por um lado, e sinto que essa instabilidade ocorre particularmente

0: em setores, até hoje, desde a primeira hora, que o Ministério da Administração Interna não esteve tranquilo.
1: André Ventura também abordou este tema. O Presidente do Chega entende que é mais um caso que envolve Luís Neves.
2: Isto é uma cultura. Talvez as pessoas com isto comecem a abrir os olhos para quem é Luís Neves, para a forma como atua, quer no governo, quer fora. Nós em democracia não podemos ter medo de poder nenhum. Quarta-feira nós vamos dar um passo muito importante na constituição de uma comissão de inquérito para mostrar que precisamente não temos medo nenhum, mas esta atuação de Luís Neves mostra como sempre que alguém se lhe mete na frente e exige transparência, ou exige verdade, ou afasta, ou intimida, ou tenta condicionar. A diferença é que, ao maior partido da oposição, não tem propriamente essa capacidade, nem tem esse poder.
1: André Ventura sobre o Ministro da Administração Interna antes de formalizar a recandidatura à presidência do Chega. O presidente do Partido Grande que está pronto para ser primeiro-ministro. As eleições diretas para a liderança do Chega estão agendadas para 31 de outubro. Ficaram em prisão preventiva 5 dos detidos na semana passada numa mega-operação da PSP do Porto. Outros 10 saíram esta tarde em liberdade, mas mediante condições. A reportagem é da jornalista Ana Isabel Fonseca.
3: Os 5 suspeitos saíram na carrinha da PSP já ao final da tarde desta segunda-feira em direção à cadeia, onde vão permanecer em prisão preventiva. O juiz de instrução decidiu aplicar a medida de coação mais gravosa a estes arguídos. Tudo indica que são os cabecilhas da rede de tráfico de droga que há mais de 3 décadas surgiu no então bairro do Aleixo, no Porto. Outros 10 detidos nesta operação da Divisão de Investigação Criminal da PSP saíram em liberdade, a maioria com apresentações periódicas às autoridades.
1: São as medidas de coação dos suspeitos detidos na semana passada numa grande operação de combate ao tráfico de droga. 5 ficam a aguardar julgamento em prisão preventiva. A Polícia Judiciária confirmou esta tarde a operação realizada ontem a sul de Faro, que resultou na apreensão de mais de 3,5 toneladas de cocaína e na morte de um dos 3 suspeitos. Esta tarde, em conferência de imprensa, João Oliveira, da Polícia Judiciária, fez o balanço da operação.
4: 3.700 quilos de cocaína apreendida, 3 suspeitos identificados, 2 detidos, infelizmente, um falecido a caminho do hospital. A investigação prossegue, naturalmente, com vista ao esclarecimento cabal de todas estas dinâmicas criminosas. Estamos em presença de mais uma estrutura criminosa de feições internacionais, que tem como principal escopo, como principal propósito, fazer entrar na Europa elevadas quantidades de cocaína.
1: João Oliveira, da Polícia Judiciária, sobre a operação de ontem que resultou na morte de um de 3 suspeitos. Foram apreendidas mais de 3,5 toneladas de cocaína. É mais uma operação de combate ao narcotráfico a sul do país. E em Loulé, ao início desta tarde, 3 homens morreram e outros 3 ficaram feridos num acidente de trabalho numa casa na Quinta do Lago. As vítimas morreram no interior de um reservatório de água. Mais detalhes com a jornalista Helena Ramos Lota.
5: Tentaram salvar o tio, mas acabaram também por morrer. 2 jovens, de 21 e 24 anos, entraram num reservatório de água para socorrer o familiar, de 40 anos, que terá sido intoxicado durante trabalhos de impermeabilização. Os 3 acabaram por perder a vida. A tragédia aconteceu numa casa de luxo na Quinta do Lago, em Loulé. Os 3 homens, de nacionalidade romena, trabalhavam para uma empresa de construção civil e estavam a aplicar tintas de isolamento no interior do depósito. Terá sido durante estes trabalhos que se libertaram gases tóxicos. O homem mais velho terá sido o primeiro a sentir os efeitos da intoxicação. Os sobrinhos tentaram retirá-lo do reservatório, mas acabaram também por ser atingidos. O alerta foi dado por volta da 1 da tarde. Outros 3 trabalhadores ainda tentaram socorrer os colegas, mas sem sucesso.
1: A autoridade para as condições do trabalho foi chamada para investigar o acidente. Em Aljustrel, o corpo de um pescador lúdico foi encontrado esta tarde num reservatório de água destinado à rega. O homem estava desaparecido desde ontem, Luís Pedro do Rosário.
6: Um homem de 37 anos e de nacionalidade ucraniana foi dado como desaparecido no passado domingo. O alerta foi dado às autoridades pela própria esposa. Na manhã desta segunda-feira, a vítima foi retirada de um reservatório de água de rega da empresa de desenvolvimento e infraestruturas do Alqueva, localizado no Monte dos Canchinhos, no concelho de Alxostrel. Foram também encontrados os alegados pertences da vítima, nomeadamente uma cana de pesca e outros objetos. Após a conclusão das operações de resgate, o corpo da vítima foi levado para o gabinete de medicina legal do Hospital José Joaquim Fernandes, em Beja. As autoridades estão agora a investigar as causas da morte do pescador lúdico.
1: Para o local foram mobilizados 13 operacionais apoiados por 6 viaturas. Depois de ontem ter partilhado o diagnóstico com o mundo, amanhã o Papa vai dar entrada no Hospital Gemelli, em Roma. Vai ser operado só um nódulo no pulmão, Secundino Cunha.
7: O que se sabe é que o Papa Leão XIV dará entrada no Hospital Gemelli por volta do meio-dia de amanhã, terça-feira. Essa é a informação que possuímos, e que ele tem a agenda cancelada até ao próximo dia 20. Agora, quando vai realizar-se a intervenção cirúrgica, ainda não sabemos. Será amanhã da parte da tarde ou até na quarta-feira de manhã, mas amanhã certamente ficará a saber-se com toda a certeza como é que as coisas vão decorrer.
1: Secundino Cunha, o enviado especial do Correio da Manhã a Roma. Recordo que o Papa vai ser operado a um nódulo no pulmão. Vai ser internado amanhã no Hospital Gemelli, em Roma. No futebol, começou com uma hora de atraso o jogo do Al Nassr frente ao Neftchi do Uzbequistão, a contar para a Liga dos Campeões Asiática. Em causa, um alerta de segurança depois de um drone ter sido interceptado nas imediações do estádio onde jogaram Cristiano Ronaldo, João Félix e Samu Costa. Quanto ao jogo, o Al Nassr venceu por 3-1 com um golo de Cristiano Ronaldo. Já só faltam 19 para os 1000 golos do capitão da seleção nacional. Na Primeira Liga, Famalicão e Alverca encerraram esta noite a 8ª jornada do campeonato. A equipa do Ribatejo venceu fora de casa por 4-1. Com este resultado, o Alverca sobe ao 8º lugar com 11 pontos. Já o Famalicão está no 13º lugar com 7 pontos.
8: A previsão do Instituto Português do Mar e da Atmosfera aponta para uma terça-feira bastante soalheira, com ausência de aguaceiros até nos Açores, onde é habitual acontecer. Quanto a temperaturas, são de outono, Porto mais fresquinho, entre os 13 e os 22 graus, Braga entre os 12, mas mais quentinhos, 27 graus, como Lisboa chega a esse valor de temperatura máxima, Viana do Castelo entre 12 e 22, Aveiro entre os 15 e também 22 graus de máxima, Setúbal entre os 14 e também 27, tal como Lisboa e Braga. Temperaturas a esta hora: Aveiro 16 graus, Porto, Braga, Viana do Castelo e Setúbal 17 e 19 graus agora no termómetro em Lisboa.
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0: clássico de Don McLean no intervalo do Pen Riste, neste Crank. Regressamos então. Pen Riste, segunda parte.
1: Estamos de regresso. O Sporting ficou a reclamar de uma falta assinalada a Ioannidis no lance que deixava o avançado grego isolado. É uma jogada que acontece aos 15 minutos, com o resultado ainda sem golos e na sequência de um passe longo de Gonçalo Inácio. Ioannidis luta com o Vítor Carvalho pela posse de bola e o contacto é considerado ilegal por parte do árbitro. Depois de o jogador do Braga falhar o corte, a bola ainda vai ao braço de Ioannidis, que fica depois isolado. No entanto, o lance é imediatamente interrompido por João Pinheiro. O lance mais polémico na Pedreira aconteceu aos 48 minutos, com a equipa da casa a reclamar penalti por mão na bola do Dumbiá. Há um remate de fora da área e já em movimento de salto, o Dumbiá acaba por desviar a bola com a mão na zona limite da grande área. Apesar dos imediatos protestos dos adeptos e dos jogadores do Braga, João Pinheiro mandou seguir o jogo. Depois, aguardou indicações do VAR, Manuel Mota, que também não viu motivos para a intervenção. Este lance motivou muitas críticas do presidente do Braga, António Salvador. No jogo de ontem, os adeptos do Benfica estão a partilhar vários vídeos de um lance em que reclamam penalti sobre Leandro Barreiro. Aconteceu aos 9 minutos de jogo, com o resultado ainda sem golos, na sequência de um pontapé de canto. O Orefkovic, com as duas mãos, empurra Leandro Barreiro na zona do pescoço. Leandro Barreiro, que acaba por cair no relvado após este empurrão. O árbitro Luís Godinho estava em boa posição, nada assinalou, também não existiu qualquer intervenção por parte do vídeo-árbitro do Benfica Vitória de Guimarães, que era Pedro Ferreira. Este é um dos lances em que os adeptos do Benfica se queixam da equipa de arbitragem liderada pelo árbitro Luís Godinho, um lance que aconteceu aos 9 minutos do jogo no estádio da Luz. Orefkovic acaba por empurrar Leandro Barreiro, colocando as duas mãos no pescoço do jogador do Benfica, que acaba por cair. Tudo isto acontece na sequência de um pontapé de canto, quando o resultado ainda estava 0 para o Benfica, 0 para o Vitória de Guimarães. E os adeptos do Clube da Luz estão agora a partilhar vários vídeos nas redes sociais, de várias perspectivas. Este que estamos a ver na CMTV, que explico também para quem nos ouve na Correio da Manhã Rádio, é um desses vídeos amadores que mostra precisamente a queda de Leandro Barreiro na área do Vitória de

0: Arbitragem, vamos analisar todos estes lances, mas para já dar-lhe conta de que o Al Nassr venceu o Neftchi por 3-1 num jogo para a Liga dos Campeões Asiática. Cristiano Ronaldo marcou e está cada vez mais próximo dos 1000 golos. À meia hora do jogo, outro português em destaque, no caso a João Félix, faz um cabeceamento, mas com pouca intensidade. O guarda-redes a agarrar a bola sem dificuldade. 3 minutos depois, Ângelo rematou e abriu um marcador a fazer um 1-0 para o Al Nassr na sequência desta jogada. Cristiano Ronaldo, aos 42 minutos, no sítio certo, faz o 2-0 para o Al Nassr. Cristiano Ronaldo a chegar ao golo 981 da carreira. 2 minutos depois, a equipa do Uzbequistão quis diminuir a desvantagem. A força acaba por marcar, mas depois da verificação no VAR, o golo é anulado por fora de jogo do jogador do Neves. Na segunda parte, logo aos 51 minutos, Avilov, da equipa visitante, remata e faz o 2-1, a diminuir a desvantagem no marcador. Aos 65 minutos, depois de uma entrada agressiva, Alibaev é expulso e a equipa do Uzbequistão fica a jogar com 10 elementos após esta entrada muito dura. Goforov marca autogolo, faz o 3-1 para a equipa da casa aos 78 minutos. A vitória do Al Nassr por 3-1.
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0: Pé em risco especial, já vemos a jornalista Tânia Laranjo, que está connosco esta noite, porque revelamos novos dados. Luciano Gonçalves fundou em 2021 uma empresa de eventos desportivos, mas a Sonhos Discretos passou a pertencer totalmente à mulher depois de ter sido eleito para o Conselho de Arbitragem. Os rendimentos líquidos em 2023 e 2024, a de pouco mais de 8 mil euros, não ajudam a explicar os luxos da família.
2: Com o nome de Luciano Gonçalves associado, em janeiro de 2021 nasceu a Sonhos Discretos, LDA, uma empresa com vários objetos sociais, mas que na prática se trata de um espaço para eventos e atividades desportivas na zona da Batalha, em Leiria. As cotas da empresa estavam divididas nesta altura igualmente entre Luciano Gonçalves, à data presidente da Associação Portuguesa de Árbitros de Futebol, e a mulher sendo a última, a gerente registada. O casal é casado em regime de comunhão de bens adquiridos. Estivemos junto ao local de funcionamento da empresa e percebemos que funciona normalmente. Um funcionário na recepção e o espaço bem cuidado. Vários dos horários dos campos de futebol e pádel estão ocupados regularmente durante quase todos os dias da semana. Em 2023, a empresa registrou a entrada de 40.650 euros de serviços prestados e um lucro anual de 5.251 euros. No ano seguinte, em 2024, o valor que entrou na empresa baixou para os 38.373 euros e o lucro seguiu o mesmo caminho, sendo de apenas 3.052 euros. Os valores somados ultrapassam pouco os 8 mil euros em 2 anos. Os ganhos parecem bastante baixos, tendo em conta o património da família, que conta com uma moradia com cerca de 2.500 metros quadrados e vários carros avaliados em centenas de milhares de euros, alguns deles em nome da própria empresa e ao serviço diário de vários funcionários. A empresa seguiu um caminho de queda ou estagnação no que diz respeito aos lucros, mas em 2025 tudo mudou. Luciano Gonçalves deixou de ser sócio da empresa dia 3 de abril do ano passado, sendo que os 50% de Luciano são detidos agora pela própria empresa a Sonhos Discretos, LDA, e os restantes 50% mantêm-se com a mulher e gerente. Esta mudança aconteceu pouco mais de 2 meses depois de Luciano Gonçalves ter sido eleito para a presidência do Conselho de Arbitragem da Federação Portuguesa de Futebol, integrado na lista de Pedro Proença.
3: Em 2022, Luciano Gonçalves morava

0: Nesta casa, é uma casa modesta, era apenas o resto de chão, mas agora conseguiu passar para uma moradia de luxo. Vive não muito longe deste local, numa casa de grandes dimensões. E o problema é mesmo o milagre da multiplicação, que só existe no domínio da religião. Dificilmente existe noutras vertentes, aliás, é um crime que nem sequer existe também do ponto de vista penal. O legislador tem resistido anos a fio a penalizar o chamado enriquecimento ilícito, ou pelo menos o enriquecimento que nasce do tal milagre da multiplicação.
1: Mas 2025 foi também um ano mexido de Luciano Gonçalves no mundo da política. O já presidente do Conselho de Arbitragem foi eleito como presidente da Assembleia Municipal da Batalha pelo PSD em outubro de 2025. Outra questão que levanta dúvidas na vida de Luciano Gonçalves é a evidente e repentina mudança de visual. Em poucos meses, a imagem melhorou significativamente. Desde o sorriso ao cabelo, quando chega à Federação Portuguesa de Futebol e à autarquia, Luciano Gonçalves aparece quase irreconhecível. As mudanças, nesta altura, não foram só no visual e na carreira do ex-árbitro, mas também nos resultados da empresa, que agora pertencia apenas à mulher. Apesar das compras e serviços contratados terem atingido um novo máximo de 94.287 € em 2025 e ter entrado na empresa apenas o valor de 53.549 €, o resultado líquido da empresa foi de mais de 82.000 € positivos. Um resultado quase 10 vezes superior ao dos dois últimos anos em conjunto. Na mesma morada fiscal, na zona industrial da Jardoeira, funciona a EAJ Remodelações, uma empresa de construção em nome dos três filhos de Luciano Gonçalves. A empresa foi fundada poucos dias depois do temporal que assolou a zona de Leiria, em fevereiro de 2026. O estaleiro de obras improvisado opera na lateral do pavilhão com campos de futebol e de pádel alugado pela mulher de Luciano Gonçalves. Vimos, ao longo de vários dias, carrinhas da empresa de remodelações a circular na zona da batalha e nas redes sociais há várias imagens de algumas obras realizadas pela EAJ Remodelações. A empresa, que terá 16 trabalhadores, é recente e, portanto, não há ainda dados de faturação a apresentar. Em resposta à CMTV, Luciano Gonçalves defende que a empresa foi montada totalmente pelos filhos, todos maiores de idade, através de crédito bancário, e é desta empresa que fazem atividade profissional. Novamente, torna-se difícil de explicar como é que todos os bens, a formação das empresas, os carros e a casa que deverá valer mais de 500.000 € é alcançável. Muitos destes bens foram adquiridos ainda antes de Luciano Gonçalves receber sequer o salário de 13.000 € brutos mensais da Federação Portuguesa de Futebol, que mesmo assim se reduzem a quase metade em termos líquidos.
2: Na sexta-feira, na estreia do programa Ligador à Investigação, Luciano Gonçalves apareceu nos estúdios da CMTV sem convite, mas não respondeu à pergunta sobre se foi corrompido pelo presidente do Estrela da Amadora. Também não prestou vários esclarecimentos sobre o património.
0: Luciano Gonçalves esteve nos estúdios da CMTV e desmentiu os sinais exteriores de riqueza. Sobre a casa, diz que lhe custou 175.000 €.
3: Vivi num apartamento que comprei com 19 anos, vendi em 2023 por 130.000 €. Em 2023, nesse mesmo ano, comprei uma casa por 175.000 €.
0: A casa é esta, foi comprada em 2022, há apenas 4 anos. As agências imobiliárias estimam que o valor real do imóvel esteja agora nos 500 ou 600 mil euros.
3: Comprei uma casa com mais de 30 anos, que precisava de recuperação e melhoramentos. A aquisição foi realizada com recurso a um empréstimo bancário de 175 mil euros.
0: Luciano Gonçalves também diz que o empréstimo foi feito na totalidade, 175 mil euros. Mas os bancos não emprestam a 100%, a não ser sejam créditos jovens.
3: Deixe-me voltar então novamente a repetir para não ter que estar sempre a voltar atrás. A aquisição foi realizada com um recurso a um empréstimo bancário na totalidade da compra, 175 mil euros,
0: sim,
3: do qual pago 780 euros por mês.
0: Há 2 anos que está na Federação Portuguesa de Futebol e ganha 13.800 € brutos, que são cerca de 7 mil euros limpos.

0: isto depois que dá para pagar tudo o que tem.
1: Relativamente ao que disse, há também várias questões, designadamente como é que os seus filhos conseguiram constituir a empresa. Por exemplo, se tem ou não tem dois bengalôs na Nazaré, se está a fazer um alojamento local, não quer responder, está no seu direito de se manter em silêncio. Quanto é que ganhava na APAF? Nós já sabemos quanto é que ganha na Federação.
2: Só se me deixar falar,
1: volta de 14 mil euros brutos.
0: Na Associação de Árbitros Portugueses, conhecida como APAF, Luciano Gonçalves não tinha ordenado. Apenas recebia pelos gastos em fatura. Entretanto, gera um espaço de pádel. Os filhos criaram uma empresa de construção após a tempestade que se abateu sobre a região em fevereiro deste ano. A mulher anda numa carrinha Mercedes.
2: A mulher não é professora. Pronto, a minha mulher é doméstica.
0: Temos depois um Porsche. Era um dos filhos que o conduzia, mas está em nome de Luciano. O valor de mercado é 150 mil euros. O homem forte da arbitragem da Federação diz que custou 75.
2: Sim, tenho um Cayenne, nunca escondi esse facto. Comprei-o em janeiro de 2026. É uma viatura de 2023, adquirida, usada, com mais de 140 mil quilómetros. O preço de aquisição foi de 75 mil euros.
0: Há ainda um carro de coleção que é usado para alugar em festas de casamento.
1: Pode Aliás, ser também tem uma também ajuda. Um carro de coleção.
2: Pode ser
1: não
2: também
1: tem?
2: Uma ajuda fantástica. Não, tenho 34 carros, uns de miniatura, outros maiores.
1: Não,
2: tenho
1: mas 34, não estamos a falar de miniaturas.
2: Tenho 34.
0: Mas a pergunta mais importante ficou sem resposta. Foi ou não corrompido por Paulo Lobo, presidente do Estrela da Amadora?
1: O escrutínio público é feito com base numa denúncia de alguém diz, um ex-árbitro que sabe quem é, queria receber qualquer coisa como 1 milhão de euros se o Estrela da Amadora se mantivesse na primeira divisão.
2: Já, se for relacionado com esta reportagem, irei responder.
3: Sim, mas o que eu gostava de perguntar
1: futebol,
3: era se...
4: Luciano Gonçalves chamou a Guarda Nacional Republicana de maneira a travar o trabalho da equipa de reportagem da CMTV na região da Batalha. Os nossos jornalistas foram ainda perseguidos na autoestrada por um familiar do presidente do Conselho de Arbitragem.
5: Depois de várias horas de reportagem, apercebemos-nos de que estávamos a ser seguidos. O carro, um Renault Clio branco, seguia o nosso caminho há já vários quilómetros.
6: Mas é o fim.
5: Reconhecemos a viatura como um dos carros que tínhamos visto no interior da moradia do Luciano Gonçalves. Virámos em várias ruas de forma aleatória, invertemos o sentido, mudámos de velocidade várias vezes e confirmámos que estávamos de facto a ser seguidos por um familiar do presidente do Conselho de Arbitragem. Depois de várias voltas numa rotunda e vários quilómetros a ser perseguidos, numa viagem entre Batalha e Leiria, conseguimos deixar para trás a viatura. O dia de reportagem seguiu, até que voltámos a encontrar novo percalço, agora junto à antiga habitação do Luciano Gonçalves, na aldeia das Alcanadas.
7: Não lhe sei dizer se isto é as Alcanadas aqui, se é mais abaixo, se é mais acima.
8: Então estou aqui só por visita.
7: Viemos aqui trabalhar, na nossa vida, como qualquer outra pessoa.
8: Ok, certo. Posso ajudar alguma coisa? Mas...
7: Não, obrigado.
8: Obrigado.
7: Muito obrigado.
5: Era a primeira vez que víamos Luciano Gonçalves, que tinha estado fora, em trabalho. Conduzia um Mercedes GLB da frota da Federação Portuguesa de Futebol, avaliado em perto de 70 mil euros. A situação parecia relativamente tranquila, até ao momento em que familiares de Luciano Gonçalves bloqueiam a estrada e nos impedem de sair do parque de estacionamento, correndo mesmo o risco até de cometer um crime, e estavam cientes dessa situação.
7: Em vez de nos perseguirem, por exemplo, podiam ter falado connosco, né? Em vez de andarem atrás de nós na autoestrada.
5: Tinham-se apercebido, através da conversa com vizinhos, da presença da CMTV no local. Apesar do pedido feito por nós para que desobstruíssem o caminho, não houve essa cooperação. A GNR foi acionada para o local, decidimos colaborar e esperámos pelas autoridades.
8: Uma apanhada com a três, não nos tentaram fazer mal. Naturalmente sentimos incomodados com o que estão a fazer o trabalho deles.
5: Identificados pela GNR e sem qualquer tipo de infração da nossa parte, seguimos sem qualquer problema a viagem. Depois da situação de alguma tensão, Luciano Gonçalves e a equipa de reportagem da CMTV seguiram direções diferentes. Cumprimos o nosso dever jornalístico e continuamos a reportagem que agora seguiu para o ar.

0: E vamos agora também à análise destas novas relações. Por isso mesmo temos connosco neste Pé em Risco Especial a jornalista Tânia Laranjo, até porque, Tânia, há aqui muitas coisas por explicar. Apesar de Luciano Gonçalves ter vindo aos estúdios da CMTV na sexta-feira, na estreia do programa Liga do Ouro, a investigação, para prestar os esclarecimentos que entendeu relativamente à reportagem que lançámos nesse dia, houve perguntas que tu fizeste, relacionadas também com o património do Presidente do Conselho de Arbitragem, que ficaram sem resposta.
1: Sim, essencialmente, a primeira pergunta que ficou logo sem resposta, quer abrir, quer fechar, que me parece mais grave, é se de facto foi ou não corrompido por Paulo Lopo. E relativamente a isso, Luciano Gonçalves nada diz. Mas depois há aqui várias incongruências. Por exemplo, temos esta empresa, a tal Sonhos Discretos, que é a empresa da mulher, que faturava 8 mil euros em 2 anos, portanto, entre 23 e 24, e em 25, quando Luciano Gonçalves assume o cargo da federação, esta empresa já passa a ter resultados positivos na ordem dos 80 mil euros. Portanto, passa de 3 mil, 5 mil para 80 mil euros. Depois temos um campo de pádel, temos de facto uma empresa de construção que é criada no pós-tempestade em fevereiro, a tempestade que se abateu naquela região. A Batalha foi uma das zonas mais atingidas, já que pertence ao distrito de Leiria. Temos também vários patrimónios de automóveis, já que o próprio Luciano Gonçalves diz que a mulher não tem rendimentos, que é doméstica, mas temos também um Mercedes de elevado valor, e nada disto é compatível com alguém que, por exemplo, não tinha ordenado na Associação de Árbitros, na APAF. Falhava-me agora a sigla. Ou seja, o que ele recebia era contrafatura por despesas que fazia na APAF. Não tinha qualquer ordenado e de repente temos aqui um crescimento de património. Também os dois bengalôs e o alojamento local que estará a fazer, confrontei sobre isso, Luciano Gonçalves nada respondeu, não quis dizer nada sobre esses alojamentos, aliás, dizendo que só respondia a cada coisa que nós mostrássemos. E depois, por fim, temos a casa. A casa foi comprada em 23, portanto há apenas 3 anos. Nós vemos as imagens da casa, o que Luciano Gonçalves nos diz é que aquilo foi comprado por 175 mil euros, um empréstimo na totalidade, o que me parece só por si impossível, porque os bancos não emprestam adultos maiores a 100%, portanto, mas Luciano Gonçalves diz que fez um empréstimo de 100% e que depois tinha ganho 20 mil euros na casa anterior e que usou isso para fazer as obras, que a casa estava muito velha. Basta olhar para a dimensão da casa, todos nós sabemos o que é que são 20 mil euros em obras. Não é numa vivenda, não é com aquela área. Nós estamos a falar de uma casa, de facto, com uma área extensa. O que nós falámos com agentes imobiliários da zona estimam a casa entre os 500 e os 650 mil euros, portanto mais de 500 mil de euros, e há de facto aqui um crescimento de património para alguém que trabalhava numa empresa, que a mulher não tinha vencimentos, era doméstica, é ele próprio que o diz. Os filhos são ainda muito jovens. E, de facto, o que se percebe é que há aqui um crescimento de património que é difícil de explicar. E tudo isto nasce da tal suspeita de corrupção, da acusação de corrupção. E é essa que é a questão de fundo. Se Luciano Gonçalves se reunia com Paulo Lopo no Estrela da Amadora e se lhe prometeu a manutenção no Estrela da Amadora na Primeira Liga, sobre isso Luciano Gonçalves não respondeu.
0: A Tânia vai continuar naturalmente connosco, mas André, há de facto aqui muitas coisas por explicar e é também importante referir que esta investigação por parte das nossas equipas de reportagem surge precisamente no seguimento daquele escândalo que envolve Luciano Gonçalves. Tu achas que logo nesse momento acaba por perder a credibilidade como Presidente do Conselho de Arbitragem?
2: Se me permites um elogio, uma crítica e uma constatação que tenho que fazer. Eu no outro dia, a propósito do trabalho da Tânia, fiz-lhe um elogio e hoje quero repetir o elogio lembrando uma coisa às pessoas. A incomensurabilidade que é o peso de ter a Tânia Laranjo atrás de alguém que não está de consciência tranquila, nós já a vimos em Portugal nos últimos 20 anos de várias maneiras e normalmente termina no mesmo. que é daqui a uns anos nós a confirmarmos, depois das presunções de inocências e dos ónus da prova. Portanto, Tânia, cá continuarei a elogiar-te enquanto fizeres este trabalho, sempre com o mesmo desejo, que é um dia que te tornes irrelevante porque a justiça faz o trabalho que acaba por não fazer. E, portanto, até lá, ainda bem que temos a Tânia com as coisas todas que vão dizendo. Uma crítica. Na nossa peça há ali uma coisa que eu não gosto e tenho que o dizer por uma questão de consciência. A mim não me interessa se o Luciano parecia um pterodáctilo ou se parece o Brad Pitt. É-me irrelevante. E acho que nós não devemos perder um certo sentido crítico em algumas matérias, porque tudo o resto da peça é importantíssimo. E é importante percebermos aqui uma coisa do sempre eterno dilema da inversão do ónus da prova. Não é muito difícil, e não é preciso dizer alegadamente, não é preciso estar aqui com grandes proteções para dizer o seguinte. Sou deputado da Assembleia da República há 10 anos, sou comentador desportivo, sou poupadinho na minha vida, eu não tenho condições de levar a vida que este senhor leva. E, portanto, alguma coisa, como dizia o ditado de quem tem cabras e não tem, de algum lado os proveitos lhe vêm, é importante perceber que há qualquer coisa aqui que não bate certo. Eu não me vou pôr a fazer acusações porque não é preciso. E eu insisto outra vez na mesma coisa. Eu já vi isto em Paris, já vi isto no Porto, já vi isto em Lisboa e vi depois os desfechos que as coisas foram tendo. O tempo da justiça é muito lento. Eu não estou aqui para condenar ninguém, nem para acusar ninguém. Agora, brincadeiras sobre miniaturas de carros. Quando nós estamos a falar de uma indústria de milhões de euros, estamos a falar de uma indústria que mexe com a paz social de um país, parece uma coisa no mínimo de mau tom. Acuso os jornalistas e os comentadores de serem incendiários, etc. Nunca me ocorreu ir a um estúdio sem autorização, nem ir, etc. Mas nesta casa habituei-me, que a porta está sempre aberta, ninguém descondiciona e, sinceramente, parece-me tudo demasiado grave para que não haja pelo menos esta reflexão. No lugar de Luciano Gonçalves, eu suspendi o meu mandato. Isto não tem nada a ver com condenações. Tem a ver com que condições tem Luciano Gonçalves para continuar a nomear os árbitros do nosso futebol, para continuar a designar ou a propor, porque não é ele que se faz sozinho, quem é internacional e quem não é internacional. E eu acho que alguém que está livre de consciência, que tem a liberdade e que tem esta arrogância de se sentar aqui no meu lugar e dizer que tenho 34 miniaturas, com certeza que pode ir descansar um bocadinho noutras funções e deixar que alguém mais livre possa. Não existem condições objetivas de exercício deste mandato e isso é óbvio. O resto deixo para a Tânia Laranjo, para a Justiça operarem, mas a mim não me sobram muitas dúvidas.
0: Tiago, por exemplo, o presidente do Sporting de Braga, António Salvador, foi muito crítico, falou mesmo num espetáculo surrealista que Luciano Gonçalves se prestou quando veio aqui aos estúdios da CMTV. Tu concordas com estas críticas? No fundo, o que diz António Salvador é que Luciano Gonçalves não está focado naquilo que interessa enquanto presidente do Conselho de Arbitragem.
3: Concordo plenamente, até porque no dia do programa acabei por escrevê-lo a um amigo que parecia que estava a viver numa Twilight Zone, porque após um jogo onde houve um erro grave de arbitragem, tínhamos o presidente do Conselho de Arbitragem a discutir aqui ao vivo e a cores questões da sua vida pessoal com uma jornalista que estava a fazer uma investigação sobre ele. E eu não acho que isto seja normal. Não,
2: não
3: acho.
2: É.
3: Eu não vou colocar em causa, a probidade do Luciano Gonçalves e já lá vou reportando-me aqui à questão da peça. Mas ele já há muito que deixou de ter condições para continuar como presidente do Conselho de Arbitragem, porque, acima de tudo, para quem exerce este cargo, existe uma transparência, um sentido institucional, acima de qualquer suspeita. E, portanto, já há muito que ele não tem condições para exercer o cargo. E eu não quero acreditar que ele esteja agarrado ao cargo devido à remuneração e às regalias que ele tem da Federação. Mas é quase isso que eu sou obrigado a pensar.
2: Não queres acreditar, mas é difícil acreditar outra coisa, não é?
3: Agora, relativamente aqui à peça, há aqui algumas coisas que eu tenho que... E vocês sabem que eu não sou propriamente amigo nem conhecido do Luciano Gonçalves, mas é que há algumas coisas que eu tenho que precisar, a bem da reposição dos factos. Foi aqui referido moradia de 2000 e tal metros quadrados. Eu, olhando para a moradia, diria desde já que é impossível. Que o terreno tem essa dimensão é uma coisa, a moradia em si são outros 500. Portanto, essa era a primeira precisão. Depois, o crescimento patrimonial exponencial e rápido. A aquisição desta moradia foi feita em 2023. O Luciano Gonçalves passou a ser presidente do Conselho de Arbitragem, tendo esta remuneração, em 2023.

0: 25. Portanto, quando ele adquire a moradia, não pode ser de proveitos que possa ter auferido em virtude de uma alegada ou potencial corrupção. Correto? Porque nessa altura ele não era presidente do Conselho.
1: Não nestas funções, não é? Pelo menos. É o que tu queres dizer,
2: não
1: nestas.
2: Isso não sabes.
0: Diz?
2: Não é? Isso não sabes.
0: Mas como é que não
2: sabes? Estou a dizer isso, não sabes, naturalmente. Não, não, sabemos que não é do cargo da Federação. O resto não sabemos. Não sabemos de onde é que vêm os proveitos. O que sabemos é que, de facto, naquela altura ele já não tinha rendimentos.
0: Mas o que estava.
2: Aliás, ele na APAF nem sequer era pago.
0: Mas o que estamos aqui a discutir desde o início são atos de corrupção no exercício de funções do Presidente do Conselho de Arbitragem que tenha levado a um crescimento exponencial do seu património, correto?
2: Não, o que estamos aqui a discutir é uma queixa de atos de corrupção neste último ano e depois estamos a discutir... estamos a mostrar, o exponencial de vencimentos de Luciano Gonçalves, desde 23 até agora, com maior incidência em 25, deixa-me só terminar, com maior incidência em 25, de facto. Não, a queixa sim, o 1 milhão de euros do Estrela da Amadora tem a ver com o cargo. Agora, que
0: a casa já não pode estar abrangida por isso, a aquisição da casa.
2: Não, mas isso, a aquisição do carro também não está abrangido por isso. Ou seja, ele compra o carro quando vai para a F, ou logo a seguir a ter ido para a Federação Portuguesa de Futebol, o Porsche. Não está necessariamente abrangido por isso. Okay. Eu não sei porque é que está abrangido. O enriquecimento ilícito é outra coisa.
0: Mas como se discutiu aqui suportes ou alegados atos de corrupção no exercício de funções, por isso é que eu estava a associar...
2: São duas coisas distintas.
0: ...do exercício do cargo. Depois, relativamente ao carro, quer dizer, 75 mil euros, um carro com mais de 100 mil quilómetros, por 75 mil euros se fizer um leasing, não sei quanto é que paga, mas é capaz de pagar 800, 900 euros por mês. Não parece nada transcendente
2: para
0: ganhar.
2: Não, não paga. Ele disse... Não. Pronto, eu não sei se parece para ti transcendente. Ele disse ao Elemento GNR, aliás, isso foi dito na sexta-feira quando ele esteve aí, ele disse ao Elemento GNR à nossa frente que pagava 1.500 euros por aquele carro. A isso acresce naturalmente também os empréstimos da casa, os empréstimos dos outros carros. Há mais uma carrinha Mercedes que está com a mulher. Eu não sei como é que tu somas empréstimos, mas com apenas 6 mil euros de vencimento e com muito provavelmente empréstimos também para o negócio do Paddle, que começou agora e é um negócio caro, como sabemos, de investimento para a empresa de construção, que também começou. Os empréstimos não se somam e não se multiplicam. Pelo menos os meus não. Eu, se tivesse tantos empréstimos, não conseguia.
0: Estamos aqui a falar de alguém que vai ter rendimentos. Estamos aqui a falar de alguém que tem de rendimentos ao longo do exercício do cargo até o final do seu mandato, provavelmente de 800 a 900 mil euros. Esses 800 ou 900 mil euros
2: Portanto, 1.500 euros do Porsche, mais para aí 1.000 euros de uma casa, mais os empréstimos do Paddle, mais o Mercedes.
0: Mas estás a meter
2: 6 mil euros limpos.
0: Mas estás a meter tudo no mesmo saco.
2: Porque a mulher não tem vencimentos. Está associada à empresa da mulher.
0: Pronto, mas então
2: está associada
0: coisa,
2: à empresa, que era dele e da mulher, que não tinham.
0: Não pode ser misturada
2: não,
0: com
2: não
0: a questão
2: empresarial. O que eu te estou a dizer é que esta empresa só começou a ter, de facto, atividade real a partir do momento em que o Luciano Gonçalves vai para a Federação, ou seja, em 23 e 24 teve resultados positivos em 2 anos, um de 13 mil, se eu não estou em erro, e outro na ordem dos 5 mil, portanto andou na ordem dos 8 mil. Só começa a ter resultados reais a partir de 2025. Agora, se tu achas que alguém entra para um novo emprego e que faz as contas aos 4 anos, porque eu presumo que tu estás a fazer contas ao mandato, é só 4 anos. Portanto, não podes começar a somar empréstimos atrás de empréstimos.
0: Quando se contrai um financiamento...
2: Não é. É pago contra recibos.
0: Quando se contrai um financiamento, tem sem perspectiva os rendimentos que se vai oferir para fazer face a esse encargo.
2: Mas os rendimentos não se podem somar em 4 anos,
0: isso permite-lhe liquidar os empréstimos.
2: Tranquila, pronto.
0: E
2: os meus não são assim.
0: E há sobretudo aqui um pormenor

0: que me parece um por maior que tem a ver com o seguinte.
1: Mas tu achas?
0: É que para se estar a falar de uma situação, eu acho. Isto
1: e
0: é
1: isto
0: factual.
1: Somas. Ou é, não, mas deixa-me só dizer. Isto somas dois alojamentos locais.
0: Mas isso
1: pronto,
0: eu não sei.
1: Eu também. Estou a
0: mas
1: dizer,
0: eu isso
1: somas
0: não sei
1: dois
0: dos alojamentos
1: não,
0: locais.
1: Está na peça, mas estás-me a dizer.
0: Não foi revelado na peça, eu não sei dos alojamentos locais.
1: Foi. Mas não, não, foi revelado na peça. Eu peço desculpa, aliás, eu fiz a pergunta
0: locais.
1: Sobre os dois alojamentos.
0: Eu não sei quanto é que
1: não,
0: custaram,
1: eu não falei.
0: Quando é que foram
1: numa...
0: adquiridos.
1: Mas estou-te a dizer, ele tem dois alojamentos locais.
0: Eu não sei isso. Estou-me a sugerir à peça aos factos
1: pronto,
0: que me foram dados
1: mas eu estou-te a
0: conhecer.
1: Mas pronto, eu estou-te a acrescentar os dados que não tens. Estou-te a dizer que tem... Aliás, eu perguntei-lhe diretamente isso, tal como lhe perguntei, por exemplo, do carro de coleção que ele também utiliza para eventos de casamentos e afins que aluga. E relativamente a isso, Luciano Gonçalves...
0: Mas foi adquirido quando, esse
1: carro?
0: Não
1: quis explicar.
0: Mas esse carro foi adquirido quando?
1: Esse carro de coleção terá sido adquirido também nos últimos anos.
0: Pronto,
1: agora
0: nos
1: não
0: últimos
1: sei
0: anos.
1: Dizer
0: agora,
1: se é 24,
0: mas deixa-me só acrescentar isto. Pois é, que não sabemos. É, há aqui um pormenor que me parece
1: não,
0: um
1: não sabemos, mas nós não
0: é,
1: somos
0: é
1: a autoridade tributária, nós somos
0: a falar
1: jornalistas.
0: Em atos de corrupção do Luciano Gonçalves
1: entender.
0: No exercício de funções.
1: Mas
0: ou
1: ninguém
0: seja,
1: está a falar de atos
0: dinheiro.
1: De corrupção.
0: Espera, deixa-me concluir, Otânia. Ele receber dinheiro para nomear determinados árbitros para determinados jogos, de forma a fazer. Ao ir de encontro àquilo que eram as pretensões de presidentes do clube, nomeadamente do Estrela da Amadora, isso para mim torna obrigatório que exista corrupção ao nível de quem vai apitar o jogo. Porque ninguém no seu perfeito juízo dá 1 milhão de euros a alguém para que sejam nomeados árbitros, se esses árbitros não estiverem controlados para fazerem ou para beneficiarem aquele clube em determinado jogo. Porque senão alguém vai dar dinheiro sabendo que o árbitro pode ser ou seria isento na arbitragem, é isto que, do meu ponto de vista, falta, não colhe.
2: Temos só de ouvir também o António. O António
1: claro, mas não colhe ou
2: no
1: falta.
2: Geral, quando há pouco
1: mas a investigação não está fechada.
2: Já há muito tempo que Luciano Gonçalves não tem condições.
3: Eu acho que essa é que é a questão e é a única que eu me vou referir. Porque quanto ao resto, enfim, a Tânia Larejo está a fazer o seu trabalho de investigação jornalística e tem tido desempenhos excelentes e de alguma forma se diz nesta casa que é sinal de democracia e é importante para a saúde neste país, para a saúde enquanto cidadãos ou para a saúde da cidadania, mas eu não sei da missa à metade, como se costuma dizer. E usando outra expressão, acho que não basta ser, é preciso parecer. E aqui, de facto, ele cometeu um erro tremendo, que foi, num dia muito relevante, num fim de semana, vésperas de dois jogos também relevantes, todos os jogos são relevantes para o presidente do Conselho de Arbitragem, não é este ou aquele, todos. E, portanto, teve... decidiu vir à CMTV num ato aparentemente de grande frontalidade, mas não me parece bem, não me caiu bem. Eu não sabia que tinha sido por iniciativa própria, pensei que tinha sido convidado e tinha
2: não,
3: aceito.
2: Não, foi sem convite. Por... Mas recebemos Luciano Gonçalves como recebemos
3: claro,
2: toda a gente
3: obviamente,
2: nesta casa.
3: Fizeram muito bem. O que eu acho, eu não tenho condições para estar a fazer essa avaliação, porque depois é assim, não é... Ele, quando muito, vai receber 98 mil euros por ano. Não são 200 mil euros, não é? O valor 7 mil vezes 14 é 98.
4: Mas ele não ganha 13
0: não.
4: mil.
0: Isso é líquidos.
4: Ele ganha 13 mil, 7 mil líquidos.
1: Mas é o líquido.
3: E é com o dinheiro líquido que ele paga o empréstimo, sim, não é? Certo. A hipoteca, não é? Outra claro. Coisa é a avaliação do empréstimo que lhe foi concedido. Mas essa avaliação, isso também já foi aqui questionado, 175 mil euros na altura em que a casa valeria 175 mil euros, entretanto foi enriquecida e tem outro valor, e o mercado imobiliário valorizou, mas ninguém empresta 175 mil euros para uma casa que se compra por 175 mil euros. Ou então a avaliação da casa...
0: Vale mais.
3: Ou a avaliação da casa foi muito superior e... pronto. Mas são uma série de ses e de condicionantes que eu não sei, não quero entrar pois e isso. Não vou falar sobre elas. A mim o que me preocupa, e é essa a perspectiva aqui neste programa, é que o Luciano Gonçalves tem condições para desempenhar um papel tão relevante.
4: E outra coisa também
3: é que uma coisa é corrupção
4: diferente.
3: E outra coisa são teias de interesses. E essas provavelmente não começam com a nomeação como Presidente do Conselho de Arbitragem.

0: passagem. E também toda a gente sabe que quer subir na sua carreira, seja de que forma for, deve, de alguma forma, não ser desagradável para quem pode influenciar esse desenvolvimento da carreira.
1: Mas gostava de colocar alguma coisa após a intervenção também do Tiago.
2: Sim, eu só queria chamar aqui a atenção duas coisas. De facto, a informação que tenho é que não avisou Luciano Gonçalves, a Federação Portuguesa de Futebol, que ia aos estúdios da CMTV, ou seja, foi uma decisão individual, e que nas últimas semanas, aliás, logo a seguir a termos aqui revelado todas as mensagens que foram entregues relativamente ao Estrela da Amadora, o que lhe foi pedido por vários dirigentes da Federação foi que suspendesse o mandato, até para proteger a própria Federação e para se poder defender fora da Federação. Luciano Gonçalves terá dito que não. Aliás, até lhe foi arranjada uma solução, porque não existe uma figura nos estatutos clara relativamente à suspensão, à possibilidade de suspensão, ou seja, em caso de doença, em casos muito precisos. Mas haveria ali uma hipótese.
3: Só é possível a renúncia?
2: Só é possível a renúncia, mas haveria ali, nos termos em que está feito, uma hipótese de se fazer a suspensão por uma questão de saúde, ou seja, no sentido de que ele precisava de ter um tempo, porque tudo isto teria perturbado, e ele recusou. Recusou essa solução. Porque foi o que lhe foi pedido de facto pela Federação, foi que suspendesse.
4: Mas nós também não podemos pedir a um homem, é quem estamos a pedir a verdade para mentir, para suspender o mandato. E também temos que ser um bocadinho justos, quer dizer, eu que quero o apuramento destas coisas todas, então se a solução que tínhamos para alguém é quem estamos a pedir a verdade, é que minta, se calhar não era mentira,
2: era no fundo encontrar aqui uma solução jurídica, em nome da saúde mental, em nome do prejuízo que tudo isto lhe estava a causar, porque ele disse, terá dito na Federação que tudo isto estava a perturbar. Portanto, nesse âmbito seria possível a suspensão. Porque senão só prevêem a renúncia, os estatutos.
1: Muito bem, já vamos também analisar estas novas informações reveladas agora pela Tânia Laranjo, de que Luciano Gonçalves não avisou a Federação que viria aos estúdios da CMTV, que lhe foi proposta também a questão da suspensão. Vamos analisar tudo, é já a seguir ao intervalo. Volte connosco.
5: Estamos com o Benrista em simultâneo com a CMTV, a apresentação da Sara Guterres, os comentários do António Salvador, o Tiago Silva, o André Pinotes Batista e participação especial da Tânia Laranjo. Seguimos para as notícias. Numa edição do Bruno Correia.
6: Luís Montenegro recusou esta noite os entendimentos à direita entre o PSD e o Chega propostos por Pedro Passos Coelho. O primeiro-ministro lembrou ainda que no início deste ano desafiou potenciais opositores a apresentarem-se a eleições diretas no partido.
7: Este PSD não precisa, não deve e o país não ganha nada se estiver acorrentado ao partido que está à nossa direita e que é hoje o segundo partido com representação parlamentar na Assembleia da República. Se há alternativas de pensamento, elas devem ser analisadas e devem ser decididas. E foi isso que fizemos, tranquilamente, no PSD. Tivemos uma eleição, tivemos um congresso, já tínhamos tido a eleição nacional e, portanto, temos agora um duplo compromisso. O compromisso com o povo e o compromisso com os militantes do PSD.
6: Declarações de Luís Montenegro esta noite no jantar comemorativo do primeiro aniversário da vitória de Pedro Duarte nas eleições autárquicas que o conduziram à presidência da Câmara do Porto. Ricardo Carrilho foi hoje exonerado do cargo de secretário-geral da Administração Interna. O anúncio da tutela antecedeu um outro, o da nomeação para o cargo do Major-General Nuno Parreira da Silva. A mudança surge depois de notícias que davam conta de uma alegada ruptura com o ministro Luís Neves. Ora, esta tarde, presidente Ricardo Carrilho disse que houve intenção de Luís Neves em afastá-lo da direção da Secretaria-Geral.
3: Recusei-me por diversas vezes a assegurar o pagamento de 26 milhões de euros, manifestamente ilegais, sem qualquer fundamento, que resultavam, no fundo, de apenas de alegações da própria Sereia-SPSA. Não se sabe, no fundo, qual é o vencimento do próprio presidente da Sereia-SPSA. Consta que vai ganhar, ou que está a ganhar, um prémio anual de 7 vencimentos adicionais ao seu próprio vencimento, e a verdade é que todos estes pagamentos representam 11 milhões dos 26 milhões de euros que efetivamente deviam estar a ser investidos na rede por ano.
6: Declarações de Ricardo Carrilho, captadas pela SIC. José Luís Carneiro já comentou este caso. O secretário-geral do PS afirma que o ministro da Administração Interna tem sido um dos grandes focos de instabilidade do governo. O socialista quer explicações de Luís Neves relativamente à demissão do secretário-geral da Administração Interna.
8: Deve ser ouvido e deve esclarecer todas as questões que houver a esclarecer. Eu devo dizer que estou triste por um lado e preocupado por outro. Preocupado porque o governo está em permanentes confusões. São umas confusões atrás das outras. E por outro lado, estou triste porque algumas dessas confusões são nos setores mais nevrálgicos à vida do Estado. O Ministério da Administração Interna é um ministério decisivo para as liberdades, direitos e garantias dos cidadãos. E por um lado, sinto-me, portanto, preocupado com um governo que é fonte de instabilidade permanente, por um lado, e sinto que essa instabilidade ocorre particularmente em setores, até hoje, desde a primeira hora, que o Ministério da Administração Interna não esteve tranquilo.
6: André Ventura também abordou este tema. O presidente do Chega entende que é mais um caso que envolve Luís Neves.
9: Isto é uma cultura. Talvez as pessoas com isto comecem a abrir os olhos para quem é Luís Neves, para a forma como atua, quer no governo, quer fora. Nós em democracia não podemos ter medo de poder nenhum. À quarta-feira nós vamos dar um passo muito importante na constituição de uma comissão de inquérito para mostrar que precisamente não temos medo nenhum, mas esta atuação de Luís Neves mostra como sempre que alguém se lhe mete na frente e exige transparência ou exige verdade, ou afasta, ou intimida, ou tenta condicionar. A diferença é que, ao maior partido da oposição, não tem propriamente essa capacidade, nem tem esse poder.
6: André Ventura sobre o ministro da Administração Interna. Antes de formalizar a recandidatura à presidência do Chega, o presidente do Partido Grande, que está pronto para ser primeiro-ministro, nas eleições diretas para a liderança do Chega estão agendadas para 31 de outubro. Ficaram em prisão preventiva 5 dos detidos na semana passada numa mega-operação da PSP do Porto. Outros 10 saíram esta tarde sem liberdade, mas mediante condições. A reportagem é da jornalista Ana Isabel Fonseca.
10: Os 5 suspeitos saíram na carrinha da PSP já ao final da tarde desta segunda-feira em direção à cadeia, onde vão permanecer em prisão preventiva. O juiz de instrução decidiu aplicar a medida de coação mais gravosa a estes arguídos. Tudo indica que são os cabecilhas da rede de tráfico de droga que há mais de 3 décadas surgiu no então bairro do Aleixo, no Porto. Outros 10 detidos nesta operação da Divisão de Investigação Criminal da PSP saíram em liberdade, a maioria com apresentações periódicas às autoridades.
6: São as medidas de coação dos suspeitos detidos na semana passada numa grande operação de combate ao tráfico de droga. 5 ficam a aguardar julgamento em prisão preventiva. A Polícia Judiciária confirmou esta tarde a operação realizada ontem a Sul de Faro, que resultou na apreensão de mais de 3,5 toneladas de cocaína e na morte de um dos 3 suspeitos. Esta tarde, em conferência de imprensa, João Oliveira, da Polícia Judiciária, fez o balanço da operação.
11: 3.700 quilos de cocaína apreendida, 3 suspeitos identificados, 2 detidos, infelizmente, um falecido a caminho do hospital. A investigação prossegue, naturalmente, com vista ao esclarecimento cabal de todas estas dinâmicas criminosas. Estamos em presença de mais uma estrutura criminosa de feições internacionais, que tem como principal escopo, como principal propósito, fazer entrar na Europa elevadas quantidades de cocaína.
6: João Oliveira, da Polícia Judiciária, sobre a operação de ontem que resultou na morte de um de 3 suspeitos. Foram apreendidas mais de 3 toneladas toneladas e meia de cocaína. É mais uma operação de combate ao narcotráfico a sul do país. E em Lalé, ao início desta tarde, três homens morreram e outros três ficaram feridos num acidente de trabalho numa casa na Quinta do Lago. As vítimas morreram no interior de um reservatório de água. Mais detalhes com a jornalista Helena Ramos Lota.
12: Tentaram salvar o tio, mas acabaram também por morrer. Dois jovens de 21 e 24 anos entraram num reservatório de água para socorrer o familiar, de 40 anos, que terá sido intoxicado durante trabalhos de impermeabilização. Os três acabaram por perder a vida. A tragédia aconteceu numa casa de luxo na Quinta do Lago, em Lolé. Os três homens, de nacionalidade romena, trabalhavam para uma empresa de construção civil e estavam a aplicar tintas de isolamento no interior do depósito. Terá sido durante estes trabalhos que se libertaram gases tóxicos. O homem mais velho terá sido o primeiro a sentir os efeitos da intoxicação. Os sobrinhos tentaram retirá-lo do reservatório, mas acabaram também por ser atingidos. O alerta foi dado por volta da 1 da tarde. Outros três trabalhadores ainda tentaram socorrer os colegas, mas sem sucesso.
6: A autoridade para as condições do trabalho foi chamada para investigar o acidente. Depois de ontem ter partilhado o diagnóstico com o mundo, amanhã o Papa vai dar entrada no Hospital Gemelli em Roma. Vai ser operado só um nódulo no pulmão, segundo Cunha.
13: O que se sabe é que o Papa Leão XIV dará entrada no Hospital Gemelli por volta do meio-dia de amanhã, terça-feira. Essa é a informação que possuímos e que ele tem a agenda cancelada até ao próximo dia 20. Agora, quando vai realizar-se a intervenção cirúrgica, ainda não sabemos. Será amanhã da parte da tarde ou até na quarta-feira de manhã. Mas amanhã certamente ficará a saber-se com toda a certeza como é que as coisas vão decorrer.
6: Secundino Cunha, o enviado especial do Correio da Manhã a Roma. No futebol, começou com 1 hora de atraso o jogo do Al Nassr frente ao Neftchi do Uzbequistão, a contar para a Liga dos Campeões Asiática. Em causa, um alerta de segurança depois de um drone ter sido interceptado nas imediações do estádio. Quanto ao jogo, o Al Nassr venceu por 3-1 com um golo de Cristiano Ronaldo. Já só faltam 19 para os 1000 golos do capitão da seleção nacional. Na Primeira Liga, Famalicão e Alverca encerraram esta noite a 8ª jornada do campeonato. A equipa do Ribatejo venceu fora de casa por 4-1. Com este resultado, o Alverca sobe ao 8º lugar com 11 pontos. Já o Famalicão está no 13º com 7.
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3: Agora de regresso com o Pé em Risco. 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
4: Estamos de volta com o Pé em Risco e, tal como prometido, vamos analisar mais lances polémicos desta jornada do Campeonato Português. Um desses lances aconteceu no Braga Sporting, aos 48 minutos, com a equipa da casa a reclamar penalti por mão na bola de Dumbiá. Há um remate à baliza e, já em movimento de salto, Dumbiá acaba por desviar a bola com a mão na zona limite da grande área. Apesar dos imediatos protestos dos adeptos e dos jogadores do Sporting de Braga, o árbitro, João Pinheiro, mandou seguir o jogo. Depois, aguardou indicações do VAR, Manuel Mota, que também não viu motivos para a intervenção. Este lance motivou duras críticas do presidente do Sporting de Braga, António Salvador. Relativamente a este lance, António, na sua visão, parece que era ou não motivo para assinalar pena?
5: Não é que eu concordo, mas acho que, segundo o que está escrito na lei, era para assinalar a penalti, sim. Eu nunca concordei muito com esta questão de mão na bola e bola na mão. Quer dizer, concordava com isso. Não concordo com a situação como está hoje. Ele não tem o braço ao longo do corpo. Acho que não tem a mínima intenção de... Não é intencional aquele toque com a mão, mas é. E está dentro da área. Isso também é inequívoco. Está dentro da área. Estejam lá os pés onde estiverem, a mão está dentro da área. E portanto, acho que sim, acho que era penalti.
4: Tiago, tu também achas que neste caso houve uma falha por parte do vídeo-árbitro, porque não existiu a intervenção, ou seja, não disse ao árbitro para ir ver as imagens. Achas que devia ter, pelo menos, dito ao árbitro para ver as imagens deste lance?
6: Acho que sim, acho que claramente que sim, acho que isto é incompreensível, como é que, estando toda a gente em casa a ver este jogo e a ver este lance, e percebe claramente que há ali mão de bola, e é irrelevante saber se é intencional ou não, porque grande parte dos penaltis, eu diria quase todos, não são intencionais, mas o que é certo é que, de acordo com as leis do jogo, o jogador a saltar, salta com o braço ali na perpendicular, aumenta a volumetria, desvia a bola com a mão, e portanto era a obrigação do VAR chamar o árbitro. Eu também acho estranho o João Pinheiro, que eu acho que é o melhor árbitro português, estar a analisar e estar a olhar para o lance, porque vê-se na imagem que ele tem o ângulo de visão desimpedido, uhum, e como é que ele próprio não
4: vê.
6: Mas
4: agora, Tiago, desculpa interromper-te, porque estamos aqui também a mostrar a imagem desta perspectiva e, por exemplo, à tarde, na edição do Mercado, eu já não me lembro exatamente quem é que levantou a questão, mas todos concordaram, porque se a bola bate primeiro no braço esquerdo de Dumbiá e depois na mão, nesse cenário não seria penalti. Parece que foi isso que aconteceu, agora vendo também
6: não
4: parece, a imagem desta perspectiva.
6: Não parece nada disso que aconteceu. Aliás, aqui o que se vê é que ela...
7: Teria sido um ressalto.
6: Não, isso? Ela não é desviada.
7: Não parece
6: desviada,
7: que tenha sido um ressalto.
6: Ela não é desviada do braço
4: esquerdo para o braço direito, no caso.
7: Isso, não parece. Não
6: eu
7: parece.
6: Diria que isso é uma leitura do mais arrojado que eu já tenho visto, porque aqui não se vê a bola sofrer qualquer desvio do braço para a mão.
7: Também
6: se assim
7: acho.
6: Fosse, eu seria o primeiro a dizer que não era penalti. Já o defendi noutros casos, nomeadamente o António Silva no passado, em casa contra o Casa Pia. Mas neste aqui, a bola vê-se aqui perfeitamente que a bola vai direta à mão, que está na perpendicular, está afastada do corpo, aumenta a volumetria, não há discussão. O que eu acho inacreditável nisto é como é que um VAR, estando a ver este lance na televisão, que qualquer pessoa lá em casa seja... Repara, eu até vi vários sportinguistas nas redes sociais a dizer que de facto era penalti. Qualquer pessoa que sabe ver futebol e que não é toldado pela cor clubística, olha para este lance e percebe que há aqui penalti. E como é que o VAR...
5: E era uma forte possibilidade de 2-0.
6: Pô, é, e depois é isso, é que estava, isso é que estava em causa, que é este lance a ser concretizado, falta saber também se ele concretizava, claro, o penalti ou não, mas se concretizasse o penalti, fazia o 2-0 no início da segunda parte, e é claro que o Sporting ia ter muito mais dificuldades em dar a volta ao jogo. Não quer dizer que não desse, mas que era muito menos provável que desse, era... Porque uma coisa é empatar 1-1 e depois dar a volta ao jogo, outra coisa é estar a perder 2-0 e ir para 3-2. E, portanto, é claro que isto teve influência direta no resultado. Rui Borges, que estava fragilizado pelos resultados e que vinha sendo muito contestado, repara como tudo muda, não é? Ganhou 3-1 porque fez boas substituições e porque os jogadores que entraram, entraram bem e deram a volta ao jogo. E acabou por ganhar justamente, não fosse este erro, mas o que é certo é que este erro tem influência no desfecho do resultado e muito possivelmente na própria situação do Rui Borges no Sporting. E vamos passar mais uma semana sem saber o que é que acontece este VAR, porque já tinha sucedido, verdade seja dita, um erro a favor, contra o Sporting em Famalicão. Ora. Mas há uma circunstância e um contexto diferente. É que em Famalicão, do meu ponto de vista, é muito menos grave só por isto. O erro é gravíssimo na mesma, só que nesse jogo estava 0-0. Podia ter dado 1-0 ao Sporting, mas o Sporting depois coloca-se na frente do marcador. Neste jogo, o Sporting poderia ter ficado a perder 2-0. Portanto, o contexto é diferente. São dois erros graves com contextos de resultado distintos. E, portanto, o que eu acho inacreditável é que tudo isto se passa semana após semana e nada acontece. Quer dizer, nada acontece. As pessoas vêm lá em casa, vêem os lances, vêem que é falta e ninguém percebe como é que os VARs olham para os lances, veem na televisão como todos veem. Quer dizer, não sei, não consigo perceber. É que não há explicação. Não há explicação possível para que um VAR esteja a olhar para este lance ou para aquele lance de Famalicão e que não chame o árbitro. Isto é o descrédito total.
4: André, muitas pessoas têm defendido isto a que defende o Tiago, porque se fosse assinalado este penalti, havia aqui uma forte possibilidade de o Sporting de Braga chegar ao 2-0 e nesse cenário as coisas poderiam complicar-se para o Sporting.
8: Sim, se podiam, cenário, pode parecer pernicioso, mas eu não gosto desta regra. Mas é a regra que há e, portanto, eu tenho que subscrever a perspectiva do António Salvador. Porquê? Porque o Dumbiá não fez nenhum movimento, não teve nenhuma intenção em nenhum momento, mas a regra é que é. Eu disse sobre o lance do Famalicão ao Maxi Araújo, levou com pitons na perninha, que lhe dói. E era óbvio, era claro, era ululante, não havia dúvidas para ninguém. E, no entanto, o VAR não foi lá. Os termos que o Tiago usou, se a minha memória não me atraiçoa, são muito parecidos. Eu quero acreditar que o Tiago não foi rever o que eu tinha dito, mas se tivesse ido rever, são muito parecidos com os que eu usei para descrever o lance do Maxi. E, portanto, eu tenho que dizer que sim, foi penalti que ficou por marcar. O Sporting foi beneficiado neste lance. Mas eu também tenho que dizer o seguinte. Este jogo dos ses, dos condicionalismos, isto é... Como é que eu escolho uma palavra sem ser agressivo com ninguém? É piada. Porque... As regras são as regras, são para se aplicar sempre. Não interessa se é um lance do Mofi aos 90 mais um, mas depois há um golo a seguir. E já desculpa, não interessa se estava 0-0 ou se estava 1-0. Eu peço desculpa, o Sporting contra o Braga já teve um jogo em que empatou 3-3 e podia ter ganho 6-0. Isso do jogo dos Cis, eu jogava esse jogo com o Aníbal Pinto e ele normalmente perdia. E o jogo dos Cis faz-se assim. É se porque me dá jeito de fazer este condicional. É mas porque me dá jeito de esconder o resto que eu disse antes. Isso é que eu não alinho. Portanto, ficou um penalti por marcar contra o Sporting. Podia ficar o 2-0, podia também não ficar. E o Sporting de outra vez, quando foi com o Maxi, se vamos aplicar isso, ainda me devem 2 pontos. Já me tinham roubado 4. Portanto, eu não jogo esse jogo dos SES, porque se é para jogar o jogo dos SES, vão à tabela classificativa, tirem-me os 2 pontos que vocês acham que me foram creditados e acrescentem lá 4. É ter certezas sobre factos sobre os quais nós não temos certezas. Portanto, vamos separar duas coisas. A regra é, para mim, perniciosa, mas é a que é. Ficou o penalti por marcar. Um assunto, eu não tenho uma cara para falar do Sporting e uma cara para falar dos outros. Segundo assunto, parece-me que este jogo dos SES é um jogo de mau gosto e é um jogo que depois se vão arrepender mais adiante. Porque a gente joga o jogo dos SES hoje para dar jeito e para a semana também queremos jogar o jogo dos SES. Já não queremos. Portanto, fica só esse alerta, porque a coerência é testada não é só por dizermos esta coisa então que o Tiago disse, de que houve um erro grave contra o Sporting, mas era noutro contexto. não há dois erros graves com o mesmo contexto. Então nós agora, além das intensidades e das intencionalidades, temos que começar a analisar contextos.
6: André,
8: e se é para analisar contextos, a gente contrata especialistas de semiótica, semântica,
6: 4-0, e este erro não tinha menos gravidade para o resultado do jogo, para o desfecho do resultado do jogo, do que estando o Sporting a perder 1-0.
8: Então, assim como tens a certeza que o penalti era convertido?
6: Não tenho a certeza, claro que ninguém tem a certeza. A probabilidade de um penalti entrar, segundo as estatísticas, é muito superior ao ele falhar.
8: Então,
6: não quer dizer que ele não pudesse falhar.
8: Usando
6: portanto,
8: os teus próprios
6: nós
8: argumentos...
6: Nós estamos a usar aqui o raciocínio da plausibilidade lógica, que é, há um resultado que está 1-0.

0: técnicas.
1: António,
0: podes-me ajudar?
1: Tu podes jogar com as palavras.
0: Não, eu vou-me socorrer do matemático.
1: Com as imagens é que não consegues jogar.
0: Mas, Sr. Tiago, desculpa lá.
1: A possibilidade lógica é que, sendo assinalado um penalti,
0: sabes qual é a diferença?
1: A previsibilidade dele entrar é muito superior ao dele ser falhado. O resultado estava 1-0. Correto? Até aqui estamos todos de acordo. Portanto, que o Sporting tinha grandes probabilidades de ir para o início, ou melhor, para o desenrolar da segunda parte, a perder 2-0, era muito grande. Mas isso toda a gente percebe. Sabe,
0: mas há uma coisa que
1: agora,
0: não sei se sabes.
1: Agora, tu querias comparar este contexto em que o Sporting podia ir e partir para 2-0.
0: Eu não quero, eu estou a comparar.
1: Para um caso em que o Sporting podia lhe dar a vantagem do marcador, não é assinalado, e o Sporting a seguir coloca-se na mesma vantagem do marcador, o contexto é diferente. Completamente distinto. Portanto, do meu ponto de vista, este erro grave tem muito mais impacto no desfecho do resultado do que outro.
0: A plausibilidade...
1: É a minha opinião.
0: Está bem, estamos todos aqui para dar a nossa. Eu também não vim aqui...
2: Há pouco o André estava a pedir a ajuda do António, mas... não sei se o António não consegue ajudar.
3: Eu não quero entrar nestas discussões, porque é assim, chame só a
0: mas
3: atenção
0: a plausibilidade...
3: do Benfica. O Benfica rematou 28 vezes... no jogo com o Académico de Viseu.
0: Sabes qual é que era a plausibilidade lógica? Mas sabes qual é que era a plausibilidade lógica desse raciocínio? É que o Benfica tivesse ganho, sei lá, 10-0, claro, ou uma coisa assim.
1: Não é, António? Porque a probabilidade de um penalti entrar é totalmente diferente de um remate.
3: Claro, mas a história...
1: estamos a comprar remates com penalti.
0: Estamos só a falar dá-me para probabilidades. 10 segundos e eu sou disciplinado. O Maxi sofre uma patada. O Dumbiá toca com a mão. É um penalti que fica por marcar a favor do Sporting. Há um penalti que fica por marcar contra o Sporting. E a plausibilidade lógica, o raciocínio da plausibilidade lógica diz o quê?
1: Não
0: vamos analisar o contexto.
1: Não distorças.
0: E o contexto é afetado pelas emoções do Tiago.
1: Que
0: foi o argumento do início deste programa que o Tiago usou sobre o Porto, é que as emoções do Benfica tinham feito de um centímetro para um quilómetro de falta de vergonha. Eu não te vou aplicar a ti nem os centímetros, nem os quilómetros, nem as faltas de vergonha. Só te digo uma coisa que é, tu reconheces que houve um penalti sobre o Maxi por marcar. Reconheces que é provável que um penalti dê golo.
1: Isso.
0: O Sporting nesse jogo empatou. Neste jogo, provavelmente, seguindo a tua regra, ficaria 2-0. Eu só te digo,
1: cortem-me
0: os quatro. Cortem-me estes dois pontos e entreguem-me quatro.
1: Tu percebes, mas estás a fazer que não percebes. Que
0: não é um penalti. Só não percebo porque fiz dois pés e duas mãos.
1: O penalti do Maxi se entra. O penalti do Maxi se entra.
0: Sim, conta-me logo o que é que acontecia.
1: O jogo pode ser diferente. O Sporting
0: e aqui o jogo ia sempre ser igual.
1: Não. Aqui é uma coisa certa. É que a desvantagem no marcador ia para dois golos.
0: Certo. E outra vantagem para um.
1: E é um que foi um que deu origem ao empate depois do Famalicão. O Famalicão também teve a perder.
0: Se para a semana agredirem um jogador do Porto e tiver 6-0.
1: O Famalicão teve a perder.
0: Se para a semana agredirem um jogador do Porto e tiverem 6-0, eu direi: bem, é uma agressão, mas não é muito grave. Desculpa, porque o Porto estava a ganhar 6-0.
1: O Famalicão teve a perder esse jogo 1-0.
0: Certo.
1: Empatou.
0: Certo.
1: Correto.
0: Jogas o jogo dos seres.
1: Não é o jogo dos seres.
0: Acontece que estás a criar um labirinto para te perderes lá dentro. Jogas o jogo dos seres. Esta semana fica-se escravo do jogo dos seres.
1: E contra a saída não te preocupo.
0: Não me preocupo. Eu não sei se sais de camisa limpa, mas isso é um problema teu, não é um problema.
1: Sim, olha, é branca.
0: Tens a tua opinião.
1: É branca.
0: A minha está um bocado encardida, mas não é por causa de nada destas discussões. Sinceramente, quando nos pomos a analisar contextos dos erros, já temos um nível metafísico que eu não consigo acompanhar.
1: É que este erro, a não ter sido cometido, muito possivelmente,
0: mas vamos ver o outro, não
1: a situação do Rui Borges no Sporting era cada vez mais periclitante.
0: Até podia estar com uma
1: depressão. E o Rui Borges saiu deste jogo em grande, já recuperou a sua aura, já é visto como um excelente
0: podia
1: treinador,
0: estar o Rui Borges com uma
1: já
0: depressão.
1: Fez as pazes com os adeptos e tudo mudou. Porquê? Porque o seu Manuel Mota
0: porque o Zalazar
1: fez vista
0: é
1: grossa.
0: Muito
1: um penalti
0: bom.
1: Escandaloso.
0: Porque o Zalazar é muito bom, muito bom.
1: É bom.
0: E vejam só, o argumento do contexto é que até o Rui Borges podia estar com uma depressão, mas afinal
2: muito
0: está
2: bem.
0: Feliz.
2: Mas senhores, vamos analisar outro lance deste jogo, porque o Sporting ficou a reclamar de uma falta assinalada a Ioannidis num lance que deixava o avançado grego isolado. É uma jogada que acontece aos 15 minutos, com o resultado ainda sem golos e na sequência de um passe longo de Gonçalo Inácio. Ioannidis luta com o Vítor Carvalho pela posse de bola e o contacto é considerado ilegal por parte do árbitro. Depois de o jogador do Braga falhar o corte, a bola ainda vai ao braço de Ioannidis, que fica depois isolado. No entanto, o lance é imediatamente interrompido por João Pinheiro. Achas, André, que foi uma má decisão do árbitro este?
0: É para analisar só a decisão ou
2: só
0: tem que o contexto também, o estado emocional do árbitro, como é que está a psicologia do Rui Borges, é que eu agora já tenho que vir para aqui com um manual de filosofia, psicologia, metafísica. O diabo aqui mora no toque da bola depois com a mão, porque eu não consigo, não sei, e aí só os nossos especialistas de arbitragem é que nos podem dizer, porque tudo o resto é um lance normal de disputa, de ombro a ombro, onde não há nenhuma razão para ser marcada a falta. Relativamente depois ao toque com a mão, se fosse

0: nosso golo. Não sei se não se aplicava aquela outra regra que inviabilizava o golo. Portanto, respondo desta maneira, que é que sei responder.
1: O António também acha que esta falta foi mal assinalada?
2: Eu acho que o árbitro aqui se precipita, porque o que acontece é que a carga de ombro é feita é entre dois jogadores. Um está com os pés assentes no chão e o outro está com os pés no ar. É bem nítido isto. Eles tocam em momentos em que o equilíbrio de cada um dos jogadores é muito diferente. Neste lance não se vê tão bem, mas vê-se melhor da.
0: Ele tem o pé assente no chão, António. Foi o que eu fui ver logo, já estava no ar. Tem o pé esquerdo assente, António. Eu fui ver isso, porque ele sai disparado de uma maneira.
2: Exatamente. Mas acho que ele sai disparado aqui, está o ar daquela forma.
0: Frente, ele tem o pé esquerdo apoiado.
2: Não é que o outro seja tão mais forte que leva a isto.
0: Repara só numa coisa que é. No momento da carga, ele tem.
2: Não,
0: tem
2: os dois pés. Olha agora. Agora é que é a carga.
0: Eu acho que.
2: Não tem os dois pés no ar. Eu acho que ele só cai daquela forma desamparada por causa disso. E acho que ele.
0: Hã? Já não consigo ter a certeza, era numa fração de segundo. Eu não.
2: A história da mão, que quase só se vê depois, não é? Aqui não se vê. Quer dizer, eu não consigo ver aqui. Mas vê-se depois da bola bater no chão. Agora, pronto, se é só no seguimento disto é que se vê. Também não sei o que é que aconteceria, mas o que sei é que o João Pinheiro não apitou por causa disso. O João Pinheiro apitou logo aqui e acho que se precipitou porque não.
0: Mas é uma coisa que eu te perguntar aos nossos especialistas de arbitragem, que é o que é que acontece, porque a tua pergunta tem duas perguntas encadeadas. Eu não sei mesmo responder. Às vezes é preciso, estamos no espaço público, é preciso termos coragem de dizer eu não sei.
2: Sabes qual é
0: eu não sei, não sei mesmo.
2: Sabes qual é o problema disto? É que as avaliações dos árbitros e dos
0: jogadores. O problema é que o Sporting ganhou.
2: São independentes. As avaliações. E não deviam ser. É a equipa de arbitragem que funciona. E eles falam uns com os outros. Portanto, isto devia ter continuado e o VAR ter, se entendesse que a mão ou que este empurrão era suscetível de falta contra o Sporting, interrompia. Eles são uma equipa. Não. Agora eles andam a ver. Pá, se eu não marco e o VAR assinala e assinala bem, eu estou entalado na minha avaliação. Se não sei... E aquilo não interessa para o jogo. O que interessa é o funcionamento da equipa de arbitragem. É um erro estar a classificar individualmente cada um dos intervenientes.
1: Tiago, que relevância é que...
2: E desculpe, só uma coisa. Para isso, e se assim fosse... O quarto árbitro é, com frequência, um palhaço. Eu lamento dizer isto, mas eu vi o Benfica, Vitória de Guimarães e mais... Aquilo, eu não sei o que é que o homem está ali a fazer. Nem sei quem era. Mas não interessa, um tipo muito alto, mas pá, não está lá a fazer nada. Andou uns metros para a esquerda, uns metros para a direita, toda a gente se mete em pé, toda a gente sai da linha da sua atuação num pontapé de canto e num pontapé ali. Não, é uma vergonha. O quarto árbitro não existe.
1: Tiago, mas que relevância é que tu atribuís a este lance, sendo que nesta altura o resultado, como sabemos, ainda estava 0-0?
3: Vou-te dar a resposta. A relevância que eu atribuo a este lance é nenhuma. Porque estamos aqui a discutir um lance que não tem qualquer tipo de relevo nem de importância. Desde logo, porque este lance teria de ser sempre anulado por uma na bola do jogador. Portanto, estamos a discutir o quê?
2: Ah, bem, não. Mas isso é depois.
0: Não, sim, não teria sido antes.
3: Que... Sim, mas se ele não apitasse...
0: Não teria sempre que, Tiago. Era
3: se ele não apitasse, não havia mão na bola.
0: Não teria sempre certo? Que. Se havia, ele voltasse correto? Para trás, não tinha.
3: Não. Se ele não apitasse, havia mão na bola. Portanto, o lance tinha que
0: não
3: ser invalidado.
0: Havia nada mão na
3: tinha...
0: bola.
3: Não havia mão
0: não,
3: na bola?
0: Se, não. Sabes porque é que é a minha dúvida?
3: Não havia mão na bola.
0: Podes-te colocar, se quiseres, ter aqui um compasso de humildade em conjunto comigo. Temos os dois um compasso
3: pronto,
0: de humildade.
3: Lá vens tu com as lições de moral. Diz lá.
0: Então deixa-me dar-te
3: uma lição
0: de moral.
3: Lá mais uma
0: se ele voltasse
3: moral,
0: para trás, já não era anulado nada.
1: Claro que era.
0: Se ele voltasse para trás, não era. A minha dúvida era se ele fosse para a frente e fosse golo.
3: Oh, se ele fosse para trás, era mão na bola. Se ele
0: não,
3: fosse para a frente,
0: era
3: mão
0: era, desculpa, na bola. Desculpa, não é mão. Mas naquele caso, se não for aquela regra de originar golo, naquele exato momento, não é. A minha dúvida, eu sei o que estou a perguntar.
3: Repara.
0: Eu sei o que é que eu não sei, percebes?
3: Eu sei a coisa que não sou é tolinho. Este lance só se está aqui a discutir porque o jogador vai isolado para a baliza a seguir.
1: Uhum.
3: Certo? Certo? Pronto. Se o jogador vai isolado para a baliza e faz golo... O golo tem que ser invalidado porque há mão na bola. Ponto final, parágrafo. Podem dar as cambalhotas que quiserem para tentar dar relevância a este lance, que este lance tem relevância nenhuma.
1: Então
0: também
1: vamos
0: aos
1: falar
0: 14
1: de
0: minutos
1: outro
0: e está
1: lance,
0: 0-0, portanto, também não fazia muita...
1: Mas já agora estamos a ver, realmente a bola toca na mão, mas isso já tínhamos também concluído todos, não é? Porque
0: sim,
1: depois
0: mas,
1: da carga que supostamente o árbitro entendeu que existiu a Vítor Carvalho por parte de Ioannidis, há de facto ali o toque... da bola na mão de Ioannidis, mas depois estamos a falar...
0: Mas a minha dúvida não é essa. A minha dúvida é o que o Tiago está a dizer faz sentido.
1: Se iniciar uma nova jogada... É isso que estás a dizer?
0: É muito simples. Este lance, noutra parte qualquer do terreno, não era marcado a mão nenhuma. A questão que o Tiago coloca é só o estamos a analisar e como é que tu dizes, é o raciocínio de plausibilidade lógica. Em princípio, o Tiago tem razão. Não estaríamos a ver o lance se não fosse depois ele avançar para a frente. Mas a razão pela qual era anulado é muito simples. É porque há uma regra que diz que se um jogador tocou com a mão na bola e der golo, o golo é anulado. Portanto, eu aqui, não sei se és pelinho ou não, acredito em ti que não sejas, mas neste caso em particular, o Tiago tem razão.
1: Vamos avançar para outro lance. Os adeptos do Benfica estão a partilhar vários vídeos de um momento em que reclamam penalti sobre Leandro Barreiro no jogo com Vitória de Guimarães. Aconteceu aos 9 minutos do jogo, com o resultado ainda em 0-0. Num pontapé de canto, Oref Kovitos, com as duas mãos, empurra Leandro Barreiro na zona do pescoço. O árbitro Luís Godinho nada assinala. Também não existiu qualquer intervenção do VAR, Pedro Ferreira. E aqui, Tiago, tu achas que fica um penalti por assinalar a favor do Benfica?
3: Nós não temos o ângulo aberto deste lance.
1: Acho que não.
3: Não temos. Pois, mas devíamos ter. E devíamos ter, porque é que eu digo isto? Porque para o árbitro assinalar este empurrão, e admitia perfeitamente que ele assinalasse falta neste movimento do jogador de Vitória, ele primeiro tem que assinalar falta do Circati sobre o Miguel do Nogueira, que é o número 17 de Vitória de Guimarães. E por isso é que eu pedi o ângulo aberto. Porquê? Porque eu estava a ver este jogo e a BTV tem a vantagem que é lances na grande área do Benfica, em cantos, repete até à exaustão possíveis faltas. É curioso. Não é, com certeza, pelo facto de ser a BTV detentora dos direitos de transmissão televisiva, escolher as imagens que passa. E aqui conseguiu mostrar que antes deste empurrão do jogador de Vitória, que do meu ponto de vista é absurdo, mas é faltoso porque ele não tem nada a fazer aquilo, isso. Mas há um empurrão do Circati ao número 17 de Vitória de Guimarães que quase provoca a queda dela. Empurrão esse que é igual, do meu ponto de vista até é mais violento e é primeiro do que o empurrão do central do Vitória ao Leandro Barreiro. Vejam o jogador, o número 17 de Guimarães, puxem a imagem para trás e vejam o movimento dele. E eu só tenho pena é que lá está. É que na imagem que fizeram aqui chegar não permita ter a leitura total e integral do lance para se perceber que há um empurrão ostensivo do número 3 do Benfica, o Circati, ao número 17 do Guimarães, que quase provoca a queda dele.
1: Muito bem, nós também já estamos a tratar, vamos também colocar as imagens para vocês analisarem aqui em estúdio.
3: Há empurrões e empurrões, e não devemos, quer dizer, só porque o empurrão é do preto para o vermelho, dar mais relevância ao empurrão do vermelho para o preto.
1: Muito bem, fica aqui este apontamento do Tiago. Realmente essa questão passou despercebida, até porque foi na sequência de um pontapé de canto e António, houve ali vários momentos, nomeadamente nós quando estávamos a fazer o acompanhamento até nos apercebemos da queda de Tomás Araújo.
2: Exatamente.
1: Que cai até primeiro
2: isso,
1: do que
2: também,
1: o Leandro Barreiro. Portanto,
2: também foi
1: há ali uma série de questões.
2: Eu também foi o que me percebi, eu estava lá no estádio e de facto foi o que me percebi. Olhando agora para estas imagens, parece-me que ele, claramente, com a mão direita no pescoço, com a mão esquerda, na omoplata esquerda do Leandro Barreiro, empurrou com força, enfim. São lances que provavelmente acontecem muitas vezes num lance, num jogo de futebol, mas creio eu que isto é penalti, claro.
1: E tu o que é que...
0: Eu vou-te simplificar a vida, não é que tenhas pedido, mas é penalti que fica por marcar com uma imbecilidade, não é o primeiro contacto. É que depois vê-se é mesmo ostensivo aquele empurrão. É uma imbecilidade, é um penalti estúpido, mas é penalti, pronto.
1: Agora, meus senhores, como eu tinha dito, a qualquer instante vamos ver aqui também em estúdio para fazermos uma análise mais detalhada deste momento que aconteceu aos 9 minutos de jogo para tentarmos também ver a tal questão de que falava o Tiago Silva de um empurrão de Circati a Miguel Nogueira. Aqui em estúdio já estamos a ver essas imagens para que possamos analisar. Isto é na sequência de um pontapé de canto a favor do Benfica. Vocês veem ali o tal contacto a que se refere o Tiago,
3: não
1: o
3: é nesta, não é nesta repetição, não é nesta repetição que se vê o empurrão do Circati ao Miguel Nogueira. A BTV dá depois uma outra repetição de frente para o lance, onde se vê claramente, e até se puxasse o iPad para trás, conseguia ver, porque eu, antes de vir para aqui, estive a relembrar aquilo que tinha visto na altura do jogo.
0: Eu não acredito que ver um jogo por frames.
3: É ostensível, ele faz assim.
0: Eu não acredito que ver um jogo por frames, estava com uma depressão e então tive 10 horas a ver o jogo, que é um jogo muito interessante, mas não é futebol. E nós estamos aqui numa coisa, eu não estou a questionar o Tiago, porque daqui nada posso ser confrontado com um ângulo qualquer, mas esta mania que as pessoas ganharam agora, do Benfica, do Sporting e do Porto, e provavelmente do Braga e do Vizela, de andar a ver os jogos por frame. Ou, Sara, imaginas-te a fazer o acompanhamento frame a frame.
3: Mas eu não estou a falar de frame.
0: Okay, estou-te a dizer, esta paranoia de irmos para os cantos, até estou-te a dar razão na BTV, façamos uma coisa que é a BTV que passa a transmitir em lupa os cantos e vão descobrir sempre um penalti para o Benfica, mas podem fazer no, em Alvalade e no Dragão, que dá no mesmo. É uma paranoia do futebol do frame. Eu gosto mesmo do futebol, mas um dia ainda vos vou ver a vocês a fazer um acompanhamento. Vais gaguejando durante 10 horas, os nossos comentadores falam muito devagarinho, que é para podermos pôr, e vamos aqui uma transmissão de 10 horas de frames. É assim, é um penalti estúpido, e só é penalti não pelo primeiro toque, Sara, mas depois pelo empurrão que ele dá no jogador, que é ostensivo e que é ignorante. Agora, também, sinceramente, penaltis destes há que nunca mais acabam. Aliás, o Arsenal ano passado até andou a marcar uns golos em que pegavam nos guarda-redes e enviavam-nos para dentro da baliza e parecia que estava tudo bem. Mas enfim, é outra cultura que nós temos. Se o Tiago mostrar o frame, eu estou disponível a dar-lhe razão.
1: Fica prometido que já vamos. Tiago, já vamos.
0: Nem que
1: voltar.
0: Seja no final do programa
1: isso,
0: ou para a semana.
1: Isso é uma
0: combina.
1: Promessa. Vamos voltar a este lance que aconteceu no Benfica Vitória de Guimarães, mas antes disso, vamos também falar aqui de um outro momento, porque o Benfica deu destaque ao patrocinador do jogo, a marca Ovos Matinados, e os adeptos rivais não perdoaram. Nas redes sociais, o clube Luz apresentou 11, com a publicidade em particular de destaque. Também nos ecrãs do estádio passaram a referências aos ovos das galinhas mais felizes de Portugal. Os adeptos do Futebol Clube do Porto não demoraram a comentar a publicação, com referências à música Doidas Andam as Galinhas. Recordo que essa música foi colocada no clássico do Dragão, o que provocou muita indignação dos benfiquistas e do clube. Por isso, fazem agora piadas com o patrocinador do jogo de ontem, a marca Ovos Matinados, parceira do Benfica e já patrocinadora principal de outros jogos no Estádio da Luz. António, o que é que acha destas críticas que estão a ser feitas?
2: O humor fica sempre bem, é sempre interessante. Os adeptos têm todo o direito a usar. Portanto, não tenho nada contra o facto dos adeptos andarem nas redes sociais, eu não vi nada disso, mas a falarem disto. Acredito que o patrocinador até ficou muito satisfeito. A questão da música,
1: Doidas Andam as Galinhas.
2: Doidas Andam as Galinhas não foi colocada pelos adeptos. Foi colocada pela estrutura, porque os adeptos não foram lá, aquilo não foi um indivíduo que meteu, foi a estrutura do clube que meteu. Isso sim é deselegante. É deselegante. E, portanto, são coisas, não tem nada que se comparar. Rapaz, teve piada fazer esse comentário. Teve piada, não vejo mal nenhum que os adeptos façam esse comentário. Acho mal é que as estruturas se portem indevidamente.
1: André, estavas a suspirar por algum motivo?
0: Não, estou aqui porque eu quero dar os parabéns ao diretor de marketing dos Ovos Matinados, que eu só compro destes e do celeiro, já agora se é para fazer publicidade, fazemos a todos. Não quero descontos, eu pago os meus ovos. É sério, há coisas que eu acho... Eu estou como o António, isto tem que ser coisas de humor. São bons ovos, já aqui viram a marca deles repetida hoje por 35 vezes, não há preço. Este é o programa de futebol mais visto em Portugal, no melhor canal português, com os melhores comentadores portugueses. Não vou elogiar a Pivô, que é para depois não me estarem a dizer que a gente está a chatear os jornalistas. Espetáculo, amanhã mais ovos matinados. A sério, eu não percebo porque é que nós estamos a comentar isto. E achei de mau tom, e quero dizer isto, achei de mau tom que o Porto tenha colocado aquela brincadeira. Como, António, não é para ti, mas é vergonhoso cada vez que no Benfica Sporting ouço claques a fazer o som de um Very Light que matou uma pessoa.
2: Vergonhoso,
0: e, portanto,
2: absolutamente.
0: Quando ouço do meu a dizerem da família do Palhinha, acho ridículo também. Por isso, Sara, prefiro comentar os ovos matinados e do celeiro. E se me lembrar de mais alguns, pode ser que eu arranje um estoque de ovos ilimitado para mim. Parabéns aos diretores de marketing dos matinados. E se isto continua assim, passo Manuel Bulical e depois vamos por aí afora e pronto.
1: Yeah.
2: Já fizeste.
0: Mantém o ar sério.
2: Hoje já fizeste muita publicidade, é melhor.
0: Eu não, só estou a querer ouvir. Eu amanhã vou ter um desconto no celular, não pago o sumo.
3: Eu, sinceramente...
0: Mas mantém o ar sério.
3: Eu acho que isto foi jogo de equipa. O Porto pôs a música, o Benfica tratou do videoclipe.
4: Pois.
3: Benfica não precisa de nenhum adversário para ridicularizar a estrutura, porque o seu departamento de marketing faz esse trabalho sozinho. Repara, no Dragão, as galinhas eram uma ofensa. Era uma ofensa à dignidade do Benfica. Na Luz, são uma oportunidade de negócio. Portanto, é só uma questão de preço.
0: Consegues dizer isso com ar sério, que eu acho uma cena
2: nem
0: notável.
2: Comento, nem
0: é,
2: comento.
0: É preciso reconhecer aqui nem o teu tupete. Isto também merece ser elogiado de vez em quando. A lata com que tu dizes isso sem te rires é uma coisa que eu acho notável.
2: Eu nem comento, acho de facto isto lamentável.
1: Mas já agora, Tiago, fazer-te aqui esta pergunta, o que é que achas também, então, já que estamos a falar de humor, aquilo que foi feito pela Live Mode com a imagem de Diogo Costa, que até motiva uma queixa do Futebol Clube do Porto?
3: Olha, primeiro dizer-te o seguinte, se fosse eu não teria feito essa queixa, porque eu acho que isto deve ser entendido no âmbito da liberdade de expressão e, nessa medida, achando muito ou pouca piada, eu não teria feito qualquer queixa. Mas eu gostava de precisar e de sublinhar a diferença do contexto face àquilo que referiram da caricatura de Frederico Varandas. É que a caricatura de Frederico Varandas foi feita por um comentador que assumiu a autoria no seu espaço de opinião, que assumiu, dizia eu, a autoria para essa caricatura. Portanto, estamos a falar de algo que responsabiliza individualmente o comentador. Isto aqui foi uma caricatura feita por um órgão de comunicação social partilhado pela sua página oficial. Portanto, não obstante...
1: Mas, senhores, eu vou só pedir que afastem os telemóveis, por favor, que está a fazer...
3: Não, deve ser, o vídeo do lance que eu enviei para o Pedro Carreira. Deve ser
1: já
3: por
1: temos
3: isso.
1: E já lá
0: já fez interferência porque alguma coisa não está correta.
3: Já está a haver ruído, já está a haver muito ruído.
0: Está a fazer
3: já
0: está a haver muito ruído. A coisa foi.
3: E, portanto, não obstante o contexto ser diferente, e eu gostava de sublinhar a diferença do contexto, eu não teria feito porque, como te disse, acho lamentável, mas enquadrável no âmbito da liberdade de expressão. Não mais do que isso.
1: E o António, eu também acho que é enquadrável no âmbito da liberdade de expressão.
2: Eu não sei quem é que fez esta...
1: A Live Mode, que é uma plataforma do streaming.
0: De certeza, porque se fosse, é um grande cartunista português,
1: mas
0: eu faço-lhe uma homenagem.
1: A Live Mode publicou esta imagem que estamos a ver, basicamente ali Diogo Costa com os braços curtos e depois até coloca também aquela frase, foi muito bom no canto, isto numa clara referência àquele frango de Diogo Costa num jogo com o Marítimo, e esta publicação, António, depois é apagada. Portanto, depois
2: é
1: o futebol pode fazer a queixa.
2: Reconheceram com certeza que era excessiva, e é excessiva para um órgão de comunicação social, e portanto parece-me que o Porto tem toda a razão em fazer queixa, por ser, de ter sido feita por um órgão de comunicação social.
1: André?
0: Não acho nada disso. Assinem só, façam os cartoons. Eu faço aqui um elogio mesmo ao Vasco Gargal, que é um grande cartunista português, e há mais, que faz sobre futebol e sobre política, sobre outras coisas, cartoons brilhantes. Acho que é um disparate estarmos a comentar isto. Este, por acaso, é um cartoon feio. É a única coisa que eu tenho a dizer, é não achei graça.
1: Muito isso. Bem. E agora vamos falar ainda de Cristiano Ronaldo, que hoje voltou a marcar pelo Al-Nassr, chegou ao golo 981 na carreira, mas ainda há aqui muita polémica em torno de Cristiano Ronaldo no que respeita à seleção nacional. António, o que é que acha que vai acontecer daqui para a frente, também tendo em conta aquilo que disse Pedro Proença no sábado?
2: Acho que o Pedro Proença devia, em vez de ter falado no sábado e ter falado nos dias que falou, devia ter estado na conferência de imprensa do Jorge Jesus e devia ter dito: eu vou falar sobre esta situação que aconteceu e o treinador vai falar sobre a equipa, mas não vai falar sobre isto, o selecionador nacional. Pedi aos jornalistas as perguntas que tivessem a fazer sobre este diferente e depois, terminado que fosse a explicação que ele entendesse dar sobre o diferente, passaria a palavra então ao Jorge Luz, mas não para falar do diferente. E portanto ter-se evitado um episódio que eu não sei muito bem como é que se vai sair dele. Tenho muitas dúvidas. Vai haver vencedores e vencidos, isso é inequívoco. E isso não é bom, não é? E portanto tenho muitas dúvidas do futuro e da solução que esteja aberta e da boa vontade para encontrar uma solução que seja uma solução fiável, duradoura e portanto e do agrado de todos os intervenientes.
1: André, muito rapidamente, neste jogo de vencedores e vencidos, quem é que achas que vai sair vencedor?
0: Perdem todos. Eu estive em Arusha, na Tanzânia, e não há ninguém a quem tu digas Portugal que não te responda Cristiano Ronaldo. Portanto, nessa dimensão perdemos. O comunicado do Cristiano Ronaldo criou uma situação em que o Jorge Jesus não o pode ter no grupo. Vão-se fazendo declarações para fora que não correspondem a nada que um gestor possa depois fazer. E, portanto, repara, estava a 10 mil milhas daqui. Tu dizes Portugal e respondem-te Cristiano Ronaldo. Ao mesmo tempo, depois daquilo que aconteceu, como é que se entra num balneário com um treinador que é Jorge Jesus e um jogador que é o Cristiano Ronaldo naquele impasse? Portanto, perdem todos e os legados têm que ser protegidos de múltiplas maneiras. Neste jogo, todos criaram um labirinto onde vão ficar presos e dali não saem. E eu tenho muita curiosidade para ver o que é que vão fazer. Era importante que pudesse acontecer com o Cristiano, porque ele merece o mesmo que aconteceu com o Messi. Uma homenagem, um estádio cheio, aos 7 e aos 17 minutos parar-se o jogo e cantar-se o nome dele, e o árbitro no final pedir autorização ao Cristiano Ronaldo para apitar o jogo. Era isso que eu gostava, porque é o meu ídolo. A minha filha tem 8 anos e disse, peço-vos desculpa, mas se calhar a seleção já jogava melhor sem ele. E quando uma criança de 8 anos pede desculpa para dar opinião sobre o ídolo, e sabes o que é que fez a seguir, Sara? Foi a correr e disse, sim! E, portanto, não é incompatível termos gratidão, reconhecimento e perceber que esta situação é insustentável.
1: Tiago, qual é que achas que será o fim desta história entre Jorge Jesus e Ronaldo?
3: Acho que vai se resolver. Olha. Acho que se vai resolver.
4: Olha.
3: Estou muito convicto disso. Vai se resolver.
1: O António está bem.
0: Eu acho que a Federação devia contratar já o Tiago. E paguem-te bem, que eu não sou tenhoso nessas coisas. Pá, 10 mil, não, 13 mil euros por mês. Não, e tu vais só resolver esta situação.
3: Não vou resolver nada.
0: 13 mil euros por mês?
3: Eu acredito, e há quem esteja a procurar resolvê-la. Neste momento importa baixar o ruído, a tensão, e procurar um consenso entre todas as partes. O Cristiano não esteve nada bem, assumiu o erro, o Jorge Jesus também errou, e portanto acho que neste momento, mais do que procurar quem errou mais,
0: era ele ter com 999 gols, ir à seleção marcar um milésimo e sair.
1: Nós cumprimos sempre com a nossa palavra. Vamos ver aqui em estúdio o tal momento a que se referiu o Tiago, um momento em que Circati supostamente empurra Miguel Nogueira do Vitória de Guimarães. Vamos ver essas imagens desse momento. Vou pedir também ao nosso realizador, se for possível, fazer ali uma bolinha para identificar. Portanto, a Circati é o número 3, isso. Miguel Nogueira é o número 17.
3: 17,
1: portanto,
3: exatamente.
1: António, muito rapidamente, o que é que acha?
3: Não, tem que pôr as imagens, vou rolar.
1: A bolinha já está ali.
2: Eu não vejo bem quem empurra quem.
3: Não, espera, vai-se ver, vai-se ver. Sim.
0: Okay. Não tem falta, Tiago tem razão. Sai um umbilical, ou não, um pacote de ovos matinados. Um pacote de ovos matinados para o Tiago.
1: André, dá razão ao Tiago e ao António.
2: O tribunal, Circati faz falta, faz.
0: Pronto, o tribunal é unânime. Tiago
2: estava a ser agarrado e empurrou.
0: Meia dúzia de ovos matinados para o Tiago.
1: Meus senhores, então é assim que fechamos este PR-Risto. Obrigada aos três, também assim que esteve connosco desse lado. Recordar que amanhã é dia de jogo da Liga dos Campeões. O Sporting joga com o Lance às 5h45. Um jogo com acompanhamento ao segundo aqui na CMTV. Contamos consigo.
5: 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Foi o Pé em Riste com a Sara Guterres, os comentários do António Salvador, o Tiago Silva, o André Pinotes Batista, teve a participação da repórter Tânia Laranjo. Agora o relógio a marcar 2 minutos. Depois da meia-noite e meia, vamos atualizar as notícias numa edição do jornalista Bruno Correia.
4: Luís Montenegro recusou esta noite os entendimentos à direita entre o PSD e o Chega propostos por Pedro Passos Coelho. O primeiro-ministro lembrou ainda que, no início deste ano, desafiou potenciais opositores a apresentarem-se a eleições diretas no partido.
6: Este PSD não precisa, não deve e o país não ganha nada se estiver acorrentado ao partido que está à nossa direita e que é hoje o segundo partido com representação parlamentar na Assembleia da República. Se há alternativas de pensamento, elas devem ser analisadas e devem ser decididas. E foi isso que fizemos, tranquilamente, no PSD. Tivemos uma eleição, tivemos um congresso, já tínhamos tido a eleição nacional e, portanto, temos agora um duplo compromisso. O compromisso com o povo e o compromisso com os militantes do PSD.
4: Declarações de Luís Montenegro no jantar comemorativo do primeiro aniversário da vitória de Pedro Duarte nas eleições autárquicas que o conduziram à presidência da Câmara do Porto. O Ministério da Administração Interna já respondeu em comunicado às acusações de Ricardo Carrilho. Acusa o antigo secretário-geral, que foi exonerado por Luís Neves, de ter uma permanente atitude de confronto, procurando por todos os meios prejudicar o funcionamento do Siresp. Esta é a resposta do Governo às acusações de Ricardo Carrilho, que esta segunda-feira acusou o ministro Luís Neves de pressões ilegítimas e de uma interferência política asfixiante.
7: Recusei-me por diversas vezes a assegurar o pagamento de 26 milhões de euros, manifestamente ilegais, sem qualquer fundamento, que resultavam, no fundo, de apenas de alegações da própria Siresp S.A. Não se sabe, no fundo, qual é o vencimento do próprio presidente da Siresp S.A. Consta que vai ganhar, ou que está a ganhar, um prémio anual de 7 vencimentos adicionais ao seu próprio vencimento, e a verdade é que todos estes pagamentos representam 11 milhões dos 26 milhões de euros que efetivamente deviam estar a ser investidos na rede por ano.
4: Declarações de Ricardo Carrilho captadas pela SIC. José Luís Carneiro já comentou este caso. O secretário-geral do PS afirma que o Ministério da Administração Interna tem sido um dos grandes focos de instabilidade do governo. O socialista quer explicações de Luís Neves relativamente à demissão de Ricardo Carrilho.
8: Deve ser ouvido e deve esclarecer todas as questões que houver a esclarecer. Eu devo dizer que estou triste por um lado e preocupado por outro. Preocupado porque o governo está em permanentes confusões. São umas confusões atrás das outras. E, por outro lado, estou triste porque algumas dessas confusões são nos setores mais nevrálgicos à vida do Estado. O Ministério da Administração Interna é um ministério decisivo para as liberdades, direitos e garantias dos cidadãos. E, por um lado, sinto-me, portanto, preocupado com um governo que é fonte de instabilidade permanente, por um lado, e sinto que essa instabilidade ocorre particularmente em setores, até hoje, desde a primeira hora, que o Ministério da Administração Interna não esteve tranquilo.
4: André Ventura também abordou este tema. O presidente do Chega entende que é mais um caso que envolve Luís Neves.
9: Isto é uma cultura. Talvez as pessoas com isto comecem a abrir os olhos para quem é Luís Neves, para a forma como atua, quer no governo, quer fora. Nós em democracia não podemos ter medo de poder nenhum. À quarta-feira nós vamos dar um passo muito importante na constituição de uma comissão de inquérito para mostrar que precisamente não temos medo nenhum, mas esta atuação de Luís Neves mostra como sempre que alguém se lhe mete na frente e exige transparência, ou exige verdade, ou afasta, ou intimida, ou tenta condicionar. A diferença é que, ao maior partido da oposição, não tem propriamente essa capacidade, nem tem esse poder.
4: André Ventura sobre o ministro da Administração Interna, antes de formalizar a recandidatura à presidência do Chega. O presidente do partido garante que está pronto para ser primeiro-ministro. As eleições diretas para a liderança do Chega estão agendadas para 31 de outubro. Ficaram em prisão preventiva 5 dos detidos na semana passada numa mega-operação da PSP do Porto. Outros 10 saíram esta segunda-feira em liberdade, mas mediante condições. A reportagem é da jornalista Ana Isabel Fonseca.
10: Os 5 suspeitos saíram na carrinha da PSP já ao final da tarde desta segunda-feira em direção à cadeia, onde vão permanecer em prisão preventiva. O juiz de instrução decidiu aplicar a medida de coação mais gravosa a estes arguídos. Tudo indica que são os cabecilhas da rede de tráfico de droga que há mais de 3 décadas surgiu no então bairro do Aleixo, no Porto. Outros 10 detidos nesta operação da Divisão de Investigação Criminal da PSP saíram em liberdade. A maioria com apresentações periódicas às autoridades.
4: São as medidas de coação dos suspeitos detidos na semana passada numa grande operação de combate ao tráfico de droga. 5 ficam a aguardar julgamento em prisão preventiva. A Polícia Judiciária confirmou esta segunda-feira a operação realizada este domingo a sul de Faro, que resultou na apreensão de mais de 3,5 toneladas de cocaína e na morte de um dos 3 suspeitos. Esta segunda-feira, em conferência de imprensa, João Oliveira, da Polícia Judiciária, fez o balanço da operação.
11: 3.700 quilos.

0: quilos de cocaína apreendida, 3 suspeitos identificados, 2 detidos, infelizmente, 1 falecido a caminho do hospital. A investigação prossegue, naturalmente, com vista ao esclarecimento cabal de todas estas dinâmicas criminosas. Estamos em presença de mais uma estrutura criminosa de feições internacionais, que tem como principal escopo, como principal propósito, fazer entrar na Europa elevadas quantidades de cocaína.
1: João Oliveira, da Polícia Judiciária, sobre a operação de domingo que resultou na morte de 1 de 3 suspeitos. Foram apreendidas mais de 3,5 toneladas de cocaína. É mais uma operação de combate ao narcotráfico a sul do país. Em Lalé, ao início da tarde desta segunda-feira, 3 homens morreram e outros 3 ficaram feridos num acidente de trabalho numa casa na Quinta do Lago. As vítimas morreram no interior de um reservatório de água. Mais detalhes com a jornalista Helena Ramos Lota.
2: Tentaram salvar o tio, mas acabaram também por morrer. 2 jovens de 21 e 24 anos entraram num reservatório de água para socorrer o familiar, de 40 anos, que terá sido intoxicado durante trabalhos de impermeabilização. Os 3 acabaram por perder a vida. A tragédia aconteceu numa casa de luxo na Quinta do Lago, em Lolé. Os 3 homens, de nacionalidade romena, trabalhavam para uma empresa de construção civil e estavam a aplicar tintas de isolamento no interior do depósito. Terá sido durante estes trabalhos que se libertaram gases tóxicos. O homem mais velho terá sido o primeiro a sentir os efeitos da intoxicação. Os sobrinhos tentaram retirá-lo do reservatório, mas acabaram também por ser atingidos. O alerta foi dado por volta da 1 da tarde. Outros 3 trabalhadores ainda tentaram socorrer os colegas, mas sem sucesso.
1: A autoridade para as condições do trabalho foi chamada para investigar o acidente. Depois de ter partilhado no domingo o diagnóstico com o mundo, esta terça-feira o Papa vai dar entrada no Hospital Gemelli em Roma. Vai ser operado a um nódulo no pulmão, Secundino Cunha.
3: O que se sabe é que o Papa Leão XIV dará entrada no Hospital Gemelli por volta do meio-dia de amanhã, terça-feira. Essa é a informação que possuímos e que ele tem a agenda cancelada até ao próximo dia 20. Agora, quando vai realizar-se a intervenção cirúrgica, ainda não sabemos. Será amanhã, da parte da tarde, ou até na quarta-feira de manhã. Mas amanhã, certamente, ficará a saber-se com toda a certeza como é que as coisas vão decorrer.
1: Secundino Cunha, o enviado especial do Correio da Manhã a Roma. No desporto, o Sporting defronta esta terça-feira o Lens em França, num jogo a contar para a segunda jornada da Liga dos Campeões. Rui Borges realizou esta segunda-feira a antevisão do jogo. O treinador dos Leões abordou de forma curiosa a presença da equipa em mais uma edição da competição.
4: Não, o Sporting hoje em dia já é uma presença habitual da Champions, por isso é um grande clube. Já somos o Mercedes, pode não ser o top de gama, mas já tem essa validação de ser uma grande equipa onde toda a gente olha com respeito e a rever muita qualidade naquilo que tem sido o seu trajeto ao longo dos anos, não só da época passada. Não quero estar aqui só a valorizar a época passada, mas sim o crescimento contínuo que tem tido o Sporting nesta competição.
1: Rui Borges confirmou ainda as ausências devido à lesão de Debaste e de Rodrigo Zalazar. O Lance Sporting joga-se esta terça-feira a partir das 5h45 da tarde e vai contar com uma emissão especial aqui na Correio da Manhã Rádio, logo depois do Grande Jornal das 5 da tarde. Começou com uma hora de atraso o jogo do Al Nassr frente ao Neftchi do Uzbequistão, a contar para a Liga dos Campeões Asiática. Em causa, um alerta de segurança depois de um drone ter sido interceptado nas imediações do estádio. Quanto ao jogo, o Al Nassr venceu por 3-1 com um golo de Cristiano Ronaldo. O capitão da seleção nacional está agora a 19 da marca dos 1000 golos. Na Primeira Liga, Famalicão e Alverca encerraram esta segunda-feira a 8ª jornada do campeonato. A equipa do Ribatejo venceu fora de casa por 4-1. Com este resultado, o Alverca sobe ao 8º lugar com 11 pontos. Já o Famalicão está no 13º lugar com 7 pontos.
5: E quanto ao tempo para esta terça-feira, uma terça-feira simpática com sol a espreitar em todos os distritos, ilhas incluído, poucas nuvens, temperaturas não estão muito altas, é o normal para a época. O Porto entre 14 e 21 graus, Lisboa entre 15 e 27 graus, Faro entre os 17 e os 28. A esta hora, Aveiro e Setúbal estão com 15, Braga

0: e Viana do Castelo com 16, Porto e Lisboa com 17 graus.
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A juntar estas duas especialistas da pop, só podia resultar em grande: Madonna e Sabrina Carpenter em Bring Your Love. E daqui a pouco temos mais uma edição da Noite das Estrelas com a Tia Maia, edição de hoje muito centrada na moda Lisboa. Também olhamos a saúde do Papa, quanto à música que a Tia Maia tem para nos apresentar no final do programa, é a nova do Blue Eye. Da minha parte, e até lá, é para o Brasil já com Daniela Mercury.

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2: Muito boa noite, bem-vindo à Noite das Estrelas. Eu desejo para já uma boa noite e também uma boa semana. Hoje com Ricardo Azevedo, Rui Figueiredo, Daniel Nascimento e Teresa Guilherme, é aquele time quase fixo da Noite das Estrelas. Falta um bocado hoje dos fixos, não é? Falta cá o Duarte Ciopa e a Silvia Botelho. Ora bem, Maria Botelho Muniz e Pedro Bianchi Prata viveram um dia muito especial. O batizado do filho Vicente, o menino que completa já 3 anos no próximo mês. O menino Vicente teve uma cerimónia rodeada pela família e amigos e Maria partilhou agora alguns dos momentos deste dia que considerou um dia feliz. Vamos então ver aqui este batizado, que é muito curioso. Teresa, estava no momento certo, não é? Sim. O menino vai fazer 3 anos, não é?
3: Sim, se era um desejo da família. Acho que eu acho mais bonito assim com os bebês mais crescidos, por acaso.
2: É. Né?
3: E este garoto é simpático e a família toda. Acho que está aqui uma imagem muito, muito, muito familiar, muito de família, muito, muito bem, tão bem uns com os outros e está tudo certo. É uma imagem devagar, não é uma coisa da pressa. Estão ali a gostar de estar um com os outros.
2: E realmente tens razão, porque os bebés com esta idade, com 3 anos, já usufruem da festa, não é, Daniel?
4: Exatamente.
2: Eu lembro que o meu filho foi batizado com 1 ano, coitadinho, chorava, não estava a achar graça nenhuma.
4: E quando são bebés, depois nem sequer se lembram, quer dizer, é um dia tão especial em que as pessoas investem tanto, não apenas investir financeiramente, mas investir do seu tempo, dos seus momentos, para tirarem as fotos, para terem aquele... Convém que eles tenham alguma percepção até para que percebam o que é que isto significa para eles. Um dia vão perceber melhor. Agora, estou ali a gostar de ver aquela mesa. A igreja também parece-me bonita, mas aquela mesa está muito
2: gira. Estás com pena não ter sido convidado. É o que parece. Parece-me, de facto, um batizado onde não faltou nada, tudo muito bem decorado, imagens do menino. Bah, que bonito que está. Eu, por acaso, não tive a oportunidade de ver quem é que fez este catering, nem sequer onde foi a localização. A seu tempo, eventualmente, teremos essa informação, mas a Maria não a deu. De qualquer forma, está tudo muito bonito.
5: Muito bonito. Vê-se que foi um...
2: Nem já

0: batizou os seus meninos?
1: Ainda não, A minha filha vai fazer 3 anos e estamos a ponderar fazer brevemente.
0: Juntos, os dois, claro.
1: Brevemente, mas também tenho a teoria de que acho que eles devem usufruir e ter uma idade que já entendam minimamente. Acho que foi, ou aparenta ter sido, uma cerimónia bem intimista, bem familiar, só para ali um núcleo bem duro da família, porque nem houve stories, nem houve nada.
2: Ah, mas olha que pela quantidade de comida, eu acho que estava lá mais
0: gente.
1: Não quer dizer que tenha uma família pequena. O intimista não implica que tenha uma família pequena.
0: Bem, a Maria, para a próxima que faça uma festa destas, vai contar levar um taparoeirozinho para ti, para depois fazer uma entrega para o Daniel. De facto, Daniel tem razão. Aquilo parece uma mesa para ir para 50 convidados, sim, não é, Ricardo?
3: Parece para muita gente, sim. E eles têm uma família grande, que nós já vimos nas festas de Natal e de aniversário. Portanto, há muita gente ali envolvida. E claro que um dia destes, estas festas, ainda que mais religiosas, juntam sempre a família toda. E é um dia em que se comemora não só aquilo que está a acontecer, mas aquilo que vem a seguir, ou seja, a esperança que eu acho que eles têm um bocadinho para este filho, não é? Protegê-lo, vá. Eu acho que é isto que significa o batizado. Eu não sou crente, mas percebo que é isso que as pessoas queiram com este ato, não é? Com este, isto tem um nome que me está a falhar agora.
2: Isto está muito bonito.
3: Está muito
2: bonito. Não sei onde é que isto foi, parece-me ter visto
0: ali o
2: mar.
0: Mas eu vou saber, Daniel, porque tu vais ter que lá ir um dia destes, não é?
2: O Daniel está fixado.
0: O Daniel apreciou e, portanto, vamos ver se alguém que esteja a ver nos informa quem pertence a este catering, qual é a empresa que fornece este catering.
2: Não, mas o local parece-me ter visto ali o mar.
0: Ah, tu queres tudo,
3: Pronto. Okay. Já agora a igreja.
2: Também, porque a igreja estava bonita.
0: Também bonita a igreja.
2: A igreja era bonita.
0: O Daniel vai dar uma festa neste local com este catering.
3: Exatamente.
0: E convida-nos para ir a uma missa.
3: Nós vamos à missa,
0: vamos a uma missa, pronto. Olha, quando tu fizeres anos, pode ser, já não falta tudo.
2: Ou quando aquele menino renovar os votos.
0: Ah, também pode ser, também pode
3: Rui.
0: Ser.
3: Tu? Não. Eu não vou à igreja, querido. Por razões óbvias,
2: não vou à igreja.
3: Mas vou lá contigo.
2: Depois vamos à festa.
0: Pronto, sim, senhora. Está muito bem. Parabéns, Maria. Parabéns, Pedro. Parabéns, Vicente. Foi uma bonita festa e, naturalmente, o Vicente vai continuar a crescer feliz e bonito, como tem sido até aqui. E agora temos uma notícia que apanhou o mundo de surpresa. O Papa Leão XIV vai ser operado a um nódulo no pulmão. Em exames médicos de rotina, foi detectado um nódulo no pulmão, bem localizado e circunscrito, e, portanto, parece que será de fácil operação. O nódulo está numa fase muito inicial, é uma intervenção precoce, que pode ser muito benéfica. Os fiéis em todo o mundo estão unidos na fé, mas em Fátima também se reza pelo Papa Leão XIV. A acompanhar a procissão das velas desta noite em Fátima esteve Ágata Rodrigues, que aqui nos deixa o seu testemunho. Vamos ouvir então Ágata Rodrigues, que eram 9:30, mais ou menos, gravou para nós este seu testemunho, ou esta sua reportagem, como queiram. Vejam bem como Fátima é o altar do mundo.
4: E decorre esta noite a procissão das velas aqui no Santuário de Fátima, naturalmente esta que é a última, que marca a última das aparições de Nossa Senhora de Fátima aos pastorinhos, uma peregrinação marcada pela notícia que o próprio Papa Leão XIV fez questão de dizer sobre a sua saúde. Ele já está então previsto que amanhã seja internado para essa intervenção cirúrgica, para esse nódulo no pulmão que foi detectado muito cedo, palavras do Papa, e aqui decorre neste momento esta procissão, o ponto alto, como vemos, o santuário completamente preenchido por pessoas de várias nacionalidades. Todas elas nos falam, naturalmente, que têm o Papa nas suas orações. Aliás, numa conferência de imprensa esta tarde, onde juntou o arcebispo de Praga, José Cordeiro, que presidiu esta peregrinação, José Ornelas, o bispo de Leiria Fátima, e também o reitor do Santuário de Fátima, Carlos Cabecinhas. Os três, naturalmente, mencionaram a situação de saúde do Papa Leão XIV. Devo dizer que José Ornelas diz que em Fátima sempre se rezou pelo Papa, mas que agora reza-se com mais

0: intensidade e mais profundidade. Também o arcebispo de Braga diz que a forma como o Papa comunicou a todos o seu estado de saúde acabou por nos desarmar de uma forma simples e serena, e isso nota-se porque vamos falando aqui com algumas pessoas e todas elas muito positivas, com muita fé, e que dizem que têm o Papa nas suas orações e, portanto, é impossível, naturalmente, neste momento de fé, nesta última grande peregrinação do ano, não falar desta notícia que está também aqui a preocupar algumas pessoas, mas que acabam por falar com muita confiança. A forma serena como o Papa abordou o assunto nota-se na forma que as próprias pessoas acabam por falar disso também, com confiança de que ele sairá bem desta situação, e obviamente que nos falam também sobre esta ideia, sobre esta concretização do Papa Leão XIV amanhã, próximo ano, vir a Portugal. Aliás, Carlos Cabecinhas, reitor do Santuário aqui de Fátima, sublinhou isso, que tinha fé de que efetivamente no próximo ano a situação se iria concretizar e que este problema de saúde não iria desmoronar nem desmorecer, essa convicção de que isso iria acontecer.
1: Muito bem, mais um belíssimo trabalho da Ágata Rodrigues. De facto, Ricardo, bem sei que o menino não é católico, ou pelo menos não é praticante, não, não é?
2: Não, mas...
1: mas o Papa é o Papa, não é?
2: Completamente, é uma figura de união que eu acho que nos representa a todos. Mesmo aqueles que não são crentes, representa a ideia de um mundo que devia ser mais igual e que devia ser melhor e que infelizmente não é. Claro que isto é preocupante para todos, porque o Papa é um bocadinho o garante de alguma estabilidade, quanto mais não seja religiosa, nos países que são católicos, e, portanto, é importante que assim se mantenha. É um pontificado ainda muito, muito curto, um ano e meio, mas creio que, pelas notícias que vi, é uma coisa que se resolve depressa, e, portanto, ficamos todos a aguardar amanhã pelas notícias da Santa Sé.
1: É verdade.
2: Que sejam boas e serão com toda a certeza.
1: A verdade é que o Papa Leão XIV tinha esta intervenção cirúrgica agendada para quarta-feira e antecipou-a para terça. Portanto, enfim, não me parece que isso seja uma coisa que nos deva preocupar muito, mas há sobretudo uma vontade do Papa de despachar, Rui, este assunto para poder cumprir o seu calendário.
3: Normal, este tipo de situações, quando são identificadas e circunscritas, quanto mais rápido melhor, porque podem se alastrar e passar para outro tipo e ter outro tipo de gravidade. Portanto, é bom que corra bem e que seja totalmente removido para que tenha uma recuperação rápida, e eu acho que todos os crentes e não crentes querem que isto corra pelo melhor, naturalmente.
1: Com certeza que sim. Nós o que sabemos deste nódulo é que está circunscrito, está encapsulado e, portanto, vai ser, digo eu, fácil de limpar, fácil de tirar, mas depois Teresa tem de seguir as tramitações de análises, não é?
4: Claro, mas está bem acompanhado, já que foi descoberto muito de início. A mim surpreendeu-me olhar aqui para esta multidão em Fátima, como as pessoas têm, apesar de ser um Papa que ainda está, como estava a dizer o Ricardo, ainda há muito pouco tempo, está nas nossas vidas, nos nossos corações, de quem acredita, que consegue juntar as pessoas, arregimentam rapidamente e vão,
1: mas
4: e acreditam.
1: Mas isto tem a ver com a procissão das velas.
4: Sim,
1: também,
4: sei, mas
1: que é uma procissão importante do calendário.
4: Sim,
1: mas eu
4: sempre,
1: acho que foi um momento importante, não é?
4: É um momento importante e é curioso, não pensei que as pessoas tivessem tão...
1: Estão preocupadas com o Papa,
4: que o sentissem,
1: não é?
4: Tanto como seu.
2: Estão ligadas já,
4: estão ligadas, sim.
1: Eu acho que até pode...
4: E não é uma pessoa que tenha aparecido muito, não é uma pessoa que tenha dado...
1: Mas é uma pessoa que progressivamente tem dito coisas importantes... Repara, suceder ao nosso Papa Francisco não era fácil, não é?
5: Aliás, mas ele é um excelente sucessor do Papa, não é? Até pela forma como ele não apenas tem comunicado, foi ele que comunicou o seu problema,
4: sim,
5: o que mostra que é um Papa completamente diferente e que tem uma forma de lidar com o público e com os crentes de forma diferenciada e distinta. Registo isso, mas não deixo de estar preocupado, porque tu dizias há pouco que o facto de ter sido antecipada a operação, pode ser até por questões de agenda, não é para preocupar. Só que eu fico preocupado. Não sei porquê.